0: busca ampliar a reciclagem correta por meio de descontos nas contas de água e luz, segue agora para análise na Comissão de Minas e Energia. Da Rádio Câmara de Brasília, Júlia Lopes.
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2: Educação. Comissão aprova tratamento diferenciado para estudantes com mandatos em entidades representativas. A repórter Mônica Tati nos conta como serão as regras.
3: Universitário que exerce mandato em entidade estudantil poderá ter tratamento diferenciado na sua instituição de ensino. É o que prevê projeto em análise na Câmara dos Deputados, que estabelece métodos específicos para controle de rendimento e frequência dos estudantes que atuam em entidades representativas como a UNE, as Uniões Estaduais de Estudantes e os DCEs, os Diretórios Centrais dos Estudantes. O relator na Comissão de Educação da Câmara, o deputado Pedro Quizai, do PT de Santa Catarina, destaca a importância de garantir mecanismos que permitam que os estudantes possam conciliar seus estudos com a participação na política. Pedro Quizai explica que o projeto garante que os estudantes que compareçam a eventos oficiais, como assembleias ou congressos, possam recuperar as avaliações e o conteúdo das disciplinas em outro momento.
4: E não seja prejudicado porque está exercendo o direito à cidadania, à organização estudantil e à defesa dos direitos dos estudantes. Isso é muito importante porque reconhece, de um lado, a importância da escola, da educação, da sala de aula, da avaliação, mas ao mesmo tempo legitima e fomenta e apoia a organização estudantil, porque isso produz liderança e cidadania.
3: A proposta, que prevê tratamento diferenciado para os universitários que possuem mandato em entidade estudantil, ainda vai ser votado pela Comissão de Constituição e Justiça. Se for aprovado sem modificações, pode seguir direto para a sanção do presidente da República. Da Rádio Câmara de Brasília, Mônica Tati.
2: Termina agora o Jornal Câmara dos Deputados, produzido pela Rádio Câmara. O programa teve trabalhos técnicos de Wellington Teles e apresentação de Luciana Vieira e Tércia Guimarães. Boa noite para você.
5: Uma boa noite. Você fica agora com as notícias do Tribunal de Contas da União.
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12: 9:09. Boa noite, boa noite, boa noite, boa noite, boa noite. Eu voltei. Sim, estou aqui com você. Aqui quem fala é Marcelo Dias, na noite da Band FM até 1 da manhã. Às 10 horas teremos o nosso Band Love. 10:30 tem História de Amor. Agora, Super 6 das 9 com aquele presentaço. 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
12: A Super 6 das 9 tem 6 músicas bem legais da programação da Band FM. Você escolhe uma das 6 pra eu tocar de novo. Pode ser pelo telefone, pelo WhatsApp. Fique à vontade pra votar quantas vezes quiser. Temos presentes. É a garrafa térmica exclusiva Band FM. 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Você vai adorar. Então, garrafa térmica exclusiva da Band FM na Super 6 das 9. Como é que você faz? Já falei. Telefone e WhatsApp quantas vezes quiser. Música número 1, Gustavo Lima, Vagabundo. Estranho de Novo, Felipe Araújo, é a música 2. Haverá Sinais, Jorge Matheus, é número 3. 4, Eu Te Seguro, Panda. Música 5, Maiara e Maraísa, Culpa é Nossa. Arrependidaço, Eu Ferrugem, é a música de número 6.
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0: FM Música 3 da Super 6 das 9, Jorge Matheus, haverá sinais. Continue ligando, mandando a sua mensagem. O telefone é 11-37-43-1313. Tem o WhatsApp também, 1-2-3-4-5-6. Escolhe a sua preferida, viu? 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Então participe escolhendo a sua. Número 4, Panda, eu te seguro na noite da Band FM.
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0: Tarde FM, arrepende, dá Superrugem. Música 6, dá Super 6 às 9.
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0: 9 horas 28 minutos. Babizinha tá de volta.
2: Marcelo Dias, tô de volta aqui nessa segunda-feira, últimas horas de segunda-feira, 1º de junho. E, gente, tá chegando a hora. A seleção brasileira decola daqui a pouco, às 10 horas, rumo aos Estados Unidos, onde vai disputar a Copa do Mundo de 2026. A viagem acontece logo após a goleada por 6-2 sobre o Panamá em amistoso realizado ontem no Maracanã. A delegação comandada por Carlo Ancelotti ficará baseada em Nova Jersey durante a competição e antes da estreia, o Brasil ainda faz um último teste. Enfrenta o Egito no próximo sábado em mais um amistoso preparatório. Depois disso, é foco total na busca pelo Hexa.
0: Isso.
2: A estreia da seleção na Copa do Mundo está marcada para o dia 13 de junho contra o Marrocos.
0: Ai, meu Deus.
2: Um beijo. Dias, boa noite.
0: Esse ano vem, Babi. Um beijo.
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11: Obrigado a você que participou na Super 6 das 9. Temos a garrafa térmica exclusiva da Band FM. 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Presentão de qualidade para nossa amiga Viviane Siriaco Rodrigues. Vivi, um beijo para você, Viviane Siriaco Rodrigues. Dá um beijo na família. Ganhou o presente da Super 6 das 9. A música vencedora tá aqui, ó.
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0: FM, Cleiton e Romário, Zé Neto e Cristiano juntos, Não Namora. 9 horas 44 minutos. Essa música, gente, é um dos grandes sucessos românticos aí dessa dupla que eu vou tocar pra você. Ela retrata uma paixão avassaladora. A letra é linda. Descreve o desejo de viver esse romance intensamente. Tem clássico, tem clássico.
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0: Lembra dessa? Como um anjo. Zezé de Camargo e Luciano.

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1: Boa noite, meu amigo Walter Anjo.
2: Boa noite, Marcelo.
1: Começou Eu Te Encontrei aqui na noite da Band FM. Você sente saudade de alguém? Então entre no Instagram do Walter Anjo agora.
2: Gente Procurando Gente.
1: Esse é o nome do Insta, fácil demais. Coloca na busca Gente Procurando Gente. Aí você clica em seguir e depois você clica em mensagens e coloque ali as informações da pessoa que está desaparecida. Não paga nada, é totalmente seguro e a Band FM está aqui para deixar sua vida bem melhor, sem a dor da saudade no seu coração. Ninguém merece sofrer com a saudade, ninguém merece sofrer com as dúvidas. Walter Anjo, quem fala com a gente hoje?
2: É a Gabriela e é para ela que eu vou dar boa noite. Boa noite, Gabriela.
3: Boa noite, Walter.
2: Tudo bem?
3: Tudo ótimo, graças a Deus.
2: Que bom. Gabriela, por que que você escreveu pra gente?
3: Bom, Walter, eu consegui encontrar vocês por um site no Google, né?
1: Certo.
3: Porque a gente almeja muito encontrar o meu tio.
1: Seu tio.
3: João Evangelista Costa de Carvalho.
1: Ele é irmão do seu pai ou da sua mãe?
3: Ele é irmão da minha mãe.
1: E ele
3: ele desapareceu, viajou, né? A gente mora no interior do Maranhão, na cidade de Araiobe.
1: Faz muitos anos que ele desapareceu?
3: Sim, viu? A última vez que ele deu notícias foi em 2000. A data até então não é bem complexa, né? A gente não tem muita recordação na data que ele...
1: Entendi.
3: Que ele deu a última vez notícias, aí a gente...
1: Entendi.
3: Ele perdeu contato com a gente perdeu contato com ele.
1: Então vamos fazer o seguinte, nós vamos ouvir a musiquinha aqui do programa Na Noite da Band FM. Toca a musiquinha. Tocou a musiquinha, meu amigo Walter, tem notícia para você, minha amiga?
2: Tenho sim. Gabriela, o seu tio, desde 2020, ele está com CPF suspenso. Uma pessoa nessa idade teria alguns benefícios que ele possa receber e...
1: Com CPF suspenso ele não consegue,
2: não,
1: né?
2: Não consegue nada.
1: Então...
2: E o último endereço dele foi na Liberdade, aqui em São Paulo, na rua José Getúlio. E isso eu passo tudo para você fora do ar.
1: Então a gente não tem notícia se ele faleceu, né, Walter?
2: Exatamente.
1: A gente tem a notícia que o CPF dele está cancelado. Mas assim, a gente tem o último endereço dele, o Walter vai te passar fora do ar para que você faça essa pesquisa aí, para de repente você encontrar o seu tio ou então a família dele. Obrigado, viu, Gabriela, por confiar aqui na Band FM, tá?
3: Obrigado a vocês, uma boa noite, bom trabalho. Eu fico muito grato, né, a Deus, primeiramente, a vocês que estão dando essa oportunidade para a gente reencontrar ele, né,
1: É isso aí. Vamos torcer por você, vamos torcer pela sua família. Obrigado, Walter, por mais uma noite.
2: Obrigado você, Marcelo.
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10: Boa noite! Boa noite pra você que tá aqui na Band FM. Faltam 5 minutos pras 10. Está na hora! Sim, tá na hora de viajar bem gostoso com as melhores músicas de todos os tempos. É Band Love.
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10: Eu sou Marcelo Dias, aqui com você, feliz, grato e apaixonado.
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10: Na sua rádio, do seu jeito.
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10: Como diz
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10: aquele clássico que você conhece, eu voltei agora pra ficar, porque aqui é o meu lugar. E eu tava morrendo de saudade desse programa chamado Band Love. Sim, o programa mais romântico, mais amigo do Brasil. E eu voltei. Primeiro programa do mês de junho. Estaremos juntos, você e eu, até uma da manhã, espalhando amor, espalhando amizade, espalhando otimismo. Sim, espalhando música bonita. Você gosta do quê? Anos 80? Também gosto. Anos 90? Também gosto. 2000, sucesso atual? Serão 3 horas de Band Love, 3 horas para a gente viajar gostoso com as melhores músicas. Mas você pode e deve pedir a sua pelo WhatsApp da Band FM, que é o 11 99991-9197. Participe com a gente aqui no Band Love, mandando sua mensagem de amor. Aperta o microfoninho, fala teu nome. Isso, fala o nome da tua paixão. Faz uma homenagem pro Love aqui no nosso Band Love até uma da manhã. A partir das 10h30 teremos História de Amor do Band Love, aquela lição de vida para todos nós.
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10: Hoje tem Gustavo Mioto,
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10: impressionando os anjos.
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10: Isso é clássico demais, hein? É Creed the Bird, The Lady in Red. Roupa Nova, Meu Universo é Você. Uma bela recordação.
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10: e esse clássico, Roxette, It Must Have Been Love.
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10: É a trilha sonora da sua vida até uma da manhã, aqui no nosso Band Love.

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0: Tarde FM, Fagner Deslizes, clássico da música nacional de volta pra você. Essa aqui, ó. Você lembra? Só um trechinho. Trechinho.
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0: Fábio Júnior, Alma Gêmea. Ainda hoje no Band Love.
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0: Isso é lindo demais, né? Hã?
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0: Ó, tivemos nessa sequência, além do Fagner, Impressionando os Anjos com Gustavo Mioto, outra música que emociona, né? Sam Smith, Stay With Me e a Xadê. Abriu o programa, quem adora essa música é o Luciano de Natal, que é ouvinte do Band Coruja, ouvinte do Band Love, tá sempre com a gente, né, meu amigo? Um abração. É, começamos o programa de hoje com o Smooth Operator. 10 horas, 12 minutos aqui no nosso Band Love. Os primeiros recados estão chegando. Deixa eu dar um beijo aqui na Célia. Boa noite, Marcelo Dias. Manda os parabéns para minha irmã Regiane, Beatriz, Lorenzo, Gabriel, Carlos Eduardo, minha sobrinha Cecília e meu irmão Tiago, que fez aniversário no mês de maio. Tá dado recado aqui, viu, Célia? É, aqui é o Marcelinho de Mogi das Cruzes. É, gostaria muito de pedir a música do Zé Neto Cristiano para o meu pai, Marcelo Rocha, de Corumbá. Ele está passando por um momento delicado. É, se puderem reproduzir, fico grato eternamente. Ele é fã da Band FM e escuta o Band Love todas as noites. Um abraço para o seu pai, o nosso amigo Marcelo Rocha. Um abração para você. Força aí, guerreiro. Vai dar tudo certo. Tenha fé. Marcelo, seja bem-vindo de férias. Bom mês. Bom mês novo, cheio de bênçãos e saúde, felicidade, prosperidade em tudo. Gratidão. É a Marilda, sua linda. Tudo em dobro para você. Que Deus te abençoe sempre, viu? Deixa eu dar um beijo aqui na Gi Siqueira, que também tá aqui curtindo o nosso Band Love. E os áudios estão chegando aqui pro Band Love. Aperta o microfoninho do WhatsApp e manda teu áudio. Eu tô te esperando. A Tânia já mandou um aqui, ó. Clima de Copa do Mundo.
2: Boa noite, Band.
0: Não, essa não é a Tânia. A Tânia tá aqui, ó. Aqui a Tânia, aqui, ó. No 11999919197.
3: Alô, torcida do Band Love.
0: Aqui, ó.
3: Depois de uma parada estratégica para recuperar as energias, ele está de volta aos gramados do rádio. A emoção toma conta da arquibancada, o público vai ao delírio e a bola volta a rolar com ele. Marcelo aí. Dias.
0: Sua linda.
3: Seja bem-vindo, garoto.
0: Obrigado, sua linda. Um beijo, viu? Agora sim, temos aqui o nosso amigo que mandou áudio.
2: Boa noite, Band. Boa noite.
0: Boa noite.
2: Eu sou o Valci, motorista de aplicativo.
0: Fala, amigão.
2: Eu quero ouvir aquela música lá, Amor de Primavera, de Paulo e Paulinho.
0: Valeu, tá anotado aqui. Um abraço pra você, obrigado pela sua participação. E mais um áudio chegando
4: noite,
0: aqui pro Band Love.
4: Boa noite aos amigos do Band Love. Por aqui, Marcos Fávaro, de Cravinhos.
0: Fala, Marcos.
4: Bem pertinho de Ribeirão Preto, no interior de São Paulo.
0: Legal. Tem
4: uma fotinha aí. Tá eu e a minha esposa, a Neide, que eu mando um grande beijo, um abraço pra ela. Que ela tá lá ouvindo enquanto eu tô aqui no trabalho, mas também ouvindo no carro. E o nosso novo amorzinho incondicional aí, nossa primeira netinha de um mês de idade.
0: Aí.
4: Família crescendo com muito amor aí, a nossa querida e amada Maitê.
0: Valeu.
4: Um grande abraço a todos.
0: Um abraço para essa família linda, meu amigo. Obrigado pelo carinho. 10 horas, 14 minutos, daqui a pouco às 10h30, a história de amor do Band Love. A primeira história do mês de junho. E que esse mês de junho seja de portas abertas, decisões acertadas e conquistas merecidas. Que você tenha sabedoria para enfrentar os desafios, serenidade para lidar com o que você não pode controlar e coragem para aproveitar cada oportunidade que surgir. E vão aparecer muitas oportunidades, tá? E que o esforço de hoje se transforme nos resultados que você deseja amanhã.

Band FM, Band Love, 10 horas 26 minutos. Ótima noite para você. Ó, daqui uma música, a gente vai ter História de Amor do Band Love.

0: Band FM Viver Sem Ti, Exalta Samba, com a participação da Mariana Rios para você, aqui no nosso Band Love. Que sequência maravilhosa, né? Leonardo, Mentira que Virou Paixão, também Charles e Eri, Would I Lie to You e a Toni Braxton. Tivemos Spanish Guitar, são 10 horas 29 minutos, está chegando mais uma história de amor do Band Love, mas deixa eu te convidar para participar, para comentar a história, para mandar seu recado de amor e para pedir música. 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Então participe no Band Love até 1 da manhã. Lá no Insta e no Face tem um videozinho com a abertura do programa de hoje. Eu te espero ali também, vou curtir os comentários. Entra lá, manda teu beijo, manda teu recado de amor, peça sua música no Instagram, arroba Band FM, e também no Facebook. 10h30, tá na hora? A sua rádio do seu jeito, com Murilo e Tatá, contando mais uma história de amor do Band Love.
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2: Tem segredos que a gente esconde porque tem medo de julgamento. Existem segredos piores ainda. Aqueles que a gente esconde porque nem consegue entender. Eu conheci o Renato há uns 20 anos. Eu tinha acabado de sair de um relacionamento muito ruim e nem me sentia preparada para encarar um outro amor. Mas ele foi tão paciente. Ele foi tão gentil, tão carinhoso, que foi impossível não me apaixonar por ele. O Renato chegou para me mostrar que não, nem todo homem é igual. E que sim, sempre é tempo para uma nova história. O nosso namoro foi leve, de um jeito que eu nem conhecia. Com ele, tudo parecia mais simples. Ele me buscava no trabalho só porque queria me ver. Me levava para tomar um café quando eu dizia que estava cansada. Lembrava de detalhes bobos que nem eu mesmo lembrava. Depois de tudo o que eu tinha vivido antes, segurança era quase mais importante do que paixão para mim. Mas a verdade é que eu tive os dois. Eu casei completamente apaixonada. E os primeiros anos foram exatamente aquilo que todo mundo sonha. A gente ria, fazia planos, dormia agarrado vendo filme e se brigava, já resolvia logo. A vida foi acontecendo. Vieram os filhos. Primeiro o nosso menino. Alguns anos depois, a nossa menina. E junto com eles vieram também todas aquelas coisas que a gente sonha quando constrói uma família. Vieram as noites sem dormir, os desenhos espalhados pela casa, as apresentações da escola, as viagens em família, as fotos que enchiam a galeria do celular e aquela sensação boa de olhar ao redor e pensar: eu consegui. A gente conquistou muita coisa junto. Compramos a nossa casa, trocamos de carro, fizemos planos. Eu tinha orgulho da vida que construí ao lado do Renato. A gente era parceria, sabe? E sempre foi. Era uma vida comum, mas era nossa e eu amava tudo aquilo. Mas existe uma coisa sobre a rotina que ninguém conta quando você casa. Ela não chega de uma vez. Ela vai entrando devagar. Primeiro vocês param de jantar juntos alguns dias porque alguém está cansado. Depois começam a dormir em horários diferentes. Depois o assunto vira conta, trabalho, escola, mercado, compromisso. E quando você percebe, passaram meses, talvez anos. Eu ainda amava o Renato, disso eu tinha certeza. Eu olhava para ele e via o pai dos meus filhos, o homem que segurou a minha mão nos piores momentos, a pessoa que construiu uma vida inteira comigo. Mas alguma coisa tinha mudado e eu demorei para ter coragem de admitir isso até para mim mesma. Amor ainda existia, muito. Só que aquela paixão, aquela ansiedade de esperar ele chegar, a vontade de ficar perto sem motivo, aquele frio na barriga, aquilo não estava mais ali de alguma forma. E eu me sentia a pior pessoa do mundo por pensar nisso. Porque o Renato não tinha mudado. Ele continuava sendo carinhoso. Ele continuava sendo bom. Continuava sendo o homem por quem eu me apaixonei. Mas eu comecei a perceber, sem querer admitir, que eu estava começando a perder o interesse no meu próprio marido.
3: Valéria, posso te perguntar uma coisa?
2: Pode, claro.
3: Você tá feliz?
2: Nossa, que pergunta é essa? Claro que eu tô.
3: Não sei se tá diferente, tá distante.
2: Não, tem nada a ver, não.
3: Tem a ver sim, Val. Você sabe há quanto tempo a gente não tem um momento só nosso? Há quanto tempo que a gente não namora?
2: Eu fiquei em silêncio. Aquela pergunta me pegou totalmente desprevenida. Eu nem pensava nessas coisas e, para falar bem a verdade, não tinha a menor vontade de nenhum tipo de intimidade com ele. E aí, pela primeira vez, eu tive que admitir para mim mesma que alguma coisa estava acontecendo. Eu vou falar mais uma vez. Eu amava o Renato. Nem passava pela minha cabeça me separar. Nada, nada disso, nada. Mas Eu só não tinha mais vontade de estar com ele como mulher. Depois daquele dia, eu comecei a reparar em coisas que antes eu fingia não ver. O Renato continuava tentando. Ele me chamava para sair, perguntava se a gente podia jantar sozinho. Inventava programas, puxava assunto mesmo. Fazia esforço. E eu odiava perceber isso. Porque quanto mais ele tentava se aproximar, mais eu sentia que eu estava me afastando dele. E não era por raiva, não. Não porque existia outra pessoa, mas simplesmente porque alguma coisa dentro de mim parecia ter adormecido. Eu comecei a deixar nossa relação de homem e mulher cada vez mais de lado. Sempre tinha uma desculpa. Sempre. Cansaço, dor de cabeça, preocupação com as crianças, trabalho. E o pior é que muitas vezes nem era desculpa. Eu realmente acreditava naquilo. Até que um dia uma coisa aconteceu. O Renato chegou em casa mais tarde do que o normal. Nada absurdo, nada que justificasse uma briga. Mas eu lembro que ele entrou diferente. Nós estávamos juntos há mais de 18 anos. Eu conhecia bem o meu marido. Primeiro que ele estava meio que desconfortável, sabe? Nem conseguia olhar nos meus olhos. Segundo que assim que ele chegou, ele já foi correndo tomar banho. Coisa que ele não era de fazer. Talvez fosse só impressão. Mas pela primeira vez em 20 anos, eu olhei para o meu marido e pensei... Será? E na hora eu senti um aperto. Ou pelo menos achei que fosse. Nos dias seguintes, aconteceu de novo. O Renato voltou para casa diferente. E aquela ideia não foi mais embora. O estranho é que eu não pensava nela com raiva. Eu pensava com curiosidade. Curiosidade. Não era ciúme, não era medo, era outra coisa. Uma coisa que eu ainda não conseguia entender.
3: Val, quinta-feira, eu tenho uma reunião às 19h. Eu vou chegar mais tarde, viu?
4: 19h? Que horário, né, pra marcar uma reunião? Você nunca foi de ter uma reunião assim tarde?
3: É que é fim de mês. Uma correria danada.
4: E que horas você chega? Eu vou te esperar pra jantar? O que você quer que eu faça?
3: Melhor não. Eu não quero que vocês fiquem com fome, me esperando. Eu me viro na rua.
2: Naquele momento eu tive certeza. Certeza! Quando a gente conhece uma pessoa há quase 20 anos, aprende a perceber detalhes pequenininhos. Um olhar diferente, um jeito estranho de responder, uma mudança de comportamento. E eu comecei a juntar tudo na minha cabeça. As chegadas mais tarde, as desculpas, as reuniões fora de hora, o banho correndo assim que entrava em casa. Eu tentava fingir que não estava pensando nisso, mas eu estava o tempo inteiro pensando nisso. Até que numa tarde eu fiz uma coisa que eu nunca tinha feito em todo o nosso casamento, nunca. O Renato tinha saído para resolver umas coisas e esquecido o celular em casa. E eu fiquei olhando para ele em cima da mesa e eu lembro até hoje. Parecia que eu estava olhando para uma bomba. Se eu pegasse, talvez descobrisse uma coisa horrível, mas se eu não pegasse, eu ia continuar vivendo na dúvida. Então eu peguei. As minhas mãos estavam tremendo, meu coração também estava muito acelerado. E aí quando a tela acendeu, eu tive a sensação de que ainda dava tempo de voltar atrás. Mas eu não voltei. Eu comecei a olhar e nos primeiros minutos eu pensei que eu tinha enlouquecido. Não era. Não era uma conversa. Não era uma mulher. Eram várias. Conversas apagadas, nomes que eu não conhecia, frases soltas, algumas mensagens carinhosas demais para serem só amizade naquele instante. Naquele exato instante, eu esperei. Senti o meu mundo desabar, eu esperei raiva, eu esperei vontade de chorar, eu esperei sentir aquela dor que toda mulher imagina que vai sentir. Mas não foi nada disso que aconteceu. Uma sensação completamente diferente tomou conta de mim. Meu coração acelerou, a minha respiração mudou e junto do choque veio uma coisa estranha, uma sensação que eu não sabia explicar. Eu devia estar destruída, mas eu não estava. Por que que eu não estava sofrendo, meu Deus? Por quê? Eu sentei no sofá e fiquei olhando para a parede enquanto o Renato não voltava para casa. E aí eu comecei a pensar e pensar e pensar. Quem eram aquelas mulheres? Como elas conheciam o meu marido? Será que ele fazia elas rirem? Será que prestava atenção nelas daquele jeito cuidadoso que fazia comigo lá no começo? Quanto mais eu imaginava, mais a sensação estranha crescia. Eu tenho vergonha de admitir isso, porque era assim, quanto mais eu pensava, mais alguma coisa dentro de mim despertava. Eu comecei a lembrar do homem que eu conheci 20 anos antes, do homem que me buscava no trabalho, que inventava desculpas só para passar 5 minutinhos comigo, que me olhava como se eu fosse a única pessoa dentro de um lugar cheio. Aquele com quem eu fiz tantas loucuras. Eu comecei a enxergar o Renato pelos olhos de outra pessoa, pelos olhos delas. Talvez aquelas mulheres estivessem vendo justamente aquilo que a rotina tinha escondido de mim. Talvez elas tivessem encontrado no meu marido o homem que eu tinha parado de procurar. E aquilo? Aquilo mexeu comigo de um jeito que eu não sei explicar. Eu tinha que estar chorando. Eu tinha que estar preparando uma discussão feia com ele. Eu deveria estar com raiva, mas eu só andava de um lado para o outro esperando ele chegar. E quando eu ouvi o portão abrir, meu coração disparou e até hoje eu não sei explicar o que aconteceu comigo naquele momento. Eu tinha acabado de descobrir uma coisa capaz de destruir a nossa família. Capaz de acabar com um casamento de 20 anos. Capaz de fazer qualquer mulher chorar. Mas quando o Renato entrou em casa, eu não tive a menor vontade de perguntar nada. Nenhuma. Não queria saber nome. Não queria explicação, não. Eu não queria nem ouvir. Pelo contrário. Naquele dia as crianças estavam na casa da minha mãe pela primeira vez em muitos anos. Eu olhei para o Renato e não enxerguei o pai dos meus filhos. Não enxerguei o homem da rotina, não enxerguei o marido que saía cedo. Chegava cansado, perguntava o que tinha para jantar. Eu enxerguei aquele rapaz de 20 anos. O homem que me buscava no trabalho, que inventava motivos bobos para me ver, que me fazia perder a hora conversando dentro do carro, que me olhava como se eu fosse a única mulher do mundo. Eu enxerguei aquele homem que andava despertando desejos em outras mulheres. E sem pensar, sem entender, sem raciocinar, eu fui andando até ele e abracei o Renato de um jeito que eu não abraçava fazia anos. Abracei com força, com saudade, com uma intensidade que eu nem sabia que ainda existia dentro de mim. Eu abracei o Renato com paixão, cheia de empolgação. E ali mesmo na sala, tudo aconteceu como nos velhos tempos.
3: Nossa, Val, o que que te deu?
2: Me deu saudade de você, meu amor.
3: Nossa, por essa eu não esperava. Há quanto tempo que...
2: Shhh, para, vamos só aproveitar esse momento.
3: Vamos sim, vem cá. Vamos aproveitar.
2: Eu também não sabia o que tinha acontecido. Mas alguma coisa tinha. Alguma coisa muito estranha. Quando tudo acabou e eu fiquei olhando pro teto, tentando entender o que era, e uma verdade começou a me assustar, sabe? Porque não foi o Renato que tinha trazido aquela Valéria de volta dentro de mim. Foram elas. As outras. Eu gostei de saber que meu marido era desejado. Eu gostei de saber que ele tinha casos. Que despertava interesse nas mulheres. Que vivia coisas que eu nem conseguia imaginar. Eu gostei. Eu gostei de imaginar. Pode parecer loucura, mas é verdade. Eu gostei de saber. Aquilo fez bem pra mim. E sabe o que é o mais louco? Não foi ruim admitir que eu estava sendo traída. O mais louco foi perceber que eu não queria que aquilo acabasse mais. Depois daquele dia, eu achei que fosse passar. Sério. Eu achei que ia acordar na manhã seguinte, me sentir péssima, criar coragem e finalmente colocar o Renato contra a parede. Mas não, não, não passou. Pelo contrário, alguma coisa tinha mudado dentro de mim. Eu tinha voltado a reparar o meu marido. Voltado a esperar ele chegar em casa. Voltado a prestar atenção na roupa que ele estava usando, no jeito. Quando ele se trocava na minha frente. Eu voltei a olhar para o Renato de verdade e ele também percebeu. A vida que tinha virado agenda, conta, supermercado e obrigação começou a ganhar cor de novo. A gente voltou a conversar, voltou a rir, voltou a ter aqueles momentos que tínhamos simplesmente deixado embora. Voltou a ser marido e mulher. A verdade é que as traições do meu marido salvaram o meu casamento. Elas só fizeram bem pra mim, pra ele, pra nós. Depois de um tempo, o Renato voltou a ser o Renato. Eu percebi que ele tinha deixado as outras de lado. Mas aí, eu perdi o interesse nele de novo e eu tive uma conversa muito franca com ele. E foi a conversa mais absurda da minha vida. Porque eu sentei, eu olhei nos olhos dele e pedi uma coisa que mulher nenhuma deveria pedir. Eu pedi pra ele não parar. Ele achou que eu tava louca, mas eu não tava não. Aliás, eu não estou. Cada um tem seus gostos e eu gosto de saber que meu marido é desejado por aí. Isso faz com que eu também o deseje mais. Qual é o problema? Eu sei que as pessoas podem achar que eu enlouqueci, que eu tenho algum problema, que eu não tenho o tal do amor próprio, que isso não é normal. Talvez não seja mesmo. Só que eu passei anos tentando entender uma pergunta. Por que que eu tinha deixado de enxergar o homem por quem eu me apaixonei? E a resposta veio da forma mais estranha possível. Eu precisei olhar para o Renato pelos olhos de outras mulheres, para voltar a enxergar ele pelos meus. Eu tenho 42 anos. Sou mãe, trabalho, faço almoço de domingo, lembro aniversário de todo mundo e passo a imagem da mulher que construiu uma família perfeita. E talvez tenha sido justamente isso que me destruiu. A perfeição. Perfeição não existe e eu quase perdi o meu casamento por causa disso. Agora eu achei o jeito que as coisas funcionam pra mim. Eu gosto quando ele me trai. Eu vou repetir. Não, você não ouviu errado. Eu gosto quando ele me trai. Às vezes o Renato fala que vai chegar tarde e eu faço o que qualquer esposa faz. Pergunto onde ele vai, pergunto que horas ele volta, pergunto se ele vai jantar em casa. Ele responde, eu dou um sorrisinho, dou um beijo de despedida, aí eu desejo boa noite e fecho o portão. Só que diferente de todo mundo, que todo mundo fica imaginando, né? De ficar olhando no relógio, ficar com raiva. Não, eu não fico andando pela casa desconfiada, não. Eu não fico chorando por aí. Eu fico imaginando. Imaginando alguém olhando pro meu marido do jeito que um dia eu olhei. E toda vez que ele sai pela porta, Eu sinto o mesmo frio na barriga de 20 anos atrás. Porque a verdade é que eu não tenho medo que o Renato encontre outra mulher. Meu medo é outro. Meu medo é que um dia nenhuma outra mulher olhe para ele e eu descubra que precisava delas para continuar apaixonada pelo meu próprio marido.

0: Tarde FM Marília, Eterna Mendonça, com Maiara e Maraíza. Quero você do jeito que quiser. A música da história de amor que Murilo e Tatá acabaram de contar pra você. Que história forte, né, gente? Da Valéria, do Renato. Uma história que mostra, ou mostrou, né, como a rotina pode apagar o desejo sem acabar com o amor. Ao perceber que o marido ainda despertava interesse em outras mulheres, a Valéria voltou a enxergá-lo com admiração e desejo. Aí, gente, sem julgamentos, né? Essa história levanta uma reflexão interessante. Muitas vezes o que falta no relacionamento não é amor, mas a capacidade de continuar valorizando quem está do nosso lado. Eu quero a tua opinião, eu quero o teu comentário aqui no WhatsApp da Band FM, que é o 11 99991-9197. Tem também o post no Facebook e no Instagram para você participar. Fique à vontade. Se você passou por algo parecido e se sente à vontade para compartilhar com todos nós, pode compartilhar no WhatsApp também, pode escrever, não precisa se identificar, e a gente vai comentar teu post no ar aqui, vai discutir o teu comentário no ar aqui também, tá legal? Então fique à vontade, 11 99991-9197. Essa foi a história dessa segunda-feira e eu quero ouvir você aqui no Band Love. Aperta o microfone também, manda teu áudio, tá bom?
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0: Eu continuo tocando a trilha sonora da sua vida. Chris de Burgh.

0: Band FM Band Love, Maiara e Maraíza, Bengala e Crochê. Ainda hoje no Band Love, Whitney Houston, One Moment in Time. Eu vou tocar inteira pra você daqui a pouquinho, tá bom? Deixa eu dar um beijo na minha amiga Marilu, que ama quando eu toco Whitney Houston. A eterna Whitney Houston. Tivemos Fábio Júnior, Alma Gêmea, Jojo, Too Little, Too Late e Chris de Burgh, The Lady in Red. Uma de cada época, uma mais linda que a outra, né? A história de hoje foi forte, foi polêmica. Tem muita mensagem chegando e tem muito comentário que eu só vou poder colocar no ar depois da meia-noite. Ou então vou pedir pro Diegão colocar uma da manhã. No Band de Coruja. Vamos lá, ó. Eu quero começar aqui com as meninas. Vou começar com os áudios das meninas aqui no Band Love. Quem fala com o Band Love primeiramente é a Sara. Fala, Sara.
1: Olá, boa noite. Meu nome é Sara.
0: Boa noite.
1: Sou da cidade de São Paulo, motorista de aplicativo.
0: Diga.
1: Acabei de ouvir agora essa história aqui no carro, trabalhando. E eu tô assim, passada, como alguém pode ter um relacionamento desse jeito. Mas eu não consigo entender e também não consigo me colocar no lugar dessa pessoa. Porque pra mim, casamento é uma coisa sagrada. E não tem ninguém e nem nada que possa mudar a minha opinião. E, sinceramente, isso não é um casamento. Isso é tudo, pra mim, é tudo menos um casamento. E eu acho, assim, que a pessoa, cada um podia ir pro seu lado e continuar seu caminho. Porque isso, na minha visão, é uma coisa surreal.
0: Obrigado, Sara. Um beijo pra você, bom trabalho. A Adri mandou mensagem.
2: Oi, Band Love, Marcelo Dias, Adriana de Ferraz.
0: Oi, Adri.
2: Eu queria comentar essa história, escutei de manhã e agora pela noite. Não sei o que se passa na cabeça dela. Agita desse jeito. Descobrir a traição e gostar. Sei lá, cada um tem seu gosto, né? Mas será que faz bem pra ela? Ela se sente bem? Mas é meio sinistro esse comportamento dela. Beijo, tô ligadinha.
0: Obrigado, Drinho. Beijinho pra você. Mais um áudio aqui no Bandiló.
3: Boa noite, meu amor. Aqui é Helena Sonoberto.
0: Oi, Helena.
3: Eu acho que cada um tem sua vida. Se ela é feliz assim, deixa ela ser feliz. Deixa ela aproveitar. A vida é curta. A gente tem que fazer o que a gente gosta, não o que os outros pensam. Beijo, adoro vocês.
0: Obrigado, Helena. Um beijinho pra você. Mais um comentário. Isso veio escrito. Ela disse o seguinte: pode me chamar de Maria. Ha, ha, ha. Boa noite, Pandilove. Essa história é a minha. Aí, só que ao contrário, ou seja, meu marido é assim. Ele gosta de saber que eu sou desejada por vários e sabe que eu ando com quem eu quiser. Minha história é exatamente assim, então me chamem de Maria. Tenho 25 anos de casada.
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0: Michael Bolton.

0: FM Belo Desafio, aqui no nosso Band Love, tocando a trilha sonora da sua vida. Quanta música linda, né? Seus beijos molhados. Onde estão seus beijos? Você ouviu o Daniel também. Seus beijos, essa música é linda, né? Gabrielle Aplin, Home. Maravilhosa. E o Michael Bolton, When a Man Loves a Woman. São 11 horas 28 minutos. Sua música linda pra sua noite ficar bem melhor. Ó, tem muito Band Love até uma da manhã. Eu quero você comigo e eu fico com você até uma. Depois o Diegão chega com o nosso Band Coruja, o melhor programa pra sua madrugada. Pode seguir Titio Celo no Instagram, no TikTok, Locutor Marcelo Dias no Insta, Locutor Marcelo Dias no TikTok. Postei os stories lá do pessoal que está repostando o vídeo de abertura que a gente colocou lá no Face, no Insta da Band FM. Vídeos de abertura de hoje do Band Love. Obrigado a todo mundo que tá com esse carinha aí com o Titio Celo, tá bom? Locutor Marcelo Dias no Instagram, Locutor Marcelo Dias no TikTok. Continue mandando o seu comentário da história e eu vou colocando no ar até uma da manhã. Combinado? Essa promoção é um sucesso.
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0: 11 horas 33 minutos, é o nosso Band Love com as melhores músicas de todos os tempos. Trazendo agora a eterna Whitney Houston, um clássico que arrepia, que acelera o coração. 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

Band FM, Roupa Nova, Meu Universo, é você aqui no nosso Band Love. É sempre bom ouvir Roupa Nova no Band Love, não é? 11 horas 46 minutos. Show! Before you go. Isso é bom demais, gente.

0: Ask About. Before you go. Essa toca no coração, não toca? Toca. Rick Martin, também a Whitney Houston. One Moment in Time. São 11 horas e 46 minutos. A gente segue com os comentários da história de amor do Band Love de hoje, que foi uma história forte. Deu o que falar de manhã no Quem Ama Não Esquece. Tá dando o que falar aqui no Band Love. A gente vai colocando no ar os comentários até 1 da manhã. Deixa eu dar um beijo na Dona Giza. Tá sempre curtindo, tá dormindo tarde, hein, Dona Giza? Beijinho pra senhora, viu, Dona Giza? Sempre curtindo o Band Love no radinho ali, curtindo as músicas, ouvindo as histórias. Um beijo pra Dona Giza, um beijo pra sua família. Obrigado pelo carinho, pela companhia de sempre, tá bom? Tem mais áudio chegando aqui no Band Love. Deixa eu dar um beijo na Neia também, que tá aqui com a gente. Neia, um beijo, viu, curtindo o Band Love. A Wanda mandou o comentário dela pra história, vamos ouvindo.
1: Boa noite, Band Love. É a Wanda de Caxias do Sul.
0: Oi, Wanda.
1: Eu escutei a história de manhã. E eu acho isso meio masoquismo, gostar de ser traído. E como é que fica os filhos? Daqui a pouco, ele vai acabar se apaixonando por essa outra que ele tem na rua, constituindo uma outra família, filhos. E como é que ela vai ficar e os filhos e a família dela? Ela está brincando. Isso não vai dar certo. A tendência é todos sofrerem. Os filhos crescerem, saber que o pai tem outra mulher, outra família. E ele vai deixar de gostar dela. Vai se apaixonar por outra na rua, constituir outra família. E ela, como é que fica? E a família? E os filhos? Ela não está pensando no futuro. Só no masoquismo dela, na sensação de se sentir bem porque o marido está sendo desejado por outras. Isso não é casamento. É tudo. Como a moça falou anterior, é tudo menos casamento.
0: Obrigado, Wanda. Obrigado pelo teu comentário. Beijinho no seu coração. Continua com a gente sempre, viu? William, fala com o Band Love, William.
2: Boa noite, é o William aqui de Sorocaba, tudo bem?
0: Beleza.
2: Eu acho que ela só tem que ver se ela não tá tentando compensar ele de alguma maneira por ter perdido interesse. Agora, se não for isso, se realmente ela sentir tesão, né? Por tudo que tá acontecendo, então que seja feliz dessa maneira.
0: Tá certo, William. Obrigado, um abraço. Fala, Márcio.
3: Boa noite, Band Love. Boa noite, Marcelo.
0: Boa
3: aqui
0: noite.
3: É o Márcio, aplicativo aqui do Rio de Janeiro. Cara, eu acho, pra mim, o que vale é a pessoa tá feliz. E as traições dele só poderia fazer mal pra ela. Se ela tá feliz assim, cara, que ele traia ela muitas e muitas vezes pra ela ficar cada vez mais feliz.
0: Tá
3: o que
0: certo.
3: Vale é ser feliz. Aquele abraço, Band Love.
0: Olhando por esse ângulo, né? Um abraço, meu amigo.
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0: Jorge Matheus.

0: Band FM Adele, Easy on Me, aqui no nosso Band Love Clássico, hein? Que música linda. Outro clássico lá do passado que você ouviu comigo foi Is This Love com Whitesnake, maravilhosa. E uma versão exclusiva ao vivo de Aí Já Era, sucesso de Jorge Mateus pra você aqui no Band Love. Tem marido apaixonado ouvindo Band Love.
1: Boa noite, Marcelo. Bom retorno pra você, meu irmão. Tudo bom? Foi boa série? Descansou bastante?
0: Graças a Deus.
1: Vou dar um abração pra minha patroa e um beijão pra ela. Tá ouvindo também o Band Love. Nós não perde uma noite. Um abraço, meu irmão. Seja bem-vindo.
0: Valeu.
1: Tamo junto.
0: É o Luiz de Sorocaba ouvindo aqui o nosso Band Love. O André tá com a gente também, né, André?
2: Boa noite, Band Love. Eu desisti de casamento já há algum tempo. Mas se eu achasse uma dessa, eu queria. Parabéns.
0: Rapaz!
2: Você é a mulher do sonho de vários homens.
0: Valeu, abraço, obrigado, viu? Ô John sempre mandando mensagens super carinhosas.
3: Boa noite, Marcelo Dias, seja muito bem-vindo de volta ao comando do Band Love. Nossa, sua voz aí, o seu carisma, olha, fizeram uma falta enorme na nossa rotina, viu? Você tem o dom aí de deixar as nossas noites muito mais leves, muito mais acolhedoras. E o programa de hoje tá, como sempre, maravilhoso, com essas músicas aí maravilhosas que tocam direto no coração e embalam a nossa alma de um jeito único. Que bom ter você de volta ao lugar aí que você sempre manda muito bem.
0: Obrigado,
3: João. Um grande abraço a todo mundo e que a gente possa ter um mês aí de junho abençoado.
0: Será? João Santos. Será um mês abençoado, recheado de momentos incríveis. Um abraço, amigão.
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0: Não.

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1: Última madrugada para você que está aqui na Band FM, eu sou Marcelo Dias. Estaremos juntos por mais de uma hora? Sim, você fica comigo, eu fico com você até uma da manhã aqui no programa mais romântico, mais amigo, mais polêmico do Brasil. E a partir da meia-noite é mais picante. A sua rádio do seu jeito, uma da manhã tem Band Coruja com Diego Lopes. E eu continuo tocando a trilha sonora da sua vida. É um prazer gigante estar com você nessa madrugada. É um prazer gigante recordar com você as melhores músicas de todos os tempos. Ela é eterna, ela é Tina Turner. Aqui é o nosso Band Love.

0: FM Band 9, meia-noite e 18. Você gosta das antigas lá de Sandy Júnior?
1: Eu gosto.
0: Eu toco pra você. No fundo do coração. Boa madrugada, meia-noite e 18, hein? Uma da manhã, o Band Coruja.

0: Jovem Namorado com Eduardo Costa pra você aqui no nosso Band Love. Vanessa Williams, Save the Best for Last. Lewis Capaldi, Before You Go. E no fundo do coração, com Sandy Júnior. Meia-noite e 31, nosso Band Love continua. Diegão chega já com o Band Coruja. Deixa eu dar um abraço aqui no Rudimar, ouvindo a Band FM Porto Alegre. Pediu Fagner. Quero oferecer pro meu grande amigo Fernando. Valeu. Um abraço para você, meu amigo Rudimar, e um abraço para o seu amigo Fernando aí, valeu pela participação, pelo carinho com a gente aqui no Band Love. Os áudios chegam comentando uma história polêmica que foi ao ar na noite desta segunda-feira.
1: Boa noite, Band, boa noite, Marcelo, senti sua falta, mas ainda bem que você está de volta.
0: Obrigado,
1: Gi. Bom, referente à história de hoje, eu ouvi ela mais cedo, ouvi agora de novo. Eu penso o seguinte, eu acho que cada um escolhe o que é bom para si. Se estar nessa situação deixa ela feliz, o importante é ser feliz. É claro que tem que pensar no futuro, se tem filhos, como vai ser isso para eles. Mas se isso deixa ela feliz, deixa ela viver da melhor maneira que ela escolhe ser feliz. Tá bom? Um beijo, Band.
0: Um beijo, bom trabalho, Gi. Valeu, Gi. Beijinho. Quem mais?
2: Boa noite, Pimenta do Rio de Janeiro.
0: Fala,
2: quanto
0: Pimenta.
2: A matéria de hoje, amigo, aprenda uma coisa. O homem só trai quando ama. Quando ele não ama, ele não trai, não. Ele abandona.
0: Ah, tá bom? Tá certo. Falou, nosso amigo aqui, obrigado, um abraço. O Fernando também está aqui com a gente. Temos muita mensagem chegando. Lembrando que já tem o Band Coruja. Mais áudio no ar, vamos lá.
3: Boa noite, Band Love, Rogério, motor de aplicativo, aqui do Taboão da Serra, hein? Só tem uma coisa a dizer. Ah, o povo, as mulheres estão criticando essa mulher aí, tá? Porque ela faz isso. Poxa, ela tá feliz. E os maridos aí que vai pro swing, leva sua mulher pro swing, deixa o marido ir, a mulher, deixa a mulher ir, e aí? Porque ninguém critica. Deixa a mulher ser feliz, só tem uma coisa a dizer. Ei, cabra, só tudo esse cara, hein? Ele tem essa sorte, ainda amanhã liberar. Faz o que você quiser. Ei, rapaz, isso aí é só tudo, hein? Então, eu queria estar aí no lugar dele.
0: Valeu, amigão, um abraço. Fala, meu amigo Jonas.
4: Marcelo Dias. Boa noite, Marcelo.
0: Boa noite.
4: Boa noite, Band FM. E, bom, eu queria pedir pro pessoal aí, pra galera que tá ouvindo a emissora, respeitar a decisão dela, né? Se ela é feliz dessa forma, dessa maneira, então deixa ela ser feliz. E feliz o marido dela, né? Que tem essa mulher mente aberta aí, que ela não faz exatamente o contrário de muitas vezes, que trai o marido. Se ela aceita a traição, gosta, se sente feliz, quem somos nós para falar alguma coisa contra? Não estou dizendo que eu sou defensor desse pensamento dela, mas deixa a mulher ser feliz, entendeu?
0: Tá certo, obrigado, amigão, um abraço. Jonas, curtindo sempre aqui o nosso Band Love, valeu pelo teu comentário. Vamos tocar mais música, vamos?
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0: Lucidez, Pericles.

Band FM, faltam 14 minutos para uma da manhã. Ser humano ou anjo? Essa música é tão linda. É Matheus e Cauã no Band Love.

0: Band FM, Anelli Furtado, pra você aqui no nosso Band Love. I'm Like a Bird. Manhattans, Kiss and Say Goodbye. Devolva-me a Adriana Calcanhoto e Matheus e Cauã, aquela música linda, Ser Humano ou Anjo. Tem presente o Big Copo Térmico da Band FM Big, porque é grandão, bonitão. 1,2 litros, tem a marca da Band FM, mais o cooler exclusivo da Band FM para nossa amiga Maria do Carmo, é, da Conceição Santos. Maria do Carmo da Conceição Santos, parabéns, ganhou aqui os presentes do Band Love. Ele chegou,
1: você
0: já
1: me
0: está
1: chamou?
0: Aqui.
1: Você me chamou?
0: Por quê?
1: Grandão bonitão, você falou alguma coisa assim? Ou entendi errado?
0: Grandão bonitão aí. Tá forte, hein, nas fotinhos lá.
1: Eu tava com saudade de você.
0: Eu também, também.
1: Você largou nós um tempo,
0: não,
1: eu tava descansando.
0: Só 20 dias foi, 20 dias.
1: Parece que foi mais, viu?
0: É, mas já estamos de volta.
1: Estava
0: aí.
1: Estava sentindo sua falta.
0: Ah, obrigado. Eu senti muita falta também, é, dos meus companheiros de trabalho, desses ouvintes maravilhosos do Band Love. E dessas loucuras.
1: A galera acha
0: do
1: que a
0: Band
1: gente
0: Coruja.
1: Tá falando por falar, mas dá saudade mesmo.
0: Não, dá, dá sim, dá sim.
1: A gente sente falta de vir apresentar um programa,
0: não,
1: vir a abertura lá, falar, cara, que gostoso essa volta assim, né?
0: Porque o maior prazer do radialista, do locutor, do comunicador, é fazer o que gosta.
1: Exatamente.
0: Ninguém, a gente, é lógico, todo mundo trabalha porque precisa do dinheiro, precisa do salário e tal, mas a gente vem aqui com prazer, apaixonado aqui pelo que a gente faz.
1: É um privilégio, né, cara?
0: É um
1: a gente
0: privilégio.
1: Trabalhar com o que a gente ama.
0: É,
1: né?
0: Pô, dando risada. E hoje você vai dar muita risada porque tem muitos comentários chegando da história dessa noite, que foi história polêmica.
1: Eu ouvindo e falando, não, essa pauta eu vou roubar.
0: Então,
1: hoje eu vou roubar a pauta.
0: Pode roubar, que eu vou ouvindo muitos comentários. Eu não consegui colocar no ar no Band Love porque só serve pro Band Coruja.
1: Tem uns que nem dá mesmo.
0: Não dá não, não dá não. Então eu vou embora, hein?
1: Beleza, vai descansar. Tamo
0: eu volto
1: junto.
0: Amanhã, hein?
1: Mas amanhã você volta.
0: Volto, tô aqui, Boa. Tô aqui. Diegão.
1: Então tá bom. Valeu. Tchau, tchau. Valeu.
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1: Olha a hora, 1h03, tudo bem? Tudo de boa? Tranquilinho na manhã, terça-feira, 2 de junho. A partir de agora, vamos dar início à nossa festa, à nossa baguncinha.
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1: nossa resenha de toda madrugada. Eu tô falando do Band Coruja, aqui na sua rádio, do seu jeito. Começou.
11: 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Uma da manhã, cidade cochila.

0: Já começou, começou 1h07 agora, bora meu povo, tá na hora. Até as 5 da manhã, Band Coruja no ar. E a partir de agora, prepare o seu coração. Já tá todo mundo aí ou não? Bora bagunçar então? Ah, que delícia! Hoje, terça-feira, dia 2 de junho, cadê você? Cadê você? Conta aí como é que tá a sua vida, o que que você tá aprontando, o que que você fez de ontem pra hoje. A gente adora uma fofoca. A gente adora saber tudo da sua vidinha. Você está feliz, está sorridente? Tomara que você esteja abanando o seu rabinho, porque a partir de agora, muita alegria no ar. Até as 5 da manhã é o Band Coruja que chegou. Você sabe que aqui você nunca está sozinho, né? Aqui você nunca está sozinho. Então bota aquele sorrisão bonito que você tem na sua cara. Não tira mais por nada no mundo, porque o Band Coruja começou! Fala comigo que eu sou seu amigo. 11999919197.
1: Bom dia, Tiquinho. Bom dia, Band Coruja, Cami de Araçatuba. Só lembrando que estamos no mês junino. Um luxo. Vamos todo mundo entrar no sabugo de milho.
0: Ai, que delícia! Que delícia, que delícia. Meu Brasil. Ô, Tami, você tá bem, né, Tami? Conta pra nós as suas aventuras, Tami. Queremos saber das suas aventuras também.
2: Bom dia, Diegão. Bom dia. Que é Real Sogrão por cá, tá bom?
0: Tá bom.
2: Bola que bola, mexer esse doce, hein?
0: Vamos.
2: Tamo aqui, ó, rasgando o tapetão aqui, tá bom?
0: Tá bom.
2: Deus abençoe, ótimo dia, ótimo trabalho.
0: Obrigado.
2: Um abraço aí pro Band Coruja, os amigos Band Coruja aí, tá bom?
0: Tá bom.
2: É nóis, até as 9 da manhã. Camil.
0: Tá bom. Um abraço. Tamo junto. Bom dia.
3: Fala.

0: Vai arrumar esse telefone de bosta. Vai arrumar esse telefone.
1: Amazonas, em Goiás.
0: Desentope isso aí. Pega um palito de dente e soca. Tá entupido tudo aí, ó. São
2: Paulo não é... Fala, Diegão. É o Wesley Sai Cachorro. Como é que tá o pai de pet? Você viu a mel? Você viu a melzinha?
0: Que mel? Que mel? Que mel? Que mel? Mel banana? Cadê a mel banana?
3: Eu vou desentupir a tureira da mozada, vagabundo.
2: Fala, Diegão, seu vagabundo. Diegão, posso te pedir um favor, cara?
0: Pida.
2: Hoje eu não tô muito bem. Tô pé da vida. Por favor, não toca essas músicas de baixa frequência, tipo Henrique Juliano, Zé Neto Cristiano, Gustavo Miojo. Por favor, cara.

0: Rádio FM, Zé Neto e Cristiano! Vai querer mandar agora, xaralai, barabarai, xabarabarai.
1: Edinaldo, você já pede pra ele não tocar, sabendo que ele vai tocar, né? Você gosta, vagabundo!
2: Eu já passei da idade de beijinho e...
3: Fala, Diegão, beleza? Já sei qual o primeiro nome que eu vou mandar na hora do boi hoje. Edinaldo.
0: Ih, rapaz, será-se? Será-se que foi isso? Será-se?
2: Eu só quero ir pra dentro. É pôr pra dentro. É
0: pôr pra... Oi, Jessiquinha.
4: Bom dia, meu tiozão gostoso. Tudo bom?
0: Tudo bem.
4: Uma ótima terça-feira. Só pra avisar, hoje tô daquele jeito, viu?
0: Que jeito, Jessiquinha?
4: Prepara o Tadala.
0: Ah. Ô, Jessiquinha, você acha que eu preciso de... Olha bem pra minha cara, Jessiquinha. 1.500 de texto, Jessiquinha. Você acha que eu preciso disso, Jessiquinha?
4: Prepare Tadala.
0: Que Tadala? Que Tadala? Não usa Tadala, Jessiquinha.
5: Ai, ai, e aí, boiada? Belezinha? Belezinha, Diegão? É, olha, eu ia reclamar da música, cara, mas se for causar o mínimo desconforto que seja no Edinaldo, tá valendo, toca mais.
6: Foi. Quando vê o Edinaldo assim, cabisbaixo, a bitola 8 não subiu.
0: Ih,
6: certeza.
0: Rapaz.
6: Farta do hormônio.
0: E aí, Edinaldo, eu falei pra ele, não fica no Deca. Ele fica só na Deca, only. É aquele pico e depois cai, né, Edinaldo? Bom dia, o Anderson Oficial. Bom dia pro Roberto. Fala aí, macho.
7: Bom dia, Diego Lopes. Oi, bom dia, ouvintes da Band FM. Aqui é o Roberto Leite de Guarulhos, ligado no Band Coruja, desta terça-feira, dia 2 de junho de 2026.
0: Tá.
7: Diego Lopes.
0: Ah.
7: Daqui a 10 dias é dia dos namorados.
0: Verdade, hein?
7: Eu quero que você faça uma imitação de um locutor que fez muito sucesso no rádio brasileiro nos anos 80 e nos anos 90.
0: Hã?
7: O Sérgio Boca.
0: Ah.
7: Eu lembro muito dele na Rádio Globo FM de São Paulo e na Rádio Líder.
0: Tá.
7: Tem como você imitar o Sérgio Boca?
0: Não.
7: Diego Lopes. Roberto Leite, Guarulhos, São Paulo. Bom dia, boa terça-feira.
0: Eu não sou imitador, cara. Ainda mais do Sérgio Boca. Você tá louco? Ah. O comunicador do amor. Ai, que saudade que eu sinto daquele tempo. Você com aquela cara de louca. O amor nos dominava. Eu chegava do trabalho suado com a virilha assada, mas você

0: os nossos beijos calorosos depois do passeio. Você vai no passeio? Você vai no passeio? Ou você quer participar do sorteio? A nossa viagem ao planeta chamado amor.
1: Alô, dona de casa, pamonha, pamonha, pamonha, é o...
0: Ai, pamonha, pamonha, pamonha.
2: Alô, dona de casa, olha a pamonha, olha o curá.
3: Bom dia, Diegão, bom dia, cambada do Bando de Coruja. Diegão, essa trilha que você colocou aí agora, na versão calcinha preta, é mais bonita, Diegão.
0: É, a calcinha preta é maravilhosa.
2: Experimentando pamonhas fresquinhas.
0: Eu já falei isso aqui, né? O dono do calcinha, quem que era o dono do calcinha?
2: Vai, curau, vai, pamonha, vai, curau.
0: Ah, o Ronald, Ronald. O Ronald chegava, ouvia lá o Richard Mark e falava, não, peraí, dá pra nós melhorar. Dá pra nós melhorar isso aí, né?
2: Você acha?
0: Deixa comigo, eu chamo o Daniel, de álcool.
2: Você acha que custa este curar?
3: Ai, doeu aqui em mim, Diego.
0: Doeu, né, o Edinaldo, eu esqueci de passar o produto.
2: Se eu te dou minha pamonha, tu me dá o teu curau? Se eu te...
0: Bom dia pra Nalva, tudo bom, Nalva? Nalva Neves, da nossa NN. Pamonha. Obrigado pela mensagem aí, viu, Nalva?
4: Vai. Que passeio.
0: Ah, passeio. Pá!

0: É isso aí. É, Murilouco, como é que você tá, baitola? Maratacine, beijo, Vivian. Que Deus abençoe.
1: É isso.
2: Se eu te dou minha.
3: Diego, eu vou te mandar uma poesia de circo pra você e pro Bando de Coruja.
1: Poesia de
3: Coloca
1: circo?
3: aí, Diego, Luzes da Ribalta, tá? Procura aí, Luzes da Ribalta. Como uma criança que grita e bate palmas. Quando um palhaço faz piruetas no ar.
1: O quê?
3: Quando o trapezista voa incansamente buscando seus talentos. Nós, e desse mundo fantástico, queremos que vocês abram os olhos, como todas as crianças, e respirem a felicidade do circo. E antes que as cortinas se fecharem, e nesta eterna fábula, sempre com final feliz, nós queremos que todos vocês, por mais uma vez, voltem a ser
1: Muito
3: crianças.
1: bem, muito bem. Pra quem não sabe, a Tami, ela já foi locutor de circo, né, Tami? Que legal, hein? Que legal. Parabéns, viu, Tami? Tudo de bom, viu? Obrigado.
4: Ô, Diegão, eu não sei se você sabe, mas hoje é o dia da Kenga, viu? Dia Internacional da Kenga, da garota de programa,
1: É nada.
4: prostituta.
1: Aonde,
4: O
1: velho?
4: emprego mais antigo do mundo.
1: Sério?
4: Hoje é dia delas, hein? Então, vamos fazer homenagem pra elas aí, mano. Deixar esse negócio de romance pra lá.
1: Peraí, peraí, peraí. Deixa eu ver se é real isso.

Caramba, mano. Parabéns a todas as Kenga. Parabéns pra Kengarada, tudo! É, puta. Hoje nós vamos falar com ela. Cadê? Vamos. É, deixa eu. Calma aí, gente. Cadê? Oi, tudo bem? Seja bem-vindo ao Band Coruja, bebê. Hoje é o seu dia, rapariga. Mande um áudio para nós agora se você está nos ouvindo. Eu sei que hoje é terça-feira, é dia de curtir o rolezinho, não é isso? Aliás, noite de segunda-feira é a folga delas, é a folga delas. Como que você sabe tanto das garotas de programa, Diego Lopes? Tantos anos na madrugada nos dão esta sapiência. E na noite também, né, bebê? Eu já contei aqui que quando eu trabalhava com bandas, toda segunda-feira era a segunda-feira das primas. Onde elas saíam em bando. É, elas andam em bando. Numa casa chamada Eucaliptos, na Avenida Kennedy, em São Paulo, uma casa que já não existe mais. As segundas-feiras eram maravilhosas. Tinha um touro mecânico, onde elas iam de vestidinho curto. E o toureiro era meu amigo. Ele dava aquela mexidinha, ele dava aquela reboladinha, ele dava aquela puladinha safada no touro mecânico. Eu, um jovem de 14 para 15, 16, mas tinha que falar que era 18, ficava louco com aquilo tudo. Então, é, meu amigo, as raparigas estão na minha vida há muito tempo. É por isso que hoje comemoramos o Dia das Kengas. A partir de agora...

0: O Gregório falou que não estão de folga nada. Tá todo mundo lá no Love Night. Ô, Gregório, cadê? Manda. Hoje eu quero fotos e vídeos das nossas primas da Love Night. Você que tá me ouvindo agora, você que é puxa vida. Viva as do Job hoje! Palmas, palmas, palmas pras do Job. Mais palmas, mais palmas, mais palmas, mais palmas! Uma multidão de palmas agora! Parabéns, parabéns pra elas!
1: Fala, Diegão, bom dia, bom dia. Vamos meter marcha nessa segundinha fria.
0: Vamos, vamos, vamos.
2: Parabéns, Murilo Louco, sua quenga de rodoviária. Parabéns.
3: Diegão, coloca aí a música delas, é o aniversário do Taiada.
0: O que que é isso, cara? O que que é isso, velho?
4: Parabéns aí para todas as putas.
0: Ei, olha a

0: Só um minuto, agora a nossa homenagem a elas. Ai, elas que entendem os nossos problemas. Elas que fazem o povo relaxar. Eu não, hein? Eu não. Elas que enganam os trouxas. Mas que tem um lugar todo especial no nosso coração. Ai, quem nunca se apaixonou por uma?
1: Vamos dançar uma lambada.
0: Você já se apaixonou por uma?
1: Gostosa.
0: Você já se apaixonou por uma? Já tirou uma da vida? Já?
1: Então vista-se. Vamos dançar.
0: Vamos dançar.
2: Olê, olê. O cafajeste da lambada chegou, bebê.
0: Vai, bebê.

0: ela paga um pau.
1: É, eu... será que é a mesma coisa ainda? Não, né? Olha lá, ô mano, você tinha que dar folga pra elas hoje, ô Love Night. Segunda-feira é a folga delas, cara. Pô. Não para aí, não para nunca? De domingo a domingo?
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1: Você tem alguma história?
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1: Tem, todo mundo tem.

0: as nossas representantes. Deixa eu falar com a nossa Kinga. Peraí. Chega. Muito bem. Vamos lá, começa agora. Papo de Kinga.
1: Oi, tia Diego. Parabéns pra mim. Parabéns pra todas as quinguinhas dessa madrugada. E aí, Diego, quem que é a sua quinguinha favorita? É eu, né? Então, tô falando da minha vida aí, Diego?
0: Tô falando da sua vida.
1: Isso pra nós, quingas, que demos os nossos cous, que as suas mulheres não dão. Que demos aquelas chupadinhas, bem gostosinho, que as suas mulheres não dão. Ai, que delícia, é tão bom ser quinga.
2: Diego, uma pergunta, esse Love Night aí, ele fica onde? Ele fica ali perto, ali em Santo Amaro? É. Ai, outra coisa. Ai. Ó, em homenagem às parentas. Ai. Minha tia disse que, ó, hoje tem 50% de desconto, tá? Ai.
0: Eita! Oi.
3: Olá, Dieguito Lopes. Parabéns às nossas amigas quengas. Eu adoro uma quenga de beira de estrada. Já curti muito parar no bordel com aquelas quengas maravilhosas. Um beijo a todos, Ricardinho. Lá.
0: Eu quero só a quengarada. Só a quengarada participando com a gente hoje. Só não, né? Mas eu quero elas. É, elas participando, né? É. Vai, cadê as meninas?
4: Boa noite, Diego. Obrigada pelas palmas, viu? Um beijo.
0: Ai, coisa linda. Beijo pra você. Mais. Cadê as meninas? Vai.
5: Ai, Diego!
0: Oi, menina! Calma, moça! Mais uma.
5: Oi, Diego! Boa noite! Ai, tira que eu vou cagar!
0: Comportem-se, meninas!

0: você tem uma...
1: Boa noite, Diego. Obrigada pelas palmas, viu?
2: Tá bom. Um beijo. Obrigado. Parabéns. Claro, nós temos muitas aqui, cara. As meninas ouvem a gente. Ué, como não? Você não vive sem meus cuidados,
3: amor. Fala baixinho comigo. Ah, Diegão, sendo assim, eu quero parabenizar todas as ouvintes do Bande Coruja.
2: Não, senhor, pode parar.
4: Diegão, beleza, meu amigo. Se você precisar, eu tenho uns produtinhos de qualidade, tá da La Fila da Boa. Chama no zap.
2: Não preciso, Cebolinha, não preciso. Palmas pra ela, palmas, palmas. Não, e que palma é essa, moça? Essa palma tá muito, tá esquisita, moça. É, bom, enfim.
5: Goza.
2: Calma.
5: Ai.
2: Ei, peraí. Aí, moça.
5: Coisa que me deixa passar.
6: Ai, gostoso.
2: Obrigado, obrigado.
5: Não feito nada.
6: Ai.
5: Ai. Não admito. É gritar comigo.
7: Ai, que delícia.
2: É o programa, né?
7: Você sabe.
2: Ei.
5: Você só sabe gritar e grita sem saber. Ah. Eu não vivo sem meus
6: ai.
2: Calma, ah. Jessiquinha.
6: Ai.
2: Ei. Ah. Jessiquinha, para com isso.
5: Venha aqui.
8: Diegão, como mulher é sistemática, né? Falei pra minha esposa que eu tava com vontade de tomar um caldo de quenga que esfriou. Virou pra mim e falou assim, ah, você que sabe? Se você quiser tomar isso mesmo, pode tomar seu rumo. Só porque o nome do negócio chama caldo de quenga.
2: É, tem que explicar, né, gente? Tem que explicar. Caldo de quenga é um caldo que consiste em o quê? Cadê o nosso amigo Henrique, que é especialista em caldos? Eu tomei uma vez lá em Alagoas, velho. Caldo de quenga. Minha mulher também não gostou muito, não. É, eu não sei o que elas imaginam.
4: Diego, você é meu chegado, não é verdade? Então, você não poderia me passar o zap ou Instagram da Jessiquinha?
2: Não.
4: Aquela delicinha ou pisquelo de seu fofinho?
2: Não. A Jessiquinha, não. A Jessiquinha, eu não passo pra ninguém. Fala, Jessiquinha, fala.
9: Bom dia, meu tiozão gostoso.
2: Olá.
9: Tudo bom?
2: Tudo bem.
9: Uma ótima terça-feira. Só pra avisar, hoje tô daquele jeito, viu?
2: Ah, é?
9: Prepara o Tadala.
2: Eu não uso Tadala.
6: Ai, Diego.
2: Pera aí.
6: Agora fala pra gente quem que é a que você mais gosta.

0: Ô, Fabião, Nescau, mano.
1: Edigão, boa noite. Hoje os passageiros vão reclamar, hein?
0: Vai.
1: Só gemidão.
2: Ô, Rafinha, sinto muito em te decepcionar, mas a que ele mais gosta é a Pipoquinha. É que ela tá amarrada com o velho da lancha e ela não pode participar mais. Mas a preferida dele sempre foi ela.
0: Cala a boca, Pipoquinha nem faz esse tipo de coisa. Ela é enfermeira.
3: Hoje você vai sujar esse estúdio todo, Diegão. Você tá doido, hein? Aí, você não vai conseguir ir embora hoje. Você pode ficar em cá aí mesmo, senão você vai apanhar, a faca tá molada. Tá tudo fechado lá pra você. Cuidado, hein? Sai, cachorro!
4: Aê, Diego, bandinho braço. Hoje os 10 segundos vai estar tá como, hein?
0: É verdade.
4: Só 10 segundos.
0: É verdade, vamos mostrar as meninas hoje! Só 10 segundos.
2: Mas não deixa de ser a sua preferida.
0: Cala a boca.
5: Diego.
0: Oi.
5: Diego.
0: Oi.
5: Ai, Diego.
0: Ei.
6: Boa noite, Diego. Diego do céu, que vexame foi a...
7: É a musa do verão. Fala, Diegão. Ló, ló, ló, ló, ló, ló, ló, ló, ló, ló, ló, ló, ló. Lopes. Nelsinho na área, rapaz. Ah, hoje é dia das primas. Ah, beijo pra todas as primas do Brasil inteiro. Que faz a nossa felicidade, as primas.
0: Ó, Nelson, sem vergonha.
7: Ah, Diego Lopes, quero mandar um beijo, dois beijos, três beijos. Parecida Rainha, a Morena lá de Tatuí. Beijão também aí pra nossa querida Mara Tassini. Dois abração aí, Bruno Flamenguista. E o LCR, tamo junto, é a musa do verão.
0: Boa, garoto, valeu, Nelsinho.
8: Aí, Dieguito, boa noite. As quengas são felizes e viva elas.
0: Hein? É isso aí. Vai lá, cadê as historinhas, hein?
9: Ô, Diego, boa noite, tem uma história aí, cara. Tinha uma senhorinha aqui numa cidade onde eu moro, ela... fazia aliciamento, assim, facilitava pra gente ter acesso às meninas, né?
0: Cafetina.
9: Aí um dia eu pedi pra ligar pra uma, ela ligou pra duas, aí eu fui obrigado a ficar com as duas.
0: Pegadorzão, comedorzão de faixa, comedor de faixa. Homem faixa, né, caminhoneiro?
10: Diegão.
0: Oi.
10: Polone, no interior de São Paulo. Tem uma zona ali que chama São Jorge. É só dragão.
11: Parabéns.
0: Ula, ula, papá. Cara, eu sou muito fã do Ula Ula, velho. Vocês seguem o Ula Ula no Instagram? Ula Ula, papai. É um zonão que tem numa praia, não sei na onde é aquilo.
12: Fala, Diegão, que é o Mário do Japão. Diegão, tamo junto, hein? Mais um dia, graças a Deus. É, sei não, cara, mas toca aquela uma do Henrique Juliano pra nós aí. Aquela uma que você sabe lá, que era bonita pra caramba. Toca pra nós aí aquela uma lá, do Henrique Juliano.
0: Sai daqui, ó.
13: Bom dia, Diegão. Tá de perigoso. Aí, parabéns pra todas as meninas aí, viu? Job, Kenga, Proxo, independente de nome. Essas sim são umas verdadeiras guerreiras, viu? Que tem que ter coragem pra trabalhar nesse setor aí.
0: Hashtag força guerreira.
13: Mas tem que respeitar as meninas, porque elas estão fazendo o corre delas pra ganhar o dinheirinho delas, entendeu? Sem levar desaforo pra casa. Um beijo pra todas.
0: Valeu.
2: Palmas para essas guerreiras que movimentam a economia no mundo.
0: Ai, bom dia, Lady. Ô, Lady, cadê você cantando, Lady? Manda aí o áudio cantando, Leide. A gente gosta de ouvir você cantando, vai.
11: Bom dia, Bande Coruja. Bom dia a todos. Tiozão que nos alocava. Bom dia pras putas. Feliz dia da mãe do juiz.
0: Ei!
11: É o sorvete.
14: Ei! E tá parecendo o Geraldo Luiz essa narração.
0: Hã? Eu tô cavocando uma mensagem velha. Mensagem velha agora. Fala aí, mano.
15: Bom dia, Diegão. Hoje eu tô aqui trabalhando das 6 às 6 e 1 hora da manhã em ponto. Já tô ligado aqui no Bande Coruja.
0: Obrigado, mano.
15: O meu último plantão.
0: O que você faz, hein?
15: Eu vindo com o Léo. Agora é com o Diegão.
0: Boa, garoto.
15: Hoje vamos junto até as 5 hoje, se Deus quiser.
0: Tá bom. Um abraço pra você. Valeu, vamos que vamos. Valeu.
16: Bom dia, Diego.
0: Olha a Nádia.
16: É Nádia de Chapecó. Tudo bem, meu
0: tudo
16: querido?
0: Tudo bom, Nádia?
16: Muita saudade de ouvir você. E voltei ao hotel para fazer suporte. E vou ficar aqui uns 2-3 meses.
0: Que legal!
16: Então vou poder curtir o Band Coruja.
0: Que linda!
16: Um grande beijo para você e para todos que estão ouvindo.
0: Obrigado, viu, Nádia? E como é que tá o amor aí? Como é que tá o amor? A Nádia... É um exemplo de que a madrugada une as pessoas, né? Minha ouvinte há muito tempo e conheceu o marido dela na madrugada comigo. Eu sou o padrinho, praticamente. O cupido dela, né?
17: Ai, Diego, nesse friozinho eu queria essas palmas em outro lugar, hein?
0: Calma, moça.
17: Ai, Diego, vem pro Love Night, vem.
0: Não vou porque não posso. Tô trabalhando agora e também não iria porque eu não sou desse. Eu não sou muito. Eu não sou.
18: Errou!
0: Não sou. Se fosse antigamente. Ai, meu Deus.
17: Oi, Diego.
0: Oi.
17: Boa noite. Ai, tira que eu vou.
0: Ei, pera aí, moça.

0: Diego, vem conhecer a felicidade de verdade. Vem ser feliz, vida.
1: Vem ser feliz, vida. Quando elas chamam de vida. Vem, quando ela... Oi, vida.

0: Não vá, Diego. Não troque o amor de uma vida inteira por uma paixão momentânea. Você é homem e não um menino.
1: É isso. É, o homem, o papel do homem é vencer essas tentações. Ai, que tentações que a vida apresenta para nós.
2: Bom dia, Diego! Alô, Grazi! O Diegão tá frequentando o Zonal!
1: Ei, cala a boca!
2: Seu olho.
1: Cala a boca!
2: Um abraço, tamo junto, é o Riva de Jundiaí!
1: Tô frequentando nada, rapaz.
3: Dieguita, dá um beijo pra elas. Não falo quincas, não. Falam as melhores, as que trabalham honestamente, não estão roubando ninguém, não estão atrapalhando a vida de ninguém, estão vivendo a vida delas. Então, parabéns pra vocês, meninas.
1: É isso. E o filho dela roncando ali atrás. Ali. Olha o filho dela, olha. Olha. Eita, Amandinha. Vamos ver isso aí, hein? A Jessiquinha quer falar. Fala, Jessiquinha, fala.
4: Tio Zé gostoso. Ainda estou te esperando para aquela massagem relaxante. Você vai adorar.
1: Boa.
4: Vai sair uma pessoa renovada.
1: Eu aposto que sim, Jessiquinha, eu aposto. Como é que é essa massagem, Jessiquinha? O que que é isso? Ligan, Uru, o que que é isso? É massagem diferente, gente? Hã? Lingan? O que que é? Nuru, o que que é isso, gente? Parece nome de japonês, o que que é?
5: Ah, mano, pensa no cara chato, esse Murilouco, mano. Puta cara chato, mano.
1: Ó o Dodô.
5: Essa peste aí deve ter entrado na ar que o Noé não viu, mano, é certeza.
1: Ô, Dodô. Olha lá, a Nádia falou, maridão, o Cláudio tá ótimo. O rádio une pessoas mais distantes possível. O Cláudio estava em Massachusetts. Nos Estados Unidos. Estados Unidos.
6: Ei, Dodô, tava com saudade de você, cara. Parabéns aí pelo seu dia, meu amigo.
1: É.

0: amor cruzou.
1: Diego, me passa o contato do John Tatu. Adoro o homem que mama deitado. É.
2: Ô, Tatu! Vem cá, Tatu, vem cá, vem cá, vem cá. Vem aqui, Tatu, vem cá. Fala com ela, Tatu, fala.

0: ser humano.
1: Agora sim arrumamos uma mulher à altura do John Tatu, Jessiquinha. Ele já não tá acostumado a ser corno mesmo, não vai nem sofrer mais.
2: Não é a Jessiquinha essa, não é. Essa é lá do Love. Como é que é o nome dessa aí, ô Gregória?
1: Errou!
2: Calma, Jessiquinha. Ah, essa é a Bianca. Essa é a Bianca Tatu, ó, ó.
3: Diego, me passa o contato do John Tatu. Adoro o homem que mamou deitado.
2: Eita, Tatu. Deixa eu mandar pra ele, Celso. Deve estar na Honda, esse vagabundo. Isso é hora de trabalhar, Tatu.

0: Diego. Você provavelmente só vai ficar, vai ser bom, vai ser da hora, esse 10, hein? Bora, bora.
1: O que você tá falando, Davi? Alguém entendeu alguma coisa?
0: Hoje, precisa até sonhar, mano.
1: Sonhou com o quê, Davi? Tá louco?
2: Essa Bianca aí, desde aquela novela, O Cravo e a Rosa, ela sempre teve um jeitinho de rapariga, né? Ela não sabia se ficava com o Heitor ou com o professor. Agora quer ficar com o John Tatu? Sei não, hein?
1: Ah, mano, novela não dá, né? Novela não assisto. O Tatu não veio, mas veio o pai dele aí, ó.
3: Bom dia, bom dia, bom dia, bom dia, gente fina. Bom dia, meus amores da madrugada. Com insônia e sem chibio, oh, meu Deus, só me resta a banda de coruja. Oh.
1: Boa, seu Ambrósio, boa, seu Ambrósio. Ai, maravilhoso, maravilhoso. Ô, Fabião, como é que tá aí, Fabião? Não vê nada no áudio, Fabião. Arruma essa bosta.
4: Ô, canela fina! Pede pra essa rapariga parar da ênfase no meu nome.
1: O Tatu, velho, imitação.
5: Esse coroa tá chapado, hein? Ou tá chapado, ou tem derrame na boca.
1: É o seu Ambrósio, o seu Ambrósio, é o pai do Tatu.
6: O Morilouco é patrimônio do Bando de Coruja. A gente é obrigado a escutar ele.
1: É verdade.
6: Então fique quieto, não fale mal dele, viu?
1: A Mandinha defendendo o Morilouco do Dodô.
7: E aí? E aí? Ó. Oh.

0: É só tocar musiquinha que a jiboia gosta, ei, né?
1: Sai daqui, sai daqui.
2: Obrigado, Amandinha. Direto da fazenda do Roncador. Um beijo na biqueta.
3: Pode perceber que as melhores são as que terminam com inha. Entendeu? É Jessiquinha.
1: Ah, peraí, ela explicou aqui.
3: E ralucoco, bota nega pra gemer.
1: Oh. Tá, o que que é isso?
3: Oi, gostoso. Sua delícia. Como que sua isso? Mulher não te valoriza.
1: Para.
3: Logo hoje, que é dia da Kinga, nada aparece, né? A mais santa de todas.
1: Ela é assim, cala a boca.
3: Rafinha, é Pipoquinha, é Bruna Surfistinha, tudo com inha, tudo bom?
1: Junta tudo, não vale uma. Vocês não prestam. Terminou com inha,

0: Rafinha, eu dei uma olhadinha num vídeo seu lá, velho, do Previous. Você tá parecendo uma bolinha também.
1: Ô, Kengaiada, eu sei que hoje é o dia de vocês, tá tudo certo. Agora para de gemer, porra. Para de ficar gemendo. Já tá dando enjoo, meu. Para de ficar gemendo. Caramba.
2: Repunei. Ele repunou. Ele repuna.
3: Deixa rolar que vem. Fantasias na cabeça. Todo mundo tem.
4: Ô, Diegão, ela esqueceu da Virgínia.
5: Cala sua boca, Ceboso. Deixa a menina, as meninas à vontade.
2: Ceboso.
6: Diego, não era essa Rafinha aí que ontem falaram que tava grávida do velho do lixo?
2: Ah, é, Rafinha. Que história é essa, hein? Mandaram até print você aí, fazendo carinho na barriga. O que que aconteceu, hein, Rafaela? Tá gravidinha? É. É nada. Ontem surgiu esse papo aí, hein?
7: Bom dia, Diego Lopes e Vaneres falando. Passando aqui para desejar uma boa noite, boa madrugada. Seu lindo, seu gostoso. Voz macia, voz de veludo. Você é meu macho velho gostoso, Diego. Diego, você que comigo, se você fosse sair comigo, não precisaria usar Tadela.
2: Tadela.
7: Sabia disso, Diego? Gostaria de mandar beijos e abraços a todos os meus seguidores.
2: Para de ligar, ô. Deixa ele falar.
7: Seguidores do Instagram, Ivan_Neres, Ivan_Neres, Ivan Neres, nada melhor que um dia após o outro. Uau!
8: Bom dia, é o WhatsApp. Tá ruim no seu celular. Tá cheio de Kinga hoje aí. Festa da Kinga, festa da Kinga. Alô, personal, fica esperto, personal.
4: Boquinha da Nike tá usando Tadela. O que, que é isso, Tadela? Ninguém pediu sua opinião, não, Ivanés. Vai dormir.
2: Deixa ele falar. Boy. Que coisa. Olá, Jessiquinha explicou o que é as massagens que ela faz. Fala, Jessiquinha.
9: A massagem Nuru é originária do Japão e é conhecida pela sua abordagem sensual e envolvente. O nome Nuru vem da palavra japonesa que significa escorregadio. Isso define bem a experiência. A técnica utiliza um gel especial à base de algas marinhas.
2: Nossa, como ela tá falando bem.
9: Que é aplicado em abundância sobre o corpo do cliente. E o prazer é instantâneo.
2: Tá bom, Jessiquinha.
10: Bom dia, Diego Lopes. Você entendeu, né? Porque o Ivan Neres falou que você não precisa usar Tadala, né?
2: Não.
10: Porque quem vai usar é ele. Ei! Com você.
2: Vai nada, tá louco? Tô fora.
4: É Tadela, é aquelas mortadela que ele usa. Aquelas mais embutidinha.
2: Ô, Diego, avisa aí que Tadela é remédio pra cachorra. Pra cachorro, sério?
11: Bom dia, Diego. Bom dia, galera. Um bom dia especial aí pras meninas, hoje é o dia delas. Diegão, manda um abraço aí pra galera aí, ó. Da Bananas AP, galera que tá puxando aí a verdura do Espírito Santo pro Rio de Janeiro. É o camarada Wilson, o amigo Gilmar e o colega Leandro, que tá na rodagem aí na madrugada aí, ó. Chegando aqui no capital do Bang Bang.
2: Nossa, velho, tá bom, cara, tá bom, cara, tá bom, tá bom, chega! Baixa o rádio quando for mandar áudio, o animal. Não dá pra ouvir nada.
12: Eu fui tocar na casa das primas, né? Esse final de semana.
2: Ah, foi?
12: Irmão, eu gosto muito das meninas.
2: Por quê?
12: Beijo pra vocês. Vocês são master.
2: A Lilian é a DJ.
12: Como eu, Ivan Neres, apareceu. Vai, gente. Sou fã desse cara. Diego é passivo? Que isso?
2: É, a Lilian é DJ cheia de graça. Nós temos DJ cheio de graça aqui.
0: Ah, manda abraço pra minha giromba, ô desgraçado. Ai, manda abraço. Você não tem o contato dos caras, não? Manda abraço você, seu chifrudo.
13: Bom dia, Diego. Fala pros caras que não é Kenga, não é puta, não é rapariga. É vendedora de prazer. Parabéns a todas as vendedoras de prazer. Vamos pra cima. Jackson do Grajaú.
14: Então, Diego, eu não queria contar a novidade aqui em rede nacional, né? Coloquei lá no meu Instagram de menina moça, né? Uma foto da minha barriga. E assim, aí chega os fofoqueiros aqui contando, né? Tô tentando manter minha vida um pouco mais privada. Mas assim, eu vou falar quem é o pai do meu neném. Ele tá aqui agora, ao vivo.
2: Sério?
14: Entendeu? Daqui a pouco ele já aparece.
2: Tá ouvindo ele? Ih, velho lixo! Já revelaremos quem é o pai do neném da Rafaela. Já, quem será o pai do neném da Rafinha? Ah, daqui a pouquinho, depois dos nossos comerciais.

0: Se a Rafinha tiver grávida, esse menino já vai nascer enjoado de tanto leite que ele vai tomar dentro da barriga.
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0: Project BME.
1: Para de postar as coisas pra me convencer que você tá bem, viu?

0: Band FM, o Gustavo Lima cantando com o Luiz Fonsi. Muito boa, muito boa. Vagabundo. Vai mandando a sua mensagem aí no 11 99991 9197. Ouvir a sua voz é tudo de bom. É tudo de Band. Ô Diego, boa noite. Como é que eu faço pra mandar um alô para a cadeia onde meu esposo se encontra? Ele está no interior de São Paulo, Marabá Paulista. Ô, como é que é? Isabela, manda áudio. Pode mandar, fica à vontade. Aqui você que manda, Isabela. Isabela!
1: Gosta mesmo de dançar, você na minha.
0: Como é o nome dele? O que, que ele fez pra estar lá? O que, que esse bandindinho fez pra estar guardado, Isabela? Ah, Isabela, Isabela!
1: Baila, baila comigo, baila, baila, meu amor. Baila e mexe umbigo.
0: Você se vai na derrota.

0: Ô, meu banana, por que que você digita dando enter? Aí eu tenho que ficar descendo a mensagem pra ler, não dá pra ler. É, esse mouse não ajuda muito, né? É, o que que é? Disse que você... Eu não entendi nada, meu. Para de dar enter pra mandar mensagem. Minha mãe que manda mensagem assim.
1: A Mel digita fazendo isso, Diegão, porque até na mensagem de texto ela é chata.
0: Para de xingar, é disso que ela tá falando, eu acho. É o Edinaldo, viu, Mel? Olha ela, olha.
2: Oi, meu Davi, tudo bem, meu amor? É a Isabela. Meu amor, espero que você esteja escutando esse áudio. Foi uma luta pra conseguir mandar, mas eu espero que no momento que estiver passando, você possa estar ouvindo. Logo chego desse...

0: lado, eu te amo muito, muito, muito, muito. Não vejo a hora de você voltar para casa, para nossa família.
1: Muito bem, Isabela, valeu. Tomara que ele esteja ouvindo, tomara que ele esteja bem lá, tá? Como é que é o nome dele? Deixa eu ouvir de novo.
0: Oi, meu Davi, tudo bem, meu amor?
1: Meu Davi, não entendi. Como é que é o nome dele, Isabela?
0: Oi, meu Davi, tudo bem, meu amor? É Isabela. Meu amor, espero que você esteja escutando esse áudio. Foi uma luta para conseguir mandar, mas eu espero que no momento que estiver passando você possa estar ouvindo. Logo chega desse lado, eu te amo muito, muito, muito, muito. Não vejo a hora de você voltar para casa, para nossa família.
1: É, eu não entendi o nome dele, mas tá bom. O Jéssica, como é que é o nome dela? Isabela, Isabela, Isabela. É, já foi, já foi. É, eu só não posso tocar essa música, não dá. Eu acho que não tem aqui MC Menor, MR, Vida Louca Também Ama, não temos aqui na Band FM. Isabela, mas a mensagem já foi, tá bom? Obrigado, beijo.
2: É, Isabela, agradeça pro seu marido estar lá, viu? Porque agora os caras tá virando estampa. Essa semana o moleque lá de 18 anos na minha quebrada virou estampa de camiseta, viu? Então agradeça pro seu marido estar lá guardadinho, tá?
1: É, mas tinha alguém dormindo do lado dela ali. Eu vi um ronco. Eu não sei não, eu.
3: Eita, Isabela, você aí toda apaixonadinha, mandando mensagem pro cara que tá preso e ele fazendo igual os irmãos Cravinho, usando calcinha, sentando no manjolo na cadeia. Olha, que coisa feia.
1: Para de brigar, para de. Deixa eu mandar um beijo pra Cintia, enfermeira. Chegou agora, tudo bom? Cintia, um cheiro pra você.
3: Além de mandar mensagem pra esse vagabundo que quer escolher música de maconheiro ainda, vai se lascar, Isabela.
1: Para!
4: Vixe, essa história de mulher mandar mensagem pro marido que tá preso não deu certo, não. A última moça tava dando pro chapeiro.
1: Ah, é verdade, lembra? Lembra, mas da padaria é assim. Nas padarias é assim mesmo. É a balconista que dá pro chapeiro, é o padeiro que mama o outro padeiro. Olha, vê o Cleito aí, ó.
5: Tem um zovão bem grandão, o nome dele é Bob.
6: Ei, Diegão, coitado do Davi que tá guardado, hein, cara. A Isabela mandando áudio pra ele e o outro cara roncando do lado dela lá. Não é...
1: Eu achei estranho, cara. Ah, eu achei esquisito também, né? Mas não fala, deixa pra lá. Eu quero
7: é ver a Hunter balançar. Tá aí, Diego, uma fotinha pra você postar uns 10 segundos.
1: Tá louco?
7: Parabéns pra elas. Ô, Diego, também quero mandar um abraço e um beijo pra minha namorada que está presa também, tá do outro lado do muro, lá na colônia. Um beijo, Deolane. Um beijo, Dê.
1: Coi, coi, coi, coi. Coi, coi, coi, coi. Coitada, gente. Coi, coi, coi, coi. Coi, coi, coitada.
8: Alô, canela fina, canela fina. Olha, dá uma olhadinha no Instagram da Marisol Dias aí, rapidinho aí, pra tu ver. Que ela postou hoje. Cuida.
1: Vontade de dar um murro na boca?
8: É, já.
1: Dá vontade de dar um murro na boca? Um soco no olho? Não dá vontade de dar uma cotovelada na nuca, na covardia mesmo, na covardia. Chega por trás a macetar, velho. Abre a boca pra falar, seu jumento. Muito nova pra você, mas
9: agora que cresci você. Bom dia, Diegão, Canela de Sabiá. Bom dia a todos do Band Coruja. Edinaldo, motorista na área. Vamos que vamos até 5 horas da manhã. Vamos que vamos, foi!
1: Ó, garoto.
10: Boa madrugada, Diego Lopes, ex-equipe de Brasília. Momento da piada no Band Coruja. Sabe por que o rádio não pode ter filhos? Porque ele é estéreo. E desde já, um feliz dia das quengas aí para todas as quengas. Essas que vão dia e noite, madrugada dentro, lutando aí para conquistar, hein? Conquistar o seu espaço aí no meio da sociedade. Essas maravilhosas, é dentro. Oh yeah.
1: Quanto que ganha uma rapariga por mês, será, hein? Ô Gregório, quanto é que dá pra tirar aí, hein, mano?
11: Receita de caldo de quenga. Joga as quengas dentro da hidro, bem quentinho. Depois é só entrar com a mandioca.
1: Bom, esse caldo é bom, verdade.
12: E aí, irmão, aqui quem tá falando é o Catra. Não fala mal da menina, não, irmão.
1: Ô, Catra, vem cá, Catra. Canta uma pra nós então, Catra, vai.

0: gente.
1: Ô, pra onde? Sabe pra onde vocês vão? Pra onde vocês vão, hein? Chegou o áudio do Davi no grupo.
2: Vovó, vi o Instagram mais fácil com você, vovó. Tô indo de fome, hein? Eu, de flamenguista como eu, né? Linda, linda, maravilhosa. Você é menina. Opa, você de 25 anos.
1: Ô, Davi, cala a boca. Ô, Davi, canta aquela lá do. Canta aquela lá do, da Copa que você cantou no teu Stories lá. A musiquinha da Globo na Copa, manda aí. Canta pra nós aí, como é que é mesmo? Esqueci como é que é agora. Canta aí, Davi, pra nós, vai.
3: Oi, olá, bom dia, Diego Lopes, bom dia a todos do Bande Corujas. José Aparecido, estou aqui sintonizado, ouvindo atentamente o Bande Coruja. Atenta a tudo e a todos, hein? Sensacional show, muito bom de ouvir o Bande Coruja. Valeu, Diego Lopes, aquele abraço e tchau, tchau.
1: Oh, valeu, Zé Aparecido, tamo junto, meu mano. Ô, Diego, já me apaixonei por uma do Job, hein? Cheguei a chorar quando fui terminar. Fiquei enciumado. Ih, mano, sério?
4: Diegão, dia das quengas e eu tô indo buscar duas mocinhas no motel agora da Love Night.
1: Como é que funciona, Rogério? Eu fiquei sabendo que agora só faz fora, é? Só tem que fazer a saída, é isso? Pra não caracterizar como que não pode, é? É o Região que falou ontem, o Região contou. Olha, aqui no casarão agora tem que sair pra não caracterizar como prostituição. Aí agora eu que levo as meninas. É assim mesmo, Rogério? Conta pra nós. Baixa o rádio pra gravar áudio, seu cavalo.
4: Não. Não. Tem os quartos lá e a opção do cliente querer tirar as meninas da boate pra poder levar no motel ou no hotel, onde for. Mas é a opção do cliente. Ele paga mais caro pra tirar as meninas.
1: Então o casarão já tomou pau. O casarão tá com medinho. Tomara que a Federal não esteja ouvindo pra baixar lá.
5: Ô Diegão, bom dia.
1: E aí?
5: Você mencionou o tema aí, Copa do Mundo. Ô, vamos combinar, hein? Que vergonha, hein? Os cantores, hein? Cantando o hino nacional no Maracanã domingo, hein? Meu Deus do céu. Além de desafinado, o cara não sabe a letra do hino nacional, mano. Que vergonha.
1: É. Mas também, cara, olha, eu não sei onde é que esse povo que faz a organização desse evento tá com a cabeça. Eles não assistiram ao Alcione cantando lá o... O Chitão e Chororó no Faustão, lembra? Medo da agudeira, agudeira da agudeira, agudeira da agudeira. Tu esperava o quê? O Belo sem retorno, também não tava ouvindo nada. Ô Diego, bom dia, grande locutor Diego Lopes. Como é que tá sendo ser pai de pet? Parabéns pela família, já tá dormindo no sofá? KKKKKKK. Sérgio Mutante de Catanduva, instrutor de Krav Maga. Ô, Sérgio, tá legal, tá da hora, mano, tá da hora. Tá da hora. Por mais que você fale, ah, não vou me apegar, do cachorro é pra dormir na varanda. Cachorro é cachorro, não tem como, né, velho? Você olha pra cara daquele vagabundinho. Se apaixona, né, velho?
6: Um cantando hino, o outro cantando voltando.
1: É, voltando.
7: Ô Diegão, o cara falando aí do hino nacional, mano, e o pessoal lá, os torcedores xingando a Virgínia lá na arquibancada lá, mano. Ei, Virgínia, vai tomar no cu! Ei, Virgínia, vai tomar no cu! É, mano, o pessoal tá... Tem até vídeo dela aí, ó, postado aí.
1: Eu vi, cara, eu vi. É, mas daí também eu não entendi, né, cara, o que tem a ver? Me explica uma coisa aqui. O que tem a ver, velho? O cara fez um gol, a galera xingando a ver. O que tem a ver? O que que tem a ver? Alguém me explica? Alguém que gritou isso? Alguém que baixou bacana? Eu não entendi a ligação. Pra que xingar a moça? Porque o cara fez um gol, velho? Eu não entendi nada. Agora, o que eu tô falando é o seguinte... Se ela volta com o Zé, ela vira repórter da Copa, ela vai entrevistar os meninos no vestiário. Ah, eu não sei não. Pra mim é muita modernidade. Igual esse negócio. Ai, nós nem falamos, cara. Pera aí. Já vamos comentar a história do Band Love. Roubar pauta. Vamos roubar a pauta dele, já.
0: Diegão, eu vejo todo mundo reclamando aí. Ah, pessoal, Belo e Alcione cantaram o hino nacional todo errado. 90% dos brasileiros não sabem cantar o hino nacional, Diegão. Pra começar, ó, letra contraditória. Você já parou pra meditar na letra do hino nacional brasileiro, Diegão? É muita contradição, meu.
1: Por quê, cara? Opa, ouviram do Ipiranga as margens plácidas de um povo herói. Eu sei o hino todo. Será que eu lembro ainda? Ouviram do Ipiranga as margens plácidas de um povo heróico o brado retumbante. E o sol da liberdade em raios fúlgidos brilhou no céu da pátria nesse instante. Seu penhor da terra desce amanhã que amanhece. Deitado eternamente, berço esplêndido, o senhor do mar é a luz do céu profundo. Netuno e nostalgia nessa terra. Juntou com. É, não, acho que eu não sei também, né? É, quem somos nós? Quem somos nós, né?
4: A questão é o seguinte, Diegão, na minha opinião, faltaram respeito com ela, entendeu? É, ela faz merda e tal, pá, beleza. Mas ele que traiu ela ainda. Mas é, eu acho que a galera xingou pra zoar, mas faltaram respeito. Eu acho que avacalharam sim.
1: Qual Cione? Kiss me quick. Eu não entendi, Alcione traiu o Belo?
8: Hã? Eu desconfio porque xingaram a Virgínia no Instagram, de biquíni, quase pelada. Aí pessoalmente lá com um monte de gente, com um casacão feio, uma calça jeans larga. Eu acho que o povo esperava no mínimo um topless na hora do gol.
9: Tô falando da Virgínia, cavalo!
1: Ah, Virgínia!
0: É nada! Faltaram respeito com a Virgínia? É nada! Os caras mandam ela tomar caju, lógico que faltou respeito, seu animal!
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1: Para de ligar o cretino, deixa ele cantar que tá bonitinho, vagabundo.
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1: Tá bom, Davi, obrigado.
10: Valeu. Vou pra ser que você é campeão mundial.
1: Obrigado, Davi.
10: Perco essa Copa já.
1: Obrigado, Davi. Valeu, muito obrigado, Davi. Valeu, muito obrigado, viu? Um abraço.
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1: Chega, Davi. Obrigado, Davi, muito obrigado.
10: De gol em gol, com direito
1: chega,
10: a replay.
1: Davi. Muito obrigado, Davi. Valeu, obrigado, obrigado. Obrigado.
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1: Tá bom, obrigado, Davi. Chega, chega.
10: Campeão. Perca essa Copa jamais.
1: Tá bom, Davi.
10: Na torcida são milhões de treinadores.
1: Isso, Davi. Tá obrigado, viu, Davi? Obrigado.
10: Cada um a seleção.
1: Chega, Davi.
10: Verde e amarelo são as cores.
1: Tá bom.
10: E a gente
1: chega.
10: Verde e amarelo são as cores.
1: Obrigado. Muito obrigado. Muito
10: cada
1: obrigado.
10: Um já escalou a seleção. Pai.
1: Chega de pai. Chega. Estão ligando. Quem é que tá ligando aqui, hein?
8: Não existe ninguém mais esperançoso que o Brasil vai ser campeão que o Davi. Eu acho que o macarrãozão dele com um caldo misterioso comeu o cérebro dele.
1: Olha, para de falar. O Michael, ele vai te xingar, hein? Eu também acho que essa caneca é nossa. Se nada der certo, nós colocamos os meninos reserva e vai ser bom. Que sapatada, hein? Também Brasil contra Laje, Santa Catarina é fácil. Ruba Alexa, Alexa! Fala assim, Navi. Ruba Alexa!
11: Isso é no caneco do Alexa aí. Porque você tem uma voz de viado. Desculpa, de viado tá louco sua voz.
12: Cala a boca, Davi, pelo amor de Deus, Mestre Xuca.
1: Mestre Xuca. Não tem graça não, viu, Davi? Não tem graça não.
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1: Olha os discípulos do Davi aqui.
14: Diegão, primeira vez que o Davi falou palavra por palavra que deu pra entender, entendeu ou não?
1: Não é, entendeu ou não? Entendeu ou não? Ô, Diego, sou de Corumbá, tenho uma família, tenho na família duas primas e uma irmã que trabalha na noite. O ruim é que meus amigos ficam me zoando todo dia no serviço. É mesmo? Sua família de quem? Alô, Tiagão do Maitá, um abraço pra você, meu amigo. Tudo de bom, tudo de bande.
15: Meus amigos. Ô, Diego, o Davi não dorme, não, é? É o dia todo postando nos stories e a noite cantando pra nós.
1: É, que hora que você dorme, hein, Davi? Só pra curiosidade nossa aqui. Ô, Diego, sou do tempo que toda quarta-feira cantávamos o hino nacional na escola. É o mínimo que todo brasileiro alfabetizado deve aprender. Ivo Procópio. Ele vivo. Ih! Ivo Procópio! Eu concordo, Ivo. Eu concordo. É que eu tava brincando, mas eu sei o hino todinho, sim. As duas partes, inclusive. Eu queria saber do Edinaldo qual que é a parte que ele acha que é contraditória lá. Qual parte, Edinaldo?
16: Bom dia, Diegão. Quando a gente acha que o Davi não consegue fazer alguma coisa pior do que aquele macarrão de bosta, ele me aparece cantando. É da nós, hein?
1: Ô, Renan, para de falar do macarrão de bosta do Davi.
11: Eu durmo depois que acabou de coruja, né, Diego? Eu vou dormir até meu dia, acordo pra almoçar, comer, né, normal. Depois eu fico acordadão, lá pra noite, durmo a soneca, assim que eu sou. Durmo, acordo, né?
1: Ah, ele vai dormindo... Ele vai dormindo aos poucos, é. Ô, Davi, Titio Celo me mostrou uma mensagem que você mandou pra ele aqui, né?
11: Desgraçado. Lazarento, vai tomar no seu rabo, ei! Vai! Bosta é teu! É seu rabo, só tem bosta dentro mesmo! Seu vagabundo!
1: Calma! Ele falou do macarrão, ele fica bravo!

0: mensagem do Davi pro Titio Cela foi sobre o papo da Papurindaia. Foi sobre o tema da mensagem hoje. É, lá do Band Love, lá, né? A moça achou as mensagens das outras mulheres no celular do marido dela. Olha só que coisa, hein? E aí ela começou a gostar da brincadeira. Ela sentia atração. Sentiu a coceirinha de saber que o marido dela é desejado por outras mulheres. Inclusive, eu falei que eu ia roubar a pauta hoje aqui pra nós, porque isso é papo pra nós. Imagina você, minha amiga que tá me ouvindo agora. Pega a mensagem no celular do seu marido, namorado, esposo, noivo, peguete... É peguete não, né? Você sentiria atração? É uma atração? É um orgulhinho? Ou é atração? E você, meu amigo, você pega a mensagem de outros homens no celular da sua esposa? Você sentiria atração por essas mensagens? Eu acho que alguma coisa esquisita tem aí. Eu acho que alguma coisa esquisita tem aí.
1: Bom dia, Diegão. Aqui é o Sandro da cidade de Cidetal, Goiás. Ô, Diego, chama o Muriloco pra cantar uma musiquinha da Copa aí. Vai ficar muito top. Um abraço.
0: Muriloco, canta pra nós, Muriloco.
2: Caramba, hein? Arroba locutor Marcelo Dias com contos eróticos. Não sabia disso, não, hein? Eu achei que era só aquelas histórias pra chorar, velho. Eu mesmo não assisto, não escuto essa bosta.
0: Ei!
2: Porque a última vez que eu inventei de escutar isso aí, cara, nossa, mas eu chorei.
0: Pois é, cara, hoje meteram essa história aí. A mulher pegou o celular do marido, aquela fuçada básica que toda mulher dá. E aí, meu amigo, ela viu mensagem das mulheres, ela começou a sentir um tesãozinho. Sentiu um tesãozinho pelas mulheres desejando meu marido. Que coisa de louco, né?
3: Bom dia, Diego. Então, no meu caso foi o contrário, Diego. Eu peguei no celular da minha mulher mensagens. Aí, a partir daí, eu comecei a gostar, comecei a dar ideia nela, ela aceitou. Aí a gente começou a brincadeira.
0: Ah, mas eu quero saber que brincadeira foi essa. Ô, Zé Roberto, vem cá, Zé. Como é que você larga uma bomba dessa e sai fora? Conta pra nós, qual é a brincadeira que você faz com a sua esposa? E agora a gente quer saber. Imaginar a gente imagina, mas a gente quer saber. Cara, hoje em dia isso tá tão normal, velho. Você vai ver, daqui a pouco a pessoa tem um relacionamento normal, esses... baunilha que chama, eles chamam de baunilha, né? Pessoal, gente normal, relacionamento normalzinho, homem e mulher, aí chama de baunilha. Que daqui a pouco o baunilha é que não vai ser normal. Conta pra nós, Zé, o que que você apronta aí, hein?
4: Chegou uma brincadeira do chifre.
0: Ei!
5: A brincadeira dele é coçar a cacunda na cerca. Boi.
6: Diegão, eu namoro com uma mina e no prédio onde ela mora tem várias tias lá também, né? Tem uma amiguinha lá do mesmo andar que participa das nossas festinhas. Então, eu e as duas. E três tapas na cara de motorista de aplicativo, região, taxista e comedor.
0: Região jobista.
2: Que isso, véio? Os caras se abrem, véio. Os caras estão achando que é uma roda de amigos aqui. É
0: lógico.
2: Aqui é trabalho, filho. Trabalho é trabalho, mano. Eu ganho cachê pra participar dessa bosta.
0: Eu mandei pra ele agora aí. Ô, cadê?
7: Ô, Diegão, uns 10 anos atrás trabalhava um motorista aqui. E ele começou a mandar uns vídeos, umas fotos de uma mulher usando uns brinquedinhos de borracha, né? De tanto ele mandar, teve uma vez que eu fui olhar o Facebook dele, era a mesma parede, o mesmo piso, ou seja, era a mulher dele. Aí eu comecei a mandar uns áudios bem lascar mesmo. É gostosa, se você não dá conta, me leva junto lá, já que é só marmita, se eu pegar eu arrebento. Eu acho que ele passava todos os áudios pra ela.
0: E aí? Não, ó o outro que não conta o fim da história. Beleza, ele passava os áudios pra ela e ela... E aí? Rolou o papo de Indaiá? Peraí, que ele contou o resto da história aqui. Vai, fala, Zé. Eu nem sei se eu podia falar o nome dele. Fala.
8: Então, Diego, foi assim, Diego, né? Ela tinha... Antes de eu ficar com ela, ela ficava com um cara, né? Então, só que o cara era casado, né? Aí eu comecei a dar ideia nela. Ué, fala pra ele. A gente começou a ficar junto, morar junto. Ela foi e falou pro cara que a gente que tava morando com outro cara, né? Aí eu falei pra ela, mas você não precisa parar de ficar saindo com ele. Deixa que ele aceite eu ir junto também, pra ficar olhando. Aí ela aceitou, aí a gente acabou saindo, nós três.
0: É, eu vou chamar ele de Zé. Ô Zé, você trabalha com o quê, mano? Qual que é o seu trabalho? Fala pra nós aqui. E outra coisa, vocês continuam ainda nessa relação ou não? É, mano, cara, o importante é ser feliz. Se tá bom pra todo mundo, eu tava assistindo uma série. Peraí, deixa eu ver qual que é o trabalho do Zé.
8: Ô Diego, eu sou motorista de ônibus, trabalho aqui na... Eu sou motorista de ônibus, trabalho no ABC.
0: Tá. Vocês estão juntos ainda ou não, ô Zé? Cara, o importante é ser feliz, se tá todo mundo bem, cara. Eu tô assistindo uma série agora, que é um braço... Lá ele. É um braço da La Casa de Papel, que é uma série do Berlim. E lá tem uns ajudantes do Berlim lá. É um casal jovem, né? E ela, no dia do casamento dela, ela conheceu um cara... Sentiu uma atração louca por esse cara e não parava de pensar no dia do casamento dela, veja bem. É, cachacinha na festa de casamento, né? Aí ela acabou se envolvendo com o cara, o noivo dela descobriu e aceitou. Aí fez essa proposta pra ela, olha, chama ele, vamos tomar uns drinks, tomar uns negócios. É, e se você quiser, a gente toca esse relacionamento, um trisal. Ela ficou assustada, porque ela nunca imaginou que o cara ia descobrir e aceitar, né? Mas aí ele fez a proposta, eles se encontraram lá, só que acabou que eu não vou contar o final, porque você vai assistir a série. Se você quiser saber.
8: Tamo sim, Diego. A gente completou 10 anos juntos ontem.
0: 10 anos juntos. E nesse estilo assim, meio que de trisal assim, quanto tempo, Zé? E a mesma pessoa sempre vocês chamam pessoas diferentes? É, vamos aproveitar, tirar as dúvidas aqui com o Zé, porque, né, quando a pessoa aparece assim, falando abertamente, é legal que a gente tira as dúvidas. E é um tipo de relacionamento muito normal hoje em dia, viu? Todo mundo tá aceitando, tá todo mundo feliz. Ô Zé, não dá ciúme não, às vezes? Você não sente um ciúminho? O manjolo dele é maior que o teu, Zé? Como é que é essas coisas?
8: Não, Diego, já tivemos pessoas diferentes também. E já saímos com um casal também. Eu saí com a mulher do cara e o cara saiu com a minha.
0: Ah! Ô Zé, outra mulher não, né? Outra mulher não, por quê? Porque ela não gosta, você não gosta. Como é que é? É complicado, duas mulheres, fala muito. É sempre um homem a mais, é isso? Ou casal? Ou já rolou com duas mulheres, assim? Ah, vamos chamar a menina. É sempre desconhecido ou pode ser conhecido, Zé? Começa agora, tirando dúvidas.
8: Não, porque ela não gosta, Diego. Porque ela não gosta, ela não curte outra mulher.
0: Ah, tá.
8: Só rolou eu com a mulher do cara uma vez, né? E o cara com a minha.
0: Entendi. Aí você gosta de ficar só olhando, Zé? Ou você participa também? O outro com o cara, você, quando dá aquela escorregadinha, você pega e põe? Como é que é? Você gosta de participar junto com o cara ou não? Ou só fica vendo? Ah, é, são dúvidas normais. O Diego tá interessado demais. É só curiosidade, cala a boca.
8: Desse jeito aí, Diego. Desse jeito aí que você falou. Com certeza. Eu gosto de participar junto.
0: Ah, entendi. Cara, que legal, mano. Vamos ouvir a opinião do povo, vai.
9: Bom dia, Dieguinho. Jamais aceitaria isso no meu casamento. Jamais, jamais.
0: Por que será, dona Tânia? Por que, dona Tânia, que só não aceitaria, hein?
10: Ô Zé, mas na hora do trisal aí, é só pra comer ela ou é pra comer você também?
0: Olha lá, as perguntas.
2: Não, Zé é o gandula, ele vai buscar água só. Cadê o safado do Max? Ele é especialista nisso, né?
0: Ô Max, por que a galera acha que você faz essas coisas, hein, Max?
7: Percebe-se que o Diego, quando aparece esse assunto, ele se empolga. Ei, Diegão!
0: Cala sua boca, eu não tô nem aí.
7: O Zé é o cara que ajeita a camisinha no, na bilona do cara.
0: Não, pera aí. Eu tô só. O meu trabalho nesta rádio é dar audiência. Se você soubesse o tanto de mensagem que tá chegando aqui. Fala, Zé.
8: Não, cara, não. Nunca rolou do cara me comer, não.
0: Não. Tá vendo? O legal é que o Zé tá respondendo na boa, cara. Obrigado, viu, Zé, por estar falando com a gente aqui. Ô, Diego, pô, você deu spoiler da série que eu tô assistindo. Não, mas eu não falei o final. Eu só falei o que tá acontecendo. Não falei se eles vão ficar juntos ou não. Que coisa.
2: Não. Ele quase respondeu: Não, ainda não.
0: Vou pro intervalinho e já volto com esse assunto aí. Pera aí, é ligeirinho, não vou nem tocar música.

0: e parabéns aí pelas gatinhas aí nas chiquitetas.
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4: Ué, mas você tem namorada?
1: E daí? Eu quero R$1.000 também, pô. Vou participar sim.
3: Será? 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

0: hoje eu simplesmente surrupiei a pauta do Didio Celo. Mais ou menos. E daí chegou o Zé e falou que ele tem essa atração. Eu não sei se isso é um tipo de relacionamento ou se isso é um fetiche. Ele tem um relacionamento aberto, pode-se falar assim, né, Zé? E ele tem essas experiências com outras pessoas. Outros homens, na verdade, porque a mulher dele não gosta de se relacionar com outras mulheres. Então, eles sempre recebem outros homens, não é isso, Zé? E nós estamos num papo bom aqui que nós vamos continuar aqui. É, mas antes, ela chegou.
1: Muito bom dia, Diego. Oi, meus amores, como vocês estão? Tá tudo bem? Eu espero muito, muito que sim. Então, Diego, em relação a essa enquete aí que você acabou de fazer, já aconteceu comigo mais de 2 vezes. Primeiro, eu saía com o cara, entendeu? Ele pedia muito nudes pra mim, entendeu? E era acostumado a enviar nudes pra ele. Só que um certo dia a mulher dele pegou o celular dele e viu meus nudes, entendeu? E as mensagens que eu mandava pra ele. Aí ela pegou com ele, chegou com ele e falou assim: olha, a casa caiu, viu? Só que ele ficou assim paralisado, ele achava que ela ia acabar com o relacionamento, que ela ia xingar. Simplesmente ela falou que gostou muito do que eu tava falando pra ele nas mensagens, entendeu? E começou a se interessar.
0: Olha aí, ó.
1: Aí quando foi um certo dia, ela pediu pra ele marcar comigo, conversar comigo pra saber se eu aceitaria visitar, fazer uma visita na casa deles. Eu falei que topava, aí uma vez eu fui. Aí a gente tomou uns vinhos lá, entendeu? Aí depois você sabe o que aconteceu, né?
0: Não. Não, você vai ter que contar. Como que no melhor tem uma racharai? Achalabadai, alaramalama, chabadai. Por que que você não conta a história toda? Catrícia, conta pra nós. O que que aconteceu, Catrícia? Ô, Catrícia, na época que você tinha a Neca, como é que é o nome da coisa da mulher? Na época que você tinha a Neca, já aconteceu do casal quando chamar você pra participar e ele pedir pra você necar ela? Como é que é o nome da coisa da champola?

0: que era a brincadeira? Qual que era a brincadeira, hein?
1: Poque, poque, poque, poque, poque,
2: poque, poque. Diegão, tá claro aí o que aconteceu. A Catrícia traçou os dois, é. Traçou a mulher e o marido. Ei, Catrícia, hein?
0: Ô, Catrícia. Gente, como é que é o nome daquela música que começa com saxofone, aquela... Ô, Catrícia, termina de contar a história pra nós?
3: Hã? Diz que realmente aconteceu umas duas vezes. A primeira vez foi na minha cidade, entendeu? Que aconteceu isso. E na época eu ainda não tinha feito a cirurgia, entendeu?
0: Ah.
3: E aconteceu. Fui pra casa deles. Pra casa deles, não. Nessa primeira vez a gente foi pra um motel, entendeu? Só que eu já... Eu tava começando a fazer programa, entendeu? Na época. Aí a gente pegou, foi. Eu topei pro motel, só que eu falei pra ele que eu não faria na faixa, entendeu? Aí aconteceu.
0: Ah, então ela tinha. Então ela tinha a neca aí. É, ela tinha aí.
4: Ô Diego, o nome era Manjuba.
0: Cala a boca.

0: Cadê a Maratacena? A Maratacena falou. Ah, não é champola, que champola.
1: Ô, Catrice, só tira uma dúvida. Isso aconteceu antes ou depois, quando você tinha bilola?
0: Antes, ela
1: só
0: tinha.
1: Só pra gente saber se você usou o seu membro ou bilola, usou o cintinho.
0: É, champô, é, neca.
2: Ô, Catrícia, deixa eu te perguntar uma coisa. Enquanto ele empurrava, a mulher dele te desarmava ou não?
0: Ô, Catrícia, você sabe que as dúvidas são as mais loucas possíveis aqui, né?
3: Então, foi exatamente igual à segunda história. A única coisa que diferencia é que na época ela tinha esse fetiche, só que não tinha coragem de falar pro marido, entendeu? E justamente ela tinha vontade de sair com uma trans, queria ver, ela queria dar pra trans, ela queria que o marido dela transasse com a trans, entendeu?
0: Mas que bagunça, hein? Que baguncinha gostosa, hein?
4: Eu? Cara, não. Eu não acredito que o Diego até hoje não pegou uma trans. Até hoje você não desarmou nenhuma, Diego.
0: Não, cara, pior que não.
4: Ah, não, você não tá vivendo, não.
0: Pior que não, velho. Você acredita? Mas eu imagino... Que pergunta do diabo. Ô Nunes, imagina a Catrice. Imagina você desarmando a Catrice.
2: É que agora. A Catrice foi o vagão do meio nesse trenzinho louco aí.
0: Você foi o vagão do meio, Catrice? É que agora não dá mais pra desarmar a Catrice. Agora ele entrou no estatuto do desarmamento.
4: Desarmando a Catrice e mordendo o pescoço dela ainda.
0: Olha, mordidinha no pescoço, hein, Catrice?
5: Diego, tem uma notícia triste pra te dar, cara. Lá ele. Se você convidar a Catrice agora pra fazer um trisal, ela não vai conseguir te comer.
0: Não, cara. Infelizmente. Ô, Catrice, fala aí, Catrice. Ô, infelizmente, tá louco?
3: Claro que sim, eu fui vagão do meio, fui tudo, gente. Meus amores, deixa eu falar uma coisa pra vocês. Há poucas coisas que a gente não faz por dinheiro, não é verdade? Se eu estiver mentindo, diga para mim.
0: É verdade, Catrícia. É verdade, Catrícia. Que coisa. Que coisa.
6: Ô, Catrícia, me diz uma coisa, mas quando você tinha piu-piu, ele era grandão, Catrícia?
0: Ele tá interessado. Aliás, todo mundo está interessado. Esse é o momento que você deve liberar. 3h28 é agora. É agora. Libere os teus sentimentos. Libere-se de todos os preconceitos. Libere-se de todas as coisas que colocaram na sua cabeça durante a sua infância, sua adolescência, sua adultice, sua idiotice, seu idiota, seu trouxa. Esse é o momento que você se liberta de tudo isso, o momento que você vai sair do armário, se for pra sair agora. Você sente uma vontadinha, não sente? Olha pra minha cara e fala a verdade, vai! Ah, você tem uma curiosidadezinha. Imagina a Catrice agora. Toda deliciosa, marquinha de biquíni de fita. Liberte a sua mente agora, vai! Comendo e desarmando, desarma.
7: Ô Diego, fala a história do Zé aí, Diego. Volta com a história do Zé.
0: Calma.
7: Muito melhor.
0: Calma, cara.
7: O Diego gostou.
4: Essa frase é minha, viu? Eu já patenteei essa frase.
0: Olha lá. Olha lá. Que é isso? Que é isso, Nunes? Nunes!
4: Olha essa aí, Diego. Você mama até nas tetinhas dela.
0: Calma. Caraca, velho. Que é isso, mano? Ah, essa aí eu não sei não, hein? Ai do céu, que essa quanto que tem? 18, 17? Quantos anos tem? Olha, é novinho. Como é que chama? Novinha?
4: Bezerrinha, Bezerrinha.

0: Quem me chamou?
1: Olha lá.
0: Quem me chamou?
2: Ai, que delícia.
3: Ô, Catrice, ele perguntou se seu piu-piu era grande. Você guardou? Dá pra ele implantar nele. Eu acho que ele não gosta do dele, não. O dele deve ser pequeno.
1: Responde, Catrice, responde.
4: Eu sabia que você ia achar estranho, né? Nossa, Reginaldo, você foi foda, viu? Não, pior que não, não era grandão, viu? E detalhe, são poucas trans que tem o dote mati, viu? Porque normalmente eu tenho muitas amigas que são todas dotadas. É difícil encontrar uma trans que não seja dotada. Mas eu não era, não, dotada, viu?
1: Por que será, hein, ô Catrice? Uma vez eu passei na industrial...

0: Foi na Industrial uma vez, tinha umas lá joga pulando corda com cipó. E elas mostram, né? Isso aí eu não achei legal, não. É pra que ficar rodando cacetete na rua, né? Mas é, acho que é o que atrai a galera, os clientes, é isso mesmo.
1: Quem me chamou? Foi você? Foi? Sapatinha?
0: Também.
1: O Edinaldo acha que ela tirou o piu-piu, mandou empalhar e pendurou no móvel da sala do lado da TV.
0: Guardou numa caixinha.
2: É verdade que os caras falam que quando entra esse assunto aí, o Diego entra, o interesse dele se aflora.
0: É cara. Audiência, cara. É audiência, cara.

0: sei, Diego, mas isso é normal, entendeu? É de pessoa para pessoa. Tem homens que têm Mati, tem outros que são Odara, entendeu? É de pessoa para pessoa.
1: Peraí. Como é que é? Matipe, como é que chama?
0: Mati, tem outros que são Odara, entendeu? É de pessoa para pessoa.
1: Tá, o que que é Matipe e Odara?
2: Que Edinaldo quer saber o tamanho?
1: Ah, pra quê? Adivinha pra quê? Pra ficar fantasiando.
2: Ô Diegão, faz 10 segundos aí com a bezerrinha do Nunes Carreteiro.
1: Será? Não, tá louco, não pode.
0: Então, eu já expliquei isso aqui. Mati é quem tem o pinto pequeno e Odara é quem tem o pênis grande, entendeu? Ah. E comercial é médio.
1: Tá, entendi. Prazer, Diego Odara.

0: Ei, tá bom.
1: Diego, em homenagem às quengas, entendeu? Eu vou mandar 2 nudes pra você postar lá, porque eles estão enchendo o saco.
0: Começa agora. Manda, manda, Catrícia. Manda que eles estão com saudade de você, Catrícia. Pra quem não lembra, pra quem não conhece e pra quem está com saudade, os nudes de Catrícia.

0: caro os nudes dela, viu? Cada um custa 100 pau.
1: Se esse nudes da Catrícia for muito ousado, velho, manda pra mim, por favor. Sou doido pra ver a borboletinha dela, velho. Só não tenho dinheiro pra contratar esse bichinho aí, mas manda pra mim, por favor.
0: Tá, mas ô Cleito, o que que você achou da bezerrinha do Nunes? Fala pra nós.
1: É isso que eu acho injusto, velho. Elas não gostam de usar o manjolo e tem um negócio desse tamanho, mano. E eu que gosto de usar o meu... É 5 centímetros duro. Que mole, ele chega só, me parece a cabecinha de tartaruga. Dá até raiva, mano. Essa bezerrinha aí, oxe, eu desarmava com 2 dedinhos, não tinha nem perigo, era
0: não
1: dentro.
0: É, cara, é bonita, né? Não, o cara vê isso aí numa balada, o cara conhece, até na feira, no supermercado, o cara fala, meu Deus do céu. Olha lá. Olha aí, olha aí. Olha aí, olha aí, olha, olha, olha. É, mano, é verdade, ela parece a Lana Del Rey. É verdade, cara, é verdade.
2: Eita, eita, que belezinha. Olha que bonitinha, meu. Nossa. É normal o Vini Júnior acordar, porque o meu acordou. Bom dia, filho, tudo bem? Deixa eu perguntar. Ô, Nunes, você saberia ensinar esse negócio aí de comendo desarmar?
3: Negativo, com a minha bezerrinha não.
0: Olha lá.
3: Eu tenho ciúme.
0: Vai,
3: eu tenho ciúme. Olha, eu vou pra cá essa foto aí, vocês estão olhando demais já.
0: Começa agora, Delirando com Edinaldo Plácido.

0: Caipirão, o que que você achou da bezerrinha do Nunes?
1: Ô, louco, velho, eu acabei de chegar, eu mandei um áudiozinho, fui buscar as vaquinhas, né? Eu não vi mais nada, ô, louco, que... vou abrir esse vídeo agora. Casa do chapéu. Por quê? Só por quê? Me responda. Aliás, você viu? A moça respondeu, sei lá, foi sem educação lá no vídeo lá da festa infantil, né? Da menina lá da festa infantil, que tem a musiquinha lá, você viu? Ela falou pra você que foi no cano que ela pegou lá. Por acaso, Diego, eles estão falando do mesmo vídeo que você me mandou?
0: É esse mesmo, é esse mesmo.

0: Vai, já começou a ragatanga lá, olha, presta atenção, não.
1: Me avisa o caipira que essa aí também tira leite, viu?
2: É, essa aí dá pra tirar leite. Você que gosta, caipira?

0: Antes da minha cabeça já tava aquele remix do Summertime Sadness, Summertime Sadness. Sabe qual é, né? Toca pra nós.
1: Não sei qual que é.
0: Apertar tetinhas, só se for da minha vaquinha. Caipirão, pecuarista.

0: Ô, Diegão, essa bezerrinha aí eu desarmava ela e botava pra dormir, moleque. Puta que parola. Ei. Que bezerrinha é essa, menino? Olha, Diegão, desarmava ela e botava pra dormir aqui no colo do Tato, viu? Cê tá louco, meu papaizinho.
1: É, ô Nunes, o pessoal gostou da tua bezerrinha, hein?
2: Fala, Diego, bom dia, Diego. Voltando às pistas aí, Tony por cá. 7 meses de férias, tô de volta. Comecei a ouvir de novo a rádio. Rafael existe ainda, tá por aí?
3: Telecurso 2000 com Nunes. Como você aprende a comer a desarmando? Comer desarmando.
4: Você tira o olho aí, que você é o macho da minha vida.
1: Eu acho que você podia dar um curso pra nós, viu? O pessoal que tá interessado no curso aí, vamos desenvolver isso aí.
4: Pra comer desarmando é o seguinte.
1: Olha lá.
4: Você engata lá na quinta roda, você dá aquela cuspida na mão assim, ó.
1: Ei!
4: Depois você pega e vai desarmando.
1: Olha
4: lá. Vai alisando.
1: Olha lá. Vai ensaboando o bagre. Parei! Tá bom, tá bom. É só ensaboando o bagre. Ei, tá bom, tá bom.
3: Ô Nunes, eu já falei, eu e o Diego já falou pra você que você tá perdendo, deixando de ganhar dinheiro. Tá vendo aí, ó, o Muriloco aí, ó, querendo aprender como come desarmando.
1: Olha aí, tá vendo? Já tem um monte de aluno inscrito aí, Nunes.
4: Importante dizer que é bom terminar os dois juntos.
1: É.
4: Pode correr perigo.
1: Essa é a dica de ouro.
5: Debudi. Agora entendi, hein? Belo cu urso.
6: Deve ser uma visão do inferno, mas o cara deve se achar o pica da galáxia, né? Achando que varou a menina.
7: Nunes, mas quando escapa a quinta roda lá, já a graxa já vai pro chão, você continua desarmando ainda ou você para também?
1: É por isso que ele falou que o importante é acabar junto. Vai sentindo a coisa, né, ô Nunes?
8: Errou!
1: Não, vai nessa.
9: É, o Nunes vai descascando o repolho também, aí lascou a biela, hein, filho? Sai, cachorro!
7: Não, certo, vai ensaboando o bagre, vai ensaboando o bagre. E sei lá, né? Vai que ela. Não, a cabecinha dela não trabalha igual a sua e ela não desarma. E aí, como é que você vai fazer? Não, vai, é perigoso até você brochar, porque você fala, não, não. Ela não vai mesmo, hein? Ela não vai mesmo.
1: Rapaz, esse áudio do Caipira tá com cara de experiência própria, não tá não? Já passou por uma dessa, Caipira? Já? Caramba, Caipira!
10: Diego, que bezerra é essa que vocês estão falando? Eu tô curiosa, posso ver?
1: Vou te mandar aí, vou te mandar. Mas não é nada comparado a você, Catrícia. Quer ver? Você vai ver. A bezerrinha do Nunes. Deixa eu encaminhar pra Catrícia. Ah, não, é bonita, bonita. Quer ver? Ô, Catrícia, você vai no nosso encontro, né? Encontro dos ouvintes do Band Coruja. Catrícia tem que ir, o Nunes Cabezerra.
4: Ainda bem que a Catrícia não tem pingola mais, senão eu ia querer comer minha bezerrinha.
1: É, o Edmilson é a voz da experiência.
6: Eu fui criado no meio do mato, rapaz. Aqui só se eu fui desarmar uma galinha, porque não deu outra coisa pra desarmar.
1: Tá bom, aham. Uhum. É, eu sei que... Os primos, né? E aí, Catrícia, o que você achou da bezerrinha do Nunes?
7: Ô, Diegão, manda pra mim esse vídeo aí. Nunca você me mandou nada, cachorro.
11: Ô, Caipira, tá sabendo legal, hein? Tá com experiência no assunto, hein?
12: Eu não vou desistir do telefone do Zé para eu poder entrar em contato com ele para desenrolar a questão da mulher Manda aí, Diego, manda aí.
1: Ele,
12: Diego,
1: quer a mulher do Zé, para de qualquer jeito. Diego.
12: Pô, deixa a história do cara ficar assim, não, pô. Dá uma moral pro cara aí, pô. Carioca de Eldorado falando. Manda a foto da bezerrinha aí, manda a foto da bezerrinha.
1: Olha,
12: aí,
1: o Diego. Carioca tá tarado, tá querendo pegar a mulher do Zé, quer a bezerra, quer tudo tarado.
5: Ah, entendi. Mas vamos, suponhamos que a gente termina antes da como que eu posso chamar sem ser homofóbico? É, vou chamar de debudi. É, a gente terminou antes da debudi. E o que a gente faz? Se eu estrangulo? Porque daí se não chegar por bem, chega por mal, né?
8: Eu acho que você tá com piranha na rua. Só pode, não tem outra explicação pra isso.
1: Quem te mandou isso aí, mano?
13: Ô, Diegão, manda esse vídeo aí, rapá. Vai me dar uma olhada aqui, mano.
1: Tua mulher que mandou isso aqui pra você?
8: Eu acho que você tá com piranha na rua. Só pode, não tem outra explicação pra isso.
1: Ah, pior que tem, viu, moça? Ele tá pedindo foto da bezerra.
13: Nossa, John, tá tu me chamando a atenção com o chocalho do sino do touro no pescoço. E falando em desarmar a bezerra, chega a ser o cúmulo, né, do absurdo.
14: Ô, Diego.
1: Oi.
14: O caipirão, ele tem experiência, porque ele senta e bate nos bracos do boi pra poder tirar leite. Ele tem experiência.
1: Ô, caipirão, é mesmo? Você usa aqueles banquinhos que é um toco só? Vocês já viram como é que é banquinho de tirar leite? É um pau amarrado na bunda, né, Dudu? Você usa esses banquinhos, ô caipira? Aí quando você levanta, o pau vem na bunda? É, fica amarrado, não é amarrada? É porque levanta e senta, senta e levanta, ele fica sentando e sentando e rebola. É esses que você usa, caipira?
15: Vocês já viram como é que é banquinho de tirar leite?
13: Ô, Diego.
1: Baixa o rádio pra mandar áudio, velho do lixo.
13: Você não vai pressionar, cara. Você não vai pressionar cada coisa que você inventa aí, mano.
1: É o que que é?
13: Você vai sentar na cadeira do capeta e fazer entrevista com ele, ele vai sair correndo, mano.
1: Ô, velho do lixo.
13: Você tá louco.
1: Pera aí, ô, velho do lixo, vem cá. Você já viu como é que é o banquinho que os caras tiram leite, não viu? Não, você é experiente. Fala pra nós, como é que é o banquinho que os caras tiram leite, igual o caipira faz? É, do jeito que eu tô falando, pô.
12: Aí ele vai gostar, Diego. Ele vai gostar, né? Não faz isso com o caipira, não. Aí, caipira. Responde aí, caipira.
1: Responde. Quer ver? O velho do lixo sabe, ó.
13: O caipira senta num banquinho que só tem um toco, mais nada.
1: É
13: um banquinho com um toco, entendeu? Parece o vergaço do boi, que ele conhece
1: o
13: vergaço,
1: pô,
13: do boi.
1: É um vergalhão, é um caibro.
16: Ah, achei interessante. Pra mim não é nada demais, entendeu? Mas pra muitos aí vão achar uma coisa extraordinária.
1: Olha lá. Caipirão mandou uma foto de visualização única. Só um momento. Deixa eu ver o que é isso aqui. É. Ah, debuidipe. Pera aí que eu vou tirar uma foto da... Oh, não. Pera aí. Para de mandar mensagem, animal. Pera aí. Ô, cara. Aí. Rapaz, não é que é essa mesmo, velho? É esse mesmo, olha. Eu sabia que era isso. Ô, caipira, como é que usa isso? Você senta, rebola.
13: Ô, seu desgraçado, olha lá que você vai falar no ar, hein? Vai tomando, você vai tirar foto, nada.
1: Eu tirei foto da caixa, né? Ele mandou de visualização única, não adiantou nada. Eu tirei a foto do celular. Rapaz, aí você enfia isso aí, ô caipira, aí você senta, rebola. Como é que funciona aí?
13: Você tá querendo dizer que o caipira trabalha com toco na bunda? Lá ele.
1: Rapaz,
9: Ele fica com aquele banquinho pendurado na bunda, parecendo ter um bilau atrás dele.
1: Cara, mas é isso mesmo que ele usa. É isso, exatamente isso. Ele mandou a foto, tava pendurado na cerca ainda, o vergalhão.
6: Ô Diego, você tá com dois celulares aí, Diego. Fala pra mim que você não foi burro de não tirar foto com outro celular dessa foto do caipirão.
1: Eu tirei, eu vou mandar.
6: Espalha pra nós fazer figurinha.
1: Eu vou falar, eu vou falar, peraí. Vou fazer agora 10 segundos com o banquinho de pau do caipirão. No Instagram, @ Diego Lopes. Diego com Y. O último store. O banquinho de pau do caipirão. Pera aí. Olha, alguém que mexe com a IA aí pode fazer já o caipirão, pegar fotinho dele e colocar o banquinho de pau na bunda. Pera aí.
13: No momento que eu tirei essa foto e pus visualização única, eu sabia que isso ia gerar polêmica, ia dar ruim. Eu devia ter mandado a foto aberta, porque aí passava batido, né? Porque uma coisa, eu não autorizo. Você não, tem que pedir a minha permissão,
1: não
13: tem?
1: Não interessa, não, senhor. Nem sempre. Olha lá, vou pôr, mas é um pauzão, hein, ô? É uma madeirona isso aí, hein? Ó, carregando. Faz aí, Pedão. Pera aí. Vai lá. Tá lá. Pera aí, vou te mandar aí, Pedrão. Pera aí. Calma aí. Pega lá no Insta, Pedrão. Pega lá no Insta, pega lá. Pega lá, @ Diego Lopes, Diego com Y. É o último. Postou! Vai lá ver o pau que o caipirão.

0: mandar um beijo pra Larissa. Larissa Perim, tá ouvindo a gente. Foi a primeira que reagiu no Banco do Caipirão, Larissa Perim. Rapaz, que banco bonito, hein, Caipira? Aí como é que funciona? Você amarra ele do outro lado?
1: Você é muito vagabundo, esparramando pros outros. Não, eu já tô até vendo o Rafael Oishi fazendo eu sentando do lado errado do negócio. Não, não, não, não, não. Tem gente apagar a foto, deixa eu ver aqui. Pra sempre?
2: Esse pau aí tá meio esquisito onde tá a corda. Tô achando que o Caipirão coça a bunda nele.
0: É, ficou estranho, sabe por quê? Não sei, cara, tem pau dos dois lados ali, né? Não é um negócio normal. Onde que senta, Caipirão? Se dos dois lados tem pau, onde é que senta, hein?
3: Ô Diego, a tábua atravessada é o limitador, ali eu batendo. Não pode passar dali.
0: A tábua atravessada é o limitador.
4: Nossa, adorei esse banco. Edmilson, como é que você tem coragem de fazer uma foto dessa e mandar pro Diego Lopes?
0: É, você viu? Você gostou, né, Catrícia? Ô Catrícia, como é que ele aguenta sentar num negócio desse? Oi, Larissa! Larissa chegou. Larissa, manda áudio, Larissa, pra nós ouvir a sua voz, Larissa.
1: Tábua. Não teve como eu não rir agora. A tábua chegou na tábua, para, né?
0: É um limitador ali, né? Rapaz.
5: Esse gosta, hein? Catrícia gostou, bem amplo da Patrícia, é isso aí, Catrícia.
0: Não, mas eu tô, peraí, gente, eu não tô entendendo. Eu não tô entendendo, tem um pau em cima e um embaixo, explica pra nós, uma explicação científica.
1: A Serra de Ré, de Hebito de Beire, sem Bioloba, Marrabi,
0: de Boididipi.
1: Música difícil, Diego. Aff Maria. Você é muito burro, você não tá entendendo, você é muito burro. Nossa, vou mandar um pra você sentar, tá?
0: Não, quero não.
3: Ô, Caipira, mas qual que é o lado que você senta mesmo, hein?
0: Qual lado que você senta, Caipira?
3: O Diego falou aqui o negócio do Pablo lá, que ele experimentou, o limitador é o louco.
0: É o quê? Como é que é o nome desse banco aí, Caipira?
3: Ô, seu fresco, para com essa porra desse chocalho, vagabundo.
0: É só você parar de balançar a cabeça.
3: Ô, Diego, tá ligado aquele sapo alegre que você mandou pra gente esses dias aí? O Edmilson fica igualzinho nessa madeira aí, parecendo aquele sapo.
5: Ai. Porra, faca de dois gumes, é pra acabar, né?
0: É, exatamente, Rafael. Pô, o Rafael foi cirúrgico agora, é uma faca de dois gumes. Isso aí, rapaz. Que coisa louca. Eu tô olhando aqui, eu não tô entendendo, velho. Porque não... Onde é que senta nisso, hein? Onde é que senta isso? Isso aí, cara. Tá parecendo um plug da roça.

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0: Seu barulhinho.
1: Esse mato. Esse mato. Esse é o mato velho. Esse é o mato velho.
2: Te deixo maluco.
1: Errou.
3: Errou
1: o quê?
3: Uma festa de gente mandando as coisas pra mim agora, que eu tô falando pra você, viu? Aí mandaram isso aí do C também, ó. Tinha o C apanhando.
1: É, mas já tem aqui, ó. Já tem, ó. Pera, eu vou te mandar aí, Capela. Vou te mandar aí.
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1: Olha lá o banquinho, olha o banquinho aí. Você acredita, gente? Peraí. Peraí, ô Paulo Sampaio, que eu já te chamo. Você acredita que eu consegui uma foto do Caipirão usando o banquinho que ele faz, que ele arranca o leite do boi?

0: Vou postar lá pra você ver. Eu quero e é diferenciado ainda. Ele mesmo colocou o nome do banquinho dele com o meu nome. Que homenagem bonita. Obrigado, Caetano.
1: Feiticeira faz feitiço.
0: Por que que você colocou meu nome ali, Caipira?
2: Ari, Ari fica na ponta do pé.
3: Bom dia, meninos. Bom dia, Dieguinho. Bom dia, Caipirão. E aí, como é que tá o bezerro, filho?

0: você não sabe por que ele colocou o teu nome no banquinho, não? Porque quando ele senta no pau, ele lembra do seu, ué.
1: Ei! Deixa eu postar lá, peraí.
2: Pesado, né?
0: Ô, Raquel, é o seguinte, o bezerro, bebê, quando ele chega, ele berra mesmo, ele tá com fome, a gente não deu tempo da gente pôr o alimento na boquinha dele, né? Mas depois, aí com o tempo, aí a gente alimenta ele, para de berrar mesmo, não é que ele morreu, não, Diego, também, que é, só quer é tragédia nesse programa.
3: Parifica na ponta do pé. 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
1: Toma lá. Pera aí, que eu tô postando. Pera aí, cavalo. Aqui. Ô, caipira. Mas você fica andando com isso aí o dia inteiro na rua?
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1: Calma que eu vou postar, pera aí. Aqui, muito bem.
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1: Ô, Edmilson, você quer que eu te marque pra você ganhar uns seguidores? Ah, tá bom, obrigado.

0: É, peraí, só um minuto, deixa eu ver se ele quer que serra.
1: Não, não, muito obrigado, não precisa marcar não, que eu não, nem, eu não vou repostar, de jeito nenhum, não precisa marcar não. Não, seguidor.

0: Ferve que já com esse.
1: Pera aí, pera.
0: Não marca, não. Eu só cueca, só cueca. Não dou conta.
1: Pera aí. Pera aí, deixa eu, só um momento. Eu vou postar agora. Deixa eu escolher uma. Me ajuda a escolher uma música aqui pra colocar na música aqui do. Na foto do caipirão, gente. Deixa eu ver aqui. Essa aqui é boa. Pronto, essa sim, pronto. Perfeita, perfeita. Aqui, pronto. Postei e marquei o lo-o. Postei e marquei o lo-o. Agora vai lá e solta o sentadão. Vai lá pra você ver o caipira com o pau no... Com o banquinho de madeira nas nádegas. Mas você fica andando assim na... É porque, gente, deixa eu explicar um negócio. Na roça, a vida é diferente. É muita correria, muito trabalho. Você não tem tempo pra fazer as coisas. Tem que ficar correndo de um lado pro outro. Não é verdade, Luiz Antônio?
2: Diegão, essa foto de Milson aí ficou parecendo aquela piada do gaúcho. Como é que você coloca quatro gaúchos sentados numa cadeira? É só virar de ponta cabeça.
1: Para de falar dos...

0: Postei, postei lá, postei lá. É lógico, quem faz isso? O Pedrão. O Ale, posta essa aí também. O Ale Hardcore já fez uma lá também. Posta, reposta lá e marca nós. Olha a carinha dele, olha a carinha dele. Olha a desculpa do caipirão, olha a desculpa dele.
1: Só lembrando que isso aí é IA, viu? Não é, não sou eu, não. Eu não fico fazendo pose pra foto.
0: Não,
1: assim,
0: não. Não. A gente sabe disso, a gente sabe. Olha aí. Olha lá.

0: É na roça diferenciado o dia a dia, gente. A coisa é tudo diferenciada. Por exemplo, você trabalha muito na roça, né, Caipira? Então aí, pra não perder tempo, ele já deixa esse pau amarrado. E quando precisar tirar o leite do boi, ele só senta só.
1: Ô Diego, ele tá fazendo uma cara de mal, né, pra foto.
0: É, devia estar doendo alguma coisa.
2: Essa bunda, que eu sei que você gosta disso.
3: Olha, tirando o banquinho, o caipirão é comestível, como diria o Tatu.
0: Nossa senhora! Bunda, que eu sei que... Ô, caipira, tão querendo te comer.
4: Fazer hoje, é agora, vai, vai!
5: Ô, caipira, esse daí que é o plug anal seu? Caramba, hein? O limitador é bem grande pra não passar pra dentro mesmo, né?
0: Ai, tá bom.
6: Ô, Diegão, fizeram uma foto sua aqui, hein? Você tirando o leite do jumentinho.
0: Aonde tá isso aí?
7: Ô, Diegão, eu achei o banquinho que o caipira usa aí, olha aí, ó.
0: Ô, olha aí, posta isso aí, mano. Hardcore.
8: Engata na massa.
0: Essa aí ele vai ficar bravo, essa aí ele vai ficar bravo.
9: Como diz o rapaz lá do vídeo, né? Tão querendo me comer. Mas aqui não é o tico-tico.
0: Aqui não, tico-tico, aqui não.
10: Ó, Diegão. Tipo, o caipira aí, que um dia só já resolve o problema dele rapidinho. É checkmate. É, aqui é a Dina de Florianópolis.
0: Aí, Dina. Aí, caipira, a Dina resolve aí, ó.
11: Bom dia, Diego. Quer dizer, então, que o caipira fica com o pau na bunda.
0: Ei.
11: E na hora de passar aí o leite, ele... Ei. Tem que sentar em cima?
0: É o banco, né? O banquinho. Oi, Nai, você tá boa, Nai?
5: Não é pra perder tempo que ele amarra na cintura, não, Diegão. É medo da turma pegar. Aí ele já deixa amarrado na cintura. Quero ver a turma vir pegar dele.
12: É o Gugu Gaiteiro e o Cepa de Bandeira.
13: Se é nessa que eu vou. Beijinho na boca, gostoso doce mel, meu amor,
5: o que... Ô, Raquel, é o seguinte, o bezerro...
0: Peraí.
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0: Olha essa história aqui, ó, presta atenção.
5: Digo. Então, uma vez, sabe, eu cheguei da balada morto de bêbado, morto de cachaça, e fui tirar leite, mas virado no...
0: Só um minuto, escuta aqui. Você imagina o caipirão morto de bêbado, morto de cachaça, e vai tirar leite do boi, beleza? Aí ele pega esse banquinho, já vai imaginando o que vai acontecer.
5: Digo. Então, uma vez, sabe, eu cheguei da balada morto de bêbado, morto de cachaça, e fui tirar leite, mas vira... Oh,
0: peraí, caipirão, se você apagar o áudio, o pessoal vai ficar imaginando coisa. É melhor deixar isso terminar. Você imagina o caipirão bêbado, chegando da balada, vai tirar leite do boi. Aí ele pega esse banco anal, esse banco analógico. Vai lá.
5: Digo. Então, uma vez, sabe, eu cheguei da balada morto de bêbado, morto de cachaça, e fui tirar leite, mas virado no sono, sabe, na cachaça. Aí, eu tô lá tirando leite devagarinho, foi dando um soninho. Eu fui encostando a cabeça.
0: Peraí, rabo, onde é que ele foi encostando a cabecinha? Peraí, imagina a cena. Ele tirando o leite do cavalo, foi dando um soninho, ele agarrado na... Não. Aí ele foi encostando a cabecinha aonde, Caipira?
5: Ele tirando leite devagarinho, foi dando um soninho.
0: Eu acho que tá a trilha errada aqui. Só um minuto, gente. Espera aí um pouquinho. Só um minuto. Vai. Ah. Agora sim.
9: Cachaça e fui tirar leite, mas virado no sono, sabe, na cachaça. Aí eu tô lá tirando leite devagarinho, foi dando um soninho, foi dando um soninho. Eu fui encostando a cabecinha.
0: Ah, encostando a cabecinha. Lembrando que ele tira leite com o banco artesanal. Artesanal.
9: Minha na vaca, você tá quentinha, quentinha. A vaca deu uma estressada, deu supapo em mim. Eu caí de costas no meio da lama, sabe? Porque o banquinho tem só uma perninha, não sei se você percebeu. A gente nem tá equilibrando.
0: Ah, pera aí! Pera aí! Você caiu de costa com o banquinho amarrado, Nono? Meu Deus, cara, agora tudo faz sentido? Gente, é ele que tá falando, isso aqui não é IA não, hein?
9: Cai de costas no meio da lama, sabe? Porque o banquinho tem só uma perninha, não sei se você percebeu.
0: Gente. Ai, que dor, senti agora. Ai, meu Deus! Caipirão, você caiu de costas e o banquinho tem só uma perninha, Caipirão, é isso?
9: De costas no meio da lama, sabe? Porque o banquinho tem só uma perninha, não sei se você percebeu.
0: Ai, que dor! Ai, calma, Caipira, calma.
9: Você viu, a gente nem tá equilibrando mesmo, né? Rapaz, mas você pensa, um despertador. Eu tava Seco. Com sono, mas passou.
0: É lógico que passou, imagina, na hora que você caiu. Calma, Caipirão. É assim que as coisas acontecem na roça, meu amigo.
14: Meu Deus do céu.
0: Rapaz, ele caiu. Na hora. Você imagina o grito que esse cara deu, velho.
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0: Ô, Caipirão, doeu, é? Não, né? Você tava bêbado, o de bêbado não tem dono, também não sente dor, né?
1: O imitador chegou, parou.
0: Que é, velho do lixo? Que imitador?
15: Diego, vocês estão com inveja do meu banquinho macio e gostoso. Vocês largam a mão, o toquinho não empresto pra ninguém.
0: O toquinho.
16: O Caipirão vai contar essas histórias bem antes da hora do boi. Ah, vai sobrar pra ele.
3: Eu sabia, quando ele começou a história, eu já sabia que a vaca ia dar um coice nele. Porque vocês querendo ou não, eu nasci na roça e já tirei muito leite também, meninas.
0: Ai. Você usa a mesma técnica do Caipira pra tirar leite, ou Raquel?
13: Meu amor, o que será?
16: Edmilson, é melhor você ficar quietinho agora. Enquanto mais você se explica, mais você se ferra.
17: Aí ele mamou sentado no banquinho que tava ao contrário, é isso mesmo?
16: Do boi é sua bunda, do boi é sua bunda que vai tirar leite.
0: Calma, Gabi.
16: Deixa eu apagar, delinquente. Eu não vou apagar, cacete. Entendo.
15: Como é que você consegue distorcer uma coisa que eu passei tão simples e faz um drama?
9: É isso mesmo, vou adotar essa estratégia. Volto amanhã, mesmo horário, mesmo bate-canal. Tchau, gente. Obrigado, foi gostoso brincar com vocês hoje.
0: Pode parar.
9: Até que eu me estressei.
0: Não vai nada. Fica aí.

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1: É a música do Caipira essa? Rapaz, quando o Caipira deu aquela escorregada com o banquinho de pau entrou, olha, vou falar pra você.
0: Ai, meu Caipira!
1: Calma, Caipira! Calma, Caipira, calma. Eu sei, eu sei, eu sei.
2: Bom dia, Diego.
1: Olha, Tânia.
2: Nossa, o Caipirão tá achando que ele é especial? Que só ele sabe sentar pra tirar leite? Eu também sei.
1: Ah.
3: Vem
1: cá, Tânia.
3: Fico aqui imaginando tudo que a gente pode.
1: Conta
3: a
1: sua técnica pra nós, Tânia. Como é a sua técnica, Tânia?

0: Vigia na parede.
1: Até que enfim que apareceu uma dama que sabe extrair.
2: Olha o tarado. Olha o tarado.
3: Vai tomar.
4: Carla! O Dimir está sentando no toco, Carla! Corre, Carla!
2: Ô, Carla!
5: Diegão, bom dia. Ô, Diegão, isso que aconteceu com o Caipirão aí, ele praticamente viu o leite dele virar leite 5 estrelas.
2: É, viu estrela mesmo.
5: É, literalmente o leite, ele viu um leite 5 estrelas.
2: É.
6: Não é só Cleitinho que sabe inglês. Segura essa pedrada. Macho man, é? 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Alright. Música difícil, Diego. Ave Maria. Eu quero um macho.
2: Você quer um macho, né? Agora tudo faz sentido, né? Mas vamos lá que tá na hora do boi. Tá na hora do boi! Olha o boi!
7: Te afasta pra lá, boi, vai nojinho!
2: Bora! Ei, boi! Vamos! Ei, boi!

0: Borboleta, caipirão do banquinho. Caipirão do banquinho. Carreteiro do Nimar. Rodrigão. Motoristas da Sorotaxi. Xandinho Caçambeiro, Antônio da Rede Volt, Luiz da Uber, Luiz Uber.
1: Do seu lado. Cuidado,
0: Xandão. Do seu caipira.
1: Amigo corno.
0: Do cotoco entalado. Donos de Golden, cala a boca, idiota. Motoristas da Veronese. Caipira do banquinho hidráulico.
1: Mas é meu amigão.
0: Muriloco. É Canela de Sabiá. Nunes.
1: Desse tamanho.
0: Zóio de Gato da Nepre.
1: Finge que não sabe.
0: Gugu Gaiteiro. E os que senta na cepa. Kaique da Japi. Mestres da Tchê. João Carlos do Cavaco. Tião Quero Cuscuz.
1: É do corno manso. De quem que eu tô?
0: Bochecha Invertida.
1: Corno boi.
0: Cipó da RGV. Léo da Vencom.
1: Cara preta.
0: Roda presa da Angico.
1: Que só come um ar.
0: Locutor que não manda os vídeos. Luiz Inácio da Paca. Zé motorista da ABC. Velho do lixo.
1: É safada e ele é boi.
0: Carioca, lapa, para aí, Muriloco, tá louco. Davi Calcinha Vermelha.
2: Te afasta pra lá.
0: Grego. Kelcio Barracão, motoristas da Cutrale. Você, Muriloco. Caipirão que encosta a cabecinha no meu ombro e chora. Encosta sua cabecinha no meu ovo e chora. André Luiz. Bigu. Bezerra desarmada.
1: Cuidado, ele pode...
0: Caipira pau mandado.
1: Cuidado, ele...
0: Mel Banana, Roberto, tartaruga da Galápagos. Rodoviários da FCP 340. Davi Detento. Ah, é o Davi Detento, é o Davi Detento.
1: Ele é corno,
0: mas... Irando César, Júlio Tassini, DJ Parceladinho, Ivan Neres, coletores da Taquaral, Véio do Lixo, Queca no... Melancia,
1: finge que não sabe.
0: Motoristas da Unimar,
1: finge que não...
0: Caipirão Cachaceiro,
1: de quem que eu tô falando?
0: Gordinho da Bertola, Beicinho, Mama Deitado,
1: é do corno manso.
0: Cara, tem um que manda 70 nomes de uma vez só e não dá pra ler nenhum. Marcelo do Posto, Frentista. Bonequinho, que se acha o dono da Angico. Beguinho, né? Zé Comeia da Coamo. Morena de Tatuí. Robson Barbie. Caipira do Cotoco. Meninas da Love Night. Love Night. E claro que não podemos esquecer dele. Não, não, não, não, não, não. Nunca esqueceremos dele. Lá vem ele desfilando, lá vem ele desfilando. Lá vem ele. Lá vem ele, olha, tá na academia agora, hein? Tá na academia, tá sarado. Não podemos esquecer dele jamais, jamais.
3: E pra ele... Aquele que leva as luzinhas de Natal na cabeça. John!
0: Tatu!
4: Daniel Ranch Pagadão!
5: Não podemos esquecer do John Tatu, que mama no caipirão deitado.
6: Estava comigo. E não vamos esquecer jamais, jamais, do nosso amigo falso John Tatu.
7: Ô, Canela Perdida, é claro que é eu, né? Mas tira esse sino do meu pescoço.
0: John Tatu!
3: Podemos esquecer do padeiro que não coloca fermento na massa. Não podemos esquecer do Edinaldo apaga, apaga, apaga. Não podemos esquecer do locutor vagabundo que coloca chucalho nos meus áudios. E para de dar ênfase no meu nome.
0: Tchau, Tatu! Muito bem. Muito bem, muito bem, muito bem. Ai, ai. O locutor curioso é teu pai.
7: E para de estar fazendo meu nome.
0: Mano, olha o que os caras fizeram, velho. Mano, posta lá e me marca. Posta e me marca. Posta e me marca que eu vou repostar, vai.

0: não adianta você querer dar ênfase no meu nome e de outros aí, Tatu. Você é nosso corninho. Onde você for, você vai ser sempre o corninho do Bando de Coruja.
1: Vai ver que eu vou acordar ele no susto. Peraí, toma um minuto. Peraí.

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0: Verifique o número e ligue novamente.

0: Alô, Diego Lopes.
1: Ele chegou a partir de agora. Hora das informações do mundo dos famosos, das celebridades, tudo que eles aprontam, ele conta pra nós. Bom dia, nosso repórter especial, Ale Fenomenal, bom dia!
2: Fenomenal.
1: E aí, Ale, o que você conta pra nós hoje?
2: Tem bomba.
1: Vamos aos destaques, vamos aos destaques de hoje. Quais são as bombas de hoje, Ale?
2: O Popó ganhou a luta. O Popó lutou, você ficou sabendo, né, no sábado?
1: Não.
2: O Acelino Popó Freitas lutou e ganhou a luta.
1: Tá.
2: E o Bambam ganhou a luta do Davi Brito do Big Brother.
1: Eita.
2: E ele tá desafiando, sabe quem?
1: Quem?
2: Naldo Bene, o que se joga.
1: Peraí, vamos lá. O Popó ganhou a luta contra quem?
2: É, contra os influencers lá, os influencers.
1: Eu só não sei
2: o nome, só sei que ele ganhou a luta. Ah, entendeu? Foi sábado esse evento.
1: Mas hoje já é terça-feira já, ô.
2: Não, é porque você não tava, cavalo. Eu fui trazer as informações no sábado e você não tava. Aí eu tive que dar pro Léo Júnior a informação.
1: Você deu pra quem?
2: Pro Léo Júnior, um furo.
1: Você deu furo aí, pro Léo Júnior?
2: É, você não tava aí. Aí eu tive que dar um furo pros meus fãs. Os fãs estavam cobrando.
1: Lá tá vendo? Tá mais.
2: Notícia.
1: Ontem não aconteceu nada?
2: Não, aconteceu. Teve bombas.
1: Qual que é a bomba? Qual que é a bomba?
2: Não, tira essa bomba do Paraguai, Diego. Pelo amor de Deus. Teve bombas. Sabe a Claudete Toiano?
1: Fala.
2: A Claudete Toiano, sabe quanto que ela tá pedindo pra ir pra Rede Brasil? 40 milhões.
1: Por quê? Por mês?
2: Por mês e por temporada.
1: Ave Maria, é muita grana.
2: Aonde já se viu isso aí?
1: Não, não. Mas dá, não.
2: Ela vai por menos, tá?
1: Ela vai, lógico que vai por menos.
2: Ela vai por menos. E tem uma bomba aí. Você ficou sabendo aí do nosso Brasilzão?
1: O que que aconteceu?
2: Já tem brigas lá de influências com jogadores.
1: Na seleção?
2: Já começou a treta.
1: Qual que é a treta que tem lá?
2: A treta é do Neymar com o Vinícius Júnior, só podia ser.
1: Ô, louco, cara, mas a seleção parece que falaram que tava todo mundo unida.
2: Não, unida em diaspa, Diego, é igual casamento, quando você dorme no sofá.
1: Ó, estão falando que você não deu o principal furo dessa luta, que é a mendigata que pagou peitinho ao vivo e você nem
2: não
1: falou nada.
2: Cavalo, eu só vi ali a luta dos homens.
1: Ah, você não vê as mulheres, né?
2: Não, a luta dos homens não deu pra ver porque não foi ao vivo, a Globo não mostrou.
1: Temos imagens.
2: A luta das mulheres, a Globo não mostrou, só mostrou dos homens, cavalo.
1: Ó, mandaram aqui o vídeo e a foto da mendigata pagando. Não.
2: Essa mendigata é a que participou da Fazenda, que fez o pior reality da história da parte dela. Com o Kaique lá. Ela já não é mais a mesma, né, gente?
1: Eu não sei.
2: Já não é mais a mesma. Aí esse peito dela não, tá faltando leite.
1: Tá faltando. Você gosta de leite?
2: É, e leite de. O leite normal, branquinho, tá?
1: Ah, branquinho, tá bom. Tá
2: branquinho.
1: Meu Deus do céu.
2: Polêmico, Brasil.
1: Tá, o que mais? Vamos lá, mais uma.
2: Tem outra bomba aí também, Diego.
1: Outra
2: a Copa. A Copa do Mundo. Já vai estrear com grandes jogos, hein?
1: Qual?
2: Com grandes jogos polêmicos, Brasil.
1: Tá.
2: Polêmicos. Eu posso falar isso aqui, não? Eu vou ter que tomar um cuidado.
1: Vai.
2: O Trump vai vir pro Brasil.
1: Fazer o quê?
2: Depois da Copa, porém deu presida.
1: Ei, pera aí. Não, tá, mas vamos voltar pra Fazenda, tá. Falar da Copa, que é melhor.
2: Então, é da Copa mesmo, então vamos voltar pra Copa.
1: Tá.
2: E a central da Copa?
1: O que que é isso?
2: Você tá já estão preparando a central da Copa?
1: Já, já estamos preparados aqui. É só você trazer as informações para nós.
2: E tá todo mundo lá nos Estados Unidos. Foi até funkeiro para lá.
1: Ah, é? Os influencers todos?
2: Foi todo mundo, foi todo mundo.
1: E a Deolane, não vai pra Copa?
2: Ah, só se for da... Não faça isso. Essas brincadeiras fortes, gente. Não dá, gente. Ô, gente, depois ele fala que eu sou louco do cara. Olha o Diego Lopes.
1: Eu não falo nada disso.
2: Olha o Diego Lopes, olha o nível do Diego Lopes. Ele ficou um mês sem... duas semanas sem ligar... E aí, vocês querem... Ô, gente, os furos tem que ser novos.
1: Ó, eu vou te mandar a foto da mendigata aí pra você ver se você lembra dela. Pera aí.
2: Eu lembro, ela participou da Fazenda lá, que o Pilha ganhou.
1: Que Pilha?
2: O Rafael Ilha.
1: Ah, ele ganhou?
2: É, ela tava nesse reality junto com o Pilha, com o Rafael Ilha.
1: Tá, vê a foto dela pagando aí.
2: Mas eu vou dar nota ao vivo, hein, gente?
1: Vamos lá, mais uma, então.
2: E tem as polêmicas das musas da Copa. Quem você acha que vai ser a musa da Copa?
1: A musa da Copa?
2: É.
1: Ué, não é a Virgínia?
2: Não, você que se engana, é a Bruna Marquezine.
1: Ah, por quê?
2: Porque eu acho que ela merece ser a musa.
1: Você acha ela bonita?
2: Eu acho ela bonita no nível, né?
1: No nível?
2: Entanto que o Neymar é azarado, o futebol dele caiu por causa dela.
1: Por que que o povo não xingou ela então, em vez de xingar a Virgínia?
2: É porque a Virgínia, ela já teve caso com vários jogadores, né?
1: Que isso, Ale?
2: Não, aqui eu não passo manteiga no alívio, não, gente.
1: Não, peraí, mas não pode falar essas coisas.
2: Não, mas é, gente, é o que sai na mídia.
1: Assim, tá, mas como é que você vai provar se você for processado?
2: Mas, gente, não, tá na Cacá Novelas, tá na...
1: Não
2: na
1: joga Sônia... pra Cacá Novelas, não.
2: Tá na Sônia Abrão, tá na rede... Tá em todos os canais aí de fofoca, gente. Não sou eu.
1: Tá bom. Então amanhã você tá de volta com mais notícias, é isso?
2: Tem bomba, e pode ter bombas a qualquer momento, porque agora na Copa do Mundo tudo pode acontecer.
1: É, então fica atento aí pra você contar pra nós amanhã.
2: Tudo pode acontecer. Ah, Diego, tem uma exclusiva aí.
1: Mais uma?
2: Não, antes de a saideira, quem vai ser as nossas musas? Com as camisetas da Copa.
1: Camiseta molhada, quem?
2: Não, mas tem que escolher as musas. Tem que fazer um sorteio com as musas.
1: Não, vamos fazer.
2: Você já tem que ir esquentando isso aí, cavalo.
1: Vai, fala o nome de uma candidata só pra nós ver quem é.
2: A musa principal tem a Tati Perigosa e tem a Maratacina.
1: Ah, eu sabia que ele ia falar da Maratacina. Abraço, Ale. Ale Fenomenal, nosso repórter especial, sempre com notícias e dando furo para nós. Ele é louco na Maratacina, velho. Se ele não falar da Maratacina, ele enfarda, ele explode.

0: Vamos, Davi. Chegou a hora da palavra motivacional com Davi. Bora, bora.
1: Sim, você perdeu também. Eu mandava seus negócios do filme que eu assisti lá no Canal Brasil. Ivone e a Raiz do Pecado. Eu me das quengas aí também.
0: Não,
1: mas amanhã
0: quenga?
1: Eu falo isso aí. Eu gravei lá tudo. Mandei as fotos pra amanhã, eu mando isso aí.
0: Tá, mas não é a quenga agora. Agora é a palavra motivacional.
1: Eu sei, vamos lá. Vamos vai falar lá, hoje de... Desilusão, ilusão e sonho.
0: Ilusão, desilusão e sonho. Vai lá, vai.
1: Pode ir?
0: Pode.
1: A verdade é essa. Vamos viver na ilusão. Porque a desilusão, ela vem, mas a ilusão ela vai crescendo dentro de você, entendeu ou não? E aí e realmente lute, não importa a classe, se é baixa, alta, média, entendeu? Pobre, você pode ser até um pobre coitado. Lute, sonho. Sonhe, vamos lá, vamos lutar, vamos crer, vamos chegar onde você quer chegar. Porque um dia, acima de tudo, com fé em Deus, um dia você chega lá. Um dia você vai chegar lá, até ou não? Vamos lutar, não que você comece de baixo, classe média alta, entendeu? Através de ilusões, mas através de ilusões, vem os sonhos que são as ilusões, através dos sonhos. Você construindo, depende da sua classe. Se vier até pobre, mas um dia, tenha fé em Deus, que você pode, através da luta, um dia você chega lá. Um dia, fé em Deus, você chega lá.
0: Muito bem. Palavra motivacional com Davi. Bora, bora. Obrigado, Davi. Valeu, Davi. Valeu, Davi. Cada dia melhor, hein? Caramba, velho. Mano, o Davi surpreende a cada dia, velho. Cada dia ele tá melhor, velho. Parabéns, viu, Davi? Parabéns. Agradecendo você pelo carinho, pela companhia. Muito obrigado pela audiência, pelas mensagens. Muito obrigado pela resenha. Muito obrigado aí, obrigado pelas montagens.
2: Com certeza que o Tadeu chega no estúdio, você ouvindo o Davi, ele pensa, que porra é isso?
0: Não, ele gosta.
3: Carinho pela... Eu tô sentindo o cheiro de perfume aí.
0: Já tá sentindo já?
3: O Tadeu chegou?
0: Já tá sentindo? Cara, impressionante, cara.
4: Entendeu ou não?
0: Eu acho que esse estúdio ele tem alguma... é um estúdio 5G, 6G, talvez, que a galera consegue sentir o cheiro. Bom dia, Tadeu!
5: Diga, Diego, peço perdão pelo atraso de um minuto e meio. Tava suando o nariz. Sabe quando tem uma catota aqui? Essa catota insiste em não sair, cara.
0: Aquela tatu que agarra no buraco.
5: Agarra, você vai sair daí, em nome de Jesus.
0: Já caçou, já arrancou o tatu do buraco, Tadeu?
5: Não. Rapaz, eu sou um rapaz urbano, né? Não sou...
0: É bem desse tipo assim, cara. Você puxa pelo rabo
5: de apartamento.
0: Nunca caçou um tatu. Né?
5: Não.
0: Não mexe muito em buraco.
5: Comer tatu é bom. Que pena que tanto.
0: Ah, isso você entende, né? Disso aí você entende.
5: Só fui entender essa letra tempos depois, você acredita, cara?
0: Inocente.
5: Eu era um menino, um jovem inocente.
0: Tô vendo. Tchau, Tadeu.
5: Tchau, Diego.
0: Boa caçada de tatu aí. Não.

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0: Bom dia, são 5 horas 3 minutos, gente. 5 e 3 horas de Brasília. Bom, bom, bom, bom, bom, bom, bom, bom, bom, bom, bom. Bom dia, Brasil! Vamos lá, gente, vamos querer? Vamos acontecer? Vamos fazer o Band Bom Dia? Chegou, tem que falar. Você já tá aqui no estúdio nessa hora.
9: Danadinho, né? Você me pegou, eu ali. Tava distraído e tal. Levantando a calça. 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
0: Lindo!
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0: Chega.
1: Às 5 horas e 5 minutos, gente. 5 horas e 5 minutos, hora de Brasília. Bom, bom, bom, bom, bom, bom, bom, bom, bom, bom, bom, bom, bom, bom, bom. Bom dia! É terça-feira já, gente. É dia 2 de junho já, gente. É 2026 já, gente. Bom dia pra você, trabalhador, trabalhadora do Brasil. Você que lembra de sintonizar a Band FM. Você que vem desde o Band Coruja, né? Obrigado por prosseguir com a gente aqui. Pra gente é uma honra, pra gente é um prazer. Quanto mais gente desparafusada, melhor. Muito bom dia, homem vinheta.
2: Bom dia! Bebendo chá, mas tá quente. Bebendo chá, mas tá quente. Bebendo chá, um chá, mas tá quente. Ai, que gostoso!
1: Ah, é você. Quer dizer, tudo bem?
2: Tudo bem,
1: graças a Deus. Tudo bem, como é que você tá?
2: Você.
1: Tudo bem, graças a Deus também.
2: Chá, mas tá quente. Bebendo chá, um chá, mas tá quente.
1: É peleta,
2: verdade.
1: Aliás, cara, comprei um chá sabor gengibre, muito bom, viu?
2: Ah, é?
1: Muito bom,
2: viu? Ai, sabor gengibre, que gostoso.
1: Eu fiquei tentado a colocar uma gota de cachaça só pra tentar emular um quentão, mas falei, não. Melhor não, né? Essa coisa de alcoólatra, né?
2: Você já ia colocar ali?
1: Eu ia colocar uma gotinha de cachaça, né?
2: Tá, o chazinho...
1: Não é assim que é feito o quentão?
2: É, cara, não tinha pensado nisso.
1: Não é chá de gengibre com cachaça, o quentão?
2: Então.
1: Eu tô maluco, nada a ver?
2: É, só faltou você colocar uma pinga. Mas enfim, é bom, hein, quentãozinho, hein, cara?
1: Bom demais. Aliás... Quem quiser me convidar aí pras quermesse, a gente tá junto, hein?
2: Sério, velho? Ai, como é bom uma quermesse, né, cara?
1: Eu sei que o Pedro Rafael, ele canta bingo na igreja dele, nas quermesses.
2: Ah, e eu fiz muito isso, cara.
1: É muito bom.
2: Muito bom. Lá na Capela São Bento, que hoje é a Igreja São Bento, né? Balneário Gaivota, hein? Eu posso dizer que praticamente o meu primeiro contato com o bastão que te dá o poder da voz, né? Que é o microfone. Uhum. Acho que foi ali.
1: Olha.
2: Eu já contei essa história que eu tinha um microfone onde eu sintonizava uma rádio e ia com um botãozinho assim, ó, aí você ia mexendo no botãozinho, ele sintonizava numa rádio que tivesse ali, uma estação que tivesse sem frequência.
1: Ah, sim.
2: Interferia no FM.
1: Transmitia via FM.
2: Via FM.
1: Clássico, hein? Clássico.
2: Se eu não me engano, eu comprei no Paraguai.
1: E o que valia mesmo no bingo? Era o frango, né?
2: Ah, eu lembro que tinha muitos brindes gostosos. Tinha um kit que o Magrão lá da farmácia, tem um Magrão da farmácia lá no Barão da Gavota. E ele doava pra nós os kits, né?
1: Olha!
2: Aí vinha o kitzinho com shampoo, com sabonete. Aí tinha o pessoal lá da avicultura. Aí eles davam pra nós o frango.
1: Olha!
2: Aí tinha um frango, tem o vinho, né? Aí você pega, faz uma cesta. Aí você põe, pega aquele papel celofane transparente.
1: Sei.
2: Aí você abraça o vinho e o frango, assim, um litrão de vinho. Você abraça e faz um lacinho vermelho.
1: Um baita presente, hein?
2: Aí você entrega aquele kit. Ah, destroçava ali mesmo na mesa.
1: Eu muito queria um kit de um frango com vinho.
2: É.
1: Muito
2: e bom. Sempre entre esses sorteios com prendas, com vinho, essas coisas, a gente sorteava uma intercalando, valendo dinheiro.
1: Olha,
2: gente, agora é valendo dinheiro, vamos lá, cartela R$1, aí o que arrecadava, vamos supor, R$50, metade era da capela e metade do ganhador, R$25.
1: Sensacional, gente. Então, quem quiser convidar, o Homem Vinheta ainda faz esse tipo de serviço,
2: ele pode
1: bem cantar o bingo na sua igreja durante a quermesse, viu?
2: Vai ser com muito orgulho e com muito prazer. Horas e 9 minutos, estamos entrando no seu lar, na sua casa, aonde você estiver com o Pulo do Gado, edição de número 2, é imperdível, é informação, tudo que você precisa em um só gibi. Pulo do Gado começando agora, e vamos até daqui a pouco, é isso mesmo. Eu sou Pedro Quadras, bom dia.
1: Muito bom dia, eu sou o Silvânia Acre, bom dia, Pedro.
2: Bom dia, e aí, como é que foi sua noite, como é que foi sua manhã, sua tarde de segunda-feira, né?
1: fui às 19 horas. O que você estava fazendo às 19 horas ontem, Pedro Quadras?
2: 19 horas ontem eu estava me preparando, tomando banho.
1: Tá.
2: Para ir no lançamento do livro do nosso amigo Edmilson.
1: Olha que legal.
2: O Pentacampeão lançou ontem.
1: Fica a dica cultural, então. O livro do Pentacampeão.
2: Bastidores de um Vestiário.
1: Muito legal, hein?
2: Muito legal. Curiosidades. E eu estou ainda caçando, comecei a ler já o livro, estou caçando a parte do vestiário onde ele mede, né?
1: Ah, tem essa parte.
2: Ah, acredito que tenha. Tipo, ah, vamos falar assim. O do Roberto Carlos, não posso falar que eu já vi. Do lateral esquerdo, né? Tive o prazer de conhecer. Lá em Madrid, inclusive.
1: Foi apresentado.
2: Fui. Lembra que a gente mijou numa árvore?
1: Sim.
2: Mas vamos ler.
1: Tá aí a dica cultural. Bom, às 19 horas ontem eu estava dormindo.
2: Você já estava dormindo?
1: Já estava na cama. Já estava na cama.
2: Ontem era 11 e pouco.
1: Eu ouvi. Chacoalhada a chave.
2: Por isso que eu te falo, vamos colocar uma fechadura eletrônica. 5 horas, 11 minutos.
1: Efemérides, dia 2 de junho de 2026, Pedro Quadras. Hoje é dia de sair mais cedo do trabalho. Tá aqui.
2: Tchau.
1: Eu não estou mentindo, está aqui. Dia de sair mais cedo do trabalho. Então hoje, às 8h30, eu estarei deixando aqui o estúdio
2: eu
1: da Band
2: FM. Que é justo. Então vamos juntos, né?
1: Vamos juntos, então.
2: Lembrar de passar no mercado, tá?
1: Exatamente. Hoje também é dia dessa profissional, que dá muito duro. Um trabalho que muitos dizem vida fácil, mas não é tão fácil
2: não,
1: assim não.
2: Não.
1: São jornadas de trabalho. E olha, tem que engolir cada coisa.
2: Ah, você tá de brincadeira.
1: Parabéns, prostitutas do Brasil, hoje é dia da prostituta.
2: Ah, poxa vida, poxa, gente.
1: Parabéns.
2: Deixa eu mandar um beijo a todas as mães de juízes. Deixa eu mandar um beijo pra...
1: Não. Dia da... Aqui tá, eu vou ler como tá escrito aqui.
2: Tá, vamos lá.
1: Dia Internacional da Trabalhadora Sexual.
2: Olha aí, trabalhadora sexual. Não. Então você que trabalha com sexo, você que usa o teu corpo para ganhar dinheiro, parabéns, hoje é seu dia. Meninas aí que realmente... Essa semana eu tive mais uma surpresa aí de uma amiga que já tá também no OnlyFans.
1: No Jobs?
2: No Jobs.
1: Me passa o link.
2: Eu vou perguntar pra ela se eu posso, até vou divulgar aqui,
1: faço se ela questão, quiser. Faço questão,
2: né?
1: Faço questão, pode passar pra mim.
2: Vou divulgar,
1: porque... Vou ajudar, né?
2: Eu sempre quis ver. Me sempre corrija, Silvânia. Né? Eu sempre quis vê-la melhor.
1: Isso.
2: Porque eu sempre quis ver.
1: Sempre quis vê-la melhor.
2: Sempre quis vê-la pelada.
1: Isso, nua.
2: E aí, acho que agora ela fez aí a plataforma.
1: Se você quiser ver, vai ter que pagar.
2: Exatamente.
1: É uma pena, né? Eu assino, dou print e te mando, tá?
2: Tá bom, tá certo. 5 horas e 13 minutos. Bom dia.
1: Vamos ao mugido especial para aquela pessoa especial. 11 99991 9197.
2: Oh, poxa vida, eu ontem esqueci, acabaram me mandando, eu vi só depois, com acesso ao celular. Deixa eu dar os parabéns. Ontem foi aniversário da cidade de Sinderé.
1: Ô, oh, alô, cinderenses!
2: Puxa vida, então o pessoal me ligou, o pessoal mandou mensagem. Ah, esqueceu da gente. 14 mil habitantes em Sinderé.
1: Opa, parabéns.
2: Pra quem não sabe, Sinderé em Tupi-Guarani significa é pau que pinga pus. 5 horas, 13 minutos, 5 e 13. Saúde, Silvânia.
1: É, vamos lá, uma hora do mugido. Mugido aqui pro Clemilson. Mandando mugido pra galera que vai trabalhar no feriado. E são muitos. Nós estaremos aqui.
2: Estaremos aqui ao vivo pra você, direto da redação.
1: O JKS mandando mugido especial para as vendedoras de prazeres, né?
2: Poxa vida, gente. Se tiver alguma vendedora de prazer aí, alguma menina do job, alguma garota de programa, alguma prostituta, entre em contato com nós no telefone aberto pra você, prostituta.
1: 11 99991 9197.
2: Repita.
1: 11 99991 9197. Seria interessante entrevistar aqui no
2: Sim, vamos lugar. Bater um papo com você, um de corpo a corpo com você.
1: Muito bem. É, a Raquel tá com a gente aqui, diz que já engoliu uma banana hoje, merece mugido.
2: Poxa vida, parabéns.
1: Parabéns. Teio, motorista da rede Veiga, tá com a gente aqui, mandou uma selfie dele aqui, bonita selfie, hein, o Teio, um abraço pra você.
2: Um abraço, querido.
1: Mugido, meu querido, bom dia. Davi mandando mugido pro Rafinha, pra Rafinha, rainha dos caminhoneiros.
2: Olha aí, a rainha dos caminhoneiros, a rainha da boleia.
1: Antigamente, na minha época, era a Sula Miranda, né?
2: Sula Miranda, verdade. Sula Miranda, que é irmã da Roberta Miranda, do Carlos Miranda, do César Miranda.
1: E da Tami Miranda,
2: Da Tami Miranda.
1: Gil, saúde. Gilmar tá com a gente aqui, Diego Preto. Falou, Tadeu, manda um mugido pra mim. Mugido pra você, Gilmar.
2: Claro.
1: Tudo de bom pra você. Mugido pra Mara Tassini também, que tá com a gente aqui. Essa mulher, essa psicopata que não dorme.
2: Ela não dorme.
1: Receba aqui o nosso mugido também, Mara Tassini.
2: E atenção. Às 5 horas e 15 minutos, a trilha muda, o tom muda. Chegamos na terça-feira deste mês de junho. Vem aí as festas juninas. E, Silvânia, um caso que aconteceu na cidade de Mossoré.
1: O Paulo Mossoré, um abraço para os mossorenses que escutam a Band FM através da internet.
2: É, né? Mossoré, que teve um caso aí, um rapaz que faz shows pirotécnicos, né? Ele se preparando já, porque vem aí as festas juninas, aberturas de shows, e ele costuma usar fogos de artifício, né? E ele não sabe como, mas... Inclusive temos fotos, temos relatos. Gente, ele não sabe como ainda. Ele foi no médico e através da radiografia do raio-x foi descoberto. Ele tá com um rojão de 12 tiros no reto.
1: Oh, meu Deus do céu, gente. Cuidado, gente. Certamente deve ter tropeçado, caiu em cima do rojão.
2: Né? Ele não sabe o que aconteceu, gente.
1: Cuidado,
2: olha,
1: gente.
2: Olha que vacilo. Por isso que eu falo, os acidentes domésticos, eles são terríveis. Se não tomaram cuidado. E esse rapaz aí?
1: E atenção, você que vai visitá-lo.
2: É.
1: Evita acender fósforo, isqueiro.
2: Não vai fumar perto dele.
1: Por favor, porque pode ser que a tragédia maior aconteça.
2: Ele falou que sentiu uma coceirinha, não sabia o que era, foi ver e tinha um rojão ali de 12 tiros. Agora cuidado, hein, gente. Quando ele for peidar, mirar em você. 5h16. O que nós temos a mais aí, Silvânia?
1: A gente tem a enquete do pulo do gado hoje, hein?
2: Qual é a enquete, Silvânia?
1: Você coloca a pasta no dente e depois molha na torneira? Ou molha a escova antes e depois coloca a pasta?
2: Olha aí, gente. Essa enquete é muito importante e pode também mudar o seu dia a dia.
1: Sim.
2: Você pegou a escova de dente, colocou a pasta, vai direto no dente? Ou você molha antes a pasta? Dizem, Silvana, que já existem pasta aí que já vem com que já vem molhada, por exemplo.
1: A que eu estou usando é meio sequinha. Eu preciso colocá-la na escova e aí sim ir até a torneira e aí molhar a pasta de dente.
2: Interessante isso, porque parece que é um costume e não sei se realmente tem que ter isso.
1: Ah, eu acho que fica mais gostoso de escovar o dente assim, né?
2: Eu acho que é como pegar um sabão e usar ele a seco.
1: Exatamente.
2: Acho que tem que molhar o sabão, né?
1: Olha, a Gigi disse que gosta de dar uma olhadinha antes.
2: Gigi, muito obrigado.
1: Ela prefere dar uma olhadinha antes.
2: Até porque é interessante isso. Eu vou fazer o teste amanhã, Silvânia, e em colocar seco.
1: Tá, faz esse teste.
2: Eu vou colocar
1: não
2: seco.
1: Não vai ser legal. Você vai ver que não escorrega legal.
2: É, né?
1: Não escorrega
2: então
1: legal.
2: Então eu vou colocar seco amanhã.
1: Coloca seco, faz o teste e depois você conta pra gente aqui.
2: 5 horas e 18 minutos.
1: Os ouvintes respondendo aqui.
2: Respostas.
1: A nossa enquete. Bom dia.
0: Bom dia. Quando eu lembro de escovar os dentes, eu coloco a pasta e depois molho.
2: Putz, peraí.
0: Raro escovar, mas quando eu lembro, eu faço dessa forma. Eduardo Campinas. Valeu.
1: Eduardo, como assim quando eu lembro?
2: Não, é importante. A escovação é importante, gente.
1: Por gentileza.
2: Agora, se você usa a famosa chapa, a ponte, a dentadura, eu acho que tem essa facilidade de repente tirar a dentadura, coloca ali num copo com um pouquinho de sabão em pó, detergente e até de repente colocar num amaciante.
1: Sim, sim.
2: Né, a dentadura, deve ficar bom, né?
1: Deve ficar gostoso.
2: E claro, não esquecer o pinho-sol.
1: E aí?
2: Aí, ó, viu?
1: Toma. Oi.
3: Bom dia. Homem vinheta.
2: Vida.
3: Ah, eu lavo a escova antes, sempre. Antes de usar, passo água, coloco a pasta e ainda dou uma molhadinha por cima.
1: Perfeito, essa aí
2: acho que a molhadinha é importante.
1: A molhadinha, né? Ela deixa muito mais leve a escovação.
2: Deixa, a molhadinha realmente ela desliza melhor. Agora, engraçado que de verdade eu fico surpreso e vou repetir aqui, gente. Jornal, o nosso gibi eletrônico, é o pulo do gado. Eu sou Pedro Quadras e Silvânia Acre. Eu acho que na hora que a pessoa nos confunde com um tal do Homem Vinheta e tal de um Tadeu, eu sei realmente não...
1: É, nós somos jornalistas diplomados, viu? Exemplo dessa molecada que está surgindo aí, que nunca estudou jornalismo em lugar nenhum.
2: É.
1: Nós tivemos grandes professores.
2: Sim. Eu já ouvi falar desse Homem Vinheta, já ouvi falar do Tadeu,
1: sim.
2: Que para mim, na minha opinião, desculpa, Silvânia, na minha opinião, são pessoas que não estudaram, não têm uma escolaridade.
1: Ignorantes.
2: Ignorantes.
1: Pessoas... E nós não temos preconceito nenhum.
2: Não, não é preconceito. Mas nós temos que falar, nós somos diplomados.
1: Desculpa. Exatamente. Não confunda. É Pedro Quadras e Silvana.
2: Hora certa.
1: Desculpa, bom Silvana. Dia. Agora são 5h20.
2: Repita.
1: 5h20.
2: Repita.
1: 5h20.
2: Repita.
1: 5h20. 5h20.
4: Vai pro vídeo, bom dia, Band FM. Eu molho a escova e depois molho a pasta ainda. Um abraço, William de Embu das Artes.
1: Escovação perfeita. Molhar a escova e a pasta.
2: Agora eu deixo uma pergunta aqui, uma enquete também, se pode fazer em cima dessa. E depois que escova o dente, você só dá aquela batida, chacoalha a escova e guarda ou você seca?
1: Eu guardo molhada.
2: Tá vendo? A maioria das pessoas faz
1: não
2: isso.
1: Não pode?
2: Não sei se, não é, se é certo ou errado, mas eu acho que aquilo que você deixa úmido, de repente pode proliferar bactérias.
1: Isso é verdade,
2: hein? Não é, Silvânia?
1: A partir de amanhã... Não, a partir de hoje, né? Misericórdia. Hoje eu ainda vou escovar o dente. A partir de hoje, eu vou dar uma batidinha na escova, na toalha.
2: Na toalha. É, dá uma passadinha na toalha e seca.
1: Perfeito.
2: Tá
1: perfeito.
2: Bom, gente?
1: Tá aí a dica do Pulo do Gado. Ponto final em mais uma edição.
2: 5 horas e 21 minutos. Aqui você

0: 2022, gente. 5h22. E... bora falar de Severino Cavamarcio, sim senhor. É o Severino, é o Severino, é o Severino Cavamarcio, sim senhor. Nossa, entra, rapaz, só levanta o pinguelo aí do portão.
1: Opa, tá travado, tá travado.
0: Ai, tá bem enferrujado. Força um pouquinho. Força um pouquinho.
1: Peraí, eita. Olha, eu vou passar um óleo aqui, se vocês permitem, vice?
0: Passe.
1: Pronto, abriu.
0: Tome.
1: Deixa eu chegar.
0: Severino.
1: Chegou.
0: Bom dia, seu Severino.
1: Ô, macho, bom dia.
0: Como é que tu tá, hein?
1: Como é que tu tá?
0: Como é que tava tu?
1: Passei a noite costurando.
0: Vem aqui, ó.
2: Fala, comedor de jumento.
1: Um dia eu falo, Cissa.
0: Fale.
1: Um dia eu falo. Porque posso dizer uma coisa? Você tá deu, tudo tá bom.
0: Tô bom, rapaz. E o senhor? Como é que tu
1: tô
0: tá?
1: Tô bem, graças a Deus, nossa Aparecida, Padre Cisco. Abençoe a todos nós. Eu tava ouvindo lá na guarita. Eu tenho um radinho lá, né? Eu tenho um radinho que eu ganhei do meu avô, rapaz. É um radinho de pilha ainda. Desse tamanho aqui, ó.
0: Rapaz, aquele dia eu vim em estádio.
1: Um dia eu vou trazer pra tu ver.
0: Eu tenho um rádio clássico, é o Rádio Companheiro.
1: O Companheiro, que nós ganhamos, né? Ele
0: enfeita muito bem meu quarto.
1: Nós ganhamos, verdade. Um beijo pra todo mundo lá no Rádio Companheiro.
0: E isso.
1: Eu tenho um radinho. Eu tava ouvindo isso aqui. Hoje é dia da prostituta.
0: Hoje é. Tu acredita?
1: Meu Deus do céu,
0: hoje é dia da profissional do cabaré. Tu acredita no negócio?
1: É hoje,
0: rapaz.
1: Eita!
0: Tu acredita?
1: Será que vai ter desconto? Ou é a gente que tem que pagar mais?
0: E tu já fosse? E tu já fosse, Severino?
1: Quieto,
0: eu imagino, tu foi quando era moleque, né?
1: Tu fique quieto.
0: Tu foi igual antigamente, que antigamente o pai iniciava o filho.
1: Paiinho,
0: seu Zé Vieira. Indo no cabaré, né?
1: Ixi, Maria. Paiinho, seu Zé Vieira.
0: Vou te levar, menino, pra você
1: seu
0: ter...
1: Seu Zé Vieira.
0: Seu Zé Vieira.
1: Seu Zé Vieira, que Deus o tenha. Deixa eu falar?
0: Fale,
1: deixa eu falar?
0: Conte.
1: Aquela época era virado na febre do rato. Eu lembro que minha fimose foi Paiinho que tirou. E é, ué. Você não sabia disso que antigamente? O quê?
0: Pera aí.
1: O quê?
0: Se tirava a fimose em casa.
1: Oxi, na raça. Era aqui, ó. Imagine aqui, ó. Aquela pelinha, aquele bico de bexiga.
0: Ai!
1: Verdade. Mas não, pai, era um pinguelinho pirraio, né?
0: Sim.
1: Criança, às vezes, até menorzinho mesmo.
0: Uh-huh.
1: Aí o pai pega aqui e dá aquela forçada pra trás.
0: Eita!
1: Chega bem estrela.
0: Nossa, Bob.
1: Mas também fica bonito, hein?
0: Mas fica, hein?
1: Aquela coisa viçosa. Chega a brilha.
0: Mas me conte se... aí, seu Zé Vieira.
1: Ih, rapaz, não, porque nós vamos num lugar. Falei, pai, mas onde é? Nós vamos num lugar. Vixe, falei, vixe, mano.
0: Misericórdia.
1: Eu não sabia, né?
0: Aham.
1: E tome-lhe. Saiu e paiinho. Ele selou a nossa querida mula. A gente é uma mula, né?
0: Aham.
1: Era a Dita. Aí a paiinho selou a Dita. Nós fomos. Chegamos lá.
3: Eu estranhei que eu nunca tinha ido. Eu não sabia o que era.
0: Que é bom, de que é
1: muito eu bom. Falei, pai, tu vai me dar algum presente?
3: Ele falou, maior presente que um pai dá. Um cabra macho vira na porra.
1: Paiinho falou. Macho. Chegamos lá. Quando já entramos, eu achei estranho. Porque logo que entrasse, eu já ouvi. Seu Zé!
0: Ô, rapaz, seu Zé era cliente.
1: Olha, pai, o pessoal te conhece aqui, é? E pai, não, cala tua boca! Seu porra! Pai era bravo. E aí eu falei, tá bom, fiquei quieto. E de repente já veio uma mulher.
3: Rapaz do céu, ela veio
1: e ela tava com a sainha curtinha. Tu já viu saia arame farpado?
0: O que é saia arame farpado?
1: Saia arame farpado é aquela que protege a propriedade, mas não tampa a visão. Sabe a cerca?
0: Tem.
1: Ela protege.
0: Protege, mas não tampa.
1: Tu consegue ver. Tu vê do outro lado, rapaz do céu. Quando eu vi aquilo, e eu nunca tinha visto. Eu nunca tinha visto, hein? Naquela época, não, hoje a molecada de hoje já sabe o que é.
0: Já tem um celular, né?
3: Ah, naquela época não tinha.
0: Não tinha celular, só pra ver só ao vivo.
1: E eu,
0: né?
1: Novinho?
0: Uh-huh.
1: E eu olhei aquilo e a mulher já chegou, que ela deu uma erguida, olha, na saia.
0: Assim?
1: Do nada!
0: Do nada ela ergueu.
1: E eu estranhei, porque eu nunca vi uma donzela.

0: fazer aquela bexiga. E, painho, eu me encolhi no canto, né? Me escondi meio atrás, painho. Painho, seu bojo, seu baitola. Sai daí, seu baitola.
1: Sai daí que a menina tá levantando, sabe pra você?
0: Rapaz do céu, quando eu vi aquilo, eu me assustei. Porque ela assim, era famosa, né?
1: Aham.
0: Uhum. Ela era jeitosa. Era
1: jeitosa.
0: Mas assim, ela tava um pouquinho, sei se eu sou você, um pouquinho fora de forma.
1: Sei.
0: Tava um pouquinho gordinha, assim, fofinha.
1: Tá, tá, mas, tá.
0: Quando eu vi o tamanho da tabaca.
1: Seu Severino!
0: Desculpa, desculpa. Severino. Desculpa, desculpa. Hoje eu sei o que é, mas naquele dia eu não sabia.
1: Tu não sabia?
0: Assustei.
1: Qual foi a primeira reação que tu teve quando tu viu?
0: É, pai, eu não sabia. Eu pensei que era tudo igual. Eu falei, paiinho, o que é que aconteceu? Ela perdeu o pinto. Eu achei! Eu não sabia, macho!
1: Tu nunca tinha visto?
0: Eu nunca tinha visto!
1: O que aconteceu com o negócio tá rachado, né?
0: Pai do céu, eu falei, que foi, pai? Foi uma machadada, foi? Eu achei que era briga de casal! Oxi! Ainda o pai falou assim, oh, se foi machado, o cabra é bom da mira! Pegou bem no centro! Mas, macho, e ali? Aí, pai, começou a conversar com aquela mulher, e a mulher olhou pra mim e falou, é ele, seu Zé! Falei, ele o quê, paiinho?
1: Cabra macho, cala a boca!
0: Rapaz do céu, ela pegou na minha mão e me levou pro quarto. Puxa vida, olha, vou até beber uma água agora.
1: Que... Ei, memórias, hein, seu Severino? Memórias, Severino bebe água nesse momento. Ei, seu Severino, memórias, hein, memórias.
0: E ela falou assim, tu nunca fizesse. Falei, fizesse o quê? Que eu não sei, pra que bexiga lixa?
1: Ninguém te dá dica, ninguém fala nada.
0: Ninguém fala nada, só me pegou na mão e trouxe. E ela foi e falou, vai tomar um banho, vai. Eu falei, não, mas eu tomei. Eu tinha tomado, tinha ido na escola.
1: Sei, sei.
0: Meu pai me pegou, depois eu tava com a mochila, macho. Tava com meus cadernos, tava com meu estojo. Mãe, até hoje não sabe.
1: Oi.
0: Pai falou, se tu falar pra tua mãe, meu pai já pegou...
1: Fale pra tua mãe pra você ver só.
0: Pai com a mão já aberta, no meio da minha orelha. Falei, tu falar pra tua mãe, tu vai ficar surdo dessa orelha. Tu acredita?
1: E aí tu tomasse banho?
0: Tomei banho, falei, vou tomar. Sei lá, acho que ela vai me levar pra passear. Vai me levar na praça, sei lá. Tomei banho, ela falou, tome banho e já vinha pelado. Eu falei, oxi.
1: Oxi. Mas agora deu.
0: Agora deu. Agora... Eu vou ficar aqui a vergonha, menino novo.
1: Sim.
0: Macho do céu. E ela falou, tu venha pelado. Eu falei, eu não. Fui tomar banho, que ela fez? Entrou no banheiro escondido e tomou minha roupa. Escondeu.
1: Quem?
0: Eu tô te falando. Eu saí do banho. Aí eu tô no banho, falei, eu fosse obrigado a sair, saí. Rapaz, na hora que eu saí, essa mulher já pegou, me pegou pelo braço, me rodou, que? Me jogou na cama. Eu caí já assim, ó, com o braço aberto. Parecia um... Sabe aquele
1: negócio?
0: Um X. Um X de neve. Macho do céu, aí eu fico me aperreado, porque aquela mulher me veio. Aí ela me tirou a roupa dela todinha. Todinha. Ficou pelada, macho. Olha, eu não sabia onde era... Eu não sabia onde era a coxa. Eu não sabia. Eu não sabia onde eram os peitos. Tá. Eu não sabia nada. Aí, ela falou, agora tu vai virar macho nessa bexiga lixa. Eu falei, mas eu já sou. Ela falou, não, nós vamos agora. Agora é um ritual. Ela falou, agora tu vai procurar achar um negocinho que tu vai gostar. Eu falei, mas eu vou achar um negocinho. Eu fiquei com aquilo na cabeça.
1: Tá, tá.
0: E ela era gordinha, bem gordinha.
1: Uhum.
0: Então tava difícil de achar o que ela falou. Porque ela falou que tinha um lugarzinho que eu ia... Se é que tu me entende.
1: Eu entendo,
0: você sabe. Só que eu não achava.
1: Todo mundo entende.
0: Eu não achava, porque era gordinha, né?
1: Sei.
0: Aí eu falei, eu não tô achando. Como é que eu vou achar? E aí eu tive uma ideia.
1: Que ideia que tu teve?
0: Eu tive uma ideia. Eu falei, moça, ela falou o quê? Uai, pra eu achar, tu vai ter que dar uma pista. Ela falou, que pista? Eu falei, faz xixi pra eu ver de onde tá vindo.
2: Manda caro quando... 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

0: Seu Severino, um forte abraço pro senhor,
1: macho. Um forte abraço pra tu.
0: Tudo de bom.
1: Um cheiro pra todas as mulheres. E se hoje é dia delas, eita, não vai sobrar um real.
0: Tchau, seu Severino. Tchau,
1: Rocha.
0: Lá vai o Severino gastar o salário dele todo.
1: É hoje, hein?
2: É Jardins do Forro.
0: 5h32.
2: Espada na rachada. Pensa aí, compadre. Numa lapada.

0: Olha o Fernando aqui, tá acabando de rir com o seu Severino.
1: Ai, cara, esse menino é demais, né?
0: Edmilson também, abraço pra você. Papai, minha avó se chama Dita. O Edmilson diz.
1: É a mula, né, do Severino.
0: É, rapaz. É um assunto que não pude acreditar. Ah, o Daí tá com a gente também.
1: Obrigado, abraço, gente. Daí.
2: Vai, dá tapinha na bundinha.
0: Vai.
2: Eu sou sua cachorrinha.
0: Vai.
2: Fico muito assanhada, seu pedido.
0: Angela Badec com a gente também, Angela. Um beijo pra você.
1: Beijo, Angela.
0: Ai, gente, olha.
3: Bom dia, gente.
0: A figura, viu? Bom dia, Pidoncio.
3: Bom dia. Só vim avisar que eu vou no banheiro, tá?
0: Você só veio aqui pra avisar que...
1: Por que você não vai no banheiro? Faz, tem que fazer e já vem pra cá. Você não precisava avisar.
0: Exatamente, exatamente.
3: E vai que vocês acham que eu não vim.
0: Por isso que eu sugiro sempre que você faça a abertura do programa com a gente. Porque a gente tem certeza que você veio. Ficar nesse suspense de você... Ai, que hora que ele vai chegar? Será que ele vai chegar?
3: Mas seria como? Aí eu venho...
0: É, vem, a gente abre o programa...
3: Faz a abertura comigo...
0: Toca a musiquinha, bom dia, uma vinheta! Bom dia, bom dia! Bom dia, Pidoncio! Bom dia!
3: Puxa vida! Aí eu já faço a abertura...
0: Vai ser bem legal.
3: É. A partir de quando a gente vai fazer isso?
0: Cara, a partir de amanhã.
3: Então tá combinado, amanhã
0: a
3: então...
0: A gente tá prometendo isso há um mês, Pidoncio, você nunca cumpre o teu lado.
1: Isso é verdade,
0: tá? A gente faz a nossa parte aqui, eu e o Vinheta, a gente abre o programa junto, mas você nunca tá aqui, então você tem que fazer a sua parte.
3: Não, isso é verdade, isso aí eu concordo com vocês, porque de verdade eu fico às vezes pensando, eu não quero atrapalhar também.
0: Mas você não atrapalha.
1: Você sempre fala isso, cara.
0: Você é o nosso diretor.
3: É mesmo?
0: É.
3: Então eu quero, inclusive, Jadeu, eu tô pensando em fazer umas mudanças no programa...
0: Tá, ok. Mudança é sempre bom.
3: É, tô pensando em fazer umas mudanças.
0: Uma musiquinha de abertura nova ia ser legal, hein?
3: Uma musiquinha de abertura nova?
0: É.
3: Então tá. Você anota pra mim que eu não sei escrever, tá?
0: Tá, mas você sabe ler? Você sabe ler?
3: Não.
0: Então pra que você quer que eu anote? Quer que eu faça desenho? Faz desenho de uma pessoa
1: ouvindo a música. Ele vai anotar, você não sabe ler?
0: Aí você vai lembrar, tá?
3: Então, aí você faz os desenhos. Tá. Aí, o que eu quero dizer... O que mais que eu quero fazer? Mudanças novas. Tá, pensando nos quadros novos, tô pensando em algumas coisas, minha cabeça não para.
0: Nesse aspecto aí, Pidoncio, eu acho que o programa deu uma renovada boa nos últimos dias.
1: É verdade.
0: Viu, gente? Então vamos fazer a reunião aqui do programa, tá? Vários personagens novos surgiram.
1: Fazer reunião no ar.
0: Vários personagens novos surgiram. A gente tem um pulo do gado também, que é um momento de informação pro ouvinte da Band, momento mais, né, de...
3: Vai falando, porque eu, como diretor, preciso ouvir também,
0: então,
3: né?
0: Na minha opinião, sim. Eu acho que, plasticamente, a gente precisa, talvez, de algumas mudanças.
3: Tá. Então, o quadro, nós temos alguns,
0: já? Já tem vários
3: personagens. Tem o pulo do gado. Qual mais? É porque eu...
0: Personagem novo. Vou contar aqui pra você, tá? Personagem novo. O Mestre Bilu.
3: Mestre Bilu.
0: O Doutor Embrólio.
3: O Doutor Embrólio da Fonseca.
0: O... Quem mais?
1: Tem mais personagens?
0: Geleia.
1: O Geleia, verdade.
0: Geleia é um personagem novo,
1: cara.
0: Também. Que mais que tem personagem novo?
1: Eu também não lembro, cara. A gente vai fazendo.
0: Exatamente.
3: Então tá, então tudo bem. Então tá. Eu fico feliz com isso.
0: Uhum.
3: Tá? Eu também aceito ideias. Eu não posso também, só eu, querer... como é que o pessoal fala? Cagar a régua.
0: Não! É cagar regra que fala. Bom, enfim, 5h36 agora. Vai lá no banheiro, Pidoncio. Ó, falei dele, olha ele aí, ó. Faz tempo, hein?
1: Nosso advogado, viu, gente?
0: Nosso advogado.
1: Vem pra cá. Doutor, pra cá. Ele anda... Gente, desculpa, mas ele vem de andador.
0: Ele é, vamos dizer, um senhor de idade já.
1: Vem pra cá, doutor. Bom dia, doutor. Não, senta, doutor, não adianta. O senhor vai ficar de pé, então nós vamos ter que pôr um pedestal aqui.
4: Bom dia.
0: Muito bom dia, advogado do povo brasileiro, doutor Décio Pinto.
4: O senhor parece estar gripado? Imagina, eu tô...
0: Oh, essa época, dona, é perigosa pro senhor, hein?
4: Muito perigosa, na verdade a gente pode como é que eu posso dizer? Adquirindo, né? A gripe, mas eu tô voando, né?
0: Você tá voando,
4: rumo... Precisa tomar cuidado,
0: rumo ao paraíso, né?
1: Rumo ao céu, Dede.
0: Rumo ao terceiro céu, né?
4: Não, eu acho que as brincadeiras que vocês fazem, ao meu respeito, não tem fundamentos, né? Eu não quero que vocês façam um tipo de brincadeira que não tem fundamento. Eu não gosto desse tipo de... Ah, não erga a mão que Jesus puxa. Gente, eu vou ficar de pé.
0: Cuidado. Doutor, ele tá se esforçando pra ficar em pé, ele não consegue. Não tem mais força nas pernas. Doutor, é melhor pegar a bengala. Doutor, pega a bengala, doutor.
4: Depois eu tento de novo.
0: O Rodrigo tá feliz da vida aqui. Ele jurava que o senhor já tinha morrido. Não, ele tá vivo, Rodrigo. Tá vivo.
1: Acredita, ele tá vivo aqui.
0: Tá com a gente aqui o nosso advogado, o doutor.
1: Quantos anos já o doutor, né?
0: Ah, cara, pra mais de 10, eu acho.
1: Nossa, vai mais de 10 anos. Fala nisso, Tadeu, não sei se você tá sabendo. O doutor Décio Pinto falou que aquele processo lá que nós recebemos parece ter novidades, hein?
0: Opa, era um processo grande.
4: É, pega pra mim ali, por favor.
0: Era coisa de...
4: Tá aí?
0: Era coisa de 500 mil reais, era um processo grande.
4: É, mas nós... É, eu fiz um acordo com a parte, né? Que acusa vocês. E aqui... É...
0: Doutor. Doutor.
4: Eu fiz um acordo com ele. Porque 500 mil reais, a parte pede 500 mil reais de indenização, né? E eu consegui, eu fiz um negocinho pra vocês.
0: Opa!
4: É, eu fiz um acordo com a parte.
0: Uhum.
4: Então, ao invés de 500 mil reais, atenção, gente.
0: A gente não vai precisar pagar a vinheta.
4: Queria no Pix. Queria no Pix da pessoa. Fiz um acordo e pra vocês vai ser bem melhor. Eu consegui. Duas prestações de 250 mil.
0: Meu Deus.
1: Obrigado, hein, doutor. Vou facilitou pra cacete.
0: Vou ter que vender meu corpo pra pagar.
4: Nesse caso, eu vou ter que fazer um pouquinho mais aqui, porque não... Eu vou colocar a cláusula aqui dos anos que vai demorar pra pagar, né?
0: Ah, é, vai levar.
4: Se você for vender teu corpo, então a parte tá perdida.
0: São vários anos, viu, pra pagar. É, o Murilo diz que o doutor, só de cuspir deve sair poeira. É, não, ele não tá tão velho assim. Não tá tão velho assim, viu, Murilo?
1: Ah, doutor, só uma pergunta. Foi bom, foi o Murilo que falou?
0: Murilo.
1: Doutor,
0: Murilo.
1: Quantos anos o senhor tem?
0: Você pode revelar a sua idade?
4: Deixa eu ver, não para. Eu vou tentar ficar de pé.
0: Doutor, não fica, doutor.
4: Pra
0: pega
4: vocês
0: a bengala.
4: Falarem a idade que eu tenho, peraí.
0: Pega a bengala lá.
4: Depois eu tento. Não, eu gostaria que vocês chutassem. Eu vou deixar que vocês.
0: Ouvinte Band FM, quantos anos você acha que o doutor Décio Pinto tem?
1: Só de ouvir.
0: Só de ouvir ele aqui, essa tocinha, né? 11999919197.
4: Tô voando.
0: Ele tá voando, gente. Tá 225 anos. Chutou aqui o Gabriel. Gabriel, 225 anos.
4: Esse tipo de brincadeira não cabe.
0: O Theo acha que você tem todos.
4: Eu acho que as pessoas têm que entender que eu sou advogado, cabe processo, tá?
0: 69. Outro Murilo aqui diz. 69 anos. 86 chutou o Márcio Júnior. 24 anos aqui. É, a Ana Célia diz que você tem 60 anos, doutor. É, o Pedrão Rocha, 666. O número da besta, né? O Somebody Love diz que o senhor tem 135 anos. Diz que o seu RG é o número 3, começa com 3.
4: Eu acho que brincadeira tem cabimento, eu acho que...
0: 40 anos, 35 com carinha de 90, o Edson Silva chutou aqui. É, 90 anos chutou o Cláudio. 102 anos o Clatos chutou.
4: Posso falar uma coisa?
0: Pode falar.
4: Teve um que passou perto.
0: Passou perto.
1: Poxa vida, será que é o de 120?
4: Eu vou pedir para que as brincadeiras guardem para vocês, tá bom?
0: Mais ou menos estão chutando. O Robson diz que tem 99. Mário chutou 110. 30 antes de Cristo. O Wagner chutou aqui. O Jackson de Grajaú, 89.
4: Gente, pelo amor de Deus, só olhar para mim. Eu vou ficar de pé.
0: Fica. Ele tá tentando. Você não consegue. Não tem mais força na perna. Não, não adianta.
4: Eu vou... Deixa pra depois.
0: Quantos anos o senhor tem?
4: Eu acho que eu vou aceitar as brincadeiras, eu acho que as pessoas estão brincando, só pra brincar mesmo, pra me sacanear, mas tá na cara, tá no corpo, tá no meu jeito, vocês não vão acreditar.
1: Ah, doutor, eu posso falar?
0: Chuta.
1: O senhor deve estar com 68 pra 70.
0: Vou chutar, exatamente isso. 70 anos. Eu acho que o senhor tem 70 anos.
4: Vocês estão de brincadeira comigo?
0: Quantos anos o senhor tem?
4: Vou fazer 42 mês que vem.
0: Meu Deus, não vai não.
4: Não vai.
0: Mês que vem não, você não faz.
4: O senhor tem 42? Não, não é possível. Doutor, o senhor tá se cuidando mesmo, doutor?
0: Doutor.
4: Um jovem.
0: Você tem 42?
4: Doutor do céu, pelo amor de Deus.
0: Olha, do jeito que o senhor tá, acho que mês que vem
4: doutor,
0: o senhor não faz 42.
4: O senhor 42. Fuma. Pelo amor de Deus, gente. Olha, só de falar me arrepia. Não posso também ser hipócrita. Fumei durante muito tempo.
0: Tá.
4: Né? Eu tô com 42 anos, eu fumei durante 40. Então, quer dizer que o senhor tá 2 anos sem fumar? É isso.
0: Eu tô dois anos.
4: 2 anos sem fumar.
0: Tá.
4: Mas assim, meu pulmão, gente, parece... Olha, posso falar? É impressionante. Fizeram, tiraram a radiografia do meu pulmão e de verdade é impressionante, impressionante. Os médicos dizem que vamos estudar.
0: Ah, é, preciso estudar mesmo. Preciso estudar o senhor.
4: Não, porque eles não acharam o pulmão.
0: Então, como é que você deve ter murchado? Tá só as cinzas, né? Bom, enfim, é o doutor Décio Pinto aqui, né? O pessoal não acredita, os ouvintes não estão acreditando. 42 anos, só se for 42 anos luz.
4: Engraçado, os ouvintes são brincalhões, irmão.
0: É, doutor, pela tosse o senhor não vai comer peru no final do ano, não, viu?
4: Eu tô com uma dorzinha nas costas aqui, mas eu não sei, cara.
0: Impressionante.
4: Eu acho que eu tô de mau jeito aqui. Eu vou ficar de pé.
0: Não, doutor, doutor.
4: Ah, depois eu tento.
0: Bom, enfim, e qual é o segredo, então, pro senhor se manter tão ativo assim aos 42 Nossa, anos?
1: Qual é o segredo?
0: Você faz exercício, doutor?
1: O senhor usa. E não parece.
0: Não parece, não parece. Você faz exercício?
4: Ah, eu acho que a gente tem que entender que o nosso corpo é o nosso instrumento de trabalho, o nosso...
0: Isso, a chaleira? Passar a bexiga vazando.
4: Eu acho que é... Dormir bem.
0: Dormir bem é um segredo. Só dorme quantas horas por dia?
4: Ah, hoje eu já consigo dormir. Por isso que eu falo, dormir é muito importante, que é a hora que o seu corpo repousa pra ter uma regeneração das células, tudo. Eu tô conseguindo dormir, graças a Deus, já 2 horas e meia.
0: 2 horas e meia? Ah, mas tá, o segredo é esse.
1: Ah,
0: o segredo
1: sim.
0: É dormir 2 horas por dia.
1: Deita e já dorme 2 horas e meia.
0: Hoje, viu, gente? Você que quer aí, quer se manter saudável igual o doutor Silvio Pinto, você que tá indo treinar agora de madrugada, o segredo não é esse, não. Durma 2 horas por dia.
4: Não. Não. O segredo é treinar também.
0: Ah, você treina também?
4: Treinos.
0: Ah, interessante.
4: Treino. Eu tenho equipamentos em casa, né?
0: Ah, você não vai na academia.
4: Não, eu tenho equipamentos em casa, né?
0: Tá. E o senhor treina o quê? O que é que o senhor tem de academia em casa?
4: Eu vou mostrar, eu vou ficar de pé.
0: Não, doutor, você não consegue ficar. Doutor.
4: Eu vou ficar de pé.
0: Doutor.
4: Aí depois eu tento. Aí eu tenho halteres, né? Eu tenho corda.
0: Uhum. Doutor.
4: Ai. E aí eu mesmo faço o mesmo exercício. Eu vejo aulas pelo YouTube, né?
0: Aham.
4: E aí eu vou treinando, tá? Mas tô bem, eu vou ficar de pé.
1: Pode mandar o pessoal entrar lá do SAMU?
0: Pessoal, chama o bombeiro lá, gente.
1: Pode chamar.
0: Chama o bombeiro lá que parece que ele desmaiou. Tá saindo espuma da boca dele.
1: Chama lá, velho. Pode. Ó, põe ele de lado aqui que a gente precisa continuar o programa. Encosta ele ali na parede. Isso, deixa ele aí.
0: Ele tá se debatendo no chão, gente. Olha ali.

0: Dalcio, Dalcio, por onde anda o Praga, hein? E o Dengue? O que aconteceu com o Praga e o Dengue? Vamos ver aqui, o que aconteceu?
1: O Praga era, a Joaninha, né?
0: Praga e o Dengue. É, era. E o Dengue. Vingando o Guido. Ai! É... Eu vi o documentário da, Xuxa.
2: Dando um grito.
0: Ai! E o baixinho, disse que tinha problema na mão, né? Aí fizeram uma roupa dele pra... Especialmente pras crianças não machucarem ele. Porque o corpo dele era muito frágil, né?
3: Ah, curiosidades.
0: É, cara,
3: do
0: porque, porque era cheio de criança antes, o estúdio da Xuxa, né? É. No começo. E aí as criançadas... Pegava o Dengue como se fosse um boneco, né?
3: Ah, criançada é fogo,
0: né? Só que ele tinha um corpo frágil, né? Ele era tipo uma pessoa com uma baixa estatura, né?
3: Ah, não era um anãozinho.
0: Não era exatamente um anão, né? Mas tinha um corpo, né? Meio carcunda,
3: assim. Meio sensível.
0: Exatamente. Olha, o que aconteceu com Praga e Dengue? Entrou propaganda aqui, gente.
3: Atenção, gente, olha, uma coisa que acho que todo mundo tem curiosidade, hein?
0: Exatamente.
1: É, não, porque eu tava pensando, você começou a tocar música.
0: Uhum.
1: E aí tinha, né, o Praga.
0: Quem cresceu nos anos 80 e 90 ao som do Stick Puxa, né? Deve conhecer o Praga e o Dengue, né? O que aconteceu com eles? Nossa, que matéria longa, que preguiça, velho. Olha, que preguiça. O Praga, infelizmente, morreu.
3: Mas não.
0: É. Praga, infelizmente. E morreu cedo, morreu aos 38 anos o Praga.
3: Ah,
0: o baixinho, né?
1: Poxa vida.
0: Que coisa.
3: É?
0: É. Infelizmente, morreu e ninguém nem ficou sabendo. Tem fotos dele aqui, não está vestido de Praga.
1: Deixa eu ver como é que ele era, Jânio.
0: Aqui, ó. Era baixinho, ele já era carcunda mesmo, ó.
1: Deixa eu ver.
0: Por isso que ele, a roupa dele era uma tartaruga. Tinha um casco aqui que protegia essa carcunda dele.
1: Ah,
0: né?
1: Ele era uma tartaruga ou era uma joaninha?
0: Ele era uma tartaruga.
1: Uma tartaruga.
0: É.
1: Ele tinha já uma bolinha nas costas, né?
0: É. E o Dengue, tá vivo ainda, né?
1: O Dengue tá vivo,
0: mas né? Mas tá meio esquecido, né? Olha o Dengue aqui, ó. Tem Roberto Bettini, ó.
1: Cadê o Dengue? Esse aqui?
0: Aqui, esse é o Dengue.
1: Nossa, tá veinho já, né?
0: É.
1: Poxa vida.
0: Pois é, gente. Olha, Pidão, se eu quero, depois dessa notícia aqui da morte do Dengue...
1: Poxa vida, pensou ele contando pros netos era o Dengue?
0: Depois dessa notícia aqui, Pidão, eu quero dizer que isso não vai acontecer com você. Não vai acontecer. Aconteceu com o ET da dupla ET e Rodolfo. É, aconteceu com o Dengue do não, era Praga, né? O Praga da Xuxa. Com você, Pidoncio, não vai acontecer.
3: O quê?
0: Nós não vamos deixar você entrar no ostracismo e ser esquecido pelo povo. O que foi, Pidoncio?
3: O que é ostracinos?
0: Vai tomar
4: banho. Quero um café!
1: Fiquei chateado, Praga morreu.
4: Isso aqui é uma porcaria.
0: Band, bom dia.
4: Porcaria.
0: Band, bom dia.
4: Porcaria.
0: Band, bom dia.
4: Isso aqui é uma porcaria.
0: Merda
4: nenhuma.
0: Desculpa. Foi bem hora do nosso cafezinho de todas as manhãs aqui no Band. Bom dia. Peço o seu 11999919197, tá? Fala o teu nome, fala que era um cafezinho.
5: Bom dia, Tadeu. Bom dia, Vita.
3: Bom dia.
1: Bom dia.
5: Manda um cafezinho sem açúcar aí, Elton Vargem, grande paulista. Travado nessa Raposo. Pelo amor de Deus, que trânsito que não anda.
0: Cara, são 5h49. A Raposo Tavares está travada já. Que é isso?
3: Caramba, gente.
0: Que loucura, gente. O que vai acontecer?
1: Daqui tá travada, né? Coluna, essas coisas. Precisa ver, Jadil.
6: Bom dia. Cadê, homem vinheta, Pidoncio, vagabundo? Você vai durar muito, igual Matusalém. Manda café e do Guarulhos.
1: Oi, parente do doutor, esse aí.
0: Esse aí já tá com o mesmo doença que o doutor, hein?
7: Bom dia, pessoal. Aqui é a Milton, aqui da Zona Sul. Indo pra academia. Tadeu, eu quero café, hein? Pidoncio, bom dia.
1: Bom dia.
7: Eita, vamos
3: bom
7: que
3: dia.
7: Vamos. Depois disso, da academia, fazer a internet do povo funcionar.
0: Bora, meu querido, bom dia.
8: Bom dia, meninos queridos.
0: Bom dia. Oi.
8: Pidoncio, homem vinheta, delícia.
3: Oi. Delícia.
8: Ted, meu lindo, meu
0: Oi.
8: Fofo.
0: Oi, linda.
8: Manda um cafezinho aqui pra gente acordar.
0: É onde você tá?
8: Pegando essa radial sendo radial como sempre.
0: Ixi.
8: Adriana, aqui do Burgo Paulista.
0: Um beijo. Você vai me dizer que a Radial Leste também tá travada.
3: Não é possível isso aí.
0: Não é possível. Às 5h50, gente.
3: Nossa, eu já travei muito ali na Radial, cara. Meu Sabia Deus. Que eu já dormi no carro, na Radial Parada?
0: Não, você não é o primeiro, não. Tinha um estagiário nosso aqui que também morava pra aqui, pra aqueles lados.
3: Nossa, deu um alagamento lá,
0: ele dormiu e tomou uma chapuletada nas costas.
3: Não, eu dei uma chapuletada num cara.
2: Rapaziada, quando aquele cafezinho pra nós, acordamos 3h50 da manhã, lá de Juquitiba, indo lá pra São José dos Campos, manda pra nós aquele cafezinho, né?
0: Boa viagem, meu
3: Boa
0: querido.
3: Boa viagem, queridão.
0: Um abraço, cafezinho pra
1: Vai
0: você,
1: Vai com Deus,
0: cara.
1: Filha mãe.
8: Bom dia, meninos. Manda um cafezinho aqui pra Salvador.
0: Ai. Alô, Salvador. É a Band Salvador, é a Band Salvador, paquerê, paqueiro.
1: É a Band Salvador, é a Band Salvador,
0: paquerê.
1: O Ronco não tá lá?
0: O Ronco tá em Salvador, né?
1: Não, é Salvador, não?
0: Eu acho que é Salvador, ou será que é Grande Salvador? É uma cidade da região metropolitana.
1: O pessoal de Salvador, da Band Salvador, vocês verem um senhorzinho, magrinho...
0: Narigudo.
1: Esquisito.
0: É, você pode...
1: É ele.
0: É, você vê uma senhora xingando muito ele.
1: Ah, é.
0: Porque o que ele deve tirar a paz da dona Cleide é uma loucura.
3: Certeza.
0: Viu? Olha...
9: Bom dia, Band FM. Bom dia, Tadeu. Bom dia, homem vinheta.
3: Bom dia.
9: Bom dia, Mendonça.
1: Dia!
9: Cara, sou muito fã de vocês.
3: Ah...
9: É, manda um abraço pra minha cidade, Ervalha, Minas Gerais. E eu quero café.
0: Valeu.
9: Aqui é o deles de Hortolândia.
0: Um abraço pra você.
3: Um abraço,
0: velho. Alô, Minas Gerais, tamo junto, hein?
3: Ai, que delícia.
0: Pra você. Quero visitar, quero conhecer Minas, hein?
10: Bom dia, Tadeu, bom dia, Vieta. Bom dia, Pidoc.
1: Bom dia.
10: Mãe, o personal Caio Camargo aqui da Casa Verde novamente na área. Uma boa terça-feira de paz e glória.
0: Amém.
10: Pra todos vocês, dá um cafezinho pra nós, por favor, que tá difícil, tá frio aqui na Casa Verde, hein? Grande abraço a todo mundo, fica com Deus. Uma ótima semana, vamos que vamos!
0: Bora, meu querido, quer sempre um cafezinho aí?
3: Receba!
10: Bom dia, Pidoso.
0: Oi!
3: Oi!
0: Nossa!
10: Tadeu!
0: Oi, Gabriel!
10: Manda um café pra nós aí, Gabriel de Piracinunga.
0: Quase não dá pra ouvir tua voz, Gabriel, mas quase um abraço pra você, tudo de bom, receba aí o nosso cafezinho!
11: Bom dia, meninos, aqui é Angelina de Arujá.
0: Oh.
11: Manda um cafezinho com leite quentinho pra gente. Pra esquentar, hoje parece que tá mais frio que ontem. Um beijo.
0: Vamos esquentar esse negócio então, hoje, Angelina.
1: A Angelina é do Guarujá?
0: Não, Arujá.
3: Arujá, querido.
0: Arujá. Olha, ponto final aqui, hein? Acabou, gente.
3: Acabou já, Tadeu.
0: Vamos nessa, retirar o time.
1: Ah, meu.
0: O time do Band Bom Dia de Campo, mas a gente continua. Vamos só trocar a camisa aqui pra hora do ronco, tá?
1: Vocês vão trocar a camisa?
0: É.
1: Eu vou ter que sair, demorar um pouquinho mais, tá, Jadeu?
0: Por quê, Pidoncio?
1: Vou trocar a cueca.
3: Então vai lá trocar a cueca, vai.
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3: Meu queridão, é isso.
0: Segue a gente nas redes sociais também. Sou Tadeu no Insta, sou Tadeu no Instagram.
3: @ Emerson Franca, o oficial.
0: Ponto final no Band Bom Dia. A hora do ronco vem aí na manhã. Campeã de onde, Pidoncio? De onde?
1: De onde o quê?
0: De qual é essa emissora aqui? Que rádio que é essa?
1: Aqui?
0: É, aqui.
1: Ué, como assim?
0: Ah, vai tomar banho.
12: Bom dia.
0: Vai. É brincadeira o negócio desse, cara. Haja paciência.
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16: Bom dia. 1 minuto faltando para 6 agora, hora de Brasília. Maravilhosa manhã de terça-feira para você. Vamos com tudo, hein, Pidoncio?
23: Bora!
16: Vamos com alegria, hein, Vinheta?
23: Eu topo, eu também.
16: Vamos querer?
23: Vamos!
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23: Esse amor.
1: parte.
16: Tô preparado aqui pra começar mais uma edição da Hora do Ronco.
1: Então vambora, porque essa é a Band, a sua rádio do seu jeito.
16: Falou, Pidonço.
1: Oi. Oi.
16: Horas em ponto, muito bom dia, homem vinheta.
1: Bom dia!
16: Bom dia, Pidoncio!
1: Excelente dia, Jadeu!
16: Muito bem, olha, ontem a seleção partiu, hein? Rumo ao Hexa.
1: Eita, quebrou?
16: Não!
1: Não partiu, foi!
16: Teve todo aquele evento, batismo dos bombeiros, aquela coisa bonita, o avião foi embora.
1: Não vi!
16: Rumo ao Hexa.
1: Não vi!
16: Mas sabe o que eu tava pensando?
1: Problema teu.
16: Sabe o que eu tava pensando?
1: O que você tá pensando,
16: Jadeu? A gente tá há 20 anos falando rumo ao Hexa, cara.
1: 20 anos!
16: E esse Hexa não acontece,
1: não.
16: Cara. Baseado nesse questionamento que eu fiz a mim mesmo, eu quero perguntar pro ouvinte hoje, o que que você tá esperando acontecer na sua vida até agora e ainda não aconteceu?
1: Ixi.
16: O que que você tá esperando e ainda não aconteceu na sua vida? Você casar? Você ter filho?
3: É uma promoção?
16: Você separar?
3: É um aumento?
16: Exatamente.
3: O que que você quer?
16: Ganhar na Mega Sena? Conta pra gente. O que que você tá esperando acontecer?
1: O que você tá esperando?
16: Até agora e ainda não aconteceu?
3: Não aconteceu.
16: 11-99991-9197. Palavra-chave qual que é, Pidão, senhor?
1: Já?
16: Já.
1: Então vamos lá. Milagre.
16: Milagre. Pronto, é isso. Escreva milagre. Milagre.
1: Entra na minha casa. Entra na minha vida. Mexe com minha estrutura.
16: Pega todas as feridas.
1: Faz um milagre em mim.
16: 11-99991-9197.
3: Bom dia, gente.
4: Vamos acordar!

0: Band FM Saúde, Pidão Silva. Zé Neto e Cristiano, cadeira cativa aqui na Hora do Ronco. Hoje a gente quer saber, tem alguma coisa que você tá esperando acontecer na sua vida? E até agora nada, não aconteceu. O que você tá esperando, hein?
1: Conta
0: 11 99991-9197. Palavra-chave qualquer, Pidoncio.
2: Milagre.
0: Milagre. Mandou milagre, tá falando com a gente aqui. Manda aí.
3: Adulto. Baiano.
0: Girou, hein?
3: Barata. Joãozinho.
4: Aeromoça.
0: Girou.
4: Médico, mendigo, namorado, padre, papagaio, pastor, português,
3: religião, profissão, charada.
0: Charada.
2: Charada, nossa.
0: Sim.
2: Eita, nossa, peraí, deixa eu me ajeitar aqui, já.
0: Ajeita isso, aí, Pidão, senhor.
2: Isso, pronto. Ô, já deu?
0: Pois não.
2: Parana, charadinha, né? Gosto dessa charadinha porque as crianças adoram, viu, já deu? Por que que o parafuso... deixa que falem mal dele.
0: Por que que o parafuso deixa que falem mal dele? Puxa, essa aí me pegou, hein? Não faço a menor ideia.
1: Eu também. Por que que o parafuso deixa que falem mal dele? Eu também não sei.
0: Não faço a menor ideia.
2: Porque ele espera que a chave defenda.
0: Ah, meu? A hora do ronco! Isso é muito besta, cara.
2: Bobo,

0: Band, FM Zezé de Camargo e Luciano, uma música que o Lorota nunca vai cantar, né? No dia em que eu saí de casa.
1: É, então, ele não sai, velho.
0: Ele não sai, tá?
1: 56 anos e mora com a mãe até hoje.
0: Que bonito, ele adora muito a mãe dele, né?
1: É, olha.
0: 6:08 agora, hoje a gente quer saber o que você tá esperando que aconteça na sua vida e até agora nada.
1: Só... Nada?
0: Não é possível que não vai acontecer isso na minha vida.
2: O que, que é e por quê, né, Jadil?
0: Pidão, você tem ouvinte na linha, cara.
2: Alô, bom dia.
3: Alô, bom dia.
2: Opa, filho da mãe, quem é você?
3: Ô, Michel de São Mateus.
1: Ô, Michel, como é que tá, garotão?
3: Bom dia, meninos. Bom dia, Ronco. Bom dia.
1: Bom dia, bom dia, bom dia.
2: E aí, Michel, conta pra nós aí o que você tá esperando acontecer na sua vida que ainda não acontece.
3: Uma coisinha bem simples. É acertar os 6 números da Mega Sena, que tá difícil, hein? É
0: cê...
3: só 6 números.
0: Você joga com tempo.
3: Seguindo aí, vai que vai, não acerta, acerta 1, 2, tá difícil.
0: Você joga muito tempo?
3: A gente faz uma fezinha quando tem a mega da virada, quando o valor tá alto, né? Mas tá. Não acerta, Galão. Não vai, Ronco.
0: O Ronco tá de férias, cara. Tá eu, Vinheta e o Pidoncio aqui.
1: Agora
3: perdão, Vinheta.
1: Uma pergunta. Você, pelo jeito, joga esporadicamente, né? Não é que você joga toda semana, por exemplo, é isso?
3: Não, toda semana não, porque também não tem dinheiro também, né?
0: É. Qual foi o máximo de números que você acertou?
3: 4.
0: O quê?
1: 4. Eu não quero. Ô, meu querido, Michel.
3: Oi.
1: Eu não quero te desanimar. Eu vou te dar uma esperança, tá? Já falei isso aqui no ar, vou falar de novo. Ó, eu quero que você faça um teste na sua casa, tá? Pra você ver a chance que você tem de ganhar. Você vai pegar um saco de arroz de 5 quilos. Atenção. Vai tirar um grãozinho só. Pinta ele da cor que você quiser, azul, por exemplo, tá bom? Joga ele dentro do saco do arroz de 5 quilos, mexe, enfia a mão e tenta tirar o azul. Essa é a chance que você tem de ganhar.
0: Eu acho que ele gastou toda a sorte com os 4 números aí, meu.
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1: 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Não, mas é uma verdade!
0: Já foi!

0: Band FM, Jorge Matheus, seu astral, aqui na Hora do Ronco, 6h13. Agora, hoje a gente quer saber o que você está esperando que aconteça na sua vida e até agora nada. Ó, Mega Sena já foi, gente.
1: Já foi, já esgotou.
0: Já esgotou, tá? Tem que ter outra coisa que você está esperando aí, casar, ter filho.
1: Um aumento.
0: Um aumento, uma promoção no trabalho aí.
1: Aquela vizinha te dê bola.
0: Exatamente, aquela gata que você tá, né, cotejando, aquela
2: saia. Ah, mas aí vai no pet shop, às vezes eles têm, mas não, ó, sempre comprar um animalzinho legalizado, tá? Não vai pegar esses, sabe, o pessoal às vezes cria o bichinho, não, vai. Tá procurando uma gata?
0: Não, mas pode ser também, às vezes é que você tá querendo adotar um pet,
1: né? Um pet, pode ser.
0: Conta pra gente aqui. 11 99991 9197. Palavra-chave qual que é, Pidoncio?
2: A palavra-chave é milagre, Jadil.
0: Milagre. Nosso pet a gente tem, né, Vinheta? Chama Pidoncio. É o nosso animalzinho de estimação.
1: Meu Deus. Ai, você lembra? Eu vou buscar ração, peraí.
2: Olha, uma hora eu perco a cabeça com você.
0: Não saia daí. Já, já, tem muito mais músicas aqui na Band FM.
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2: Isso, gente.
18: O que é isso, Vinheta?
2: O que tá acontecendo, hein?
18: O que que...
1: Nada, só uma espreguiçada.
18: 6h20, tem ouvinte na linha, Vinhetão.
1: Alô, bom dia.
19: Bom dia.
1: Tudo bem, meu querido? Qual é o seu nome?
19: Luciano, motorista carreteiro.
2: Oi, é o Luciano, já deu.
18: Fala, Luciano, belê?
19: Beleza, melhor relação com vocês.
18: Boa, Luciano. Oh. Conta aí, o que você tá esperando acontecer na sua vida e ainda não aconteceu?
19: Rapaz, a minha esposa me dá meu divórcio, cara. Já pediu umas 50 vezes, pra não falar mais.
18: Que isso? Você pediu o divórcio, ela não quer dar o divórcio.
19: Não, cara, faço um monte de bagulho, um monte de coisa pra ela e nada tá bom. Tu faz e ainda tá ruim.
18: Agora me desculpa a pergunta, eu nunca fui casado, então não sei como é que funciona. Você pediu o divórcio, como é que segue o convívio em casa com ela?
1: Então.
19: Rapaz, meio complicado.
18: Vocês dormem na mesma cama ainda?
19: Ainda tentamos.
18: Caramba, cara!
1: Vocês ainda. É, mas você não quer mais nada mesmo?
19: Não, rapaz, não quero mais não, véio. Tá difícil, viu? A gente faz, trabalha, engole louco, a gente fala aqui dirigindo caminhão e quando chega em casa a gente representa ainda e ainda tá ruim.
18: Caramba!
1: E você é o quê, caminhoneiro?
19: Isso.
1: E você fica muito tempo fora de casa ou não?
19: Ah, às vezes sim, às vezes não. Um dia sim, um dia não, tô em casa.
1: Mas ela fala que te ama, que sente saudades, como é que é?
19: Ah, ela fala que ama, que os filhos sentem saudade, mas tem minha dúvida.
1: Ah, você tem filhos com ela.
18: É.
2: Ah, então...

0: esquecer.
1: Band FM, Eduardo Costa, me ajuda a te esquecer. Aqui Inter. Na Hora do Ronco, 6h25. O que você está esperando que aconteça na sua vida e até agora nada?
2: Hein? Eu, por exemplo, o meu crachá, né, Jadeu? 16 anos.
1: Posso falar, Pidoncio, o uso de crachá está caindo em desuso, na verdade, né?
3: Por exemplo, agora a gente usa o facial, né?
1: O facial, então não faz muito sentido você andar com um crachá pendurado mais. Né?
2: Mas como é que é o facial, Jadeu?
1: Você cadastra lá no RH, e aí, na hora de bater o ponto, ou de entrar na emissora, você só coloca a cara lá e aí libera você, né?
2: Você coloca como assim a cara?
1: Coloca a cara lá, tem um sensor lá, você coloca a cara lá e ele libera a catraca.
2: Você põe a sua cara lá, Jadeu?
1: Você põe, eu coloco a minha cara lá.
2: Eles deixam você
1: ligando
2: entrar?
1: Pra gente.
2: Só pra te... Alô? Vai fazendo o que você tem que fazer. Alô?
1: Gente, eu não consigo atender ligação no WhatsApp. Atendi, não, Jadeu. Liga.
2: Alô?
1: Grava a mensagem.
2: Tá bom, então.
1: Tem que a pessoa aqui, Pidoncio.
2: Oi. Ah, tá. É o pessoal falando da tua cara. Diz que tem que arrumar.
4: Bom dia, bom dia. Bom, eu estou esperando, não tem muito tempo, menos tempo que 20 anos, mas já tem quase 2 anos. E eu só quero paz. A ex não dá paz. Mas eu acho que vai ser mais fácil comemorar o Hexa do que eu ter paz. Esse ano, por enquanto.
1: Caramba, hein? Ou quando a ex não dá paz, realmente deve ser um inferno, hein?
2: Pelo jeito ele vai esperar os dois.
1: Meu amigo.

0: Band FM, Daniel Li Martins, um dia de domingo, aqui na Hora do Ronco. 6h29, a informação pede passagem.
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2: Bom dia.
0: Muito bom dia.
2: A americana Kathleen Thomas ganhou milhares de seguidores após publicar o vídeo de uma abordagem em que ela recebeu multa por estar dirigindo enquanto segurava o celular com a mão direita. O problema é que Kathleen não possui o membro.
0: As imagens obtidas da câmera corporal do policial mostram o momento em que o agente pede que ela jure com a mão de Deus, que não utilizava o celular.
2: A motorista então levanta o braço direito, que termina na altura do cotovelo. E o agente então pede que ela utilize a mão esquerda para fazer o gesto. Mesmo assim, a multa foi aplicada.
0: A motorista se preparava para contestar a infração na justiça quando o próprio policial solicitou o cancelamento da multa.
2: Muito obrigado, Cristina Rocha. Daqui a pouquinho, no Aqui Agora, Gil Gomes. Uma história, um caso terrível. Aqui Agora.
0: Sensacional. Você não pode perder, viu?
3: Você não pode perder.
0: É o Mundo Cão na TV.
3: Aqui Agora.

0: Band FM, o Panda, eu te seguro aqui na hora do gol.
1: A gente se diverte.
0: 6h33 agora, hoje a gente quer saber o que você tá esperando que aconteça na sua vida e até agora nada.
2: Nada,
0: você tá esperando,
2: gente, há muito tempo. Não é possível.
0: Conta pra gente, 11999919197, a palavra-chave qual que é, hein?
1: A palavra-chave, já que a gente fica falando esperando, é como se fosse mesmo esperando um milagre, né, Jadeu?
0: É isso aí, Pidoncio.
1: Então é milagre.
0: Manda milagre aí, milagre 11999919197 e vem contar pra gente o que é que você está esperando tanto que aconteça na sua vida e até agora nada. Pode contar pra gente aqui, viu? Estamos esperando.
1: Pode.
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23: Atenção, soldados!
0: Vinheta, o que que tá acontecendo hoje?
1: Não, fala pra nós, Vinheta.
24: Não, gente, eu tô espreguiçando só.
0: Não dormiu bem de ontem pra hoje?
24: Fui dormir um pouco tarde, né? Mas tô bem, cara, graças a Deus.
0: Que horas você foi dormir?
24: Ah, era 11h30, por aí, quase meia-noite.
0: Bem tarde, eu já tava no terceiro sono. É, 20 pra 7
24: agora. Eu percebi quando eu cheguei.
0: Alô, bom dia! Faz menos barulho. Alô, bom dia.
25: Fala, meu lindo, bom dia.
0: Oi, quem fala?
25: O Mike, aqui de Juquitiba, São Paulo.
0: Grande Mike Pidonço.
1: Ô, Mike, você tá bom, fiote?
25: Você tá bom, nego? Como é que você tá?
1: Tô bem, graças a Deus.
24: Ô, Mike, bom dia.
25: É o maior prazer falar com vocês aqui. E o milagre que era pra ser mais pra um amigo meu, só que iria se tornar um milagre pra mim, é o meu parceiro que tem 31 anos de idade e nunca cheirou um capuzinho, nunca viu e nem sabe como é que é o jeito. Então, Virgão, nos 31 anos de idade, eu queria que vocês dessem até um conselho pra ele aí.
0: Não entendi. Ele cheirou o quê?
25: Uma laricinha, uma perseguida, ele nunca viu na vida.
0: 31 nunca viu?
25: Nunca viu, cara.
0: Ele é padre?
25: É, ele é entregador, cara. O cara é chofer, trabalha sozinho.
24: Quantos anos ele não tem? Quantos anos ele tem?
0: 31.
25: Ele tem 31 anos de idade.
0: Nunca viu.
25: Junto, ele nunca viu, cara.
24: Nunca, então, nunca viu uma coisinha?
0: Nunca viu a coisinha.
24: Pá, vai estar em compensação, hein?
0: Um coisão?
24: Um coisão. Você pode ter certeza, querido.
0: Não é possível.
1: Ele trocou a peleleca.

0: Band, FM Ferrugem, Pirata e Tesouro. Aqui na Hora do Ronco, 15 para 7, agora Homem Vinheta.
1: Agora, primeira aula do...
0: Peraí. Ai, tá tudo bem, hein? Cuidado aí.
2: Peraí, peraí.
0: Cuidado aí, cuidado aí.
1: Não, é coluna, coluna. Acertei.
2: Ô, Jadeu.
0: Vamos
2: à aula?
0: Vamos à aula.
2: Que vinheta, vou te falar, meu.
0: Vinheta tá qualquer nota, hein?
2: Crianças, criança feliz, feliz a cantar, alegre a nadar, seu gordo infantil, oh meu bom Jesus, que a todos conduz.
0: Ô Jadeu, você viu que o Emerson França é uma figura, né? Ele fez lá no Instagram dele aquela versão, inclusive foi o Lorota que fez, tá bem legal, tá lá no Emerson Franco Oficial, do sapo, você já viu? Que ele faz um sapo bem legal.
3: Uma super produção, multicâmeras, uma edição assim de cinema.
0: Tem a Paulette, bem legal.
3: Dá uma olhada lá.
2: E uma música infantil, né? O sapo não lava o pé. Não lava porque não quer. Ele mora na lagoa, não lava o pé porque não quer. Mas que chulé.
0: Vou dar uma pergunta, por que você não usa músicas em inglês na aula de inglês?
1: É, porque aí seria um método também das crianças assimilarem melhor o inglês.
0: Exatamente.
1: Eu prefiro, Jadeu, eu acho legal a sua colocação. Eu prefiro mais a conversação, né?
0: Old MacDonald Had a Farm. Essa música é um clássico infantil em inglês. Ó. Vamos ouvir, peraí. Atenção, crianças.
2: Bidoso, crianças!
0: O professor vai cantar junto com vocês.
2: Vamos Canta lá. Junto, Bidoso. Vamos lá, em inglês, tá?
0: Vamos lá, Fidoncio.
2: Bora!

0: Deus, velho.
1: Traduzindo, o que quer dizer essa música?
2: Oi?
1: Essa música quer dizer o quê?
2: O que, que quer dizer o quê? O que, que ela quer dizer essa música?
1: O seu problema fala que o velho McDonald tinha uma fazenda.
2: Então,
1: e aí,
2: então é isso aí que você falou, pô.
1: Bom, enfim, gente.
0: Bom, gente, esse é o nosso professor de inglês.
1: É o nosso professor. Vamos à aula, então, professor. Porque quem tá perguntando é a Sara.
2: A Sara vai ficar Siri.
1: Vai ficar Siri.
2: Siri.
1: A Siri tá com a gente.
2: Você tá ligada, né, Aninha?
1: A Siri quer saber qual é o significado. Atenção pra palavra, hein? School. School. School. O que você tá me olhando assim?
2: Vamos lá.
1: School.
2: Vamos
1: lá. School.
2: Ok, já deu.
1: Essa é pegadinha, hein?
2: Essa é pegadinha, pegadinha.
1: Lembra outra palavra em inglês.
2: Lembra essa. Outra palavra totalmente diferente.
1: É.
2: Lembra totalmente diferente. Ô, Jadeu, isso entra muito... Você vê que a gente pode dar aula de anatomia também, né? A gente pode, dentro do...
1: Pode mesmo. Olha, atenção, gente, atenção.
0: Ah, ele vai acertar.
1: Ele vai acertar, ele vai acertar.
2: Inclusive, eu vou fazer aqui um desenho, tá? Aqui tem um hominho... Tá? A aula de anatomia. Ah,
1: você não vai fazer isso. Você não vai fazer isso.
2: Tá?
1: Professor, school.
2: Esse hominho, ó, ele tá de costa.
1: Tá.
2: Is, cabeça. Is, braço. Is, perna. Isso, bumbum. Isso.
1: Cool. Ô, professor!
0: Eu achei que você ia acertar, porque às vezes você fez no caveirinho.
1: Isso é exatamente, school é crânio em inglês, caveira. School, é isso.
2: É o quê?
1: Crânio.
2: Mudou o nome?
1: Não, não.
3: A hora do ronco.
2: Eu limpar o crânio.
1: Fica na outra ponta.
2: Na outra ponta.

0: Band FM, Matheus e Cauã, admita, versão exclusiva Band FM de pertinho. 8 para 7 agora, gente, bom dia!
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0: 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Conte pra gente aqui, o que você tá esperando que aconteça na sua vida e até agora nada.
2: Eu tô esperando um trabalho igual do Ronco, que nunca trabalha o mês todo e tem pelo menos 3 férias no ano. É a Ana, do Rio de Janeiro.
0: Trabalho bom, né, Ana? Eu espero que um dia você encontre uma condição dessa no seu trabalho.
3: A gente que tá do lado dele espera a mesma coisa, ele não consegue.
4: Bom dia, meninos. O que eu tô esperando acontecer, que não aconteceu até hoje, é um namorado.
0: Ai.
4: Tá difícil arrumar um namorado.
0: Tá.
4: Tá difícil.
0: Tá mesmo, né?
4: Beijos, meninos.
0: Um beijo, você.
4: Adoro vocês.
0: Ah, que menino.
4: Simone Marques, da Vila Ema.
0: Ô, Cí, mas tem que ser mais animada, Cí.
5: Não dá,
0: você não
5: tá
0: vai arrumar uma namorada desanimada desse jeito,
5: não,
0: né?
5: Não pode, tem que animar.
0: Tem que acelerar, né, Vinheta?
3: É, até porque é como se fosse energia, né? 110, 220, ela tá 110.
0: Ah, tem que ir pro 220, né?
5: Não, é só fazer o terra.
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5: Faz o que o terra vai de 110 a 220, aí você pega trifásico, você vai juntar dois fios, o fio terra e terra.

0: Band FM, Edson Hudson, Deixa Eu Te Amar.
1: Vontade.
0: Aqui na Hora do Ronco. Hoje a gente quer saber se você tá esperando acontecer alguma coisa na sua... Então, você não coloca o fone muito perto no microfone, dá uma coisa chamada microfonia, né?
1: Ah, tá, entendeu.
0: Fica se realimentando, aí dá esse barulhinho.
1: Eu que quero estar alimentado, tô com a barriga em... Como é que fala quando tá com fome?
0: Tá com a barriga doendo?
1: Não, é...
0: Roncando?
1: Não, é...
0: A barriga inchada?
1: Não, é...
0: A barriga seca?
1: Não, é...
0: Sei lá. Conta aí, o que você tá esperando acontecer na sua vida e até agora nada. 11 999919197. Palavrinha-chave qual que é, Pidoncio?
1: Milagre, Jadeu.
0: Milagre. Mande pra gente milagre. Um milagre, Senhor. Um milagre eu sou.
1: Eu gosto mais daquela que eu fiz lá. Faz um milagre em mim.
2: Daqui a pouco na Band FM tem mais músicas. E tem Gustavo.

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13: A sua rádio do seu jeito, 74 agora. Alô, bom dia.
14: Bom dia.
13: Oi, quem fala?
14: Alô, é Bárbara.
13: A Bárbara Pidoncio.
15: Oi, Bárbara, tudo,
14: tudo
15: bem?
14: Tudo bem, meninos?
13: Tudo ótimo. Ô, Bárbara, conta pra nós, bebê. O que você tá...
14: primeiro deixa eu dar oi pra vocês e falar que eu adoro vocês, que vocês divertem a minha manhã.
13: Ah, linda. Obrigado você pela audiência.
16: Sério, viu? Mesmo você tá falando isso só porque você tá participando? Fala a verdade.
14: Não, tô falando a verdade. Posso rapidinho contar uma história que vocês já fizeram comigo há uns 2 anos atrás?
13: Conta, vai, conta.
15: Tô curioso.
14: Tá, olha, lembra no tempo da academia de sábado de manhã?
16: Não.
13: Eu não tô lembrando disso, não.
14: Imagina que você ficava naquele lado dedo.
13: Ah, tá, não, é a balada do Vinheta, ainda tem, viu?
16: Tem de sexta-feira.
13: Sexta-feira.
14: Então, faz uns dois anos.
16: Isso,
14: é. Foi eu em plena freeway, ela paradíssima, eu chegando perto de Porto Alegre, eu tava a pé da vida que não andava, aí vocês começaram, eu online escutando, aí vocês falam, abre a janela e grita.
16: Isso.
14: Eu fiz isso, eu não sabia onde enfiar a cara depois.
13: Mas pelo menos, você tá vendo só?
16: Tá
13: mostrou
16: vendo.
13: Que tá feliz, mostrou que ouve a Band FM, é
16: que
13: isso,
16: participa.
13: Linda. Muito obrigado pelo carinho,
14: adoro.
13: Viu?
16: Linda.
14: Agora,
13: conta.
14: Vou contar meu, olha, eu tô louca pra acontecer um milagre comigo. Sou casada, casadíssima. Mas eu sou apaixonada por outras pessoas.
13: Eita.
14: E, inclusive, meu marido, ele me apoia tanto que ele até já gastou quase 10 mil pra patrocinar o meu encontro com eles em outubro.
13: Com quem?
16: Quem?
14: São 7 meninos lindos.
13: Quem? Menudos?
14: Ah.
13: Não, que menudo!
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13: Ela não fala?
15: É, eu acho que são os minutos.
13: O segredo é esse?
15: Quando o sol nascer, será

0: deixa eu.
1: Mande FM, Murilo Rufo, deixa eu aqui na Hora do Ronco, 7 e 9. O que você tá esperando que aconteça na sua vida? E até agora, nada.
2: Um pão com mortadela.
1: Eu tô falando com o ouvinte.
2: Ah, tá, desculpa.
1: Eu também tô querendo. 11 999919197.
3: Bom dia, meninos do Riso.
2: Oi.
3: Vocês fazem minha manhã, toda manhã, muito mais feliz.
1: Ô, linda.
3: Meu nome é Tati, de Jardim Três Marias. O meu grande milagre que eu tô à busca é da minha aposentadoria. Que tá difícil, hein? É só um milagre. Beijo.
1: Ô, Tati, mas tô olhando sua foto aqui no WhatsApp, você não é... Não, falta tempo ainda pra você aposentar, não?
2: Ah, mas então... ela pode ter... De repente não tem um dedo, né?
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2: É, mas... Aí se aposenta, sabia, Jadil?
1: É, pois é.

0: Band FM. Michel Teló, telefone mudo, bote azul. Isso aqui é a hora do ronco, são 7 horas 13 minutos. Tô sentindo o perfume dela já aqui, ó.
1: Linda. Ela anda de mobilete.
0: É.
1: Curte a Gretchen.
2: Maravilhosa.
0: Ela curte mesmo.
1: Gosta de chiclete.
2: O que mais?
1: E ama fazer uma bó com vocês.
3: Paulette. Ai, gente, bom dia.
4: Bom dia.
3: Pau.
5: Bom dia, meninos.
2: Bom dia, Paulette. Delícia de mulher.
5: Ai, gente.
0: Como vamos hoje, Paul?
5: Ai, gente. Espera só um minutinho, tá? Deu bom dia.
0: Oi, bom dia. Bom
5: só
0: dia.
5: Um minutinho, tá?
0: Eu vi que você ficou arrepiadinha.
5: Você viu? Olha aqui, ó. Espera só um minutinho. Vinheta, fala de novo. Mas aqui no meu ouvido. Peraí, vou tirar o fone.
2: Paulette, você é uma delícia de mulher.
5: Ai.
0: Que é isso, Paulette?
5: Ai, só a mulher sabe o que é isso. Sabe aquela música do Titãs e o Pulso ainda pulsa?
2: Ai, Paulette, eu te amo.
0: Ai, Paulette,
5: ai, gente, é verdade. Bom dia, meninos.
0: Bom dia. Que animação é essa?
2: Tá animada hoje.
5: É. Ai, eu achei festa, gente.
0: Tem festa hoje?
5: Fui convidada.
0: O quê?
5: Ai, gente.
0: É festa de gala? Qual é o dress code?
5: Mandar um beijo pra todo mundo que tá ouvindo. Como eu amo os ouvintes, gente.
0: Ah, muito, muito carinho, ai, muito amor, né?
5: Os ouvintes têm um carinho com a gente. Eu tava ouvindo a mulher falar agora aí, ouvinte, que vocês fazem parte da vida dela, né? De algum momento. Você viu ela falar, ah, abriu a porta. Ai, eu ouço a Band.
0: O rádio é isso, né, Paulette? É companhia, né? Quantas pessoas andam sozinhas agora?
5: É verdade.
0: E tem a gente como companhia,
5: verdade.
0: Né?
5: O rádio, ele tá onde você quiser.
0: É isso.
5: Você pode estar tomando banho ouvindo rádio. Você sabia que eu já... fiz amor ouvindo rádio.
0: É mesmo?
5: Verdade.
0: Um programa específico, o que tava passando na hora?
5: Ai, eu tava assim, nossa senhora.
0: Conta, Paulette.
5: Verdade,
0: conta.
5: Eu tava fazendo, né? Eu tava no motel.
0: Tava
5: e no assim, motel é engraçado, né?
0: Sim.
5: Porque desde quando você chega no motel já é diferente, né?
0: Sim,
5: você chega
0: sim.
5: Aqui.
0: O rádio lá é diferente.
5: Até o rádio é diferente. Mas desde a recepção, né?
0: É.
5: Na verdade, você chega meio tímido, né? Tal. E aí?
0: No final das contas, a recepcionista, todo mundo sabe o que você vai fazer lá, né?
5: Sabe. Agora, sabe que eu tenho curiosidade, gente?
0: Conta.
5: Se a recepcionista olha a identidade assim, não fica pesquisando o nome.
2: Pelo amor de Deus, tomara que não.
0: É, dependendo do nome, Emerson França, eu acho que é um nome bem...
2: Se bem que, ó...
0: Se o Ronco ainda frequentasse, também era um nome. Pedro Luiz Ronco.
5: Não é, gente?
0: É, exatamente.
5: Aí você chega no motel, primeira coisa... Aí, você quer ver... Presta atenção, quando você sai com um bofe pra ir pro motel, a primeira coisa, ele sempre vai pedir a suíte mais barata. Presta atenção, você vê. É a primeira da lista.
0: Com quem que você tá saindo, Paulette?
2: É, Paulette, pô.
5: Mas é. Mas posso falar uma coisa também, gente? Eu não ligo.
0: Tá.
5: Porque eu tô ali pra também, ai, gente, também, ser feliz, né?
0: Exatamente.
5: Então,
0: não
5: mas
0: importa
5: assim,
0: o lugar. Mas me fala o programa que você tava ouvindo enquanto você fazia amor.
5: Eu tava ouvindo. Ai, eu tava ouvindo aqui, a Band.
0: É mesmo? É. Tá, mas um programa específico, o que que era? Era o Quem Ama Não Esquece? O Tamo Junto?
5: O Band Bom Dia, que era bem cedinho. É verdade.
0: Você fez amor ouvindo Band Bom Dia?
5: Band Bom Dia, é verdade. E você estava fazendo Gil Gomes.
2: Não, você tá brincando.
0: Ô, minha vinheta, peraí, só um minutinho, deixa eu só.
5: Não,
0: fazer
5: eu vou. É, vocês vão imaginar como é que era. Eu tava lá, gente.
0: Tá, você tava.
5: Aí, luz piscando e tal.
0: Uhum.
5: Aí começamos a colocar no. Aquele motel que o rádio ainda, aquele botão de volume, sabe?
0: Tá.
5: Não é digital.
0: Tá. Uhum.
5: Aí eu comecei a mudar. Aí caiu assim, ó.
0: De repente.
6: Bom dia!
7: Aquela mulher. A história daquela mulher. Uma história onde tudo acontecia. Ela pegou o marido dela com a melhor amiga.
5: E eu ali, gente, no rally rola, presta atenção. E o rádio, não, eu deixei.
7: Aquela mulher, ela pega o marido com a melhor amiga. Ela, com uma faca na mão, ela grita. Ah, te peguei, ordinário, vagabundo. Aquela faca. Que a mulher, quando vê o marido ali nu ainda, ela pega a faca e slap!
5: Gente, na hora que ele falou isso no rádio...
0: O que aconteceu, Paulette?
5: É isso, o bofe broxou na hora.
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0: Mas também...
7: Oh, meu Gil Deus. Gomes, aqui

0: Band FM, Gustavo Mioto, pedido de socorro na hora do ronco. O que você está esperando que aconteça aí na sua vida e até agora não aconteceu?
1: Que, gente?
0: 11 99991 9197. Pode gravar sua resposta também?
1: Pode gravar.
0: Como fez a nossa querida ouvinte aqui?
2: Bom dia, meninos.
1: Bom dia.
2: O que eu estou esperando acontecer na minha vida, eu faço jiu-jitsu há 4 anos. Eu estou esperando o dia que eu vou parar de apanhar e bater em alguém.
0: Ué.
2: Mas tá difícil. Márcia, Jardim Colorado.
0: Apanhar, no caso, no treino, né? Que você quer falar, no jiu-jitsu lá, você tá apanhando, né?
1: O meu amor, quiser ir dar uns garrão lá, rolar no chão comigo, vamos, cara.
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4: Você não faz jiu-jitsu?
0: Faz quem?
4: Jiu-jitsu!

0: Band FM, Thiaguinho. Pensamentos intrusivos aqui na Hora do Ronco, 7h24 agora. Queremos saber, tem algo que você está esperando acontecer na sua vida? E até agora, nada. O que você está esperando, hein? 11999919197.
1: Poxa,
0: o que vocês estão brigando aí, gente?
2: Não, porque o Vinheta, você saiu, o Vinheta foi atrás, os dois voltaram com um copinho de café e o meu.
0: Por que você não foi junto com a gente?
2: E quem comanda aqui?
0: Agora. Você sabe operar a mesa?
2: Sei, quer ver? Eu vou apertar o botão aqui.
0: Espera aí.
2: Por exemplo, vamos supor que você não estivesse aqui.
0: Tá, vamos supor.
2: Pra mim, normalmente.
0: Não tô aqui, não tô aqui.
2: Quer ver? Eu vou aí no seu lugar, quer ver?
0: Tá bom, vai.
2: Aí é que você não tá aqui.
0: Aperta aí, aperta aí.
2: Pra ir pro intervalo, né?
0: Ir pro intervalo.
2: Eu vou fazer a locução tudo, né? Bom, gente, isso aqui é Band FM, muito obrigado por toda hora do ronco. A gente vai ali, não vamos lugar nenhum, a gente vai ficar, mas continue aqui. Tchau, tchau.
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0: Domingão da Band FM!
2: Domingão,
0: Pidoncio.
2: Não, Domingão não.
0: Domingão,
2: não
0: aperta o botão direito, é o esquerdo ali, ó.
2: Isso aqui?
0: Esse aí.
2: Vai.
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4: Alô, bom dia.
5: Oi, bom dia.
4: Bom dia, com quem eu falo com essa voz meiga?
5: Eliana.
4: Eliana, Tadeu.
3: Oi, Eli, bom dia, tudo bem?
5: Ai, Tadeu, eu adoro você e essa risada contagiante logo de manhã. É maravilhosa.
3: Ô, Eli, obrigado pelo carinho, viu, linda?
4: Falou em...
5: Homem vinheta.
4: Oi,
5: te amo, me chama de delícia.
4: Você é uma delícia de mulher.
5: Ai, ganhei meu dia. Fidôncio.
6: Vai chegar minha vez, vai chegar minha vez.
5: Adoro.
6: Oi.
5: Adoro o Fidôncio.
6: Você quer que eu também te chamo de delícia com a minha voz? Quer?
5: Não, obrigado.
3: Tadinho.
5: A do homem vinheta é muito melhor.
6: Você não sabe o que você perdeu.
4: Ô, meu amor, conta pra nós. O que você tá esperando até hoje não aconteceu?
5: Olha, o milagre que eu tô esperando até hoje que não aconteceu é que a minha sogra parasse de ser tão chata.
3: Você mora junto dela?
5: Ah, ela mora. Ela mora junto comigo, não. Mas eu moro com ela.
3: É embaixo do mesmo teto ou uma casinha conjunta ali?
5: Não, é tudo junto mesmo. Inclusive, ela tá dormindo.
4: Meu Deus, mas peraí. Foi seu marido que pediu pra trazê-la? Como é que aconteceu essa...
5: Ah, ela ficou sozinha, né? Daí eu sou uma pessoa muito boa, daí claro, eu trouxe ela pra morar com a gente.
3: Ah, mas você tá fazendo um favor pra ela? Ela é chata com você? Ô, gente,
4: ela
3: eu também...
4: é chata.
5: É assim, ela é muito bem quando o meu marido não tá em casa. Quando ele tá em casa, ela fica muito chata.
4: Ah, porque aproveita que ele tá pra fazer porque o filho vai proteger, né?
5: Sim, é bem isso.
3: Oh, meu Deus, qual seria a solução, gente? Eu não vejo nenhuma solução.
4: Separação, mano.
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3: É, não, tem isso aí, né?
4: Ronco. Duas vantagens, né, meu? Marido e sogra, vai tudo junto, meu. Ah, papo.

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1: Será? Aqui na Hora do Ronco.
2: 7h37. Tá rolando na internet? Será?
3: Senhoras e senhores, ladies and gentlemen, obrigado pelo carinho da sua audiência. Obrigado por você estar nos ouvindo nesse exato momento. E para presenteá-lo, ouvinte, eu anuncio com orgulho, Pidoncio, e o momento vou morrer.
2: Ontem, botou na porta, fui dormir. Tive um sonho. Sonhei. Papai que tava acordado. Acordei pra ver. Tava dormindo. Depois de comer um bom virado, eu fui dormir e tive um sonho lindo. Sonhei que tava acordado. Acordei pra ver e tava dormindo. Barnabé.
1: Vai no psicólogo, hein, meu filho?
3: Vai ver isso aí. Isso é loucura.
1: Vai ver isso aí.
3: Seu remédio que tá fazendo efeito.
2: Já deu. Fala, mandar um beijo pra Marcela Vicentini Cardoso. Tá ouvindo a gente. Falou, meu, tô indo trabalhar com um sorriso no rosto, ouvindo vocês. Como consegue logo cedo ter esse humor pra tantas piadas? Beijos.
1: Ah, ô, a gente, Marcela, é maluco, né? A gente não toma remédio, não vai no psicólogo. É.
3: Eu respondi pra ela, amo o que faço, faço com amor.
2: Ai, que bonitinho.
1: Eu nunca fui terapia, né? Nunca fiz terapia.
3: Não?
1: Nunca fiz. E Pidoncio, por favor, não faça nunca, tá?
2: Por que você não, ao invés de terapia, ter o tanque?
1: É disso que eu tô falando.
3: É disso que ele tá falando. Vai tomar remédio. Já deu.
1: Fala, Pidoncio.
2: Uma amiguinha da Paulette, uma bichinha, morreu.
1: Ah, não.
2: Morreu. E ela era considerada a alegria do quarteirão. Olha. E a Paulette foi a Paulette, foi a Suzette, foi a Bernadette, foi a Nadette. Aí já deu. Morreu, tá lá no caixão e as bichinhas tudo em volta, né? As bichinhas, tudo fazendo festa, aquela alegria. Porque a bichinha, já deu, ela tem essa alegria no coração.
1: Isso, é verdade. Mesmo nesse momento, né?
2: E a bichinha foi enterrada de bumbum pra cima. Na verdade, ela tava sendo velada ali. E todo mundo olhava, olha que bumbum bonitinho. Era o melhor bumbum dele. Olha, e as bichinhas elogiando, né, gente? Olha só, poxa vida, todo mundo amava. Olha que coisinha bonita. Porque colocaram as florzinhas em volta, cobriram até o rosto, só ficou o bumbum dela.
1: Ai, que bonitinho.
2: Porque todo mundo conhecia ela pelo bumbum. Olha que coisa linda, cara. E aí elas comentando, né? Ai, mais bonito. Esse bumbum era mais bonito que o meu, que o bumbum. Só elogio. E bumbum natural, né, Jadeu?
1: É.
2: Aí enterraram. Enterraram a bichinha. Aí foram fazer exumação depois de 5 anos. Jadeu. As bichinhas tudo em volta. Aí o coveiro abriu o caixão. Os bichinhos tinham comido todo o corpo da bichinha, só não tinha comido o bumbum.
1: Ô, gente, mas que fenômeno.
2: Aí as bichinhas, olha. Não falei? O que é do homem, bicho não come.
4: Essa é boa.
1: Você entendeu?
2: Você entendeu?
1: Eu gostei. Carlão, você gostou?
4: Muito boa, Emerson.
1: O que é do homem, bicho não come.
2: Você entendeu, Jadeu?
1: Eu entendi.
2: O que é do... Por quê? O bumbum dela ficou perfeito.
1: Eu entendi. Tá.
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0: Band FM, Simone Mendes e Música Nova. Direitos iguais aqui na Hora do Ronco, 7h43 agora, gente.
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0: O que você tá esperando acontecer na sua vida e até agora nada?
2: Bom dia, meus amores. O que eu tô esperando faz mais de 10 anos, eu acho, por aí. É meu amigo sair do armário. Tem hora que ele fala que vai sair, tem hora que não fala. É isso que eu tô esperando.
0: 10 anos esperando o amigo sair do armário, hein?
3: Puxa, não é melhor chamar chaveiro?
0: Imagina só!
4: Claro que chaveiro é gostoso.

0: Band FM João Gomes. Pablo, vou te procurar. I love you, baby. 7h47 agora. Hoje a gente quer saber o que você está esperando que aconteça na sua vida e até agora nada. Palavra-chave qual que é hoje, Pidoncio?
1: Milagre.
0: Manda um milagre aí. 11999919197.
1: Já quando ele faz isso aí.
0: Já, na Band FM. Tem Victor e Léo.
2: Não sei dizer.

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20: Céu,
21: voltou, gente.
20: É, 6 para as 8 agora. Alô, bom dia.
22: Bom dia, meninos. Bom dia pra todo mundo. Bom dia, Nelson.
21: Nelson, é verdade, o Nelson apareceu,
20: não
21: cara.
20: Não apareceu por aqui hoje.
21: Ou nós não vimos, né?
22: É. O Nelson é igual o Ronco já, né? Todo dia tá de férias.
20: Será? Não é possível, não.
23: O pau que rola na internet, será?
20: Meu amor, com quem eu falo?
22: Camila de Pirituba.
20: Ô Camila, conta pra gente o que você tá esperando que aconteça na sua vida e até agora nada.
22: Olha, eu tenho um plano que quero que aconteça na minha vida, mas eu tenho o plano B, tá? O primeiro plano é que eu quero que aconteça igual aconteceu numa certa novela aí. Que venha um velho que goste de mim, que deixe toda a herança pra mim só na base da amizade.
20: Tá, o velho da lancha, tá.
22: Mas, se isso não acontecer, eu quero muito, muito, muito, muito, acho que não só eu, todo mundo quer, um emprego igual ao do Ronco, que trabalha 3 meses e fica de férias 6. É isso que eu quero.
20: Um emprego igual ao do Ronco, acho que é mais fácil aparecer o velhinho aí pra te dar dinheiro.
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20: esse aqui
24: do...
20: acho não, que é único,
21: dá.
20: Né?
21: Não, esse aí.

0: Band FM, Diego Vitor Hugo, Beijei a Cura, Na Hora do Ronco, 2 para as 8, girou aqui, hein? Girou.
1: Duto, Baiano, Barata, Joãozinho.
2: Aeromoça, Mendigo, namorado, padre, papagaio, pastor, português.
3: Deixa rodar, gente.
0: Tá rodando.
3: Tá rodando. Ninguém põe a mão, ninguém mexe.
1: Trocadilho.
0: Trocadilho. Oba!
3: Trocadilho é bom que é rápido. Quer ver só, Jadeu? Ó, Jadeu, você sabia que tem gente que morre uma vez?
0: Tem gente que morre uma vez?
3: Mas Alanis morre 7.
4: 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A hora do ronco.
3: Entendeu, Jadeu?
0: Não é possível. Você
3: entendeu? Alanis morre 7.
0: Canta uma música da Alanis morre 7 aí, vai.
3: Oi?
0: Canta uma música dela aí.
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0: Não, isso aí é Beatles, não é?

0: Band FM, Victor e Léo, Borboletas, aqui na Hora do Ronco, 8:02. O que você está esperando que aconteça na sua vida e ainda não aconteceu?
1: Bom dia, meninos lindos.
2: Bom dia.
1: Do meu coração.
2: Ela falou lindo.
1: Acompanho a Hora do Ronco todas as manhãs, me divirto muito com vocês.
3: Linda.
1: Mas o milagre que eu estou esperando e eu sei que eu vou alcançar um dia é dar um beijo bem gostoso na boca do Tadeu. Tadeu,
0: é que é?
1: Eu te acho muito lindo.
0: Que é isso?
1: Vamos aproveitar, você está solteiro também, Dia dos Namorados está chegando.
0: Tá mesmo?
1: Que tal nós darmos um match?
0: Vamos.
1: Da maneira que você achar melhor.
4: Se coloca no teu lugar.
1: Um beijo.
0: Beijo pra você, querido.
4: Que... Rachada, deixa eu te falar uma coisa.
0: Pera aí, vinheta.
4: Deixa eu te falar uma coisa. Eu mexo nas suas gavetas, bebê? Eu vou aí mexer nas suas gavetinhas?
0: Calma, lindo, calma.
4: Ai, meu Deus.

0: Band FM Péricles com Ana Castela. Simplesmente acontece aqui na Hora do Ronco. Dá tempo de falar com a gente ao vivo ainda, né, Pidoncio?
1: Dá sim, ouvintes da Band, da Hora do Ronco. Você que tá ligado no nosso programa, pergunta hoje é muito simples. O que que você ainda espera que aconteça com você que nunca aconteceu? E a palavra-chave, o Vinheta vai falar pra você.
2: Milagre.
0: Milagre, manda milagre aí. 11 99991 9197.
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0: Sua rádio do seu jeito, 8h12 agora, gente. Daqui a pouco tem aula de inglês com o professor Pidoncio, hein? Segunda aula.
1: Vai ter, vai ter.
0: E o professor promete uma aula difícil aqui, tem que prestar atenção, hein? Né, professor?
1: Ô, Jadir, eu tenho que prestar atenção porque hoje o ensino, ele... Os jovens estão se afastando um pouco do ensino. Então eu, dentro aqui da Hora do Ronco, da Band FM, que me deu essa oportunidade de levar um pouquinho do meu conhecimento. Então eu tô aqui pra que os jovens, de repente, não tem tempo, não querem... A mãe e o pai colocam no carro bem na hora do inglês.
0: Olha que abençoado que a gente é.
1: Caramba,
0: né, gente?
1: Que bom. Nossa que Senhora. Bom.
0: Graças gente. A Deus.
1: Amém.
0: 8h13, alô, bom dia.
24: Bom dia.
0: Bom dia, quem fala?
24: Quem fala é a Aline.
0: Aline Pidoncio.
1: Oi, Aline.
24: Tudo bem?
1: Bom dia, sua linda. Conta pra nós aí o que, que ainda não aconteceu na sua vida que você tá esperando.
24: Eu tô esperando um bebê.
1: Oh, oh. Mas você tá esperando mesmo?
0: Você tá esperando...
24: Tô esperando, ele vem agora esse mês, pro dia 12.
1: Ai, que ela vai ser, Pidoncio? Mamãe!
0: E é menina ou menina?
24: É um menino.
0: Já escolheu o nome?
24: Leonardo.
1: Puxa, a gente ia fazer um café revelação, mas... Não é chá.
0: É chá revelação.
1: Aqui
0: que
1: é
0: fala.
1: Café.
0: É chá revelação que fala.
1: Ô, linda, e é menino, ele falou?
0: É menino.
24: O
1: Leonardo. O Léo. E vem cá, é o primeiro?
24: Não, é o segundo, eu já tenho o João Paulo.
1: Já tem o João Paulo. E é o mesmo papai?
24: É.
1: Milagre, hein?
0: Não,
1: é que milagre.
0: Você tá maluco?
1: Você é louco, por que milagre?
0: Agora, primeiro é o João Paulo e segundo o Leonardo. Não era mais fácil colocar o Daniel?
1: Daniel é o terceiro, né, Jadeu?

0: Band FM, Marília Mendonça, Bebi, liguei. Aqui na hora do Ronco, 8h16, agora Homem Vinheta.
1: Segunda aula de inglês pra vocês.
0: Com o professor Pidoncio Pitunca da Silva.
2: Vamos lá, crianças. Vamos lá, que a tia Jadeu já tá com pressa. Ela
0: fala a boca, não precisa falar no ar. Ô, mas que coisa!
2: Só oferecer pra criançada, ó, o tio tá fazendo aviãozinho, quem quiser comprar, 10 reais, tá?
0: 10 reais pro avião de papel?
2: Sou empreendedor, né? Preciso faturar uma graninha.
0: Tá bom então, empreendedor. A Marta.
2: Mirti
0: quer saber qual é o significado da palavra grace. Grace.
2: Ok, entendi. Não precisa ficar repetindo.
0: Então por que você tá olhando essa cara de interrogação pra ele?
2: Se mais uma vez você gritar comigo...
0: Não briga com...
2: Você viu que teve uma menina aí, um ouvinte que entrou falando... Ah, porque eu tô cansada, eu faço gigice e tô cansada de apanhar. Eu quero também bater, porque não sei... Ela faz gigice. O que que acontece? Se ela pegar... Eu vou indicar. E olha que eu não tô ganhando nada, hein? Mas vai fazer com a família Grace. Eles já deu. É tradição no gigice.
0: É tradição mesmo.
2: Tradição mesmo. Não tem um Bruce Lee?
0: Não, Bruce Lee.
2: Então, ele era no Kung Fu.
0: Ô, querido, Grace quer dizer graça em inglês.
1: É, o que você mais faz aqui.
3: A hora do mundo.
1: Graça, gracinha.
0: Exatamente.
2: Quer comprar um aviãozinho, Jadeu?
0: 10 reais?
2: Nem ferrando. Poxa, que bom.

0: Rede FM, Zezé de Camargo, irmão da Lua, amigo das estrelas, aqui na Hora do Ronco, 8h22. Pitão-se, por gentileza, traga-nos uma palavra de fé, de reflexão, para as pessoas que estão esperando um milagre, estão ouvindo aqui a Band FM.
1: Se você não bota fé na vida, a galinha bota. Pense nisso. Olha o pessoal vendendo o Jequiti lá.
0: Não, tô aplaudindo você. Jequiti.
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0: Band FM, o Belo Eternamente, aqui na Hora do Ronco, 8h25, gente.
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0: Bom dia, Babi.
2: Bom dia, Tadeu. Terça-feira, 2 de junho, cheguei aqui com as primeiras informações.
0: Bora.
2: A Caixa Econômica Federal informou que o pagamento do Bolsa Família de junho começará no dia 17. Os primeiros a receber são os beneficiários com o NIS de final 1. E tá chegando a hora. A seleção brasileira desembarca daqui a pouquinho nos Estados Unidos, onde vai disputar a Copa do Mundo. A delegação, comandada por Carlo Ancelotti, ficará baseada em Nova Jersey durante a competição. Mas antes da estreia, o Brasil ainda faz um último teste e enfrenta o Egito no próximo sábado, às 7 horas da noite, em mais um amistoso preparatório.
0: Tá.
2: Depois disso, aí sim é foco total na busca pelo Hexa. A estreia da seleção na Copa do Mundo está marcada para o dia 13 de junho contra o Marrocos.
0: Beleza!
2: Beijo, Tadeu!
0: Beijão, Babi!
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7: Você já pensou em quanto o campeão do Desafio América fatura ao levantar o troféu? Pois bem, a seleção que conquistar o título levará para casa o prêmio de 50 milhões de dólares, pouco mais de 250 milhões de reais. Isso sem contar as premiações da

0: fases anteriores. Já o vice-campeão vai levar a bolada de US$ 33 milhões, cerca de R$ 165 milhões. E aí, será que o Brasil vai levar essa grana junto com o título do Hexa?
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1: Ai, amiga.
2: Conta tudo.
0: Papo de amiga. Bom dia, amiga Mi.
1: Muito bom dia, Tadeu. Tudo bem?
0: Bom, graças a Deus e você?
1: Tudo jóia. Tudo bem, Pidoncinho?
3: Linda.
1: Tudo bem com você, amigueta?
0: Ótimo.
1: Bora pro nosso papo de amiga.
4: Oi, Milena. Bom dia. Tudo bem? Meu nome tudo é Márcia. Bem. Minha pergunta é a seguinte. É, eu estou com uma pessoa, tem 4 anos, a gente vive junto, tem 4 anos e quase 4 anos e meio. E assim, ele é extremamente tranquilo e eu tenho que ficar cobrando pra fazer festinha. E às vezes ele até acha ruim por isso, ele até briga comigo por conta disso.
1: Oxi.
4: Você acha que eu tô errada em cobrar? E que assim, é, eu gosto de fazer festinha, só que ele não é muito ligado, entendeu?
1: Olha, assim, cobrar é ruim, né? Porque é ruim a gente. Eu tô vendo assim, como mulher, a gente não se sentir desejada. É. Ninguém me cutuca, o negócio assim, né? A gente quer ser cutucada também. quer...
5: Por isso não, tô te cutucando, ó.
1: A gente quer se sentir desejada, eu acho que cobrar. Ter uma conversa, falar pra ele. Porque às vezes a pessoa tá com um problema também no trabalho, muito estresse, né? E aí acaba ficando pensando só nisso. É, geralmente, eu com as minhas amigas, a gente começa, gente, eu tô fugindo do fulano quando tá casada. É mais normal a gente fugir, né? E o homem ficar nisso, né? De cobrar. Eu já passei por isso, pelo menos. Mas é isso, amiga. Agora, vai lá, coloca uma pecinha diferente, né? Em vez de cobrar,
0: dá
1: de
0: aquela
1: repente...
0: provocada,
1: é,
0: né?
1: É, provoca. O que você acha, Vinheta? Cê...
5: Eu acho assim, se ela tá cobrando, vê se é o que dá no bolso dele. Eu
6: não,
5: cobro um pouco mais barato.
6: Não cobra dinheiro não, querido.
5: Cobra mais barato.
0: A hora do ronco.
5: Você tem que saber que quando você casa, não tem como, cara. Era melhor pagar mais barato fora.
6: Não, Vinheta!
1: O que é isso?

0: Band FM, Felipe Araújo. Estranho de novo. 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
1: Já deu, tá na promoção um aviãozinho, R$5, vai.
0: Eu não quero um avião de papel. Não é possível, cara. Ó, tô olhando aqui o Instagram da Band, @BandFM. A Maria Aparecida mandou beijo pra gente.
1: Ô, Maria!
0: E ela falou assim, o que eu tô esperando que aconteça na minha vida é que o meu filho Jefferson e a minha nora Thaís me deem um netinho ou netinha. Mas tá difícil, viu?
1: Oh.
0: Ô, Maria, pede pra eles fazer mais amor, né? Que uma hora vai acontecer, não é possível.
1: Será?
0: É.
1: Será que rola na internet? Será?
0: Marconi tá com a gente aqui, tá esperando encontrar uma mala cheia de dinheiro. Marconi, um abraço pra você. Marilene tá com a gente também, tá esperando ficar rica, porque ela tá trabalhando igual uma égua véia. Ô, gente.
1: Ô, meu Deus do céu.
0: Que é isso?
1: Colocaram ela pra puxar carroça?
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1: Já deu.
2: A hora do ronco.
1: Fala, Pidão. 2 aviãozinhos por 10, vai.
0: Eu não vou comprar esse avião.

0: Band FM Daniel, Maiara e Maraíza, que dure para sempre.
1: Sempre.
0: Aqui na Hora do Ronco, 18 para as 9 agora, gente. Bom dia!
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0: Hoje a gente perguntou nesse programa maluco uma coisa que você está esperando há muito tempo.
3: Muito
0: que
3: tempo, não acontece
0: na sua vida. E não acontece, né? Conta aqui pra gente. 11 99991 9197.
5: Bom dia, vinheta!
0: Bom dia,
5: Pidoncio!
0: Oi.
5: Bom dia pra todos.
0: Bom dia.
5: Eu tô esperando pra acontecer que não aconteceu até agora. Até minha esposa falar que eu passei no teste pra me largar meu emprego, que ela é milionária. Fábio de Araras.
0: Já pensou?
5: Alô, Tadeu.
0: Amor, você passou no teste esses 15 anos que a gente tá comendo pão e água pra ver se você era humilde mesmo. Eu sou milionária.
3: Eu só não entendi. Ela fala pra ele que passou no teste que ela é milionária?
0: Tá. Ele tá esperando que ela diga
3: isso. Meu querido, se ela falar que passou no teste é milionária, a primeira coisa que ela vai fazer é largar de você.
0: Isso.
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0: Band FM Natan, Zé Vaqueiro, aproveita que eu tô brigado pra colocar um ponto final em mais uma edição de A Hora do Ronco. 8h46 agora, ouvinte, um forte abraço
1: querido, pra você. Querido, forte abraço, ouvintes queridos, até amanhã.
0: Pidoncio, foi bom enquanto durou.
2: Aconteceu.
0: Como que aconteceu? Acabou o programa.
2: Ah, tá. Nossa, que susto. Você ia morrer.
0: Mas antes disso... 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Vamos à declaração de amor de hoje? Hoje é uma declaração forte. Você entrou na minha vida como a programação da Band FM. Impossível não ouvir, impossível não sentir. Desde que te encontrei, meu coração nunca mais foi o mesmo.
1: Você trouxe amor, paz e felicidade para os meus dias. Neste Dia dos Namorados, só quero
3: agradecer por viver essa história linda ao seu lado.
0: Sabe quem fez essa declaração linda de amor?
2: Eu, Vinheta, e você.
0: Não! Foi alguém que escreveu, um ouvinte. Foi a Tina Turner Daniela de Oliveira.
2: É nada!
0: O nome dela é Tina Turner.
2: Pô, que legal, gente!
0: Tina, você ganhou, menina!
2: Tina Turner, que é vocalista do Aviões do Forró, né?
0: Não! Tina Turner Daniela de Oliveira, faz a festa aí, voucher de R$1.000 pra você torrar na Shopee. A produção da Band FM entra em contato com você. Você não ganhou? Bandfm.com.br. Faça a sua declaração de amor aí, viu? É a promoção de Dia dos Namorados da Band FM. Pidoncio, pra terminar então esse programa, uma música da Tina Turner, por gentileza.
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1: Pô, cantou melhor que Alcione.
0: Não é possível, cara. Não é possível.

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1: 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Seja discreto é a mensagem de hoje aqui na nossa Manhã da Band. Afinal, todos nós temos sonhos e medos. Mas o que você faz com o seu maior sonho e o seu maior medo? Eu poderia responder a essa pergunta rapidamente, mas ao invés disso, eu vou fazer uma reflexão e te dar um conselho, se é que eu estou aí na posição de dar conselhos, né? Mas enfim, todos nós, sem exceção, temos ao menos um sonho e um medo. E isso é totalmente natural porque somos humanos. À medida que nos afastamos do medo e dos sonhos, estamos nos afastando também da nossa humanidade. O medo não é patológico, ele é um mecanismo de defesa que te impede do perigo e é ele que nos impede de cometer atrocidades conosco e com os demais. Já os sonhos são combustíveis para você continuar vivendo e lutando. Então assuma-os como importantes e lide com os sonhos de maneira madura. Feita a reflexão, agora vamos ao conselho. Evite contar seus medos. Evite contar os seus medos, pois as pessoas podem usá-los contra você e te destruir. Igualmente, evite contar seus sonhos, porque as pessoas podem destruí-los. Não se compartilha sonhos nem medos, principalmente em redes sociais. Então, o que fazer com o peso que é guardá-los para si? Faz o seguinte, eleja pessoas que saibam respeitar seus sentimentos e que ao longo da vida te provaram lealdade. Ou pelo menos uma pessoa que realmente merece tua confiança e compartilhe, sempre que estritamente necessário, seus medos e sonhos, para que você possa receber ajuda e incentivo. Evite expor sua vida pessoal nas redes sociais e sempre desconfie de pessoas muito abertas. Afinal, ninguém mantém ouro aos olhos alheios, não é? Logo, não faz sentido alguém muito aberto, que mais parece uma mala de mascate, né? Cuide com isso, tá? Cuide com isso. Mantenha seus sentimentos, sonhos e medos protegidos, porque eu não sei te dizer qual é a receita mágica do sucesso, mas eu sei uma receita muito eficiente para o fracasso: ser óbvio demais. Por isso, seja discreto. Compartilhar a vida com cautela é um excelente filtro para a autoproteção. Como a superexposição nas redes sociais costuma atrair julgamentos em vez de apoio, a melhor alternativa para aliviar esse peso é cultivar amizades realmente confiáveis. Manter a discrição protege a sua jornada e garante que a sua energia seja gasta na realização e não na defesa contra a opinião alheia. Um dia, quando a hora certa chegar, você vai olhar para trás e ver que o sonho protegido virou realidade e o medo guardado virou aprendizado. E aí você entenderá que a verdadeira sabedoria não é se expor e nem se isolar, é se cercar de quem realmente merece andar ao teu lado. Seja discreto. Bom dia.
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Bom dia, meu amor, bom dia. 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Vem, vem, vem, vem, vem, vem. Pode vir, pode chegar, viu?

0: Isso, galera! Bom dia! A terça-feira chegou, acelerou, contagiou, dominou! Cara, uma manhã espetacular, singular, pronta pra te levar. A Band FM é quem vai te guiar. 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O clima tá muito bom aqui nas ondas da Band FM, excepcional, brilhante, gigante, radiante, fascinante. Simbora, nação! É mais um encontro de pura emoção para bater forte o coração. Que alegria, né? Que alegria dividir essa jornada diária extraordinária, revolucionária. 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É a Band FM no topo da parada, né? De surpreender, de acontecer, de fazer você ferver, de compartilhar, de aproximar, sempre tocando, cantando, maravilhando essa galera de responsa, fiel e fenomenal. Vamos juntos nessa terça-feira de pura atitude e plenitude, sempre vibrando, acreditando, realizando, sonhando, conquistando esse espetáculo maravilhoso que é a nossa vida. E você aí, hein? Tá no pique? A nossa vibe aqui é chique, viu? Quando o microfone liga, a magia acontece, Band FM. Eu quero empolgar, despertar, somar, multiplicar, renovar, espalhar positividade com muita verdade para toda a cidade. Motivar, transformar, entregar e criar momentos inesquecíveis, incríveis, imbatíveis. 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A Band FM é assim. Aqui a sua energia não tem fim.
1: Bom dia, bora trabalhar.
0: Bom dia, meu amor. 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

0: 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Bom dia, bom dia. Tudo bem aí? Como é que você tá nessa manhã da terça-feira, gente? Ah, eu sei que às vezes a terça-feira tem aquela cara de segunda parte 2, né? Mas esquece isso. Lavou o rosto, tomou aquele café esperto. Vem comigo porque o chefe pode até cobrar o relatório, mas a trilha sonora do seu dia, quem manda é você, tá? O que você tá precisando ouvir agora pra dar aquele gás aí no trampo, né? Ou na faxina, solta a voz aí, manda aqui no WhatsApp que eu atendo você com muito prazer, tá bom? 984020654 é a nossa manhã show, 9 horas e 12 minutos, céu azul, sobrando, dia bacana demais, dia lindo, friozinho, né, gente? Estamos agora com 17 graus e a nossa manhã show da Band FM tem assinatura, parceria, o Erg do Caetá Supermercados. 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Bom dia, Band.
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0: 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Bom dia para você, boa manhã. Obrigado pelo carinho. Vamos começar falando de previsões astrais.
5: Áries.
0: Olá, Ariano, bom dia, bom dia. Você vai se sobressair hoje em qualquer esfera relacionada à arte, tecnologia ou ciência, viu? No trabalho, explore os talentos que você sabe que tem. Na paquera, fale menos e haja mais. Não fique tanto tempo passando, né? E pesando aí todos os prós e contras. A dois, cuidado com ciúme. Cor vermelho, número 62.
5: Touro.
0: Olá, tudo bem? Bom dia, Taurino. Aproveite todas as oportunidades em que percebe que pode aumentar o seu poder financeiro. No âmbito profissional, poderá estreitar os vínculos com pessoas que tenham os mesmos objetivos que você. Simpatia e bom papo vão facilitar a paquera e a conquista. Boa fase para assumir um compromisso ou fortalecer a união. Cor azul escuro, número 36.
5: Gêmeos.
0: Hoje, mais do que nunca, lembre-se que tudo que é feito de coração tem mais chances de ser bem sucedido. No trabalho, seus superiores devem confiar mais em você. Novidades familiares. Na conquista, para que exista amor em sua vida, você primeiro tem que buscar o equilíbrio interior. Deve haver plena coerência entre seus sentimentos, pensamentos, palavras e ações. Cor verde claro, número 58.
5: Câncer.
0: Olá, Câncer. Você está em um bom momento para tirar conclusões. Agirá de modo ético e corajoso. No trabalho, seja alegre e otimista. Desempenhe seu papel de coração aberto. Você terá boas oportunidades na paquera, mas não espere ser procurada. Dê o primeiro passo, viu? Na união, resolva tudo com diálogo. Cor amarelo, número 48. Bom dia.
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0: Oi, já estamos de volta. Muito bom dia pra você, obrigado pelo radinho, ligado pela companhia, onde quer que você esteja, em casa, no carro, no trabalho, no lazer, no prazer, seja bem-vindo, bem-vinda. É, legal demais. Eu sei que a terça-feira é isso, né, gente? Nesse clima, nessa vibe, nesse astral, mas aumenta só um pouquinho esse som do carro, mas atenção no semáforo aí, né? Aumenta o volume, mas fica ligado, não quero ninguém batendo na traseira aí por minha causa. Me diz uma coisa aí, você tá indo pro trabalho com aquela vontade de vencer na vida ou vai só com a força do ódio? Força do ódio e do boleto também, né, gente? Eita, nós, ah, os boletos não param de chegar. Ainda mais agora, comecinho de mês, vou te falar, né? Mas brincadeiras à parte, tamo junto nessa jornada, janela aberta, braço pra fora, e vamos fazer essa terça-feira valer a pena, tá bom? Quem tá comigo na escuta, manda aí seu alô. A Mariana tá por aqui, mandando bom dia. Vitão lá da Construção, é isso? Ô Vitão, da Construção de Irani, manda pra gente submisso aí do Nando Moreno, oferece pra Espíndola Renovação e pro Romário, tamo na lida, valeu Vitão. Bom dia pra Thaís por aqui também, pedindo música de Bruno Marrone, o Kleber Todescato mandando um salve aí pro William, Wesley e a Bruna. Um abraço pra você, a Marisa tá por aqui também, mandando bom dia pra gente. Mas agora vamos de notícias aqui na Manhã da Band. Vocês lembram daquela confusão que rolou lá com o Ed Mota? É, onde ele não queria, vou relembrar, tá? Ele não queria pagar aí a taxa de rolha do restaurante. Pra quem não lembra, eu conto que é o seguinte, ele foi lá no restaurante e ele não queria pagar a tal taxa de rolha, porque ele levou um vinho, né? Ele levou o vinho dele, preferido. E aí, como ele já tinha o vinho, eles queriam cobrar a taxa de rolha. Ed Mota não gostou e jogou uma cadeira no garçom, cara. Fez maior escândalo, né? Enfim. Olha, o Ed Mota até que tentou esquecer essa história da cadeira, né? Mas a galera da internet, você sabe que a galera da internet não perde oportunidade de zoar ninguém. É claro que zoar o cantor, né? O último show que ele fez, a plateia simplesmente começou a jogar rolhas de vinho no palco, auditório. Então, e ao invés de se irritar, o Ed Mota entrou na brincadeira e até pediu uma salva de palmas para as rolhas. E mesmo com essa cena toda, ele disse que não se arrepende do barraco que fez lá no restaurante, viu? E a galera acabou aplaudindo aí uma chuva de rolhas. Mas assim, né, gente? O Ed Mota, cara, todo mês... O Ed Mota, ele é muito bom. Ele é muito bom, né? Mas ele é muito chato, né? Ninguém aguenta o Ed Mota. Todo mês ele tem que estar pedindo desculpas pra alguma etnia, né? É, um mês ele ofende os nordestinos, no outro mês ele ofende os gordos, no outro mês ele ofende os roqueiros, e assim vai, né? Pagodeiro, sertanejo, todo mês ele ofende alguém aí. Inclusive, esses dias atrás, ele falou que quem ouve Raul Seixas não presta. O que acontece com o Ed Mota? Ele toma todas, né, velho? Ele vai lá, toma, ele gosta muito de vinho. Aí ele toma todas e faz umas lives muito chapado. E aí, quando ele volta lá no dia seguinte, quando ele recobra lá os sentidos, ele pensa assim, nossa, o que que eu fiz, velho? Ô, gente, desculpa aí, ó, de todo o coração. Eu peço desculpas por ontem. Ah, eu não queria falar aquilo ali, mas enfim, ele fica pedindo desculpas pelas merdas que ele fala, né?
8: Exatamente.
0: Cara, agora me deu uma vontade até de curtir uma do Ed Mota, bora?
9: Gostava de música americana, ia pro baile dançar todo fim de semana.

0: Vitão, pediu bem, né, meu considerado?
1: Que é isso, menino?
0: Pedrada, né? Machuca coração. Aí sim, hein? Ai, senhoras e senhores, é a nossa manhã show da Mano FM. Muito bom dia, bom dia, bom dia, gente. É isso aí, né? Essa é a nossa vibe. A vida segue. A vida não tá fácil pra ninguém, né? Mas sabe qual é o segredo? É a gente se cercar de gente boa, de música que joga a gente pra cima. Por isso que eu tô aqui, por isso que você sintonizou a Band. Considera o programa de hoje como aquele abraço de um brother que te diz o seguinte: ó, vai lá e arrebenta, vai lá e arrasa. Ah, qual é a meta de hoje, hein? Manda pra mim que eu vou torcer por você daqui, tá? Ó, além do Nando Moreno, vimos o Ed Mota, demos uma moral pro Ed Mota, hein? Manoel. Vou dar um alôzão aqui pra Daiane, que tá curtindo a nossa manhã. Obrigado pelo carinho, bom dia. Bom dia pro Fabiano, também tá na área, mandando um salve pra gente. Daniel, levando o som da Band na carona. Abraço pra você, Daniel. A Gisele tá na loja, tá ligada aqui com a gente. Obrigado, turma dos mercados aí, pessoal dos postos de gasolina, pessoal dos ESFs também, que dão moral, curtem o PC aqui na manhã da Band. Pessoal das creches, né, das escolas, dos centros de educação infantil aí. Tudo de bom, uma ótima manhã pra todo mundo. 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

0: 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Bom dia, Band. É hora de informação aqui na nossa manhã.
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0: 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Olha só, gente, os Estados Unidos divulgaram aí o resultado de uma investigação comercial contra o Brasil, com possibilidade de tarifas e sanções por práticas em comércio digital. Eles estão sugerindo aí, né, a taxação de 25%, pagamentos eletrônicos e propriedade intelectual. O governo brasileiro aguarda essa notificação oficial para avaliar eventuais ajustes. Ao mesmo tempo, cresce a tensão após a classificação de facções brasileiras como PCC e Comando Vermelho como organizações terroristas pelo governo americano. O Planalto busca reverter a medida por meio do diálogo diplomático e incluindo possível conversa entre Lula e Donald Trump. Uma sondagem inédita da CNI mostra que a infiltração do crime organizado no setor formal tira R$ 39 bilhões da indústria por ano. No Rio, o COAF identificou R$ 44 bilhões em movimentações suspeitas de ligação com quadrilhas no setor bancário só em 3 meses.
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0: Bora falar de previsões astrais aqui na nossa manhã, senhoras e senhores, no oferecimento da Ervateira Regina, há mais de 60 anos.

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1: Leão.
0: Olha, lembre-se que crenças são ótimas quando nos ajudam e não quando atrapalham, não é? Cobrando comportamentos impossíveis de cumprir. Cuidado com sua produtividade no trabalho. Um bom café poderá ajudar. Na conquista, essa pessoa não tem interesse por você. No relacionamento, se deseja tomar satisfação com a pessoa amada, certifique-se de fazer a sua parte e tenha muito cuidado para não lhe ferir os sentimentos, tá bom? Cor rosa, número 52.
1: Virgem.
0: Olha, estará mais disponível para atender às demandas sociais e familiares. Você poderá reencontrar um amigo de longa data, do qual já não tinha mais notícias. No ambiente de trabalho, mostre seu empreendedorismo. Não desista de seus sonhos na conquista. No entanto, você deve adaptá-los para a sua realidade. Cor azul claro, número 35.
1: Libra.
0: Olá, libriano. Bom dia. Saúde um tanto sensível. Cuide-se. Você precisa ser menos intensa no trabalho, porque isso está fazendo com que você perca o seu foco e se deixe levar pelas tarefas que nem sequer são de sua responsabilidade. Na conquista, você está procurando por amor no lugar errado. A dois, meça as palavras para não se arrepender. Cor verde claro, número 59.
1: Escorpião.
0: Lembre-se que viver com simplicidade é uma virtude. No trabalho, analise bem as propostas que surgirem. Será que o dinheiro compensa a responsabilidade que terá? Intuição em alta, conectando você a seus familiares. A dois, seu lar será seu porto seguro. Curta seu ninho de amor, cor lilás, número 35.
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0: Bom dia! Ah, legal, né, gente? Pois é, falando em energia, a gente olha pro calendário e vê que ainda é terça-feira, né? Mas o corpo já tá rolando naquele modo quarta, porque nós teremos aqui duas sextas na nossa semana, né? Quarta amanhã já é véspera de feriado. É impressionante como o ritmo das coisas engrena, né? E quando a gente pisca, o dia já foi, né? E o segredo é não pirar, tá? Deixa o estresse de lado, respira fundo e deixa que o som faz o resto, tá bem? A gente dá aquela desacelerada mental juntos, porque a jornada é longa, mas a trilha sonora vale a pena. Segue o baile atendendo a nossa querida Jane. Rio Negro e Solimões, Jane, bom dia.

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2: Menino, chega aqui, pra gente cantar juntos, vai, por favor.

0: do que você. Oh, moda boa demais, hein, gente? Sensacional na nossa manhã, auditório. Daniel e Bruno Marrone na nossa manhã da Band FM com qual carícia, né? Rio Negro e Silimões. Tô por aí, faltando agora 14 para as 10. Vamos de previsões astrais.
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0: E boa manhã,
1: Sagitário.
0: Siga sua intuição em qualquer situação, viu, Sagitário? Hoje ela estará poderosa e mais afiada do que a sua capacidade lógica. No trabalho, se acontecer algum problema, é só ter calma que vai se resolver rapidamente. Pessoas que estão bem de vida vão atrair a sua atenção na paquera. Clima de união no romance, cor marrom, número 61. Bom dia. Olá Capricórnio, tudo bem aí? Os astros trazem sorte e proteção para o seu signo. Cuide dos seus negócios o melhor que conseguir. No trabalho você vai agir com muita consciência e precisão. O merecido reconhecimento não vai demorar. A felicidade na conquista está ao seu alcance. Tudo será propício. Não perca essa oportunidade, tá bem? Cor bordô, número 55.
1: Aquário.
0: Olá, aquariano. Surpresas e novidades devem agitar o seu lar. O relacionamento com os filhos estará protegido. No trabalho, ajude os colegas, mas só depois de terminar suas obrigações. Lua e Marte elevam o dinamismo da relação, favorecendo planos de viagens, estudos e outras aventuras a dois. Cor marrom, número 51. Aquariano, bom dia.
1: Peixes.
0: Tudo bem aí? Boa manhã. Os astros inspiram negociações com imóveis. Você vai ter que ser criativa perante determinados contratempos no trabalho. Na conquista, não tire conclusões apressadas. Essa pessoa ainda não dá sinais claros de interesse em você, tá? Deixa o tempo te mostrar o caminho que você deve percorrer. Na união, participe mais dos projetos da pessoa amada. Cor branco, número 51.
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0: Essa é a Mané FM, a sua rádio do seu jeito, a vibe boa da sua manhã, sensacional, sempre é bom ouvir Paulinha, sempre é maravilhoso ouvir Kid Abelha aqui na nossa manhã. No meio da rua, teve Berlim também aqui na manhã da Band FM, Take My Breath Away, e agora tem notícias na Band. Olha só, uma pesquisa feita nos Estados Unidos mostrou que o ChatGPT está fazendo muito mais do que só trabalho de escola, hein? Segundo o levantamento, 41% dos jovens já usaram a inteligência artificial, sabe para quê? Para terminar um relacionamento. Ao invés de ir lá encarar a conversa, a galera tá pedindo pro robô escrever a mensagem de término e depois só vai lá no copia e cola, entendeu? A pesquisa também mostrou que muita gente usa a inteligência artificial para pedir desculpas, né? Resolver brigas e até responder mensagens do crush. Isso acontece mesmo, velho. Eu tenho testemunho, eu tenho uma amiga que mandou uma carta aí de 4 páginas inteiramente escrita pelo ChatGPT. Um amigão meu lá de Caxias do Sul, inclusive, né? E a namorada dele, que também era minha amiga, ainda falou assim, ó, mano, ele nem se esforçou, né? Porque uma pessoa que não sabe a diferença entre o mas e o mais escreveu uma carta inteira perfeitamente com português correto. Foi demais pra ela, né? Bem difícil isso. Amigo, é o seguinte, presta atenção aqui no conselho do tio PC, tá? Você que gosta, né? Você que quer ou usa o ChatGPT pra tentar impressionar alguém, é que tem algumas cartas do ChatGPT que você consegue identificar, né? Por exemplo, a carta começa sempre assim, ó. Espero que essa mensagem te encontre bem. Cara, quem é que começa uma carta assim, né? Só se for lá do século XIII, né? Ainda tem o travessão lá do ChatGPT, né? Que já tá batido. Mas tem gente que ainda usa. E outra assim, ó, o ChatGPT sempre coloca 3 exemplos, ó, você é linda, ponto amável, ponto adorável, ponto. Aí tem gente que manda tudo assim, né? Então presta atenção, se você for usar o ChatGPT pra impressionar alguém, tem que tentar pelo menos corrigir ali, né? Senão vai dar B.O., né?
1: Exatamente.
0: Vamos mandar beijo.

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Muito bem, meus amores, vamos lá, mandar um alô pra galera que tá aqui no nosso Instagram, @bandfm.

Quem mais aqui? A Mônica também tá mandando bom dia. Oi, Mônica, beijo pra você, bom dia, obrigado pelo carinho, boa manhã, Odete por aqui, a Lourdes na área, Bete Felicete, bom dia, sim. Elda Reis, bom dia, Elda, tudo de bom pra você, obrigado pelo carinho, Thaís, Suélio,

rádio. A Ângela tá mandando um bom dia pra gente. Obrigado, Ângela. Bom dia, boa manhã. No nosso facebook.com/BangFMJB. É o nosso carinho, nosso bom dia. Gisele da Silva por aqui, bom dia, Gisele, muito obrigado pelo carinho, boa manhã pra você. A Neide Canterli, ótima terça-feira pra você, Neide. Maria Helena, bom dia, Maria.

0: aqui, ó. Quem mais tá aqui? O Kleber que tá mandando. Ah, aliás, tô devendo música pro Kleber, né? Um abraço aí, Clebão. Thaís, bom dia. Vitão, bom dia. Jurema, bom dia. Bom dia, manda uma música pra todos os funcionários do restaurante Bom Amigo. É tudo nosso e nada é deles. Valeu, turma, bom dia. Quem mais tá por aqui também? A Jane, já curtiu música aqui na manhã. Ô, oh, minha amiga Salete Fedrigo chegando na área. Oi, Salete, bom dia.
1: Bom dia, sou Salete Fedrigo da Estação Lucerna. Gostaria de ouvir uma música com Jorge e Matheus e oferecer para duas pessoas muito especiais que estão de aniversário hoje, que é meu genro Juliano Varmórbida e meu irmão Vilmar de Lima. Queria dizer para eles que continuem esses pais, esses tio, esses irmãos, essas pessoas maravilhosas que eles são. Gostaria de pôr na agenda do aniversariante. Agradeço se for atendida. A Band é toda nossa e não tem pra ninguém. Um bom dia a todos.
0: Bom dia,
1: da Band.
0: Bom dia, bom dia, bom dia, bom dia, bom dia, bom dia, bom dia. Olha, bom dia aqui pra Juliana, que tá por aqui também. E minhas princesinhas lá de Erval Velho, tô na área, bom dia.
2: Bom dia, PC, tudo bem? Aqui é Maria. Você tá bem? Eu tô bem. Queria mandar um beijo, principalmente pra você, PC.
0: Obrigado.
2: Eu quero que tu toque aquela música. Felicidade é estar contigo todo dia. Felicidade é ouvir você falando todo dia. Um beijo, PC. Tudo nosso, valeu, nada dele. É, tchau e obrigado.
0: One, two, three, four. Let's go. Maravilha, beijo pra você, minha princesinha, tudo de bom, obrigado pelo carinho, uma ótima manhã. Oi, Jaque Amaral na área, bom dia, Jaque, obrigado pelo carinho. Bom dia, Elisângela, que nosso dia seja cheio de coisas boas, com certeza, será, sim será, né? Ai, quem mais aqui? Ô, oh, bom dia, Marinês, linda foto, Marinês, linda foto, aí sim, hein, obrigado, é Varge Bonito, se eu não me engano, né? Ai, Catanduvas, ah, tá bom, sol maravilhoso aqui em Catanduvas, aqui também tá incrível, maravilhoso, obrigado, Marinês, por compartilhar com a gente esse momento. E a minha querida Maria, ali em Erval Velho, um beijo do tio PC pra você, minha princesa, é tudo nosso.
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0: 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Cuidado, cuidado, muito cuidado. É a nossa manhã, show Band FM. Bom dia pra Marisa, que tá ligada aqui na nossa manhã. Carlinhos, e aí, fera? Carlinhos demais, Hugo, Guilherme, Maiara e Maraísa aqui na nossa manhã, show. Bom dia, Band. Já mandou seu bom dia pra gente? 984020654. Manda seu bom dia, nos ajuda a fazer a melhor manhã do Vale, viu? 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E aí, você tá de aniversário hoje, hein? Conta aí.
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0: Hoje vai ser uma festa. 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Show! Ô, Thaís. Thaís Meleri de aniversário hoje. Parabéns, o Victor Antônio também. Quem mais aqui? Neide Mota de aniversário. Ronaldo Cavalli, parabéns aí. Quem mais aqui? A Cássia Tiepo. Parabéns pra Lari Gisele também de aniversário hoje. E a nossa amiga Salete aqui que tá homenageando aí. Vamos ouvir novamente, né, Salete? Porque eu não lembro agora o nome dos seus homenageados aí. Fala comigo, fala aí, Salete. Bom dia, bom dia, bom dia.
2: Vou oferecer para duas pessoas muito especiais que estão de aniversário hoje.
0: Quem?
2: Que é o meu genro Juliano Van Mórbida.
0: Boa.
2: E meu irmão Vilmar de Lima.
0: Tá bom, então. Vilmar de Lima e o Juliano Van Mórbida. Aniversariantes aí nessa terça-feira, dia 2 de junho. Salete Rodrigo, através da Band FM, mandando um super IT Mega Max abraço, desejando muita sorte, saúde, sucesso.
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7: 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E aí, tudo bem? Já estamos de volta aqui na sua rádio do seu jeito. 10h23 da manhã, gente. Bom dia, boa manhã. Um beijo aqui pra Fabiana, que tá ligada conosco. Muito obrigado. A Moni por aqui, Carlinhos também. Bom dia. Vamos trazer notícias aqui na manhã da Band FM. Olha só, gente, essa aqui, ó. É, uma ONG soltou uma declaração polêmica na semana que passou, viu? Segundo a entidade, as mudanças climáticas são machistas. Tudo culpa do patriarcado, né? O argumento é de que as secas, enchentes e outros desastres naturais acabam afetando mais as mulheres do que os homens. O grupo afirma que isso pode aumentar os casos de pobreza, fome e violência contra mulheres ao redor do mundo. E se continuar assim, a vida da mulherada só vai piorar mais. Loucura, né? Então, amigo, você que é casado, se a sua mulher está chata, reclamando de tudo, a culpa é do aquecimento global, é do El Niño, tá bom?
8: Exatamente.

0: FM, essa rádio do seu jeito. Aí, Hungria e Ziba, coisas da vida aqui na nossa manhã da Band FM, 29 minutos faltando para as 11 horas. 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Bom dia, 29 para as 11, é hora de informação aqui na manhã.
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0: 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Olha, entrou em vigor ontem uma nova regra do Ministério do Trabalho para o funcionamento do comércio nos feriados. A partir de agora, lojas, shoppings, supermercados e farmácias só poderão abrir se houver autorização prevista em convenção coletiva firmada entre sindicatos de trabalhadores e empregadores. A medida vale para feriados nacionais, estaduais e municipais. Serviços considerados essenciais, como postos de combustíveis, padarias e feiras livres, continuam autorizados a funcionar normalmente. Empresas que descumprirem a norma podem ser multadas e responder na Justiça do Trabalho.
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0: pedrada, hein? Jorge Matheus aqui na nossa manhã. Penumbra é uma pedrada, né, gente? Aqui na manhã da Band FM, a sua rádio do seu jeito. Obrigado pelo carinho, viu? Além do Jorge Matheus, teve Bruno Marrone com um trio Parada Dura. Cara, esse bloco aí foi uma pedrada. E todo pedido da audiência, né? Obrigado, meus amores. Uma ótima manhã pra todo mundo. E tivemos também aqui na manhã Show Band FM, a sua rádio do seu jeito.
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0: Oiê! Boa Muito bem, 10 minutos faltando para as 11 horas da manhã, horário de Brasília. Bom dia, meus amores. Fechando por aqui mais uma edição da nossa Manhã Show. Deixa eu desbilhotar as coisas da Milena. Ela sempre vai buscar café. Aí eu vou desbilhotar o que ela falou, o que ela vai falar, o que ela vai contar. E para dar um spoiler para a nossa audiência. Enquanto eu desbilhoto aqui, deixa eu te falar que a nossa Manhã Show volta amanhã, né, gente? 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Ó, a Milena vai te contar a história de hoje sobre 30 minutos que custou uma vida inteira. Já já ela te conta, viu? A gente se fala. Quem ama não esquece, minha música, minha vida. Daqui a pouquinho a gente se fala, 1 da tarde. Até já.

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0: Oi, tudo bem com você? Muito prazer, eu sou a Milena e a partir de agora tá no ar o nosso Quem Ama Não Esquece. E a gente espera tanto pra ouvir essas histórias que emocionam e deixa a gente assim com o coração bem quentinho. Histórias que deixam a gente numa revolta às vezes, né? Eu quero saber da sua história. É aquela história linda ou é aquela história difícil? Mas que se não fosse isso, você não teria aprendido tudo que você aprendeu, hein? Como é que é a sua história? Eu quero conhecer. A gente pode começar num bate-papo aqui pelo WhatsApp, 11 999 919197. Você manda a sua história, você começa uma conversa aqui comigo. E a sua história pode ser a próxima a ser contada aqui. Lembrando que na sexta-feira tem mais sorteio de cestas deliciosas pra você. Toda sexta-feira a gente tem uma cesta aqui com várias guloseimas, do jeito que você gosta. Bom, no nosso Quem Ama Não Esquece de hoje, tem a história do David. David, que luta, hein? Quantas mudanças na sua vida, David? Conta tudo pra gente. E seja muito bem-vindo no Quem Ama Não Esquece de hoje.
1: 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Você já se sentiu perdido? Sabe quando a vida muda completamente em questão de minutos e de repente tudo o que existia antes deixa de fazer sentido? Ninguém está preparado para isso. Ninguém imagina que um dia vai precisar aprender a sobreviver dentro de uma realidade completamente diferente. Mas quando existe amor de verdade, você entende que não se trata de escolha. Você simplesmente faz. Faz o que tem que ser feito. Mesmo quando tudo parece impossível. A minha história com a Bruna começou quando a gente ainda era muito criança. Os nossos pais frequentavam a mesma igreja. Então, a gente acabava se vendo sempre. E posso falar, eu só tinha uns 10 anos e me lembro até hoje da felicidade que eu sentia quando eles falavam que a gente ia para a igreja. Tudo o que eu conseguia pensar era que ia ver a Bruna. A gente cresceu naquele ambiente, aprendendo os mesmos princípios, vivendo muitas fases lado a lado. E no meio daquela amizade tão pura, quando nós fizemos 14 anos, começou a nascer um sentimento diferente. Foi nessa época que a gente começou a trocar cartas, falando sobre os nossos sonhos, sobre o quanto gostávamos um do outro e sobre coisas que naquela idade a gente ainda nem sabia explicar direito. Mas já era amor, um amor muito forte. Os nossos pais começaram a perceber o quanto a gente se gostava e desde o começo apoiaram aquela nossa aproximação. Mesmo assim, nós decidimos esperar até os 18 anos para começar um relacionamento de verdade. Amar a Bruna nunca foi difícil. Ela era o tipo de pessoa que iluminava qualquer lugar. Inteligente, vaidosa, sempre arrumada, cheirosa. Parecia que a cada ano que passava, ela ficava ainda mais bonita. Quando a gente saía, ela fazia questão de se produzir. E eu sabia que ela fazia aquilo também por mim. Mas não era só beleza. A Bruna era carinhosa, divertida e muito presente. Ela tinha um jeito especial de transformar qualquer momento simples em especial. Até as coisas mais comuns ficavam diferentes quando eu estava com ela. Mais do que minha namorada, a Bruna era minha melhor amiga. E acho que Deus foi muito generoso com a gente, porque Ele permitiu que a nossa história começasse lá atrás, ainda na infância. E isso fez toda a diferença, porque a gente se conhecia de verdade, conhecia os sonhos, os medos, as manias, os defeitos. A Bruna foi o meu primeiro amor, a minha primeira melhor amiga, a minha primeira namorada. E talvez seja por isso que eu nunca consegui imaginar a minha vida sem ela.
2: Por que que você tá me olhando assim, Davi?
1: Amor, sabe o que é? É que eu acho que já tá na hora.
2: Na hora de quê?
1: Na hora da gente se casar, ué. Claro, tá na hora. O que você acha?
2: Ah, meu amor. Eu acho até que já passou da hora. É você com quem eu quero passar o resto da vida. É o meu sonho isso. Eu nem acredito que isso tá acontecendo.
1: Nós éramos muito novos. Tínhamos só 21 anos. Mas nos casamos com muita certeza de que aquilo era pra sempre. Eu sempre fui mais ansioso, sabe? Daquele tipo que quer resolver tudo rápido. Que pensa no amanhã antes mesmo de viver o hoje. Já a Bruna era completamente diferente. Ela me fazia desacelerar para aproveitar os momentos. Era equilibrada em tudo e isso trazia uma leveza muito grande para o nosso relacionamento. Depois então do casamento, nós continuamos na mesma igreja, servindo juntos. E depois de muito trabalho, a gente conseguiu comprar a nossa casa. Olha, a nossa vida estava perfeita. Nós éramos jovens, tínhamos nossos planos, a nossa rotina, nossos sonhos. E durante 2 anos, nós vivemos um casamento muito bom. Sem brigas, sem crises e sem nem imaginar que aquilo em algum momento poderia ser diferente. E foi. Quando nós fizemos 23 anos, a nossa vida mudou completamente. Virou de cabeça para baixo. Era um domingo, e eu lembro bem. Tinha acabado de chegar em casa e a gente estava feliz. Nós estávamos animados para passar o dia na casa da minha mãe. Chegando lá, a gente almoçou, conversou bastante, riu e passou a tarde com a família. Depois do almoço, a gente quis descansar um pouco e nós escolhemos um filme para assistir. Mal sabia eu que aquele seria o último minuto normal das nossas vidas.
2: Ai, eu amo esse filme, amor.
1: É bom, né? Mas a gente já assistiu um monte de vezes.
2: Só mais uma, vai. O que que custa?
1: Ah, tá bom, tá bom. Só vou fazer isso porque eu te amo, viu?
2: Por isso que você é o melhor marido do mundo. Vem cá, fica pertinho de mim, vem.
1: Eu então coloquei o filme pra gente assistir. E aquela, aquela era pra ser só mais uma tarde. Uma tarde comum. Mas foi naquele sofá que a minha vida mudou completamente. Depois de alguns minutos do filme, eu percebi que a Bruna começou a se mexer de um jeito estranho. No começo, eu achei que ela estava só tentando encontrar uma posição melhor. Mas de repente, ela parou. Parou e ficou imóvel, com o olhar completamente fixo. Na mesma hora, eu comecei a chamar por ela, porque eu achei estranho. Perguntei se estava tudo bem, mas a Bruna não respondia. Ela não falava comigo. Segundos depois, ela já começou a ranger os dentes. E aí, ela teve uma convulsão. Ali mesmo, na minha frente. Olha, eu nunca senti tanto medo na minha vida. Foi um desespero, sabe? Um desespero impossível de explicar. Eu dizia, Bruna, o que que você tem, Bruna? Você tá bem? Bruna, Bruna, fala comigo, por favor, Bruna. Eu nem consegui entender o que estava acontecendo. Mas quando tudo parecia ter terminado, a Bruna apagou. O rosto dela começou a ficar roxo ali na minha frente. Minha Nossa Senhora, naquele momento, eu senti o chão desaparecer debaixo dos meus pés. O que é que estava acontecendo? O que é que era aquilo? Eu então saí na porta dos vizinhos, gritando por ajuda, pedindo para alguém levar a gente para o hospital. E quando finalmente nós conseguimos chegar lá, os médicos, os enfermeiros, eles correram para cima dela e já começaram as manobras de reanimação. A Bruna não estava bem. Ela não estava legal, eu sabia. E aí, vendo tudo aquilo de longe, completamente sem entender, sem ter o que fazer, completamente em estado de choque, tudo o que eu consegui foi pedir para Deus, para que Ele trouxesse a minha esposa de volta. Mas os minutos passavam e nada. toda vez que eu ouvi os médicos gritarem: afasta, afasta, afasta. Enquanto tentavam reanimá-la ali, era como se arrancassem um pedaço de mim. Imagine a cena. A minha mulher ali, rodeada de médicos, enfermeiros, e eles tentando trazê-la de volta. A mulher que eu amava estava morrendo na minha frente. E eu não podia fazer absolutamente nada. As compressões eram fortes no peito dela, sabe? Os braços até levantavam e voltavam, e ela dava uns trancos, mas nada de voltar. E mesmo assim, mesmo depois de tantas tentativas, aquele médico, ele não desistia. Até que depois de 30 minutos, meia hora lutando pela vida dela, 30 minutos ali, fazendo todas as manobras, a Bruna conseguiu voltar. Ela voltou a ter sinais. Só que quando ela voltou, nada mais era como antes. A Bruna ficou muito tempo sem oxigênio no cérebro. E isso fez com que ela perdesse vários neurônios. Na mesma hora, ela foi entubada e transferida de UTI móvel para outro hospital. Enquanto aquela ambulância saía, levando a mulher da minha vida, eu só conseguia pensar que talvez Deus tivesse devolvido ela para mim. Eu rezava por isso. Mas ali, naquele momento, eu ainda não fazia ideia do tamanho da batalha que estava começando. A Bruna ficou 3 meses na UTI, entre a vida e a morte. Todos os dias, todos mesmo, eu rezava, porque era uma grande incerteza. Os médicos sempre diziam que o corpo dela talvez não suportasse nem até o dia seguinte. Mas era um pesadelo para mim. A qualquer momento ela poderia partir. E por isso, cada novo dia que passava, cada novo dia que ela resistia, era uma vitória para nós. Nesse período, a minha mãe se tornou um dos maiores pilares da nossa vida. Ela era muito amiga da Bruna. Então sofreu tudo aquilo junto comigo. A minha mãe literalmente parou a vida dela para cuidar da gente. E não saía do nosso lado para nada. Depois então desses 3 meses de muita agonia, finalmente o risco de morte começou a diminuir. E foi aí que eu comecei a enxergar a realidade da nossa vida. Até então, eu só queria que ela sobrevivesse. Nada mais importava. Mas quando o pior começou a passar, eu percebi que nada nunca mais seria como antes. Até então, nós éramos jovens, recém-casados, tínhamos a nossa casa, os nossos empregos. E aí, de repente, a Bruna estava numa UTI, completamente debilitada. E eu tinha até perdido o meu emprego. A nossa vida então mudou radicalmente. Eu era muito novo e não fazia ideia de como seguir dali para frente. Quando a Bruna foi transferida para a enfermaria, eu comecei a sentir uma pressão enorme. Porque além do medo de perder a mulher que eu amava, começou também um medo do futuro. Como é que eu ia continuar pagando tudo? Como é que eu ia cuidar dela? Como seria a nossa vida dali para frente? Eu não conseguia dormir direito. Eu não conseguia comer e já não conseguia mais enxergar futuro em nada. Eu me sentia completamente perdido. Naquela época, eu cheguei a pesar 42 quilos. 42! Eu parecia uma criança andando pelos corredores do hospital. A minha vida tinha parado junto com a Bruna. E desde o começo, os médicos sempre foram muito sinceros comigo, até demais. Teve uma conversa que nunca saiu da minha cabeça. Eu queria saber se um dia a Bruna ainda iria me reconhecer. Se ela iria olhar para mim e entender que eu estava ali. Mas o que os doutores me disseram acabou comigo. Ela perdeu o que diferencia um ser humano de um animal. Ela não tem mais consciência. Foi exatamente assim. Exatamente com essas palavras. Foi um choque tão grande que eu perdi completamente o sentido da vida. A única coisa que eu queria era encontrar alguma forma de salvar minha esposa. Só que depois daquela conversa, depois do que os médicos me disseram, uma coisa começou a acontecer. Aos poucos, a Bruna começou a apresentar algumas melhoras. E os exames começaram a mostrar uma mudança que ninguém esperava, ninguém. Aos pouquinhos, então, ela foi conseguindo sair dos aparelhos. Ninguém entendia. Ninguém acreditava. Os médicos falavam que aquilo não deveria estar acontecendo. Mas aconteceu. O cérebro dela começou a criar novos caminhos. Era neuroplasticidade agindo. Depois, então, de 1 ano e 6 meses, 1 ano e 6 meses dentro do hospital, finalmente a Bruna recebeu alta. Só que ela saiu de lá muito debilitada. Imagina, tanto tempo numa cama de hospital. Naquela fase, ela ainda respirava através de aparelhos. Precisava ficar deitada praticamente o tempo todo. E tinha muitas limitações. A nossa casa já não combinava mais com a vida que a gente tinha antes. Nós tivemos que montar praticamente uma UTI lá dentro. A cama dela precisava ser hospitalar. O colchão precisava ser um colchão específico. Nós tivemos que reformar o banheiro, reorganizar os espaços, mudar praticamente toda a estrutura da casa. Emocionalmente também foi muito difícil. Desde o dia em que a Bruna teve a parada cardíaca, eu não tinha mais voltado para casa. Eu fiquei o tempo todo no hospital, com ela, todos os dias. Então, aquela volta, com ela naquele estado, estava sendo difícil demais. Entrar em casa e lembrar da rotina que a gente tinha antes. Ah, meu Deus. Foi muito triste. A Bruna passou a precisar de cuidados 24 horas por dia. Eu praticamente deixei de dormir. Todas as noites eu acordava várias vezes para olhar ela, ajustar a posição da cama, acompanhar a respiração. Eu vivia em alerta. Muita gente da nossa igreja nos ajudou. Nós chegamos a ter um grupo com mais de 100 pessoas e todos os dias aparecia alguém para ajudar de alguma forma. Alguns amigos ajudaram nas adaptações da casa, outros ajudavam financeiramente. E eu vou te falar que foi exatamente isso que me impediu de desistir. A vida precisou continuar de alguma forma. E continuou. Hoje eu faço Uber para conseguir gerar renda. Vendo algumas coisas, faço serviços quando aparece. Fui fazendo o que dava para sobreviver e continuar cuidando da Bruna. Com o tempo, graças a Deus, ela conseguiu viver sem os aparelhos. Mas até hoje ela não fala e não consegue se locomover sozinha. O corpo dela funciona, mas o cérebro não consegue enviar os comandos corretamente. Mesmo assim, ela demonstra algumas reações. Quando alguma coisa a incomoda, ela emite sons. E isso já é algo que no começo os médicos diziam que nunca ia acontecer. Ainda não existe um exame capaz de mostrar exatamente o quanto ela tem de consciência. Mas a Bruna consegue mexer os braços, as pernas, olhar para a gente. Quando nós conversamos com ela, muitas vezes ela acompanha tudo. Só com o olhar. Presta atenção e reage à nossa presença. Essa é a realidade que nós vivemos hoje. A nossa luta continua sendo pelos estímulos, pelas pequenas evoluções. A Bruna faz fisioterapia, fono, acompanhamentos. E eu continuo do lado dela como marido. Porque na minha cabeça e no meu coração também, a Bruna continua sendo a minha esposa. Mesmo sem conseguir me responder como antes, mesmo sem conseguir me dar o suporte que ela sempre me deu, mesmo sem a gente conseguir viver o relacionamento da forma que nós vivíamos antes, eu nunca vou deixar de enxergá-la como como a mulher da minha vida. Eu sei que ela precisa de cuidado, atenção, da minha paciência, e nesse tempo eu aprendi muito sobre o meu amor por ela. Aprendi a observar mais, aprendi a entender os detalhes dela. Aprendi a enxergar coisas que antes, na correria da vida, talvez eu nunca tivesse percebido. A Bruna sempre foi muito vaidosa. Sempre gostou de estar arrumada, bonita, cheirosa. E hoje, sou eu quem cuida dela. Porque eu entendi que a Bruna se cuidava para se sentir bem. Mas também, ela se arrumava porque gostava de estar bonita para mim. Mesmo com toda essa situação, eu sempre coloco ela na frente dos meus próprios interesses. E foi só depois que tudo aconteceu que eu percebi ainda mais o quanto ela cuidava de mim nos pequenos detalhes. Sabe, as coisas simples são as que mais me doem. Tem uma carta que ela escreveu para mim há alguns anos, que eu releio até hoje, como se ela ainda estivesse conversando comigo. E a carta diz assim:
2: o amor que temos nunca acabará. Todos os momentos que passamos juntos são preciosos demais para desperdiçar em um mundo de mudanças constantes. Eu não mudaria nada em você. Eu sempre te amarei. Haverá momentos em que teremos que segurar as lágrimas e haverá momentos em que teremos medo. Mas enquanto estivermos juntos, tudo venceremos, porque o amor nunca fracassa. Dormindo ou acordado, não haverá dia algum em que eu não pense em você. Você foi o primeiro e último a mudar a minha vida. Eu te amarei para sempre.
1: É muito difícil. Eu choro todas as vezes que eu leio essa carta. Já faz 8 anos, desde que a nossa vida mudou completamente. Mas eu continuo aqui, firme, tentando ser forte. Tudo por ela e pelo que eu prometi diante dos homens e principalmente diante de Deus. Porque o amor verdadeiro não vence porque tudo dá certo. Ele vence porque permanece. Mesmo quando não acontece como você gostaria.

0: estão abandonando umas às outras. E você, que marido, que homem, parabéns. Toda a minha admiração a você, David.
1: Queria agradecer a Tatá, o Murilo, a Band FM por esse espaço e pelo carinho com a nossa história. Hoje eu cuido da minha esposa em tempo integral, a vida mudou completamente. Existem dias muito difíceis de cansaço, medo, de incerteza, mas também tem muitos momentos de paz, porque eu sei que estou fazendo o que precisa ser feito. Nesse tempo aprendi que o amor verdadeiro, ele não só está em momentos felizes, mas também, principalmente, quando as coisas mudam e a gente decide manter esse amor. Então, obrigado de coração por ouvirem e permitirem que minha história com a Bruna alcance outras pessoas.
0: Ai, David, você é incrível, você é maravilhoso. Nossa, eu assim, fico muito emocionada com a sua história, inclusive de ver a sua história através das imagens que estão lá no nosso Instagram, @BandFM. Vai lá, você vai ver o casal lindo, o David e a Bruna, que tem esse amor desde a infância. Esse amor sólido, verdadeiro. E aí você acompanha tudo lá. O dia do casamento deles, eles no hospital, a carta que ela escreveu para ele. Aliás, que linda a letra da Bruna aqui nessa carta. Você pode comentar através do nosso WhatsApp 11 999919197, ou também no nosso Instagram @BandFM. Eu tô esperando a sua participação.

Band FM, é o Luan Santana, cantada aqui no nosso Quem Ama Não Esquece dessa terça-feira. 11 999 919197. Você comenta a história de hoje.

0: e nas nossas redes sociais, @BandFM, você confere a foto do casal.
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0: sua rádio do seu jeito, 11h37, a gente tá contando a história do David e da Bruna. Casal lindo, viu? Casal que tinha aquele amor desde a infância, casou, aquele casamento gostoso. E aí, infelizmente, uma doença pegou a Bruna. A Bruna mudou totalmente e o David também, a vida do David se transformou. Mas ele, ó, ali, ó, do lado da Bruna pra tudo. A Elizabeth tá comentando a história no nosso Facebook, falando que história de amor. Deus tá no controle de tudo na vida de vocês. E olha o amor desse homem, que hoje em dia tá tão difícil, né? Principalmente quando se trata de doença. É verdade.
1: Bom dia, Milena. Eu passo por uma situação parecida. Faz quase um ano que meu marido teve um AVC e está acamado, né? Não anda. Ele fala, se comunica e tudo, mas houve época que ele não conseguia comer, não conseguia se comunicar direito. É, mas difícil. Estamos superando.
0: Difícil.
1: É uma fase difícil, mas cada dia Deus dá força para continuar. Aqui é Ivanilde, do Jardim Ângelo, e o meu marido é Gilmar Rodrigues.
0: Oi, Ivanilde. Ó, um abraço, assim, sinto um abraço muito apertado. Eu tenho a honra, um orgulho, sabe? Um misto de sentimentos de ter pessoas como você, como David, ouvintes aqui do Quem Ama Não Esquece. Pessoas que são acima da média, pessoas boas, que não abandonam. É como a Bia tá falando lá no nosso Instagram, né? Ela tá falando, David, você é um em um milhão. Parabéns por ser um homem que honra e é fiel ao amor. Que você e a Bruna vivam superações e vitórias diárias. É o nosso desejo também.
2: Bom dia, pessoal da Band. Aqui quem fala é Ricardo Jesus Alves, motorista de aplicativo.
0: Ô, Ricardo.
2: É uma história quase igual a minha. Minha esposa gosta de mim desde novinha, 12, 13 anos.
0: Que graça.
2: Só que a gente foi ficar junto depois, quando ela tinha 17, aí acabei engravidando ela, casei.
0: Ah, que legal.
2: Só que, infelizmente, hoje a minha esposa tem uma doença autoimune. Tive que abandonar meu emprego para cuidar dela, para ela fazer hemodiálise dia sim, dia não. Mas estou aqui, entendeu? Não desisto. E mesma coisa eu quero falar para esse rapaz, não desistir, porque a esperança é a última que morre. Se Deus deu vida para ela, porque vida há ainda nela.
0: Olha, Ricardo, eu vou falar uma coisa para você. Você também foi maravilhoso, viu? Se adequou, se adaptou na sua vida para ficar perto da sua esposa, para cuidar dela. Deus é contigo. Sinta um abraço bem forte também. E obrigada por compartilhar com a gente também o seu testemunho. E faça das suas palavras as suas palavras para sua vida também, né? Se ela tá aí, se Deus deu vida para ela, é porque tem vida na sua esposa também. Um beijo e sinta-se acolhido aqui pela gente também, viu? E você? 11 999919197. Me conta aqui.

0: Band FM, é o Gustavo Mioto voltando pra mim com essa história linda. Triste sim pro David, triste pra gente. A gente sente a sua dor, David. De verdade. Você é aquele tipo de pessoa que a gente quer dar ombro, que a gente quer carregar no colo. Eu não sei se vocês têm essa mesma sensação, mas eu tenho essa sensação, sabe? Que homem maravilhoso você é, hein, David? A Cássia Guzmão tá falando o seguinte lá no nosso Facebook. Que história linda. Parabéns, guerreiro. Você é homem de verdade. Não é todo homem que aceita ficar ao lado da esposa quando ela fica nesse tipo de situação. Eu concordo com você.
1: Eu queria que o meu cunhado fizesse isso com a minha irmã. A minha irmã, a minha sobrinha, ela teve crampes. Depois ela... Ele, quando ela saiu do hospital, ele fugiu, vendeu tudo que eles tinham. Ainda queria roubar a minha sobrinha, não roubou? Porque a minha mãe foi muito inteligente, não deixou ele levar a minha sobrinha a beber. Então, ele ia deixar a minha irmã sem nada. Mas essa história é muito linda, mas é muito difícil ter pessoas assim que acompanham, que está do lado a lado, né? Eu gostaria que meu cunhado fosse um homem, honrasse a calça que ele veste e fizesse isso com a minha irmã. Mas, infelizmente, ele foi uma coisa qualquer, para não falar outra palavra, né? Beijo, Milena. Adoro seu programa. Beijo.
0: Beijo.
1: Vou ver a minha mensagem, Milena. Beijo.
0: Beijo, meu amor. Obrigado pela sua mensagem. O seu... Seu cunhado, eu vou falar assim, desculpa, tá, gente? É um banana, pra não falar outra coisa. A sua irmã tem esse problema, né, de eclâmpsia pós-parto, que é um problema, complicação, que dá pressão alta, né, convulsão. Poxa, foi ter a filha dele, teve um problema desse, ele ter coragem. Eu falo assim, tem gente, que eu tô chamando de banana, mas eu queria chamar de outra coisa, que o horário não permite, eu não posso, né, gente? Mas a pessoa é desumana, ter coragem de vender tudo, fugir. Nem pela filha ajudar. Tem certas coisas que me revoltam, não dá pra entender, sabe? Como que a pessoa consegue viver com a consciência tranquila, como se não tivesse acontecido nada, né? É incrível um negócio desse.
2: Muitos abandonam, deixa pra lá, não quer nem saber.
0: É.
2: Mas esse rapaz aí, ele teve a força de ficar com ela, não abandonar ela. Isso a gente vê o que é o amor, né? O que ela faz por ele. Que ele faz por ela, né?
0: Sim.
2: Cuida dela, trabalha para cuidar dela. Também muitos irmãos da igreja vão ajudar ele a cuidar dela, a mãe. Ninguém abandonou ela, né?
0: Ele teve esse apoio, né? E foi fundamental para ele, necessário, né? Vamos dizer assim. Lá no nosso Instagram, a Rô tá falando impactante essa história. O que mais me chamou a atenção é o amor dele por ela. Deus abençoe imensamente vocês. O mundo precisa de mais pessoas assim, com amor no coração. Na doença e na saúde, você tá com ela, e que vocês vençam o impossível, porque Deus é mestre em realizar milagres. Obrigada, Rô.

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0: Band FM, Fernanda e Sorocaba, Jorge e Matheus, bom rapaz aqui no nosso Quem Ama Não Esquece de hoje. E que bom rapaz, o David.
1: Pois é, e tudo bem, Milena?
0: Tudo bem, Murilo?
1: Tudo bem, gente. A gente, quando ouve uma história dessa, eu acho que só tem uma coisa que vem à minha cabeça, né? Como a gente não é nada, a gente do dia pra noite pode acontecer algo, né? Com a gente, com as pessoas que a gente gosta, e aí a gente tem a vida como a vida deles virada de cabeça pra baixo. E a gente tem que enfrentar, foi isso que ele fez. Acho que não é todo mundo que tem essa atitude. A gente ouviu até outros depoimentos de ouvintes aí que não tiveram essa mesma, né, a mesma compaixão e até o mesmo amor pela pessoa que está do teu lado. Isso é difícil mesmo, não é fácil. Mas é bom pra gente...
0: Caramba, até fiquei muda aqui, você viu, né? Porque a hora você pegou num ponto que eu, de tudo, né, não tinha... refletido ainda hoje com essa história desse negócio de você não é nada mesmo. Será que a gente tá seguro? Ai,
1: não,
0: a gente
1: é
0: fica,
1: mesmo.
0: Né? Meio pensativo, meio reflexivo nesse sentido. É delicado, é difícil demais.
1: É de pensar.
0: É, meio dia 5 agora.
1: Vamos lá, gente. 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
2: 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Até amanhã, Murilo, Milena, nossa audiência. 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
0: E esse também foi o nosso Quem Ama Não Esquece, que está de volta amanhã com uma história emocionante hoje, que dá para ouvir novamente, né?
1: 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Obrigado pelo carinho. Beijo, Milena. Beijo, gente.
0: Um beijo, Murilo. Até amanhã.

0: Não saia daí, já já tem muito mais músicas aqui na Band FM. 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
13: Ótima tarde, meio-dia 14, está começando Minha Música, Minha Vida. A sua rádio do seu jeito tá na hora, hein?
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13: Ah, eu sei que você fica assim, toca minha música, toca minha música. E aí eu falo assim, gente, agora eu não posso tocar sua música, já está tudo programado aqui, não dá. Só que nesse horário, você deve, pode pedir sua música pelo 11999919197. Só que assim, você não pode só pedir sua música. Ah, eu quero ouvir tua música. Não, você tem que me explicar o porquê. Ai, como você é xereta, hein, Milena? É, então, quero saber da sua vida. Sim, mas aí é uma troca gostosa, né? Você me conta a história que você você tem com a música que você gosta e eu toco a sua música. Não é bom? Então, me manda aí por que você gosta tanto dessa música. Te relembra um amor que você viveu, alguma coisa gostosa que você já viveu na sua vida? Um amor do passado, alguém do presente, uma situação inusitada, engraçada. Ah, me conta tudo, vai!
6: Boa tarde, menina. Eu gostaria de ouvir a música do Tim Maia, Gostava Tanto de Você. Eu tinha um namorado na minha adolescência, que eu, foi o meu grande amor, assim, né? E eu senti muito quando ele partiu. Infelizmente, ele partiu. E toda vez que eu escuto essa música, me vem a recordação dele. Aí, por esse motivo, eu gostaria de ouvir essa música. Ai. Toca pra mim, por favor.
13: Selma, sua linda, um beijo no seu coração. Eu tô tocando sua música, tá bom?

0: Tarde FM, Marília Mendonça foi por conveniência no Minha Música Minha Vida, pelo 11999919197. Você pede sua música e explica pra gente. Por que que essa música é importante pra você, hein?
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0: 11 999919197. Você pede a sua música e conta. Que história que você tem com essa música que você tanto gosta? Por que você gosta tanto de ouvir essa música, hein? O que, que ela faz você lembrar?
2: Oi, Band. Aqui é o Douglas. Queria muito que vocês tocassem Mágica, do Matheus e Cauã. Essa música faz lembrar o começo do meu namoro, né?
0: É.
2: Com a minha esposa. E eu tinha saído de um relacionamento de 18 anos, falava que não ia mais morar, que eu não queria mais me apaixonar. Aí ela chegou. E essa música me faz lembrar muito do começo do nosso namoro.
0: Marque esse abraço. Momento. Um beijo pra você. Vou tocar sua música agora, hein?
3: Gustavo Lima.

0: Rede FM, Dilcinho, péssimo negócio, para encerrar muito bem o Minha Música, Minha Vida de hoje. Lembrando que amanhã você pede mais música, tá bom? Combinado assim? 11 999 91 9197. E sempre muito, muito, muito grata de estar aqui junto com vocês, de você que deixa a gente entrar na tua casa, no seu trabalho, né? Me dá uma carona aí no carro. Gente, tô conhecendo cada vez mais todo mundo aqui da Band FM, todos os ouvintes maravilhosos. E se você não me conhece ainda, me segue lá no meu Insta, @ Milena Barros, dois S no final. Eu, inclusive, postei um vídeo lá, eu e o Vinheta, hoje, na hora do ronco. Tá lá no meu Insta, vocês vão ver. A gente tá lá no nosso papo de amiga, né? E todas as reflexões que eu faço aqui, eu coloco lá nos meus stories. Então, às vezes, você tá precisando daquela, sabe, injeçãozinha de ânimo pro seu dia a dia, dá uma olhadinha lá, curte lá, compartilha, que eu vou ficar muito feliz, tá bom? Um beijo, divo, beijo, diva, mas antes, ai meu Deus, eu tenho um presente pra te dar.
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0: Ai gente, eu amei esse nome aqui, ó. Quem tá levando R$1.000 pra gastar como quiser na Shopee é você, Tina Tanner Daniela de Oliveira! Eu amei! Tina Tanner! Parabéns pra você, Tina Tanner! Olha só a mensagem que ela fez. Você entrou na minha vida com uma programação da Band FM. Impossível não ouvir, impossível não sentir. Desde que te encontrei, meu coração nunca mais foi o mesmo. Você trouxe amor, paz, felicidade para os meus dias. E nesse Dia dos Namorados, eu só quero agradecer por viver essa história linda do seu lado. Nossa, que linda ela, né? Maravilhosa, uma diva, Tina Tanner. 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
10: Você já pensou em quanto o campeão do Desafio América fatura ao levantar o troféu? Pois bem, a seleção que conquistar o título levará para casa o prêmio de 50 milhões de dólares, pouco mais de 250 milhões de reais. Isso sem contar as premiações das fases anteriores. Já o vice-campeão vai levar a bolada de 33 milhões de dólares, cerca de 165 milhões de reais. E aí, será que o Brasil vai levar essa grana junto com o título do Hexa?

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volta. Boa tarde, boa tarde. Terça-feira, 2 de junho. Ganhando a melhor parceria a partir de agora no ar aqui, o nosso Companhia Band, que chega por aqui, né, gente? 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Passou das 1 da tarde, já estamos. Não passou ainda, na verdade, faltam 5 para 1, né, gente? Faltando 5 para 1, segundo tempo do dia já começando por aqui. A gente pega e para o relógio para fazer a nossa viagem no túnel do tempo da Band FM, né? Junho começou com tudo e a nossa missão hoje aqui é abrir o baúzão da Band FM com aquelas músicas que deixaram saudade e que marcaram as nossas vidas, a nossa história, a história da Band FM. Para você que já tá no balcão da loja, na firma, no trânsito ou relaxando depois do almoço, deixa a nostalgia entrar e o coração bater mais forte, tá bom? Encosta, viaja com a gente, aproveita porque você está na melhor companhia. É o nosso Companhia Band FM.

0: Sabe o que eu acho, sabe o que eu acho mais incrível de uma música do passado? É que ela é uma máquina do tempo instantânea, né? Entra um acorde, você lembra na hora daquele primeiro carro que você teve, da paquera da escola, dos rolês com os amigos de infância, né? Ah, hoje, aliás, a tarde hoje tá perfeita para deixar as boas lembranças tomarem conta, né? Já já tem mais relíquias por aí, vai aumentando o som, hein? Esse é o som de Billy Joel, One Tall Girl, teve Bill Medley com Everlasting Devil Loving Feeling, e ainda Alphaville com Big Japan. Começamos com All Green, Let It Stay Together, 1:11 de Brasília. Boa tarde pra você que tá aqui sintonizado, curtindo e viajando conosco nas músicas do nosso Companhia Band. A Salete tá por aqui mandando um alô pra gente. Obrigado, viu, Salete? 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Boa tarde.
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0: Oi, tudo bem, gente? 1:14, horário do Brasil. Ótima tarde pra você. Céu azul sobrilhando, dia lindo. Pois é, vamos falar a verdade aqui, ó. De amigo pra amigo, tá? Terça-feira, 2 de junho, aquela moleza pós-almoço, batendo pesado. Ó, fala sério, né? Tem combinação melhor do que um bom flashback pra dar aquele gás na mente? O corpo tá aqui, ó, na correria de 2026, a cabeça viaja lá para os bons tempos, né? Vamos continuar nesse clima? Escuta só o que tá chegando aqui, ó.

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7: Bem, vamos lá com o nosso Planeta Esportivo no oferecimento de SC Car, aplicativo de corridas e viagens de Herbaldo Oeste e região. Olha o Uruguai, Arrascaeta. Virou preocupação aí para a Copa do Mundo, né? O meia do Flamengo sentiu uma lesão na panturrilha e fará exames aí para saber a gravidade. A situação preocupa o Uruguai porque o camisa 10 aparece como peça central da equipe de Marcelo Bielsa. Mesmo lesionada, a Arrascaeta segue na lista oficial do Mundial e ainda pode ser substituído até 24 horas antes da estreia uruguaia, caso a lesão seja considerada grave. O Uruguai estreia no dia 15 de junho contra a Arábia Saudita pelo Grupo H. Nos bastidores financeiros, os balanços de 2025 confirmaram o domínio econômico de Flamengo e Palmeiras no futebol brasileiro. O Flamengo ultrapassou pela primeira vez a marca dos 2 bilhões em receitas, além de registrar o maior superávit do país, 336 milhões. O Palmeiras também teve números históricos, receita de 1,78 bilhão e saldo positivo de 292 milhões. Outros clubes também ultrapassaram a barreira do bilhão em receitas. Botafogo, São Paulo e Fluminense. Porém, alguns vivem situação financeira preocupante. Olha, o Atlético Mineiro apresentou o maior déficit do futebol brasileiro. Impressionante, 882 milhões negativos. É mole? Botafogo, Bahia, Cruzeiro, Fortaleza, Corinthians e Sport também fecharam no vermelho. Mesmo vivendo boa fase esportiva, o Mirassol chamou atenção por ter uma das menores receitas entre clubes da Série A, mostrando eficiência administrativa e esportiva, né? E já a seleção brasileira desembarcou nos Estados Unidos nesta terça-feira para a disputa da Copa do Mundo. O grupo chegou em New Jersey e agora segue a preparação para o amistoso contra o Egito no dia 6 de junho, antes da estreia no Mundial contra o Marrocos. A goleada por 6-2 sobre o Panamá aumentou a confiança da equipe de Carlo Ancelotti, mas o treinador ainda testa a formação ideal para o torneio.
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7: Oi, e aí, turma, tudo bem? Ótima tarde pra você. Ó, a gente traz aqui o nosso Companhia Band, porque é som que o tempo não apaga. Passando aí, ó, na tarde da sua terça-feira. Um abraço bem apertado pra você que tá na lida, no escritório, no volante, deixando o trabalho mais leve com a Band FM. Às vezes o dia tá tenso, cheio de coisa pra resolver, mas quando entra uma música que lembra a nossa adolescência, a nossa juventude, tudo clareia, né? Vamos juntos com mais nostalgia aqui no nosso Companhia Band, The Blank Mon Amour.

Sensacional Band FM, ótima tarde pra você. É o som que o tempo não apaga, né? Passando aí na tarde da sua terça-feira. Alôzão pra você que tá na lida, tá no escritório, no volante, deixando o trabalho muito mais leve com a Band FM. Eu sei, às vezes o dia tá tenso, cheio de coisa pra resolver, né? Mas quando entra uma canção como essa de Eric Carmen, Hungry Wise, tudo passa muito melhor, né? Como o tempo voa, né? Quando a conversa é boa. Companhia Band já se aproximando da reta final hoje, mas o estoque de memórias boas tá longe de acabar, né? E esse finalzinho de programa foi escolhido a dedo para fazer você cantar junto no gogó, limpando a alma. Se prepara, já já tem uma sequência bem bacana pra gente fechar o nosso Companhia, tá bem? Uma ótima tarde pra você. Além da Eric Carmen, ouvimos The Blank com o Mon Amour. 17 minutos faltando para as duas. 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

Muito bem, senhoras e senhores, a conta tá fechada aqui no nosso Túnel do Tempo dessa terça-feira, 2 de junho. Foi bom demais dividir essa hora com você, resgatar músicas tão especiais, né, Zé? Mó, não sai daí não, continua sintonizado na Band, porque a tarde tá só começando, tem muito mais chegando na sequência, tá bom? Um grande beijo no coração de cada um e cada uma, seguimos por aqui já já com o nosso programa. 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Rapidão, um minutinho, a gente volta com o nosso programaço.

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1: Muito bem, 2:03 da tarde. Acelerou o ritmo, esquentou. E é só terça-feira, 2 de junho. Agora tá no Mado Máximo, tá no ar o nosso programação. 2 horas de pura energia. As canções mais quentes do momento. Aquela vibe que joga o seu astral lá pras nuvens. Se você tava quase entregando os pontos aí pro sono depois do almoço, hein? Pode ir acordando, tá? Porque a partir de agora o bicho pega. É o combustível que faltava pra sua tarde, para o trabalho render mais, né? Pro seu rolê de carro ficar no pique ou pra sacudir a poeira de onde você estiver. Sem enrolação, sem lero-lero, aumenta o volume, solta o sorriso e vem. Vem curtir a melhor tarde da sua vida. Programaço, ó, tô te esperando aqui no 98402-0654, tem o nosso Instagram, que é o @BandFMJoacaba também, pode mandar um salve por ali. Letícia já tá por aqui mandando um alô, oi, quem mais tá por aqui? A Juliana também já tá por aqui, muito obrigado, a Tainá tá por aqui também, muito obrigado, gente, ótima tarde pra vocês aí, valendo pelo carinho da parceria, tá? 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Bora abrir aí com Henrique Juliano, se é pra ser, isso que seja aí, né? É tudo nosso Band FM. Oi, Célia! Beijo pra você, meu bem, tudo de bom, ótima tarde.

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0: Você adora ouvir a Band, manda beijo pra mim, beijo, beijo, beijo, beijo, é, obrigado pelo carinho, viu, Margarete? Chega de moleza, né, programaço tá aí, ó, pra salvar a sua tarde da terça-feira. Se você tava precisando daquele empurrãozinho pra engrenar no trabalho ou nos estudos, né, achou o lugar certo. Até as 16h, a ordem é uma só, sono, talo, cabeça fria, não perde o pique, tem muito mais vindo por aí, é o nosso programa. Quero mandar um alô aqui pro Fabiano também, dando aquela moral, curtindo a gente, né, cara? Tamo junto aí, obrigado, irmão. Um abraço pra você. Quem mais aqui? A Cecília tá mandando boa tarde pra gente também aqui no nosso Instagram, @BandFMJoacaba. Quem mais tá por aqui? Carol tá por aqui também. Obrigado pelo radinho ligado também, Carol. Quem mais aqui? A Juliana também mandando boa tarde pra gente. A Clarice tá na área. Obrigado, Clarice. Beijo no coração também. Muito bem, 2h21, hora de Brasília, tarde da Band FM com o Caetá. 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
0: 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Olha, o vereador Diego Bairros apresentou uma indicação ao Poder Executivo solicitando mudanças na legislação municipal que rege o controle de zoonoses e a castração de cães e gatos na cidade. A proposta do parlamentar busca ampliar o acesso ao serviço, permitindo que o procedimento seja disponibilizado de forma universal para toda da população sem restrição por renda familiar.
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6: Oi! Tudo bem? Estamos de volta aqui na sua rádio do seu jeito, Band FM. Tudo bem aí? Pois é, né, galerinha? Tamo junto aqui, ó. Ó, o termômetro da Band FM tá marcando alto astral hoje, tá? Fala a verdade. Ah, fala sério, velho. Aqui, ó. Aqui, ó. Tete a tete, de amigo pra amigo, com a trilha sonora certa, até a trilha, até a terça-feira, vem aquela carinha assim de final de semana, né? Esquece os problemas por um minuto e foca nessa energia boa que tá rolando por aí, tá? Deixa eu até logo.

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1: 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Ai, meu Deus do céu, aí o seu Jorge. Na programação da Band FM, atendendo aqui a Carol, que tá ligada aqui na nossa tarde. Muito obrigado. Valeu pelo carinho da companhia, amiga da minha mulher, com o seu Jorge, Menos é Mais, Henrique Juliano, Michel Teló e muito mais. Senhoras e senhores, meninos e meninas, moças e rapazes, aí está. Esse é o nosso programação. Estrela Azul, só brilhando, dia lindo. 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E a gente segue aqui agora, sabe fazendo o quê? Mandando aquele alô especial para quem tá de aniversário hoje. Canta aí.
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1: Hoje vai ser uma festa. Ó, parabéns da Band. 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Alusão pra toda a turma lá, hein? Ó, a Thaís Meleri tá de aniversário hoje. Parabéns, Thaís. Victor Antônio, parabéns. Parabéns pra Neide Mota também de aniversário hoje, Neide. Ronaldo Cavalli tá de aniversário. Parabéns aí. Também a Cássia Tiepo. Ô, Cássia, parabéns pra você. Feliz aniversário. A Lari Gisele também tá de aniversário hoje. Muita gente bacana de aniversário nessa terça-feira, dia 2 de junho. Nosso carinho, nosso abraço, nossa homenagem, aqueles votos sinceros de muita sorte, saúde e sucesso.
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1: Muito bem, estamos de volta aqui na sua rádio do seu jeito, Band. Boa tarde pra você. É isso aí, né, gente? Pá. Quero mandar um abraço aqui, ó. A Simone tá curtindo a nossa tarde. Muito obrigado pelo carinho. Vamos em frente, né? Estamos chegando aí, né? Um abraço aí pra todo mundo que tá na lida, tá no balcão aí, né? Tá no escritório, tá no volante curtindo com a gente. Com esse ritmo aqui, o trabalho rende o dobro e o ponteiro do relógio voa, né? Pode reparar, a gente vai manter o sarrafo lá no alto, né? Só sou de responsa chegando por aqui. Essa é Yasmin Santos. Boa tarde, é tudo nosso.

0: Oi, Band, ótima tarde pra todo mundo. Tem o som de Jota Quest. Se encontrar alguém, ó, a Marisa tá curtindo a gente. Opa, tudo bem? Quem mais tá aqui? Deixa eu ver quem mais. Quem mais? Adriele. Oi, Adriele, tudo bem? Beijo pra você também, muito obrigado pelo carinho. Tamo junto aqui na tarde da Band FM, maravilhosamente bem acompanhados. A melhor audiência do sul do mundo que chega no 984-02-0654. Aliás, deixa eu te falar, hein? Que sequência foi essa, hein, fera? Ah, porque é por isso que o programa tem esse nome, né? Não tem pra ninguém. Ó, falta pouco pra gente fechar a conta hoje, mas o estoque de música boa tá longe de acabar. Fica aí. 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

0: Quem gostou faz barulho aí, churrasco com fome.
1: Fernando de Sorocaba, muito obrigado.
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0: Manda FM, a sua rádio do seu jeito. Esse é o som do Skank. Te ver aqui na nossa tarde. Olha o Kleber Todescato mandando música pra esposa, Marisa, filhos William, Wesley e a Bruna. Valeu. E mais aqui, a Marta tá mandando um super boa tarde pra gente. Milene tá por aqui também, muito obrigado. Terezinha mandando boa tarde. Oi, Terezinha, boa tarde pra você também. Quem mais? A Ana tá ligadinha aqui na programação da nossa tarde Band FM, no nosso programa. Obrigado, gente. Ótima tarde para todo mundo. 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
0: 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Olha, o governo federal convocou uma reunião de emergência para discutir uma reação aos Estados Unidos. Durante a madrugada, o representante comercial americano anunciou uma proposta de tarifaço de 25% sobre os produtos brasileiros por supostas práticas comerciais desleais. Com o presidente Lula em agendas em Goiás, a reunião será comandada pelo vice-presidente Geraldo Alckmin. Os ministros Dário Durigan, o Márcio Elias Rosa e Miriam Belchior foram convocados. O ministro das Relações Exteriores, Mauro Vieira, está em viagem oficial à China e será representado por auxiliares. A intenção do governo é manter o canal de negociação aberto com as autoridades americanas. Nesta tarde, os membros da Comissão de Relações Exteriores e Defesa Nacional vão discutir o tema.
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0: Essa Band FM é a sua rádio do seu jeito. Lulu Santos, aqui na nossa tarde, um pro outro. Aqui é assim, né? Aquele balanço atual, dá uma viajada no passado também. É uma miscelânea, a gente faz aí uma trilha sonora bacana pra você curtir nessa sua tarde maravilhosa, onde quer que você esteja, trabalhando, viajando, passeando, namorando, amando, enfim, né? É o programaço nessa terça-feira maravilhosa, que tá trazendo aí as melhores músicas para os melhores ouvintes. Agradecendo o seu carinho, né? O programaço vai se despedindo aí. 2 de junho, sensação de missão cumprida. Quero mandar um alô aqui, ó. A Fátima tá mandando um super boa tarde pra gente. O Alexandre tá na área também mandando alô pra gente. Ô Alexandre, abraço pra você, meu consagrado. Obrigado pela companhia, tá bom? 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
0: 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Valdireia dos Santos. Ótima tarde, PC. Obrigado pelo carinho da companhia. E Valdireia, a Nalva tá na área também mandando um salve pra gente. Obrigado, Clarice Fengler, por aqui. Oi, Clarice. Adilete Luiz Cordeiro tá mandando um alô aqui na nossa tarde da Band FM. Muito obrigado. Uma ótima tarde pra vocês aí. Ah, semaninha mais curta, vem o feriadinho por aí, né, Adilete? Aí a gente tá nesse clima, nesse astral, contando com a melhor audiência do Sumo Mundo. Dando moral pro PC aqui, ó. Sil Gonçalves tá ligada. A Enedina de Oliveira, Ângela Monteiro, Maicon, Tiagão. E aí, Tiagão, tudo bem? Fera. Roseli Lima mandando alusão pra colega Luísa Tony Alton, trabalhando ligados aqui na programação lá de Bicaré. Receba o carinho da Delice Borchói. Obrigado, Delice. Helenice aqui de Luzerna. Helenice dá um moro. Opa, tudo bem aí? A Elma Cristina também tá ligada aqui, mandando alusão pro maridão. Aí sim, Elma. Faltando agora 14 para as 4. Carol Duarte, toca uma do Capital Inicial. Ah, com certeza, daqui a pouquinho, Carol. Agora eu vou tocar a Pitty, sabe por quê? Porque a Salete pediu para mim, querendo curtir a Pitty, né, Salete? Beijo para você. Tem a Carol por aqui também. Mandando alusão a Tati Oliveira, mandou boa tarde para você também. E é o nosso programaço Band FM.
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2: 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Vou contar uma coisa pra vocês, viu? Olha a minha história. Que situação que eu tô, parceiro.

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0: Atenção, é a Pitty na programação da Band FM, a sua rádio do seu jeito, a noite inteira. Pedido aí da nossa audiência no 984020654. Colocando aí um ponto final, né, no nosso programaço nessa edição da terça-feira, 2 de junho de 2026. Obrigado pelo carinho, muito obrigado a você que nos ajudou a fazer essa tarde maravilhosa. Terminamos aí perfeitamente com o som da Pitty, né? Mas, ó, é pai bola rapidinho. É um minutinho, a gente já chega por aqui com o nosso Toca Todas.
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1: E se eu tô aqui hoje é graças ao poder da música. A música é tão poderosa que é capaz de levar a gente pra lugares que a gente nem imagina. E nascer em Goiânia e voltar pra Goiânia com todo esse amor de vocês, com todo esse sucesso, com todo esse carinho, com certeza é graças a muitas dessas músicas que vocês vão ouvir comigo agora. 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

0: Que festa foi essa, Goiânia?
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0: Galho na tarde. Cara, é bom demais sempre, Bizé. É. Eia! Carina ligada aqui na nossa tarde, muito obrigado pelo radinho ligado e companhia, meu bem, tudo de bom, ótima tarde pra você também. Suelen por aqui, obrigado pelo radinho ligado também, tudo de bom, ótima tarde. A Célia, mandando aquele alô aqui na nossa tarde. 4 horas e 25 minutos, esse é o nosso Toca Todas da Band com Sicredi. 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
0: 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Olha só, gente, a seleção brasileira desembarcou hoje em Nova Jersey, nos Estados Unidos, para a disputa da Copa do Mundo. A cidade será a base da equipe durante o torneio. O primeiro treino em solo americano está previsto para o final da tarde de hoje, sob o comando de Carlo Ancelotti. Antes da estreia, o Brasil faz um último amistoso no sábado contra o Egito. No Mundial, a equipe está no Grupo C e estreia no dia 13 de junho diante do Marrocos, no MetLife Stadium, além de enfrentar Haiti e Escócia na primeira fase. A delegação viajou em um avião fretado de longo alcance.
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0: Eu te amo, São Paulo!
1: Coisa linda! Que moda boa. Obrigado, obrigado, meu irmão.
2: Obrigado,
1: meu Deus. Deus abençoe sua carreira, junto. Tá?
2: Obrigado, Deus abençoe.
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0: Muito bem, Band FM, essa rádio do seu jeito. Tá aí o som de Ana Carolina aqui na nossa tarde maravilhosa. Tarde da terça-feira, já se encaminhando para a finaleira aqui do nosso Toca Todas. Daqui a pouquinho tem Band via satélite para todo o Brasil. A Letícia tá por aqui mandando um salve pra gente. E mais aqui, a Mônica também mandando um super boa tarde pra gente. Obrigado, gente. Um ótimo final de tarde para todo mundo.
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0: Oiê, meus amores, muito obrigado pelo carinho. Amanhã, 9 da manhã, a gente se fala aqui na Band, agradecendo a Sicredi, onde seu dinheiro rende o mundo melhor, e Auto Elite pós-vendas. Seu Volkswagen em boas mãos, tá bom? Vem aí, acho que é o Fernando que tá lá hoje, né? O Fernando que tá vindo por aí com a Super 6 da Band FM. A gente se fala. Fica na boa, fica na fé, fica na Band.

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7: Tudo bem? Tudo certinho? Uma ótima tarde de terça-feira pra você que tá junto com a gente aqui na Band FM. Eu sou o Fernando César e a partir de agora Super 6, hein? E quando a gente fala de Super 6, significa que tem presente aqui na Band, sim! A sua rádio do seu jeito!
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7: Meu povo querido, vamos lá, hein? Super 6 no ar e a gente tem aqui o kit personalizado João Bosco e Vinícius de Band FM. Vem com Big Copo Térmico, vem chaveiro com abridor de bebidas, vem suporte de celular e a bolsa térmica também, tudo com a marca João Bosco e Vinícius de Band FM, tá bom? Tudo que você tem que fazer é votar na sua música preferida da Super 6. A mais votada a gente toca de novo. Então vamos lá para a lista. Primeira, Gustavo Mioto, Pedido de Socorro. Segunda música, Júlia e Rafaela Medo. Terceira música, Tiaguinho, Em Busca da Minha Sorte. A quarta vem com Diego e Vitor Hugo, Beijei a Cura. Quinta música, Simone Mendes, Erro Gostoso. E a sexta e última música, Turma do Pagode, Pedindo a Conta. E aí, destas qual você mais gosta? Você vai dizer pra gente através do nosso telefone no 11-3743-1313 ou WhatsApp 11-999-919-7. Bora, começou?
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1: Band FM, tá aí a terceira música, Tiaguinho, em busca da minha sorte. Ó, só pra avisar que continua valendo o presentão pra você que tá junto com a gente. É o kit personalizado João Bosco e Vinícius e Band FM. Tem big copo térmico, tem chaveiro com abridor de bebida, suporte de celular, bolsa térmica, tudo com a marca João Bosco e Vinícius e Band FM. Só você participar através do nosso telefone 11-3743-1313 ou do WhatsApp 11-999-919197. Quando você vai mandando mensagem, bora curtir a quarta música da Super 6, Diego e Vitor Hugo. Beijei a cura.
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0: para Parou. Pagodinho FM, turma do Pagode com Zeca Pagodinho pedindo a conta. Gente, daqui a pouquinho a gente confere a música vencedora e quem ganhou o presentão aqui na Band.
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2: Alô, Babi! Isso aí, Fernando. Tô de volta aqui na Band FM com outras notícias.
0: Legal, vamos lá.
2: A Caixa Econômica Federal informou que o pagamento do Bolsa Família de junho começará no dia 17. Os primeiros a receber são os beneficiários com NIS de final 1. E hoje tem sorteio na Mega Sena e tá acumulado. São estimados 16 milhões de reais para quem acertar as 6 dezenas. As apostas podem ser feitas até às 8 horas da noite e o resultado sai às 9.
0: Legal.
2: Um beijo, Fernando. Já já eu volto.
0: Combinado. Valeu, Babi. Um beijo.
3: Já já na Band FM tem mais músicas e tem Ana Castro.

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0: Primeiramente, muito obrigado a todo mundo que interagiu com a gente. A galera participou em peso hoje aqui nessa terça-feira. Gente, obrigado, viu? E agora a gente vai conferir quem ganhou o presentão. É o kit personalizado, João Bosco e Vinícius e Band FM. Vem com o quê, Fefo? Vem com o Big Copo Térmico, chaveiro com abridor de bebidas, vem suporte de celular, bolsa térmica, tudo com a marca João Bosco e Vinícius e Band FM. Belê, quem se deu bem? Atenção, senhoras e senhores, cruzando os dedos, boa sorte. Alô, alô, Fabiana de Sena Gonçalves, é você, menina! Valeu a participação, parabéns. E agora bora curtir a música vencedora da Super 6.
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0: FM, Sorriso Maroto, 1,65m. Nesta terça-feira você tá junto com a gente aqui na Band FM. Ó, tem muita coisa boa aqui no final da tarde, viu? Daqui a pouquinho vai ter o Band ao vivo. Hoje teremos Estação Band FM com uma surpresa pra você. Mas daqui a pouquinho a gente vai falar, porque eu gosto de guardar surpresa pra deixar você curioso, curiosa. Aliás, você é muito curioso com as coisas. Se alguém começa a falar uma fofoca e para no meio, você para tudo pra ouvir a fofoca ou você deixa quieto? Eu sou curiosinho também, eu tô ligado como é que é. Bom, daqui a pouco a gente explica melhor pra você. Vou fazer a mesma coisa, né? Ó, agora a galera tá participando, mandando mensagem, eu quero a sua também aqui, tá? 11999919197. Qual é a boa de hoje?
1: Boa tarde.
0: Tarde.
1: Lígia de Londrina, Paraná, ouvindo música aqui em casa, descansando.
0: Oh, coisa boa, hein?
1: Fim do dia. Um abração, tchau, tchau, bom trabalho.
0: É, pra ela é fim do dia. E pra você, fim do dia ou só o começo de tudo? Oh, meu Deus do céu. Então vamos que vamos, hein? Manda sua mensagem no WhatsApp, vai.
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23: E aí, já participou com a gente? Ó, daqui a pouquinho eu quero colocar sua mensagem ao vivaço aqui na Band. Combinado assim? Agora tem Zé Neto e Cristiano, versão da Band. 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

0: Band FM, Nelly Belo. Agenda aqui na Band FM nesse finzinho de tarde, agora 5 horas 55 minutos, horário de Brasília. Muito obrigado aí pelo seu carinho, a galera mandando mensagem aqui. E tem gente que tá passando próximo. Olha, gostei. Oi, meu amor, quer dizer que você vai trabalhar então?
1: Meus amores, aqui Oi. É a Melissa, sou do Sol Nascente.
0: Oi, Mê.
1: Bom, a minha noite está começando, né? Ah, eu sou enfermeira, trabalho noturno.
0: Ah, vai começar então.
1: Então vou pegar o plantão já já. Inclusive, tô passando em frente à rua de vocês.
0: Ai, que legal.
1: Mas vamos que vamos. Me coloca no sorteio aí dos celulares.
0: Próxima vez, para pra tomar um cafezinho com a gente aqui, viu, meu amor? Um beijo.
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19: Fala, meu povo! Tudo certo por aí, né? Eu sou o Fernando César. A partir de agora tem show. É, show aqui na Band FM. É o Band ao vivo que vai começar a partir de agora aqui na Band. Eita, beleza! Legal, vai tocar Menos é Mais, Cleiton Romário, e vai ter a sua participação também, tá bom? Aqui na sua rádio, do seu jeito.
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19: Sejam todos bem-vindos ao show.
20: Pra começar bem, a gente vai começar assim, ó.
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19: Enquanto isso, nós vamos cantando e vamos dançando em ritmo de festa, meu povo.
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19: É isso, minha gente, a partir de agora você vai curtir as músicas que você gosta de ouvir aqui na Band FM, só que na versão ao vivo. E é claro que você pode mandar sua mensagem, não só pode, como deve. 11 999919197, participa com a gente aqui e bora curtir o show. Vai ter Ferrugem, vai ter Edson e Hudson, uma música que eu tenho certeza que você vai gostar e você sabe cantar, certo? Mas chega de enrolação e bora lá, Menos é Mais, Pedro Pecado.

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0: FM, Cleiton e Romário não namora aqui no nosso Band ao vivo. Olha que beleza. Paulo Gomes! Paulo Gomes não tá nem olhando pra gente,
1: tá,
0: né, cara?
1: Ele tá resolvendo problemas.
0: Ele tá resolvendo problemas.
2: Tá conversando com os contatinhos.
0: A gente tá atrapalhando. A gente tá atrapalhando o Paulo Gomes.
1: Isso é verdade.
0: Tudo bem? Tudo bem? Ana Maria, eu vou só falar com a Ana Maria agora. Nem deu moral pra nós. Que é isso?
1: Ele tá em 17 sites de relacionamento.
0: Não tá dando certo nenhum, né?
3: Nenhum mesmo, velho. Tô atirando pra todo lado.
0: Caramba, rapaz.
1: Ai, ai.
0: Tudo bem, gente? Paulo Gomes, tudo certo?
3: Bora lá, mais um programinha.
0: Mais um programa. Terça-feira hoje, estamos aí, né?
1: Né?
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3: Olha!
0: Pra qualquer hora, pra qualquer lugar e do seu jeito. Olha que beleza.
1: É.
0: E é só participar com a gente que já concorre, certo?
1: Certo.
0: E ó, hoje fofoquinhas.
3: Sim, porque hoje é dia de Estação Podcast.
0: Olha!
3: Estação Podcast.
0: Quem vem hoje, hein? Quem vem hoje?
3: Cara, hoje a gente vai receber aqui o... Eu vou falar fofoqueiro porque ele fala só de celebridades,
0: né? Sim, sim.
3: Arthur Pires, ou Tutu.
0: Olha o Tutu,
3: ele é famoso,
0: hein?
1: Mais conhecido como Tutu.
3: Tutu.
0: É.
3: Ele já rodou em programa de televisão, programa de rádio por aí, tava na internet, na Léo Dias TV, agora tá no próprio canal dele aí.
0: Exatamente.
3: O Tutu é danado,
0: e
3: viu?
0: E sabe de tudo, viu?
3: Eu vou perguntar tudo das celebridades pra ele aqui.
0: Ah, é, eu quero saber.
1: É bom fazer um programa só pra falar da vida dos outros.
0: É bom, não é? Não é? É lógico.
1: Gosto.
0: Falar da vida dos outros é bem mais legal, né?
3: E é por isso que... sua não, dos outros.
0: Da nossa não. E é por isso que a gente quer que você fale também da vida dos outros.
3: Boa!
0: Porque hoje é fofoquinha, então a gente quer que você conte uma fofoca. Pode ser da vizinhança. Fofoca da família.
1: Da família.
3: E do trabalho?
0: Fofoca do trabalho. Tem várias, hein?
1: O grupo da família agora tem fofoca rolando lá.
0: Imagina.
3: E sempre imagina. Com aquela frase assim: você ficou sabendo?
0: Ai, ai, ai.
1: O grupo
0: falou,
1: da família é isso.
0: Falou, você ficou sabendo, eu já. Nossa, fico doido aqui, rapaz.
1: O grupo da família
0: ficou
1: é isso.
0: Sabendo
1: é
0: o quê?
1: É uma treta, um xingando o outro. Depois uma tia que manda um bom dia florido, depois outra treta, depois outro bom dia florido.
0: Eu adoro isso, né? Eu adoro. E no Natal todo mundo é. Eita, que beleza! Mas ainda falta muito pro Natal. Mas ó, manda sua mensagem no 11 999919197. É a fofoca estalando aqui hoje, hein?
3: Agora. Manda áudio.
0: Manda
1: Inclusive,
0: áudio.
1: Tem uma do Robson Ramos aqui.
0: É mesmo? Conta pra nós. Você ficou sabendo?
3: Tá aberto, microfone.

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FM Ferrugem, segundo plano. Fechou, gente. Acabou. Valeu, meu povo. Muito obrigado, hein? Terminou o nosso Band ao vivo. Amanhã, a partir das 6 horas da tarde, tem muito mais. Daqui a pouquinho, Estação Band FM. E é só você participar com a gente no WhatsApp, no 11 99991 9197, que você concorre a prêmios, beleza? Valeu, gente. Valeu.

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4: Ai, ai, vai começar, gente, ó, ó, ó. Deixa eu avisar, a partir de agora eu perco o controle do programa, só pra avisar, viu? Ai! Costa, menino! 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
4: Benedinho, Benedinho! Oh. Ana Maria!
10: Guarda, menino!
4: Tudo bem? Que isso, que é isso? Ela vai dormir, ela vai dormir.
10: Rapaz do céu.
4: O que foi?
10: Você tá bem, eu tô bem.
4: Paulo Gomes!
11: Oi, Bededo!
4: Tudo certo com vocês,
11: fala,
4: né?
11: Bededa.
4: Certo. A vida ganha, a vida
11: bora
4: ganha.
11: Bora lá, velho.
4: Bora lá, hein? Porque é terça-feira.
11: Ah, toma.
4: E hoje,
11: mãe.
4: Que é isso, Paulo Gomes?
11: Vai tomar banho você.
4: Caramba, o Paulo Gomes falou com uma raiva. O que tá acontecendo? Agora ele mudou.

0: As fofocas!
1: Fofoquice! Você gosta da fofoca, né?
0: Hoje vai ter Estação Podcast.
1: Vai ter mesmo?
0: A gente vai receber aqui o Arthur Pires, o Tutu.
1: Ele, Tutu vai
0: ele
1: vir?
0: Ele conhece as celebridades, a vida das celebridades como ninguém, viu?
1: Caramba, hein?
0: Tutuzinho.
1: Olha, vai trazer pra gente os bastidores do negócio também.
2: É. Ele é tão maravilhoso, eu adoro ele.
1: É, né?
0: A vibe dele é boa. Adoro energia
1: ele.
0: É boa.
1: Mas ele deve saber um pouquinho da sua vida, viu, Ana Maria?
2: Ele até sabe, mas eu faço pix, ele não...
1: Tem essa.
0: Olha, tá vendo? Mas a gente quer saber, por enquanto, a fofoca da vida real, da sua vida.
1: É isso.
2: Conta pra gente.
0: Tem alguma fofoca de algum parente?
1: Do vizinho.
0: O que você ficou sabendo e quer contar pra gente?
1: Do trabalho. Do trabalho é legal, hein?
0: Alguém tá saindo com alguém?
1: É. Olha aí, do trabalho.
0: Alguém falou mal de alguém?
1: Olha.
2: Fofoca dos primos, das primas.
1: Caramba.
2: Das tias, dos tios.
1: Da família é bom também, hein? Família é legal, é legal. E fora tudo isso, a gente vai conversar sobre outras coisas, não é? Não é, Paulo Gomes?
0: Eu vou contar aqui pra vocês de uma famosa que o aniversário dela tá chegando. Ela resolveu investir, sabe aonde?
1: Onde?
0: No bumbum.
1: Olha aí!
2: Rapaz!
1: Tá vendo?
0: Porque é uma relação com a coisa, mas acho que depende... pra ficar mais bonita, né?
1: Não faz sentido, né? É, vamos entender melhor. Ana Maria Brisa, o que a gente vai ter hoje?
2: Eu vou falar, porque assim, o que tá causando no Brasil aí, parando o Brasil, parece que semana que vem o Mr. M vai revelar o segredo dele.
0: Não.
2: Ele vai revelar o segredo.
0: Já revelaram a cara dele, já.
2: Ele vai tirar a máscara pela primeira vez.
0: Os anos 90.
1: Não, peraí.
0: Anos 90, fala pra ela.
1: Tá não. Bem? Alguém avisa pra ela que já
2: Como
1: foi
2: assim?
1: Isso.
0: Já foi.
1: Não, já foi.
0: Fantástico.
2: Eu perdi, foi domingo passado.
0: Foi no Gugu também, Fantástico.
1: Vem a louca.
0: Ele participou até domingo legal.
2: Gente, eu tô perdida no tempo, tá passando muito rápido, eu vou achar outra coisa aqui.
1: E daqui a pouco, empresário é vítima de golpe e troca Ferrari por relógio falso.
2: Ué?
0: Picaretão mesmo?
1: Você vê?
2: Olha, tem besta.
1: É, então. Tem.
0: E vou confirmar isso agora. No ar, o programa apresentado por três bestas.
1: Que isso,
0: você
1: Paulo?
0: Agora?
1: Não, que é isso?
2: Besta é você.
0: Não. O mano é?
2: Ah, esse é o mais, esse é o rei.
1: Vale pelos três?
2: É.

0: FM, Marília Mendonça. Foi por conveniência aqui no Estação Band FM. Ai, ai. Tá com preguicinha hoje?
1: Ai, ai, menino. Não, é. Ai,
0: ontem você tava aqui, ó, no teto quase.
1: Eu?
0: É, senhorita.
1: Rapaz, que isso.
0: Que isso, né? E a boa de agora, qual é?
2: Cara, eu vou contar uma agora, mas você que tá ouvindo a gente também, conta uma pra gente aí, uma fofoca, não é possível.
0: Fofoca, não é possível, que não tenha nada na família, né,
2: cara,
0: gente?
2: Cara, não é possível que você não ouviu falar nada no seu trabalho.
0: No trabalho tem, é a
2: na
0: fonte.
2: Na vizinhança.
0: É, não, a vizinha também. Se é a vizinha fofoqueira, tem que falar alguma aí pra nós, pô.
2: E na verdade, a gente tá falando a última, mas não precisa ser a última. Conta uma coisa que já foi fofoca, né?
0: Uma vez lá em casa. Isso. Essas coisas que a gente quer saber. A gente quer
1: alguma, ou então, conta o maior fofoqueiro que você conhece também.
0: Também. Tá todo joga mundo na com roda.
2: Vergonha, que isso?
0: Joga na roda alguma coisa, joga, né? Por favor.
2: É. Eu vou jogar agora uma na roda. Ó, musculação. Não é qualquer um que faz, né?
0: Não.
2: E uma musa fitness que treina todo dia também não é pra qualquer uma, né?
0: Sim, é difícil, é.
2: E você sabe que musculação machuca a mãozinha,
0: machuca,
2: né?
0: Machuca a mãozinha, fica calos.
2: Fica calo.
0: Calinhos.
2: Quem mostrou a mão cheia de calos na internet hoje? Graciane Barbosa.
0: Rapaz, deve ter.
2: Malandro.
0: Deve ter, deve ter.
2: É calo.
0: É calo mesmo, de inchada.
2: Não, nossa, é, mas é mesmo.
0: De inchada, rapaz.
2: Ela mostrou a mão dela e escreveu aqui, ó: mão de garota, mão de garotinha.
0: Ah, aquele tanto, carinho, né, de lixa no rosto, né?
2: Aí ela escreveu depois que ela fez o exercício terra. O que é o exercício terra?
0: Ah, é o exercício de perna, né? Pras pernas.
2: Não, é aquela, a barra fica no chão.
0: Fica no chão. Ah, tá.
2: Não, é pras costas.
0: Ah, pras costas, tá sabendo bem.
2: Tá treinando legal, né? Não,
0: e fica levantandinho, aqui, ó.
1: Terra não é isso, não.
0: Peraí. Alguém explica pra ela que não é. Não, não é fio terra.
1: Não.
0: Não.
2: Não, melhor é isso. Porque se a gente fala pra ela, não é, ela vai querer explicar o quê?
0: Não.
3: Para de postar as coisas pra me convencer que você tá bem, viu?

0: Bandinha FM, Jorge Matheus, tijolão aqui no Estação Bandinha FM. É, gente, vamos falar de um golpe.
1: Ai, rapaz, lá
0: vem. Foi empresário, mas eu achei ele inocente.
2: É.
0: É o empresário Leonardo Rodrigues. Ele recebeu um cheque sem fundo. E aí ele recebeu um relógio falseta.
2: Ai,
0: em troca de uma Ferrari avaliada em 4 milhões de reais.
2: Olha.
0: Como é que o cara aceita um cheque, cara?
1: Ele trocou uma Ferrari por um, cheque e um relógio.
2: Ué, mas
0: falsificado.
2: Cheque, todo mundo usa hoje, não?
0: Não, avisa pra ela que não.
1: Pouca gente usa cheque.
0: Pouca gente usa, mas
2: jura?
0: Eu nem sei qual é a minha assinatura do cheque.
1: Eu não sei preencher um cheque, mas eu acho.
0: Eu não sei.
2: Rapaz.
0: Não sei nem o que é cheque cruzado. Nem sei pra que cruzar.
1: Mas hoje em dia o pessoal é no cheque mate, né? Né, velho? Só tomando cheque mate, né, velho?
2: Só Pix, né?
0: Aí teve um advogado ali do caso, né? No ano passado, a vítima recebeu a proposta de trocar o carro de luxo por um relógio avaliado em 2,5 milhões, além de 3 cheques no valor de 600 mil reais cada. E aí a oferta foi feita por um empresário do mercado de luxo, conhecido tal, não sei o que, Santa Catarina e tudo mais, com quem a vítima afirmou nunca ter tido contato direto. E aí a Ferrari, em disputa da justiça, é considerado rara, sendo de um modelo apontado como único, único ali com essas condições do Brasil, né? Fator que eleva ainda mais o valor do carro.
1: Não,
0: um
1: carro exclusivão, né? Uma,
0: exclusivão.
1: É um...
0: Só o cara tem.
1: É um modelo que tem poucos.
0: Só ele tem,
1: aí,
0: né? Exatamente.
2: Olha...
1: Chequinho e um relógio pela Ferrari, ele trocou?
0: 3 chequinho e um relógio.
2: Agora eu espero o momento trocadilho do Paulo Gomes.
1: Não, eu?
2: É... Não, eu jurava que você ia falar, ele se Ferrari.
0: Nossa!
2: Eu tava esperando você falar essa, cara.
0: Não, para de andar com o Paulo Gomes.
2: Sempre faz
0: cê
2: trocadilho.
1: Tá a piada dela tá sem fundo também.
0: Não, gente, não.

0: Gustavo Lima, vagabundo!
1: Boa noite, pessoal. É a Lídia de Londrina, Paraná. Vou fazer uma fofoca minha mesmo, tá? E uma dica de saúde. Eu tô tomando ácido hialurônico com colágeno e tomo vitamina pro cabelo e pra unha, gente. Tá nascendo pelo no rosto, nascendo pelo na axila, nascendo pelo pra tudo quanto
2: essa
1: é lado.
2: Fofoca
1: funciona,
2: dela,
1: viu? Pode tomar, gente. O cabelo fica melhor. É minha fofoca de beleza. Beijo,
3: tá
1: boa
3: bom.
1: Noite.
3: É, pra virar mulher barbada no circo. Ah, olha, diz que tá nascendo tudo cotelado, viu?
2: Imagina. Deve estar cheio lá embaixo, deve estar. Ô!
0: Oh! Não, peraí, como assim?
3: Olha aí, menino.
0: Ele chegou, ele chegou.
4: Ó, o fofoqueiro aí, ó. Esse aí é fofoqueiro, pai.
0: Ah, quer dizer, tio, que você é Zé fofoqueiro agora?
4: Quer ver? Presta atenção.
3: Tio, não sou fofoqueiro, não, tio. Não. Eu trago os relatos da quebrada.
0: Da vida alheia.
3: Que acontece na quebrada.
0: Não é fofoca, é
3: desenvolver.
0: Relatos.
3: Não, é pra desenvolver uma reflexão.
0: Ah, entendi.
3: Porque às vezes, parça, com o erro dos outros nós aprende.
0: Olha aí, ó, tá vendo?
4: É o papinho pra dizer que ele vai contar a vida dos outros.
0: Não fala fofoca.
4: Você vai contar de quem? A vida de quem hoje?
3: Não vou contar a vida de ninguém, não. Só meu primo mesmo que tava trocando.
0: Olha lá!
3: Viu? É, tio. Sobe pro meu primo Luan lá. É. Tava com a minazinha lá. Tentando chavecar a mina, né? Tá ligado?
4: No papinho, né?
3: Papinho, né, pai?
0: Papinho.
3: Moleque é atacante, pai. Ele é atacante.
0: É mesmo?
3: Aí, só que a mina não deu. Mano, a mina deu uma cortada nele, pai, que ele ficou sem reação.
0: É mesmo? O que aconteceu?
3: Ele tentando jogar um chaveco na mina e. Isso tudo no direct, nós olhando ali, né? Aí ele mandou uma mensagem pra ela: opa, tudo bem? Seu pai é padeiro? Porque aí você manda. Aí a mina tem que responder o quê?
0: Tem que responder, né?
3: Não!
0: Não, por quê?
3: Aí ela já pegou e cortou ele assim, ela. Não, mandou um não bem seco.
0: Eita!
3: Aí acabou com ele. Aí ele tentou de novo, mas seu pai é pintor?
0: Hã?
3: Ai. Não. Aí ela, sim. Aí quebrou ele.
0: Aí quebrou.
3: Aí ele falou: não, agora eu vou conseguir. Seu pai é médico? Ela. Não, ele não, o maior vagabundo seu pai também.
4: Nada, né, pai?
3: Ele perdeu a linha também. Perdeu a linha, tio.

Então quer dizer que você era infeliz no nosso relacionamento. Segunda série.

0: FM Maiara e Maraísa, narcisista. Falando em fofoquinha, ó.
1: Ok. Olá, olá. E antes, quer falar ao vivo, né?
0: Ah, quer falar ao vivo com a gente? É. Vai contar aquela fofoca bonita.
2: É.
0: Quer ligar aqui ao vivo e falar? É. Então liga aí pra gente no 11-3743-1313 daqui a pouco, hein?
1: Tá concorrendo ao quê, Fernando?
0: Tá concorrendo presentão, gente. Olha, você participando com a gente. Temos aqui a garrafa térmica exclusiva Band FM. Vai levar pra tudo quanto é lugar ali.
1: Só vai concorrer quem mandar áudio.
0: Exatamente.
1: E quem contar história.
0: Isso, vai lá no WhatsApp.
1: E quem falar ao vivo. Pronto,
0: exatamente.
1: Falei.
0: Ah, não tem, e não tem essa. E não falei. Tem essa.
1: É. Participa, pô.
0: Participa aí. Manda participa áudio. Aí. E aí, Ana Maria, você tá quietinha hoje?
2: Não,
0: tá quietinha.
2: Olha, ontem foi aniversário do Dudu Camargo, gente.
1: Olha, Dudu!
0: Duduzinho!
1: Completou, o jornalista, né?
2: Completou 28 anos de idade.
1: Você é uma criança, né, Ana Maria?
2: É uma criança, um bebê.
0: É o mini Silvio, o mini Silvio.
2: É o mini Silvio, ele. E aí, menino, ele...
1: Cara, ele tá namorando...
2: Exatamente.
1: Como é que é o nome dela?
2: A Saori.
1: É gata, hein, pai?
2: A Saori.
0: É,
2: inclusive, se conheceram na Fazenda.
1: Na Fazenda, né? Que eles conheceram.
2: Foi, na Fazenda, esse casal aí. E ela se declarou, fez aquela declaração nas redes sociais pra ele, né?
0: Ah.
2: E colocou assim, ó. Ela postou um clique beijando ele, né? Aquele post, né? E abriu o coração, né? Colocou assim, ó. Dia do meu menino maluquinho. Meu marrequinho. Que
0: meu
2: Deus...
0: quê?
2: Marrequinho.
0: Marrequinho.
2: Meu marrequinho. Que é apelido carinhoso, né? Que Deus te abençoe hoje sempre.
1: Tá bom.
2: Você que tanto escondeu de mim seu aniversário lá na fazenda. Hoje tô comemorando do seu ladinho. Te amo, sou muito feliz por você estar comigo. Olha que fofo. Apaixonada ela, né?
1: Dudu.
3: Olha só, quero mandar com licença. Oh,
0: por favor, quem chegou aí?
2: Fica à vontade,
0: Dudu. Parabéns.
2: Oh, parabéns, viu, atrasado. Parabéns. Imagina, obrigado.
1: A gente esqueceu ontem, velho.
3: Quero agradecer todo mundo que mandou mensagem. Claro que a minha esposa, né?
1: Ela é gata, hein?
3: É linda.
0: Olha o Paulo Gomes, que é atrevido, ele.
3: Ele é fura-olho.
0: Fura-olho, olha lá.
3: Sai pra lá, fura-olho.
0: Olha lá, ele tá
3: querendo
0: ali, ó.
3: Furar meu olho, mas não tem a competência que eu tive de conquistar. Tá em rede nacional, uma mulher linda dessa.
0: Olha aí, ó.
3: Mas eu quero mandar. Ele não deixa ninguém falar, né?
1: Não, eu vou falar. Fala. Você tem competência. Teve competência pra conquistar, né?
3: Com certeza.
1: Mas que você fez a viagem, né? É muito areia pro seu caminhãozinho, você tem que fazer duas vezes essa viagem aí, hein?
3: Não,
1: duas?
3: Na verdade, não. Aí você tá exagerando. São 10 vezes que eu tenho que voltar e voltar. E voltar, mas dou conta.

0: FM Periclão, melhor eu ir. Senhoras e senhores, daqui a pouco a gente vai falar sobre o suposto OVNI que é avistado no Paraná.
1: Ué?
0: É, rapaz.
1: Medo.
0: Medo!
2: Rapaz.
0: Medo!
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16: Eita, meu povo!
17: Fica feliz.
18: Fica.
19: Tudo que é bom começa com P.
17: É. Não, ei, Pix, não, peraí.
19: Pix.
18: Pinga e pinto.
17: Não, o que é isso, gente?
19: Pintinho é bom, pintinho.
18: Até o animalzinho.
17: O animalzinho. Tem o filho da galinha.
19: O filho da galinha.
17: Ah, entendi.
19: É.
18: Um abraço pra ele,
17: né? Um abraço.
18: O filho da galinha.
17: É. Entendi. Tá certo. Não, pera só um pouquinho que tá palpitando meu coração. Preciso tomar
18: acelerou,
17: gotinha.
18: Acelerou?
17: Gotinhas, cadê gotinhas?
18: Acelerou o coraçãozinho palpitando, dele.
17: Palpitando. Olha a minha pressão, gente. Olha que beleza. Muito bem. É, preciso me acostumar com isso.
18: Ai, ai, ai.
17: Bom, vamos lá, é o Estação Band FM que tá, como vocês perceberam, né? Você manda essa mensagem no 11999919197. Hoje a gente quer saber as fofocas.
18: É.
17: O pessoal tá meio. Hoje não tá. O pessoal não tá querendo soltar na roda, mas tem que soltar, viu,
18: é,
17: gente?
18: É, porque é uma fofoca que não precisa ser atual sua aí.
17: Não.
18: Pode bota ser uma roda, que você ouviu, gente. Bota na roda do tio, do primo, da irmã.
17: É.
18: Ai, aconteceu. Você ficou sabendo?
19: É, você pode falar, gente, o pessoal tá comentando aqui na família que a minha prima traiu meu primo. Um exemplo.
17: Quem que tá devendo quem? Quem tá devendo? Olha, todo mundo tá devendo. Quem pediu dinheiro e não pagou? Fala pra nós.
18: Pois é.
17: Participa no nosso WhatsApp 11999919197. Tem garrafa térmica exclusiva da Band FM pra você que interagir. Você vai concorrer automaticamente. Beleza? Solta a voz aí.
20: Eu tenho um babadão pra contar.
19: Conta.
20: Amizade com um casal de amigos, né? Ah. E ela trai ele, traía com um cara. Esse cara acabou morrendo.
17: Eita.
20: Não satisfeita, agora ela tá pegando o primo dele. Então ela trai pela segunda vez o marido dela. E aí, eles separaram um pouco tempo atrás e agora acabaram voltando de novo nesse vai e volta. Eu acabei pegando mais intimidade com ele e agora eu estou saindo com ele também.
19: Ué, gente.
18: Peraí, vamos só entender.
17: Que é isso, né?
18: Ela pegava o cara e o cara morreu.
17: Aí pegava
18: o primo dele.
17: Agora ela tá pegando o primo da outra que não tá mais.
18: E agora ela tá pegando o corno.
17: Nossa, nossa senhora, pelo velho. Amor de Deus.
18: Deixa eu participar também,
17: que
18: vai. Delícia
17: isso, que gostoso.
19: Cadê?

0: Energia FM, Luan Santana, olho marrom. E agora tem gente que teve a moral de ligar pra gente pra trazer a fofoca.
1: Ah, eu gosto assim.
0: Eu duvido, assim velho. Que é bom.
1: Eu gosto assim.
0: Alô?
2: Né? Alô?
0: Quem é?
2: É a Patrícia.
0: Patrícia! É. Tudo bem, Patrícia?
2: Tudo bem, meninos, e com vocês?
0: Ah, tudo gente, bem. Tá tudo tranquilo, graças a Deus.
2: Ah, então tá bom.
0: Como é que tá a vida aí, as fofocas, me conte.
2: A vida tá difícil, tô aqui parada no trânsito,
0: sim,
2: indo pra casa,
0: sim,
2: com meu esposo aqui do lado, mas eu tenho uma fofoca boa.
1: Conta, conta! Ai, agora conta.
0: É, agora vai contar.
1: Oh, solta a voz mesmo. Ó, o outro fofoqueiro aí.
2: Tem 6 meses, mais ou menos. Eu trabalhava num supermercado. E vocês sabem, né? Assim, aquela gradinha onde ficam os carrinhos normalmente guardados, né?
0: Ah, sim, o lugar que fica guardado os carrinhos, sim.
2: E quando você vai pegar o carrinho pra fazer compra. E tava tendo festa lá de aniversário na loja, né? E eu tava fazendo, guardando os carrinhos, recolhendo. E do nada, eu vi o patrão sentado nessa, né? Disfarcei, abaixei, fiquei ouvindo.
1: Mas peraí, sentado aonde, o patrão?
2: O patrão tava sentado na grade do carrinho de costas pra loja.
0: Na grade do carrinho de costas pra loja, certo.
2: Isso. E eu abaixei, porque eu vi ele conversando assim muito amorosamente com alguém.
1: Eita!
0: O chefe.
2: E ele tava conversando com uma amante, que inclusive é cliente da loja.
1: Ai, nossa, gente! Cliente da loja!
2: Rapaz! Só tem um detalhe. A moça com quem ele é casado hoje, porque ele é casado. A moça com quem ele é casado hoje também foi amante dele e era cliente da loja.
0: Então a mulher dele era amante dele, cliente da loja. Aí casaram. Sim. E agora ele tá com uma outra cliente da loja. Que é... Meu Deus do céu!
1: Gente!
0: Caramba!
2: E todo mundo na loja desconfia que ele tem caso com a irmã da mulher dele. Que ele tá casado hoje.
0: Meu rapaz, com a cunhada.
2: Com a cunhada. Olha,
1: ele deve ter um caso até com seu marido aí.
0: Não, não,
1: viu?
0: Segura aí. Pela segura aí.
1: Ele é um. Olha, tem. Não, negando tudo, né?
0: Caramba, rapaz. Que é isso?

0: Salve, Thiaguinho!
1: Tá
0: Mina de fé,
1: velho!
0: E temporal, você vê? O pessoal não tá brincando aqui. O que que tá acontecendo,
1: né?
0: Você
1: tá louco, né?
0: Você tá doido, rapaz?
1: Vem com nós, pai.
0: Oxe, vai, só segue, só segue.
1: Só segue, olha, você que quer desafiar o mano hoje.
0: Aí, ah, boa,
1: manda
0: boa,
1: as palavras,
0: boa.
1: Três.
0: São três.
2: Três palavras, nós vai. Pumba.
0: Nós pumba.
2: Nós pai.
0: 11. Tá ligado? 999919197. Indica as três palavras lá
2: já
0: agora.
2: Era, no improviso.
0: Daqui a pouco o desafio do mano, certo?
2: Você quer fazer agora?
1: Não!
0: Não, calma, cara, calma, ansioso.
1: Quer... Ana Maria, não é pra tanto, calma.
3: Vê, pensa, nossa, que é um rimador.
2: Não, desenrola, tio.
0: Nossa senhora, calma.
1: Deixa eu falar pra vocês.
0: Deixa.
1: Ela disse que o aniversário dela tá chegando.
0: Ah, é?
1: Lívia Andrade.
3: Lívia Andrade.
1: Colocou nas redes sociais que ela tá dando um tapa no visual.
0: Olha aí.
1: É, pra ser mais específico, no, tá dando um procedimento no bumbum.
0: Né? Oh, olha aí, hein?
3: Tá vendo?
0: Olha
3: ela
0: aí,
3: linda.
0: Tá todo mundo fazendo procedimento no bumbum, né?
1: Pois é.
0: Tá todo mundo assim.
1: Ela falou que ela falou que tá fazendo isso, porque ela falou que ia fazer no rosto também. Tá fazendo bumbum, porque ela quer eliminar os sinais de estresse do dia a dia. Ela falou.
0: Ah, entendi.
1: Olha isso, gente.
0: Olha aí.
1: Ela falou, pousando na pista, bora tirar as marcas de preocupação,
3: né?
1: Pro rosto e pro resto.
3: Aí, ó.
1: Meu aniversário tá chegando e não tem coisa melhor do que investir em você mesma, em mim mesmo.
0: Olha aí, ó, tá vendo?
1: Eu só não entendi o aniversário com procedimento no bumbum, Ana Maria.
3: Ah, porque...
1: É pra ficar mais bonita pro aniversário, talvez? Mais bela? Não sei.
3: É, exemplo, aniversário o pessoal vai querer o quê? Comer seu bolo. Não, seu bolo, né?
0: Já
3: e aí você vai fazer o comer
0: onde ela
3: o bolo?
0: Vai chegar com isso?
3: Calma aí. Aí se você ficar comendo muito bolo, você sai da dieta, você fica em forma.
0: Tá certo.
3: Então tem que manter os procedimentos, come um bolinho aqui, mais dietinha, procedimento, bumbum empinado.
0: Aí,
1: o Fernando tem que fazer na cara o procedimento, viu, Ana Maria?
0: Como assim? Eu fazer procedimento na cara?
1: Porque você acabou de ficar com cara de bunda.
3: É, né?
1: Fiz o meu bumbum, olha aí.
2: Deixa eu ver.
1: Pode
3: ser. Olha! Empinadinho, meu bumbum?
0: Olha aí!
3: Olha!
0: Não, pode parar de olhar agora também?

0: FM, Murilo Rufi, saudade estranha aqui no Estação Band FM. Olha lá, fofoca de vizinha.
1: É.
0: Fofoca de vizinha é melhor, quer ver, ó?
1: Tem aí?
0: Tem aqui, ó, tem aqui, ó.
2: Eu tenho um babado pra contar, mas não vou falar quem é, não. Eu que cheguei na zona.
0: Não,
2: eu que cheguei na zona pra fazer uma festinha. Agora que eu entro, adivinha com quem que eu onde? Topo? Meu minha Deus. Vizinha! Só não vou falar o nome dela. Tá ligado?
0: Não, e nem dele, né? Ele nem falou o nome dele.
1: Não entendi.
3: Ela a, mina, tava... a mina é do job, Ana Maria.
1: Ah.
4: É, trabalho, Ana.
3: Ah, tá trampando.
4: De
3: tá
4: boa, pai.
1: Yeah. É, né? É. Não, na minha época eu não falava job.
0: Falava como? Não, deixa quieto. Não, deixa quieto, deixa quieto.
1: Antigamente.
3: Deixa quieto. Fecha o microfone dela, pelo amor de Deus.
0: O influenciador Mike Leão, de Campo Largo, no Paraná, chamou a atenção internacional.
1: Olha.
0: Após gravar uma série de vídeos de supostas aparições de OVNIs.
1: É. OVNIs.
0: É o objeto voador não identificado. O Mike registrou sons incomuns na mata, luzes misteriosas no céu. Além de ter notado animais em estado de agitação. Quem tá no bandfm.com.br tá inclusive vendo as imagens aqui. E aí no vídeo publicado é possível ver um objeto luminoso.
4: É mesmo, gente? Olha lá.
0: Aparecendo, girando perto dos morros. Olha lá, cara.
4: Olha lá o brilho que tem.
0: Caramba. E aí com a repercussão do caso, né? O perfil do Mike tá próximo a atingir 1 milhão de seguidores e ganhou a atenção da empresa. Imprensa nacional e internacional. Hoje, criador de conteúdo divulgou um documentário atribuído aí à Agência Brasileira de Inteligência, atribuído à Agência Brasileira de Inteligência, onde um suposto agente manifesta interesse em conversar sobre esse episódio. Rapaz!
3: Cara, quem puder, procura aí essa imagem. Que Ana Maria, tá brilhando. Parece que é uma discoteca
0: ali. Olha ali, cara.
3: Uma boate ali, não parece?
0: Dá medo, né? Hein?
1: Será que o ZT toma umas, faz suruba?
0: Não, que é isso?
4: O ZT também?
0: Não, alguém segura ela, gente.
4: O ZT também faz?
1: Ah, vai saber, gente.
0: Como é que deve ser? Não, deixa quieto.

0: Grêmio, Diego e Vitor Hugo, Tubarões, aqui no Estação Band FM. Ah, chegou a hora, hein?
1: Ah, lá, cachorro.
0: Chegou a hora, hein?
2: Cachorrão, tá pronto, cachorrão?
1: Vamos lá, cachorro belga.
2: Olha, quem mandou as três palavras pra você foi o Davi, viu?
1: Salve, Davi, cachorro amazônico.
2: É, motorista de aplicativo. Ele falou aqui, ó, palavra. Palavras pro Mano Dilson.
0: Manda vamos aí, lá, vamos lá.
2: Cafajeste.
0: Cafajeste.
2: Oh, Cafajeste. Esse aí, ele vai geste, ele vai...
0: Difícil, hein?
2: Vai,
0: difícil,
2: vai errar.
0: Difícil.
1: Vai, vai.
2: Chucro. Esse ele vai errar.
0: Caramba, chucro.
2: Vai
0: difícil,
2: errar.
0: Difícil.
2: Chucro. É.
0: É.
2: Embrasado.
1: Embrasado.
0: Nossa, os três difíceis pra caramba.
2: Cafajeste, chucro e embrasado. Vai.
0: Não, não, não. Faz, pera, faz. Não, não, não pressiona, vai. Não. Ele não, não, precisa pensar. Ele precisa pensar. Pensar que
1: vai
0: não.
1: Saber. O que rima com chucro?
2: Não, não, calma, não, não vai saber, velho. Não vai saber. Vamos lá.
0: Vai.
2: Vai.
1: Vamos lá, então, começar a improvisar. É o Mano Dilson pra poder impressionar. Você sabe aqui a rima aqui no improvisado. Tem mano que quando escuta sai embrasado. Mano, aqui nós tá no lucro. Você sabe que nós é moleque louco e não é moleque chuco.
2: Ó! Oh?
1: É improvisação. Tô mandando aqui, então pega a visão. Aê, sem essa de cafajeste, porque aqui nós é cabra da peste.
2: Oh?
1: Eu vou dizer e eu vou falar. É o Mano Dilson só chegando pra rimar.
2: Olha, tá
0: vendo? Tá vendo? A carinha dele, a carinha dele.
2: Ô, mano, só responde se você é cafajeste, chucro ou embrasado, velho.
1: Ah, nós é embrasado e cachorro louco da Amazônica.
2: Ele é o que era, Maria?
1: Ele é um retardado. Não, não, Maria.
0: Ela fala mesmo, né?
2: Hoje é lindo.

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1: A Caerte apresenta Educação no Ar. O programa Universidade Gratuita, que já beneficia mais de 67 mil estudantes, entra agora em uma nova e importante fase, a da contrapartida social. A partir de agora, os estudantes que se formaram começam a devolver o investimento do Estado em forma de prestação de serviços para a comunidade. Quem explica como funciona esse retorno é a presidente da ACAF, Márcia Sardá Espíndola.
2: É um recurso público que o Estado está investindo 1 bilhão e 200 milhões por ano. Então, nada mais justo que o aluno dê esse retorno também à comunidade. Já estamos com em torno de 4 mil estudantes que já se formaram e que foram bolsistas da Universidade Gratuita, que agora devem, então, prestar essa contrapartida. Cabe às universidades firmar os convênios. Cada instituição, então, da ACAF, que recebeu o recurso, né, recebeu o estudante que tem o benefício da Universidade Gratuita, cabe a essas instituições firmar os convênios e fazer um plano de trabalho com essas instituições.
1: Para as entidades filantrópicas, hospitais e prefeituras que precisam de profissionais, o caminho é procurar a universidade comunitária da sua região para firmar o convênio. Atualmente, cerca de 4 mil estudantes já estão aptos para essa etapa. E para quem está estudando, o programa representa a realização de um sonho, como conta a acadêmica de Direito, Giovana Rezende.
3: O programa foi algo que me beneficiou fazer o curso que eu sempre sonhei, porque eu sempre quis fazer Direito desde o meu sexto aninho ali. Então, é muito gratificante ter essa oportunidade e também poder contribuir para a minha comunidade depois. Eu acredito que quando eu for fazer a minha contrapartida vai ser bem mais tranquilo, porque eu já vou saber quem procurar assim que me formar, quais são os locais que eu vou poder estar atuando e também dentro da minha área, o que pode acabar me inserindo já no meu mercado de trabalho.
1: Os estudantes têm até 2 anos após a formatura para cumprir a carga horária de serviços, que varia entre 120 a 480 horas, sempre em benefício da população catarinense. O pioneirismo e o impacto social desse modelo foram destacados também pela Secretaria de Estado da Educação, como explica Luciane Sereta.
4: Ver agora os estudantes começando a retornar ao cenário de práticas, promovendo aí por meio da sua contribuição o apoio ao desenvolvimento social e econômico nas diferentes áreas do conhecimento é transformador, é realizador.
1: O circuito de orientações da ACAF segue percorrendo as universidades de todo o estado para preparar os alunos para esse grande momento de retorno à sociedade. O Educação no Ar volta na semana que vem. De Florianópolis, da Rede de Notícias Acaerte, Amarilis Pequeno.
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0: Muito bem, muito bem. Vamos ter o quê? Vamos ter o quê?
12: Ah, ela, né?
0: Ela agora?
12: A gatinha.
0: Olha!
12: Posso chamar você de gatinha?
13: Miau.
0: Na sua rádio do seu jeito. Agora é com ela.
12: Pensamento,
0: pai. Isso, olha.
12: Vamos
0: aqui.
12: Vamos lá.
0: Que beleza, né, gente?
12: Eu falei, chamei ela de gatinha, pode?
0: Para tudo. Ela gostou, olha a carinha dela ali, ó.

0: Ela tá com raiva de você.
1: Ela fez miau. Ela tá com raiva.
0: Ela tá com raiva do senhor. Tá com raiva. Por favor.
2: Pensamento de hoje.
0: Nossa, demorou esse, hein? Demorou.
1: Respirou fogo.
0: Respirou bem, respirou bem.
2: Olha, ele diz que... pior erro que você comete quando você tá fazendo a faxina... é mexer no celular.
0: Ah, é?
2: Essa não volta mais. Larga.
0: Ah, não, larga tudo, deixa tudo lá. Deixa tudo lá, né? Não,
2: é. Fica
0: no Instagram, né?
2: É.

0: Band FM, Henrique e Juliano, última saudade. Senhoras e senhores, ele chegou!
1: Ele veio, menino!
0: Arthur Pires Tutu tá aqui. Oiê, com a gente! Olha só!
1: Saudade de você, menino!
2: Pois é, acorda! Cara, o Tutu chegou aqui, eu cheguei cantando uma música pra ele.
0: É. Qual foi a música?
2: Tutu bateu, eu não abuso.
0: A música é boa, mas não é na voz dele, né? Tem esse problema.
3: Posso falar, tá desafinado?
0: Não, tá vendo?
2: Tá vendo? Ele é afiado, hein?
0: Tá vendo, é afiado.
2: Ele não tá nem aí, ele fala mesmo.
0: Fala na cara, tá vendo?
3: Fofoqueiro é assim, né, gente?
0: Não tem
1: jeito. Língua solta.
0: Não tem jeito.
3: Opa! Não é? É demais.
0: Inclusive, hoje a gente tá falando sobre fofoca aqui.
2: Pois é, nós estamos falando sobre fofoca e eu quero dizer uma coisa pra você. É. Se você tiver uma pergunta de alguma celebridade, pode falar aí, né?
0: Pode.
2: Tipo assim, quero falar, fala aí da Virgínia.
0: Eita!
2: Fala aí do, sei lá, da Galisteu.
0: Adriane Galisteu, fala pra gente.
1: Fala do... sei lá, uma celebridade. Atual.
2: Luana Piovani.
1: Carla Pérez.
0: Nossa, é, claro. Atual.
1: Né? Rita Cadillac.
0: Suzana Werner.
2: Não, tudo bem.
1: É. Pode não ser, é? Mas... Elas não estão em alta, essas?
3: É sempre em alta.
2: É, né? É que a Ana Maria, sua cabeça deve estar em 1990.
0: É, então.
1: Ai, tô perdidinha.
0: Inclusive, tem um ouvinte na linha que vai trazer pra gente fofoquinhas
2: é
0: agora.
2: Mesmo? É dele?
0: Vamos ver quem é.
1: Quem
0: Alô?
1: Será?
4: Alô?
0: Quem é?
4: É o Thomas.
0: Olha aí, Thomas. Rapaz.
2: Grande Thomas.
0: O Thomas tem cara de ser fofoqueiro mesmo, né? Não tem, não?
4: Ah, um pouco.
0: É mesmo?
2: Olha lá, você viu?
0: Falou um pouco.
4: Ainda mais quando é pra falar mal de quem a gente não gosta.
0: Falar mal de quem?
2: Quem a gente não gosta, ele falou. Mas você vai falar de quem pra nós aqui, velho?
4: Da prima, rapaz.
0: Da prima?
1: Tem fofoca meu da Deus. Prima. Fala aí, conta tudo.
4: E pesado, hein?
1: É, o que, que ela aprontou, hein?
4: Cara, ela engravidou do patrão, mano, casado.
0: Meu Deus do céu! E você trabalha com ele?
4: Não, ela trabalhava numa loja de roupa.
0: Ah.
4: Começou a se envolver com o gerente da loja.
0: Caramba!
4: Engravidou do cara, rapaz, o cara com 3 filhos
0: e
4: já.
0: E ele é casado?
4: Ele é casado.
0: Eu sabia.
1: Eita, ele já tem 3 filhos?
0: E ela tem 3 filhos?
1: Não, ele.
4: Ele já tem 3 filhos, família estruturada. Engravidou minha prima, cara. Mó rolo, cara.
0: Rolo. E a família, cara?
1: Já descobriram a família A? Já descobriu da família B?
4: Então, pelo que eu fiquei sabendo, tá entre só os dois, sabe? Ele paga a pensão, paga as coisas dela, mas a mulher dele não faz ainda, não.
0: Agora sabe. Ele tá jogando na roda aqui, né, cara?
3: Qual que é o nome da loja que você falou?
0: Esqueci. Não, vai!
2: Você vê como o Tutu é bom. Ele já ia puxar o nome da loja, ia puxar a capivara. Que é da
5: entre ser só seu amigo.

0: FM, Léo Magalhães. Oi, aqui no Estação Band FM. Dois impedidos, versão nacional.
1: Bom, vamos falar de futebol aqui. Primeiro, falar que o Brasil chegou e já tá treinando nos Estados Unidos.
0: É, amigos. Já tá lá.
2: É, amigos.
1: Olha lá o Galvão.
2: É, amigo.
0: Olha lá.
2: Já coração, Copa do Mundo.
1: Nova aí. Jersey ou seleção?
2: Quero saber como é que tá. Você, Tutu. Alô, Tutu. Alô, você. É, a seleção, amigo. Vamos lá.
1: Mas, ó, por enquanto não tem tanto o que falar da seleção, porque tá treinando, vai ter o último amistoso antes da Copa no sábado, né?
0: Sim.
1: Jogo contra o Egito.
2: Egito.
1: Mas vamos aproveitar que o Tutu tá aqui, porque ontem eu questionei isso e a gente não teve, não soube um responder pro outro. O episódio Virgínia, no Maracanã.
0: Vaiada! O que aconteceu, né?
1: Cara, eu acho que exageraram com ela,
3: que
1: não?
3: Aconteceu. Então, hoje ela tá sendo muito aclamada nas redes sociais, né? Ela publicou uma carta lá de como ela se sentiu, que ela se sentiu muito acuada.
0: Porque até agora ela tava sendo muito criticada, inclusive,
4: e assim,
0: lá por causa
4: do... ela tava lá no estádio, né?
3: Menino, tava lá. O Vini fez o gol e o povo começou a xingar a Virgínia.
2: Não tem necessidade. Não entendi.
1: Tem uma explicação pra isso, Tutu?
3: Então, ela fez aquele vídeo que ela publicou dando um beijo no macaco, teve aquela né? Aí isso pegou muito mal pra Virgínia. Mas de qualquer forma, né, as pessoas estão defendendo agora, acusando ali os torcedores de machistas.
4: Machismo.
3: Né? De machismo, estão xingando os torcedores. Inclusive teve um, gente, que veio a público pedir desculpas, uma coisa vergonhosa. Botou a mãe do lado dele pra fazer um vídeo. Ai, vergonha alheia.
4: Misógino. É um misógino. Como
0: misógino.
4: É que chama? Como é que fala?
0: É misógino.
4: Esse aí.
3: O próprio. Mas é isso, assim, agora ela tá sendo muito acolhida nas redes sociais, né? A Angélica saiu em defesa, Luciano Huck, que uma turma aí.
2: Eu também defendo ela.
0: Você defende ela também?
2: Até porque minha esposa Desirê tá aqui comigo, não pode ter esse machismo.
0: Ah, entendi, não pode.
1: Não pode, mas ele só fica, Desirê, cadê meu vinho?
0: Cadê meu vinho, é
1: verdade. Só fica assim pra ela.
3: Levanta a bunda, hein?
2: Desirê, traz o vinho.
1: Ela viu?
2: Eu vou pegar, ele tá certo.
1: Vai mesmo.
2: Fica aí, Desirê.

0: Band FM, Bruno Diegues, clique aqui no Estação Band FM, agora 7h49, quem vai aparecer agora, hein?
1: Quem? Ah lá?
0: Quem vai aparecer? Ele tá
1: olha
0: chegando.
1: Olha ele aí, ó.
0: Cadê olha ele aí, ó.
1: Vem, menino.
0: Vem pra cá, menino. Vem pra cá, menino. Vem pra cá, chama não.
1: Olha lá, olha lá, meus amigos.
0: Aí, ó.
1: Alô, alô, eu quero agradecer o carinho de vocês e da Band FM, meus fãs. Demais, adoro vocês. Açúcar, né?
0: Tudo bem, Manuel? Você não cumprimentou o Dudu ainda?
2: Boa noite, Manuel.
1: Boa noite, vou cumprimentar ele agora, o nosso convidado de hoje.
0: Olha aí.
1: Seja bem-vindo, Tutu, é o Tutu.
2: Muito obrigado.
1: É o Tutu, é bom demais.
3: Você gosta de Tutu?
1: Eu gosto de Tutu de feijão.
2: Ai, que delícia.
1: Olha aí. É bom demais.
2: É sempre bom.
1: É bom demais. Olha, para de coisa, vai fazer. Que vergonha.
3: É,
1: gente.
3: O Manuelzinho tadinho.
1: Olha,
3: o
1: Manuel é
2: assim. O Manuel é safado assim, é?
1: Ah, um pouquinho, viu?
3: Se deixar, ele voa, né, Ana Maria?
1: É um pouco inocente às vezes. Ai, também, né?
3: Verdade. O Tutu, você já contou alguma coisa do Manuel Gomes? Que o Manuel Gomes é uma celebridade?
2: Gente, não. A última dele é essa história de se querer candidatar, né?
3: Pois é.
0: É verdade. Ele fez aquele meme no Será, que foi uma maravilha.
2: Incrível. Talentoso. Ele é muito talentoso.
1: Obrigado. Vocês são todos meus fãs, eu sei disso.
3: Você tem uma pergunta pra ele? O que você quer fazer? Você entrou aqui pra quê?
1: Eu queria fazer uma pergunta pra ele.
3: Ó, cuidado, você vai perguntar, mano.
1: Uma pergunta polêmica.
2: Ele não leva o desaforo, hein?
1: Ele gosta de falar da polêmica dos outros, né? Agora eu que vou fazer uma pergunta polêmica pra ele.
0: Olha aí, atenção. Senhoras e senhores.
2: Tô com medo.
1: Você, Tutu. Você gosta você gosta de refrigerante?
2: De refrigerante?
1: Ah, não, gente. É sério isso?
3: O Manuelzinho, você vê, a polêmica dele é essa.
0: É de refrigerante. Ele é bonzinho.
3: Você gosta?
1: Tá certo. Onde parou o Brasil agora? Parou o Brasil.
0: Não. Pelo amor de Deus.
3: O que vai parar o Brasil vai ser o que o Tutu vai contar pra gente aqui. Porque o Tutu, o Arthur Pires, gente, pra quem não sabe, ele também escreve, né?
2: Menino, tô com uma peça agora em cartaz. Meu primeiro texto. Vocês acreditam? Agora ela é autora também.
0: Olha! Tá vendo? E como é que tá indo tudo? Como é que
2: tá essa primeira experiência? Tá indo super bem. A gente tá com uma temporada muito legal ali no Espaço Palapatões.
3: Em São Paulo. Atenção você de São Paulo, hein?
2: São Paulo. Vai até dia 7 agora, esse domingo. É, nós chegamos a abrir algumas sessões a mais, porque lotou.
0: Que legal.
2: Esgotou teatro hoje em dia. É difícil, hein? Estamos conseguindo.
0: Olha,
2: então,
0: aí.
2: Assim, só seguir no Instagram, quarto2107, que é o nome da peça, quarto2107. Lá tem todas as informações do espetáculo, horário, preço, aonde comprar e tudo.
1: Mas fala um pouquinho do que fala a peça.
2: É uma peça que pode ser uma boa fofoca, tá?
0: Olha aí.
2: É uma peça que fala de um homem casado que vai ter sua primeira experiência com um outro homem que é um garoto de programa. E dentro desse quarto, muita coisa acontece.
1: Rapaz!
2: Muita coisa mesmo.
1: Ó, fiquei curiosa, hein? Quem quiser assistir, então aproveita, hein?
0: Tá uma bela de uma fofoca mesmo.
3: E aproveita, fala do seu canal aí no YouTube.
2: O canal também, gente. É só colocar no YouTube, tá tudo bem, de Tutu, tá tudo bem. E aí você vê o meu canal das 10 às 11 da manhã, fofocando todos os dias.
0: Todos os dias. Das 10 às 11 ao vivo.
2: Isso mesmo, amigo, das 10 às 11 ao vivo. A gente tá lá fofocando o dia inteiro.
1: Rapaz do céu.
2: Fofoca é uma coisa que rende.
0: É bom, né?
2: O brasileiro é fofoqueiro, né?
0: É fofoqueiro. Todo mundo.
1: Brasileiro gosta.
0: Todas as idades, todo mundo, né?
2: Todos os públicos.
3: E aí é o seguinte, agora eu vou dar uma sugestão pra você na próxima música. Leva o Manuel pro quarto. Como é que é o quarto? Quanto?
2: 2107?
3: 2107,
2: mas
3: Manuel.
2: A caneta é grossa?
1: Lá nele, meu Deus! Lá nele!

0: Guilherme Zanetti Cristiano, status que eu não queria. Pra finalizar o nosso Estação Band FM, né?
1: No rádio, né?
0: No rádio, porque a gente vai continuar com esse papo. Tutu tá aqui.
1: Eu tô.
0: Já bateu um papo sobre um monte de coisa. Aliás, você que tá junto com a gente pode mandar mensagem, continuar participando através do 11 999919197. Se tiver perguntas, pode fazer por lá. É. Beleza?
2: É.
0: Ó, segue lá, vai no YouTube. Né? O arroba tá tudo bem.
1: Isso mesmo. É. No YouTube, tô ao vivo de segunda a sexta, das 10 às 11 da manhã, gente. Fofocando boa. Todo dia.
2: Falando da vida dos outros.
0: Assim é bom, que é
2: coisa
0: bom.
2: Boa.
0: Assim é que é bom.
2: Do jeito que a gente gosta.
0: E a garrafa térmica exclusiva da Band FM, lindona, estilosa e do seu jeito, vai para Patrícia Araújo Guirelli. Ô, Pati! Valeu, um beijo, parabéns! Gente, tamo lá no YouTube da Band, hein?
3: Vem
0: vai
3: fofocar
0: lá
3: no YouTube!
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0: do Brasil. As notícias do governo federal que movimentaram o país no dia de hoje.
1: Olá, boa noite.
0: Boa noite para você que nos acompanha em todo o país.
1: Terça-feira, 2 de junho de 2026.
0: Vamos ao destaque do dia. Brasil reage a tarifas americanas.
1: Governo recebe com indignação proposta dos Estados Unidos em fazer nova taxação a produtos brasileiros.
0: E afirma que não há justificativa para medidas unilaterais contra o nosso país ou contra patrimônios nacionais como o PIX.
1: Presidente Lula condena taxações e diz que PIX é de graça, público e do Brasil.
2: Não é possível. O país não aceita ser tratado como se fosse uma republiqueta de banana.
0: E ainda, saúde.
1: Inaugurado o novo hospital universitário em Catalão, Goiás, que vai beneficiar mais de 1,5 milhão de pessoas.
0: Unidade terá atuação de destaque nas áreas de clínica médica e cirúrgica, pediatria, atendimento a queimados e oncologia. Gabriela Noronha.
3: O Hospital Universitário de Catalão vai ampliar a formação de médicos. Com mais especialistas, a expectativa é reduzir o tempo de espera por consultas, exames e cirurgias na região.
1: E vamos falar também sobre o Desenrola Pequenos Negócios.
0: Quem tem dívida pode negociar e ficar no azul. Sobre o tema, vamos conversar com Paulo Pereira, ministro do Empreendedorismo, da Microempresa e da Empresa de Pequeno Porte.
1: Hoje, na apresentação da Voz do Brasil, Luciana Vasconcelos e Luciano Seixas.
0: E acompanhe a gente ao vivo, acesse radiogov.ebc.com.br ou o canal Gov na sua TV aberta.
1: O governo do Brasil reagiu à possibilidade de imposição pelos Estados Unidos de uma nova taxa de 25% a produtos brasileiros.
0: Um documento rebateu ponto a ponto as alegações norte-americanas, comprovando que na relação comercial entre os dois países, os Estados Unidos levam vantagem financeira.
1: Outro ponto defendido foi o sistema de pagamentos PIX, que o Brasil considera como inegociável.
4: Após uma reunião para discutir a intenção dos Estados Unidos de aplicar uma nova tarifa a produtos brasileiros, o vice-presidente Geraldo Alckmin lamentou a recomendação do escritório do representante de comércio dos Estados Unidos. Alckmin afirmou que as autoridades brasileiras forneceram farta documentação comprovando que a política comercial brasileira não discrimina nem prejudica o comércio dos Estados Unidos, tampouco viola normas internacionais vigentes.
5: O governo brasileiro recebe com indignação e entende ser extremamente injusta a recomendação, a proposta do USTR ao presidente Trump. E o presidente Lula vai trabalhar no sentido de que isso não se converta.
4: O governo brasileiro rebateu as alegações dos Estados Unidos para impor nova tarifa de 25% ao Brasil. Entre as justificativas, o país norte-americano alega restrição às grandes empresas de tecnologia, combate ao desmatamento e problema com propriedade intelectual. Em nota, o Brasil esclarece que não há qualquer restrição contra as grandes empresas de tecnologia dos Estados Unidos, que o governo brasileiro apresentou proposta para enfrentamento ao crime organizado e de combate à corrupção ao Departamento de Estado, e que o PIX não traz prejuízo às instituições financeiras norte-americanas. O ministro da Fazenda, Dario Durigan, afirmou, inclusive, que o sistema brasileiro de pagamentos é inegociável.
6: PIX, como esse símbolo maior da nossa soberania financeira, será protegido, será resguardado pelo governo do presidente Lula e não está em nenhum momento em questão para debate.
4: Em evento realizado em Goiás, o presidente Lula mostrou um cartaz com a frase "O PIX é do Brasil" e reafirmou a importância do sistema de pagamento para o brasileiro.
2: O PIX é do Brasil, porque o PIX é de graça e é público e ninguém paga nada. É só clicar. O PIX está resolvido o nosso problema. O país não aceita ser tratado como se fosse uma republiqueta de banana.
4: O presidente Lula também condenou a recomendação de nova taxação a produtos brasileiros e diz que conversou com o presidente Donald Trump sobre as questões comerciais na visita que fez aos Estados Unidos.
2: Eu fiz 3 horas de reunião com o Trump. Eu entreguei 4 documentos para ele. Eu entreguei um documento sobre a questão do comércio, provando para ele que eles são superavitários, não são deficitários, provando para ele que os principais produtos americanos pagam 0 de imposto aqui no Brasil. Tudo isso dito para ele.
4: O ministro do Desenvolvimento, Indústria, Comércio e Serviços, Márcio Elias, afirmou que não são todos os produtos que entrariam nessa nova taxação e explicou como pode afetar o Brasil.
7: Os setores mais atingidos seriam de máquinas, de equipamentos, o que tem valor agregado e traz muito prejuízo para emprego, para renda, para as indústrias. indústrias, o setor de plásticos, produtos de madeira, os papel, cartão, calçados, ferro fundido e peixes e crustáceos. Essas são as áreas mais expostas se essa proposta se convertesse em tarifas, coisa que a gente acredita que não vai ocorrer.
4: O prazo legal para que os Estados Unidos imponham a nova tarifa ao Brasil é 15 de julho. Até lá, o governo do Brasil espera reverter a recomendação. Reportagem Graziele Bezerra.
0: E o governo brasileiro informou que está cumprindo a meta de zerar o desmatamento até 2030, após a alegação contrária dos Estados Unidos.
1: Segundo o governo, a área queimada no país recuou cerca de 40% em 2025, frente à média do período 2017-2024.
0: Além disso, dados divulgados pelo MAP Biomas indicam que, em 2025, o desmatamento no Brasil atingiu seu menor nível em 7 anos.
1: Pela primeira

0: mudanças na escala dos trabalhadores, que vão exigir adaptação dos pequenos empresários.
1: Programa Desenrola Pequenos Negócios, que pode ajudar os empreendedores e empresários endividados a acertarem as contas.
0: Temas que estão no radar do Ministério do Empreendedorismo, da microempresa e da empresa de pequeno porte. E nós hoje vamos conversar com o ministro Paulo Pereira sobre eles. Boa noite, ministro.
2: Boa noite, Luciana. Boa noite, Lucianos. Lucianos aqui. É uma alegria estar na Voz do Brasil.
0: Ministro, vamos começar falando sobre a escala 6x1 e os impactos que esse novo modelo de trabalho sobre os pequenos negócios vai ter. A escala 6x1 ainda vai ser pensada pelos senadores, né? Mas a gente vai falar agora um pouquinho desse impacto no comércio. O que está sendo esperado?
2: Ah, Luciano, em primeiro lugar, a gente acha importante dizer que a gente acha que o grande impacto da redução das escalas 6x1 é positivo para a economia, né? Em primeiro lugar, porque as pessoas vão ter mais tempo. E tendo mais tempo, elas vão consumir mais, vão mais ao cinema, vão mais aos restaurantes, vão estudar mais, as pessoas vão ter mais tempo para se formar, o que movimenta os negócios de educação e, ao mesmo tempo, aumenta a produtividade do trabalhador, que vai estar melhor formado e tudo mais. Vão ter mais tempo para cuidar da saúde, para cuidar da família. Então, de um modo geral, a gente imagina e espera um impacto positivo em vários negócios que vão crescer pelo aumento dessa demanda dos trabalhadores que terão mais tempo. Além disso, Luciano e Luciana, é importante dizer que nós vamos ter melhorias no ambiente do trabalho, trabalhadores mais assíduos, que vão ter mais tempo para cuidar da sua saúde, portanto vão estar menos licenciados por problemas de saúde. Só para você ter ideia, no ano passado, em 25, foram mais de 500 mil trabalhadores e trabalhadoras afastados por problemas de saúde, né? Rotatividade menor e gente mais descansada que se educa mais vai ter maior produtividade. Então, a gente acha que o impacto é positivo. Agora, evidente, o presidente Lula está de olho para encontrar aqueles negócios, especialmente os pequenos e os médios, que possam ter algum impacto, vamos dizer, mais pesado, e aí nós estamos preparando medidas para ajudar esses empresários a passarem por essa mudança.
1: Ministro, a gente tem aqui uma pergunta de uma empresária de Brasília. Ela quer saber se o Ministério vai ajudar os empresários nessa transição. Vamos ouvi-la.
3: Meu nome é Carolina Celidônio, sou empresária, moro em Brasília. Ministro, boa noite. A pergunta é como o Ministério vai ajudar o microempresário na transição da escala 6x1 para a escala 5x2?
2: Olha, Carolina, a gente está olhando isso de perto e aí tem uma série de medidas. Então, em primeiro lugar, reforçar as medidas que já estão em curso, não é, Carolina? Assim, desenrola dois, vocês acabaram de mencionar. É a primeira vez na história do Brasil que um governo federal entra em campo para reduzir as dívidas da sociedade, as dívidas das empresas, as dívidas das famílias, não é? Também indo para a segunda edição agora. Esse governo fez as maiores linhas para pequenos negócios, a primeira vez que tem uma linha específica para negócios que faturam até R$360 mil, pequenas empresas. O Procredit 360, o Pronamp, então ampliação do ambiente de crédito. Fora isso, nós estamos pensando em algumas ações específicas para as microempresas. E aí duas coisas importantes. Em primeiro lugar, estamos pensando o que a gente pode fazer para melhorar o ambiente do MEI. Né? A possibilidade de aumentar o teto, permitir que, né, microempresários que faturem um pouco mais possam continuar no MEI. Eventualmente a possibilidade de contratar mais, nós estamos estudando uma série de soluções para o empreendedor e para a empreendedora micro individual que tem essa atividade tão importante para o país. São 18 milhões de brasileiros aqui. E fora eventuais ponderações, processos de transição que também vão ser estudados no tempo certo. Então agora é focar na aprovação do Senado e o governo continuar na preparação das medidas para que esse público possa sair bem, sair de forma positiva dessa mudança.
0: Ministro, o senhor falou do Desenrola, o Desenrola 2.0, que tem um braço aí voltado para os pequenos negócios, né? Como é que os micro, pequenos e médios empresários podem renegociar as dívidas?
2: Olha, primeiro vamos olhar o que é o Desenrola, porque é uma ideia super bacana que o presidente Lula trouxe, né? Você não me perguntou disso, mas um comentário rápido. Desenrola tem uma parte importante para as pessoas físicas. Como um pedaço importante dos empreendedores brasileiros são empreendedores informais, esse Desenrola afeta também os empreendedores. Lá, Luciana, os empreendedores, as famílias, têm descontos de 30% a 90% das suas dívidas, juros pequenininho, de 1,99%, e prazos alongados para pagar. Como é que é o Desenrola pessoas jurídicas? Como é que vai funcionar o Desenrola para as empresas? Aliás, como é que funciona? A gente fechou agora o ciclo de um mês do Desenrola. Uhum. Primeiro lugar, o presidente Lula dá uma linha de crédito para que o sujeito, o empresário, saia de uma dívida cara e possa ir para uma dívida barata. Então, a pessoa pegou lá os juros do cartão de crédito, o cheque especial, o empréstimo pessoal, uma dívida de 10 mil reais em um ano pode ter virado 45, 46, 50 mil reais.

0: multiplica até 5 vezes a dívida em 1 ano. No desenrola, essa pessoa pega um crédito barato com juros de Selic mais 5, ou seja, no máximo 20% ao ano, que é bem baixo para o Brasil, quer dizer, os 10 mil reais lá viram 11, 12, até 2 anos de carência. Ou seja, a pessoa pega o crédito, fica 2 anos para começar a pagar, e depois que ela começa a pagar, ela tem até 8 anos para pagar. Então é de mãe para filho aqui o modelo do desenrola, para permitir que esses negócios que se endividaram muito no passado possam recuperar o seu fôlego para investir e gerar emprego. Ó, com 1 mês de programa, Luciana, a gente já tem mais de 10 bilhões emprestados para essas pequenas e médias negócios no Pronampe e no Procred. São 60 mil operações de Pronamp, que são as empresas um pouquinho maiores, mais de 18 mil operações do Procred. Então, até aqui o programa, nós estamos trabalhando, estamos focados, mas até aqui o programa é um sucesso.
1: Ministro, a gente tem mais uma pergunta aqui de um ouvinte sobre esse tema. Vamos ouvir.
2: Meu nome é Carla Carnevale Gomes, sou proprietária de uma padaria em Eldorado do Sul, Rio Grande do Sul. E eu tenho uma dúvida: quem está com o nome sujo ou com o CNPJ negativado vai conseguir acessar o desenrola com facilidade?
0: Olha, Carla, na verdade o desenrola é pensado especialmente para essa pessoa. Se você está com esse problema, conhece algum empresário que está com esse problema, estimule a pessoa a buscar o desenrola. Porque a ideia é exatamente essa, que a pessoa tem um crédito barato. Ô, Luciano, por que esse crédito é barato? Olha, vejam que interessante o modelo criado pelo governo presidente Lula. Porque o governo garante a dívida. Por que o empréstimo é tão caro para um pequeno empresário? Porque ele não tem bem, ele não tem dinheiro no banco. Minha avó dizia assim: só consegue empréstimo quem não precisa. Né? A pessoa que precisa não tem como garantir o débito. Por que esse empréstimo é barato? Porque o governo garante o débito. Diz: ó, banco, pode emprestar lá para dona Carla, dona da padaria, que se ela não pagar, eu pago. E isso permite que o modelo tenha juros menores. Então, esse programa, o desenrola, é focado sim para aqueles que estão com nome sujo, que estão negativados, que estão com dívidas bancárias. Basta que o empresário ou a empresária procure o seu banco e diga que quer entrar no desenrola, entenda os termos e avance nessa contratação que se dá diretamente no banco que é detentor da dívida.
3: E já tem um balanço, o senhor falou 10 bilhões de reais pelo Pronamp e pelo Procred que emprestam esse dinheiro para as pessoas, né? E tem um balanço mais?
0: É isso, acho que. Nós disponibilizamos um recurso grande, né, de garantia. O recurso pode chegar a 10 bilhões de reais da parte do governo, que vai permitir empréstimos de até 60 bilhões de reais, é bastante dinheiro. E os dados que a gente tem hoje, aliás, os dados estão fresquinhos aqui, a gente acabou de levantar. São dessa ordem, quer dizer, são mais de 10 bilhões emprestados já. No Pronamp, o Pronamp é aquela empresa um pouquinho maior, que pode faturar até 4,8 milhões de reais por ano. Uma empresa grande já. No Pronamp são 60 mil operações já, mais de 60 mil operações. E no Procred, que essa é uma linha que a gente tem especial carinho, porque foi criada pelo presidente Lula para as empresas menores, que faturam até 360 mil reais por ano, 30 mil reais por mês. No Procred a gente tem mais de 18 mil empresas que já buscaram essa linha de apoio para que, como eu disse, possam limpar seus nomes e voltar a investir, gerar emprego e fazer o Brasil crescer.
1: Ministro, agora a gente recebeu também perguntas de microempreendedores individuais. O Ideraldo do Acre quer saber sobre o teto de faturamento do MEI. Vamos ouvir.
4: Senhor ministro, meu nome é Ideraldo Gomes, moro na cidade de Chapuri, estado do Acre. Atualmente eu sou MEI e eu queria lhe perguntar se há perspectiva do teto subir, que hoje é de 81 mil, se há perspectiva do teto subir mais.
0: O Ideraldo está bem informado e está acompanhando os debates nacionais importantes aí. Primeiro assim, Ideraldo, primeiro só fazer um comentário rápido sobre o MEI. O MEI é uma criação do presidente Lula, né? O que que faz o MEI? É uma revolução social no Brasil, porque são 18 milhões de brasileiros que estavam na renda informal, que, portanto, não tinham um comprovante lá para poder alugar uma casa, não tinham um comprovante para tomar um empréstimo. Se fosse lá a senhora que faz a tapioca de manhã, se acidentasse, ela não tinha auxílio-doença. Se fosse a manicure e engravidasse, ela não tinha auxílio-maternidade. Então, o que fez o presidente Lula? Criou um microempreendedor individual, botando todo o sistema de previdência à disposição dessas pessoas. Então, todos os direitos previdenciários que um seletista tem, eles passaram a ter também, formalizando a renda e gerando um CNPJ. Portanto, é uma revolução criada pelo presidente Lula lá no segundo mandato dele. Qual que é o pleito da categoria hoje, Luciano? É que há muitos anos esse teto tem um limite de quem pode ser MEI. Como é um modelo muito facilitado, a pessoa, um empreendedor no Brasil há 10 anos antes do MEI tinha que pagar 15 tributos para empreender. Agora ele paga R$80 por mês, uma vez só, uma única guia. Como é muito facilitado, tem um limite. Só pode entrar no MEI quem fatura até 81 mil. Mas faz mais de 10 anos que esse limite não é atualizado. Os governos passados esqueceram o MEI, negligenciaram o MEI. Então o presidente Lula determinou que o governo ache uma solução. Essa solução tem que ser feita com cuidado, porque tem impacto fiscal e o compromisso do presidente Lula com a saúde fiscal do Brasil é total. Mas nós estamos em fase final de análise. Quero dizer lá para o nosso amigo do Acre que nos próximos dias a gente deve ter uma proposta para melhorar, facilitar e permitir que esses MEIs cresçam ainda mais em faturamento.
3: Então a gente vai estar esperando, ministro. A gente conversou aqui com Paulo Pereira, que é ministro do empreendedorismo, da microempresa, da empresa de pequeno porte. Muito obrigado aqui pela sua participação na Voz do Brasil.
0: Obrigado, ó, foi rápido, valeu demais. Quero voltar outras vezes. É um prazer estar com vocês.
1: Atendimento para a população e formação de médicos especialistas.
3: Foi inaugurado hoje o Hospital Universitário de Catalão, em Goiás, que vai atender mais de 1,5 milhão de pessoas da região.
1: O presidente Lula esteve na inauguração e também visitou o Hospital Universitário de Rio Verde, que tem sido referência em inovações tecnológicas no SUS.
5: O novo Hospital Universitário da Universidade Federal de Catalão vai atender 56 municípios da região centro-sudeste de Goiás, beneficiando mais de 1 milhão e 500 mil pessoas. A estrutura tem capacidade para 166 leitos de internação, incluindo UTI adulto e neonatal, e conta ainda com salas cirúrgicas, obstétricas, de endoscopia, consultórios ambulatoriais e parque de diagnóstico por imagem completo. Para iniciar as atividades, o Hospital Universitário recebeu 67 milhões de reais do governo federal. E para o custeio da unidade, o Ministério da Educação vai garantir um repasse anual de 261 milhões de reais. O presidente Lula destacou a importância da parceria para concluir projetos como este.
6: Muitas vezes as prefeituras ou o próprio estado, às vezes, tem condições de fazer um hospital. Mas o problema da saúde, o mais simples é o hospital. O que é difícil é comprar as máquinas que precisa e o custeio do hospital. E aí é que entra a comparsência democrática. É estabelecer que um ente sozinho não consegue fazer as coisas, então é preciso juntar prefeito, governo do estado, presidente da república e Deus para que a gente atenda aos interesses do povo desse país.
5: Além de garantir atendimento a quem precisa, o Hospital Universitário de Catalão vai ampliar a formação de médicos. Com mais especialistas, a expectativa é reduzir o tempo de espera por consultas, exames e cirurgias na região. A medida integra o programa Agora Tem Especialistas do Ministério da Saúde. O ministro da pasta, Alexandre Padilha, comentou os resultados do programa pelo país.
7: O Agora Tem Especialista, que criou uma tabela de financiamento que é 3 vezes maior do que a antiga tabela SUS, que permitiu que hospitais privados pudessem abrir as portas para atender os pacientes do SUS, que faz investimentos como esse que nós estamos fazendo aqui, nesse um ano, 2025, nós batemos o recorde de cirurgias eletivas pelo SUS, 14 milhões e 900 mil cirurgias pelo SUS.
5: Também nesta terça-feira, o presidente Lula visitou o Hospital Municipal Universitário de Rio Verde. A unidade se tornou referência em inovação na rede pública de saúde e realizou este ano a primeira cirurgia robótica pelo Sistema Único de Saúde da região. Reportagem Gabriela Noronha.
3: E pela manhã, o presidente Lula esteve em Catalão para inaugurar a nova sede do Instituto Federal Goiano.
1: O novo local ampliou a capacidade de atendimento e substituiu o imóvel anterior, que era alugado.
8: Foi com base na qualidade de ensino que o estudante Heitor Martinez de Andrade escolheu o Instituto Federal de Catalão para fazer o curso de técnico em informática integrado ao ensino médio. Agora, com as instalações novinhas, ele conta que está ainda mais animado.
9: A gente não tinha várias coisas básicas. Era um lugar muito remoto, aqui já é um lugar bem mais próximo do centro urbano. Está tudo no prédio novo, contribui muito para a gente se dedicar para a aprendizagem.
8: A nova sede saúde do Instituto Federal Goiano recebeu 6 milhões e meio de reais em investimentos do novo PAC, que financiaram mais de 70% do valor total da obra. A unidade de Catalão já conta com mais de 2.800 matrículas. A previsão é que outras 800 vagas sejam oferecidas com a contratação de mais servidores e a abertura de novos cursos até o ano que vem. A nova estrutura também fortalece projetos de pesquisa desenvolvidos pelo campus. Um deles busca criar rotas tecnológicas para o processamento de minerais críticos e terras raras extraídos do complexo mineral de Catalão. O ministro da Educação, Leonardo Barchini, falou sobre o potencial dos institutos federais.
10: Que educação pública gratuita de qualidade quer dizer soberania, quer dizer que nós vamos preservar as nossas terras raras, os nossos minerais críticos, o meio ambiente.
8: Em todo o estado de Goiás, há 14 campi do Instituto Federal, que oferecem 236 cursos e contam com mais de 30 mil alunos matriculados. No Brasil, os IFES possuem 36 sedes próprias, com investimento de mais de 430 milhões de reais por meio do novo PAC. O presidente Lula ressaltou a importância da educação na transformação do país.
11: Não tem saída se a gente não investir na educação. O que a gente vai investir hoje é retorno financeiro amanhã, é retorno cultural.
8: Durante a cerimônia, o Ministério da Educação lançou um edital que vai financiar a participação de estudantes em competições científicas nacionais e internacionais. A iniciativa busca ampliar oportunidades para jovens pesquisadores e incentivar a produção científica em todo o país. De Catalão, em Goiás, Luana Karen.
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3: A China reconheceu todo o território brasileiro livre da febre aftosa sem vacinação.
1: A decisão foi anunciada durante a visita do ministro das Relações Exteriores, Mauro Vieira, a Pequim.
3: O Brasil não registra há 20 anos casos de febre aftosa, uma doença viral altamente contagiosa que afeta animais bovinos, suínos, caprinos e ovinos.
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3: Fique agora com as notícias do Poder Judiciário e do Congresso Nacional. Uma boa noite.
1: Boa noite para você e até amanhã.
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15: STF determina que a União elabore plano de retirada do garimpo ilegal do território Cinta Larga.
16: Para o STJ, ação coletiva é inadequada para discutir reajustes em locação de veículos para motoristas de aplicativo.
15: Justiça condena a empresa a indenizar técnicos de segurança do trabalho que foi agredido por um colega durante o expediente.
16: Boa noite, eu sou Marcelo Della Libera.
15: E eu, Marcela Luiza.
16: A União tem 30 dias para apresentar um plano para a retirada do garimpo ilegal no território indígena Cinta Larga, em Rondônia e Mato Grosso.
15: A decisão é do ministro Flávio Dino, relator do caso no Supremo Tribunal Federal. Ele levou em conta a persistência das atividades ilegais na região.
16: De acordo com a decisão, o documento deverá prever a atuação dos órgãos federais e estaduais competentes.
15: Após ser solicitado ao relator e aprovado, o plano deverá ser executado no prazo máximo de 60 dias corridos.
16: Ação coletiva é via inadequada para discutir suposto abuso em reajuste na locação de veículos para motoristas de aplicativo.
15: Essa conclusão é do STJ, Fátima Uchoa.
3: O Sindicato dos Motoristas de Aplicativo do Estado ajuizou ação coletiva contra uma empresa que atua na locação de veículos para a categoria, pedindo reconhecimento do caráter abusivo dos reajustes e que a empresa fosse proibida de aplicar novos aumentos e de cancelar os contratos, além de ter de indenizar por dano moral coletivo. O processo foi extinto sem resolução do mérito, o que foi mantido pela terceira turma do STJ. Segundo a relatora ministra Nancy Andrighi, a ação coletiva não é cabível, pois é preciso analisar individualmente as condições de cada contrato, o que afasta a existência de um mesmo fato gerador capaz de atingir várias pessoas de maneira semelhante.
16: Um técnico de segurança do trabalho que foi agredido por um colega durante o expediente deverá ser indenizado em R$30 mil.
15: Para o TST, a empresa tem obrigação de manter um ambiente de trabalho saudável. Larissa Batista.
17: De acordo com o boletim de ocorrência, a agressão ocorreu porque o técnico de segurança do trabalho havia identificado que um dos trabalhadores estava com o uniforme rasgado e sem itens obrigatórios de segurança. As instâncias anteriores condenaram a construtora ao pagamento de R$30 mil e converteu o pedido de demissão em rescisão indireta. No TST, a condenação foi mantida, uma vez que a empresa responde por atos praticados pelos empregados durante o expediente e tem o dever de garantir um ambiente seguro, prevenindo situações de violência e preservando a integridade física e psicológica dos trabalhadores. A decisão foi

0: sob pena de multa diária de R$10 mil.
1: A Justiça Federal determinou que a União adote as medidas necessárias para regularizar a situação migratória de 16 indígenas da Argentina que estão residindo em Itapiranga, Santa Catarina.
2: O pedido foi feito pela Defensoria Pública da União, que alegou que o grupo não tem nenhum documento de identidade.
1: Segundo a decisão, a Polícia Federal deve admitir a autodeclaração do grupo como elemento inicial de identificação.
2: Também deverá ser realizado, no prazo de 60 dias, o atendimento individualizado dos interessados com o objetivo de viabilizar a presença dos indígenas e a coleta dos elementos necessários para a identificação do grupo.
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1: Boa noite.
2: Uma boa noite e até amanhã.
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5: Eu sou Paula Groba.
6: E eu sou Humberto Pinheiro.
5: E estes são os destaques de hoje do Jornal do Senado, que começa agora.
6: Senado derruba a resolução do CONANDA sobre atendimento a menores de 14 anos vítimas de violência sexual.
5: Fim da escala 6x1, Davi Alcolumbre afirma que proposta sobre redução de jornada de trabalho passará por comissões antes do plenário.
6: Projeto apresentado no Senado muda regras para a criação de CPIs e análise de denúncias contra ministros do Supremo.
5: Boa noite.
6: Boa noite.
5: As regras para o atendimento de crianças e adolescentes vítimas de violência sexual podem mudar. O Senado aprovou a revogação, ou seja, o cancelamento de uma resolução do CONANDA, o conselho ligado ao Ministério dos Direitos Humanos e Cidadania, que orientava órgãos públicos e profissionais da rede de proteção sobre como acolher essas vítimas.
6: A norma também tratava dos procedimentos em casos de gravidez decorrente de estupro e do acesso ao aborto previsto em lei. O texto segue agora para promulgação. Mais informações com Rodrigo Rezende.
7: A resolução do Conselho Nacional dos Direitos da Criança e do Adolescente, o CONANDA, traz diretrizes para atendimento de crianças e adolescentes vítimas de violência sexual. O texto também trata da garantia da interrupção legal da gravidez quando esta for decorrente de estupro. A resolução diz que a interrupção legal da gestação é um direito humano de crianças e adolescentes vítimas de violência sexual e que a ausência dos pais ou responsáveis legais não impede o pleno exercício do direito à informação de crianças e adolescentes, sendo obrigatório que todas as informações e esclarecimentos sobre a interrupção da gestação sejam fornecidas de forma clara e acessível. A relatora da proposta, que susta a resolução, senadora Damaris Alves, do Republicanos do Distrito Federal, argumenta que partes do texto deveriam ter sido elaboradas pelo Congresso e não pelo CONANDA, e por isso ele deve ser cancelado.
8: Fazer uma outra resolução sem extrapolar as questões constitucionais que o CONANDA extrapolou. É isso que nós estamos questionando aqui.
7: Ainda de acordo com a resolução, o acesso à interrupção legal da gestação no caso de crianças e adolescentes vítimas de estupro não dependeria da feitura de boletim de ocorrência relativo à situação de violência sexual e de decisão judicial autorizativa do procedimento.
5: E uma substância tóxica ainda presente em tintas e materiais de revestimento poderá ter o uso ainda mais restrito no Brasil. O Senado aprovou um projeto que reduz para 90 partes por milhão o limite de chumbo permitido nesses produtos, reforçando a proteção da saúde de trabalhadores e consumidores. O texto alinha o Brasil aos padrões internacionais de proteção à saúde.
6: A exceção vale para tintas de uso industrial e marítimo, como as utilizadas para prevenir corrosão e ferrugem. A proposta estabelece penalidades a quem descumprir as regras, como notificação, produto apreendido ou multa com valor equivalente ao da mercadoria apreendida. O texto segue agora para a sanção presidencial.
5: A proposta que reduz a jornada de trabalho e garante 2 dias de descanso semanal, também conhecida como fim da escala 6x1, passará por debates no Senado antes da votação. O presidente da Casa, Davi Alcolumbre, afirmou que o texto aprovado pela Câmara dos Deputados será analisado pelas comissões temáticas antes de chegar ao

0: plenário. Segundo ele, por afetar diretamente trabalhadores, empresas e a economia do país, a medida exige um debate amplo e aprofundado com todos os setores envolvidos.
1: Ao anunciar uma reunião com líderes partidários para discutir o tema na próxima semana, Alcolumbre destacou que cabe ao Senado aperfeiçoar propostas de grande impacto social e econômico, e não apenas confirmar decisões já tomadas pela Câmara.
2: Essa proposta vai ter que tramitar nas comissões. Não é razoável que a Câmara dos Deputados passe 5 meses debatendo um assunto muito relevante para o Brasil e o Senado Federal seja obrigado a carimbar um texto aprovado na Câmara. Seria muito razoável se o Senado pudesse melhorar um texto com essa importância. Se os senadores pudessem debater um assunto dessa envergadura com calma, sem assodamento, sem pressa.
0: E antes de se posicionar sobre a tarifa extra de 25% proposta pelos Estados Unidos para produtos brasileiros, o Senado deve ouvir o setor produtivo.
1: O presidente da Comissão de Relações Exteriores, senador Nelson Ultradi, defendeu a análise de dados concretos sobre os impactos da medida. Segundo ele, o momento exige cautela. Repórter Raíssa Abreu.
3: A proposta de uma nova tarifa, que ainda precisa ser aprovada pelos Estados Unidos, veio dias depois do anúncio de que o governo Trump havia classificado o primeiro comando da capital, o PCC, e o Comando Vermelho como organizações terroristas. O senador Nelson Ultradi, do PSD de Mato Grosso do Sul, que é presidente da Comissão de Relações Exteriores, não descarta o envio de uma missão diplomática, institucional e apartidária aos Estados Unidos.
4: Não é uma pauta de governo ou de oposição, é uma pauta de Estado. Quanto menos contaminação política eleitoral tiver nesse momento, melhor vai ser para o país.
3: A proposta dos Estados Unidos sobre novas tarifas ainda depende de consulta pública e de uma audiência prevista para julho. O tema faz parte de investigação que concluiu que algumas práticas brasileiras, como o uso do PIX, seriam prejudiciais ao comércio estadunidense.
0: Vende um imóvel no Brasil pode pagar menos imposto no futuro. Um projeto em análise no Senado autoriza a atualização anual do valor de imóveis declarados no imposto de renda pela inflação oficial do país.
1: Com isso, o contribuinte reduziria a diferença entre o valor de compra e o de venda do bem, diminuindo a cobrança do imposto sobre o ganho de capital. A reportagem é de Alexandre Campos.
5: De acordo com a proposta do senador Flávio Arnes, do PSB do Paraná, o ajuste no valor do imóvel poderá ser feito com os índices anuais do IPCA a partir de 1º de janeiro de 1996. Com o exemplo de um imóvel que na aquisição em 2002 custou R$100 mil e foi vendido em 2026 por R$600 mil, Flávio Arnes explicou que pela regra atual, sobre o ganho de capital de R$500 mil, será aplicada a alíquota de 15%, o que representa um imposto de R$75 mil.
6: Qual que é a nossa proposta de mudança? Valor de compra em 2002, R$100 mil. Valor de venda em 2026, R$600 mil. Pela correção inflacionária do valor do imóvel desde sua aquisição, R$400 mil. O ganho de capital será de R$200 mil. O imposto será 15% sobre R$200 mil. Ou seja, R$30 mil. É uma redução de R$45 mil.
5: Outros dois projetos apresentados recentemente permitem a dedução de gastos com aquisição de aparelhos auditivos, lentes de contato corretivas e óculos de grau, inclusive a armação, da base de cálculo do imposto de renda.
0: Outro projeto apresentado no Senado propõe mudanças em decisões que hoje ficam concentradas nas mãos do presidente da Casa. A proposta estabelece prazos e prevê a participação de órgãos colegiados na análise de pedidos de criação de comissões parlamentares de inquérito, as CPIs e de denúncias por crime de responsabilidade contra ministros do Supremo Tribunal Federal.
1: Atualmente cabe ao presidente do Senado decidir sozinho sobre essas questões. A reportagem é de Marcela Diniz.
7: De acordo com o projeto, o presidente do Senado terá 5 dias para verificar se o pedido de criação de CPI atende os requisitos constitucionais e regimentais. Se estiver tudo ok, o documento deverá ser lido na sessão seguinte ao término do prazo e, a partir daí, a CPI deverá ser instalada em até 10 dias. Caso o presidente não se manifeste, caberá ao primeiro vice-presidente do Senado fazê-lo e, na falta do vice, a mesa do Senado votará o pedido dentro de 5 dias. O autor do projeto, senador Isalci Lucas, do PL do Distrito Federal, critica a concentração de poderes na figura do presidente do Senado e argumenta que a definição de prazos é necessária para que as CPIs cumpram seu papel de ser instrumento das minorias para a investigação de irregularidades.
8: Nenhum direito constitucional pode depender da boa vontade de uma única pessoa. Quando a Constituição garante um instrumento de fiscalização, esse instrumento precisa funcionar.
7: No caso de denúncia contra ministro do Supremo Tribunal Federal, o projeto dá 15 dias de prazo de análise para o presidente do Senado. A rejeição só se dará por voto da maioria absoluta da mesa diretora.
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1: Edição de Paula Groba. Trabalhos técnicos de Eliseu Caires. O Jornal do Senado fica por aqui. Acompanhe agora as notícias da Câmara dos Deputados. Boa noite.
0: Boa noite e até amanhã.
10: 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Atuação na Defensoria pode dar desconto no FIES a estudantes de direito.
11: Avança nas comissões a criação de carteira de identificação oncológica.
10: O projeto determina fornecimento de alimentação ao empregado doméstico.
12: Boa noite. Projeto em discussão na Câmara torna obrigatório o fornecimento de alimentação aos empregados domésticos. Confira os detalhes com o repórter Luiz Cláudio Canuto.
13: A Comissão de Trabalho da Câmara aprovou projeto que obriga o fornecimento de alimentação ou vale-refeição para empregados domésticos. O texto estabelece a responsabilidade do Poder Executivo em regulamentar as condições e os valores dos benefícios. A proposta da deputada Denise Pessoa, do PT do Rio Grande do Sul, muda a lei que regulamenta o trabalho doméstico. A relatora, deputada Érica Hilton, do PSOL de São Paulo, foi favorável à proposta.
14: Para que a trabalhadora ou o trabalhador doméstico possa adquirir a sua própria alimentação, possa se alimentar. Hoje nós não temos nenhuma legislação, nem a CLT prevê esse tipo de alimentação em natura ou via ticket ou algum fornecimento de vale refeição. E isso escancara um Brasil profundo de desigualdade, um Brasil profundo que estabeleceu os parâmetros e as relações do trabalho doméstico é ancorado numa relação praticamente escravocrata do que é esse trabalhador dentro da sua casa. Como é que essa trabalhadora, como eu coloquei no meu voto, muitas vezes fazendo a alimentação daquela família, quando se trata, né, de estar na casa de família, não tem a garantia de poder se alimentar com aquele alimento?
13: Érica Hilton lembrou que desde 2006, uma lei passou a proibir ao empregador doméstico descontar do salário alimentação, roupas, higiene e moradia, além de despesas de transporte, hospedagem e alimentação em caso de acompanhamento em viagem. O projeto ainda vai ser analisado pela Comissão de Constituição e Justiça. Para virar lei, a medida precisa ser aprovada pela Câmara e pelo Senado. Da Rádio Câmara de Brasília, Luiz Cláudio Canuto.
10: Economia.
15: Wellington Prado, do PSD, condena o reajuste da tarifa de energia elétrica autorizado para Minas Gerais e afirma que a população está sendo penalizada com aumentos acima da inflação. Segundo ele, consumidores, comerciantes, indústrias e produtores rurais serão afetados pela medida.
12: Wellington Prado questiona ainda a qualidade dos serviços prestados pela empresa responsável, citando interrupções frequentes no fornecimento de energia. O parlamentar defende mais fiscalização do setor e anuncia iniciativas para contestar o reajuste e cobrar melhorias no atendimento.
10: Trabalho.
15: Luiz Lima, do Novo do Rio de Janeiro, critica o fim da escala 6x1 e questiona os possíveis efeitos da medida sobre a informalidade, os custos das empresas e a geração de empregos. Para o deputado, a mudança foi aprovada sem debate aprofundado sobre seus impactos econômicos.
12: Luiz Lima também compara indicadores econômicos do Brasil com os de outros países, destacando diferenças de salários e carga tributária. O parlamentar manifesta preocupação com a perda de competitividade da economia brasileira e com a transferência de empresas para países vizinhos.
15: Durante viagem ao Maranhão, Rubens Pereira Júnior, do PT, declara que recebeu congratulações por votar pela redução da jornada de trabalho. O deputado reforça que o projeto é mais uma medida do governo que tem como foco o segmento mais vulnerável da população.
12: Rubens Pereira Júnior também relata visitas a lideranças políticas dos municípios de Brejo, Buriti, São Mateus e Lagoaçu. Ele se coloca como um canal para as demandas dos servidores municipais e das comunidades do interior junto à Câmara.
10: Comissões.
15: Deputados querem alterar a CLT para aumentar a proteção de trabalhadores estáveis. O repórter José Carlos Oliveira nos explica as mudanças.
16: Trabalhadores com estabilidade provisória no emprego poderão ter nova proteção na consolidação das leis do trabalho, a fim de evitar injustiça nos casos de demissão por justa causa. A medida beneficia, por exemplo, gestantes e dirigentes sindicais que têm direito à estabilidade temporária na CLT. As alterações constam de projetos de lei dos deputados Ivan Valente, do PSOL de São Paulo, e Vicentinho, do PT de São Paulo, organizados em texto único do relator na Comissão de Trabalho da Câmara, deputado Bongás, do PT do Rio Grande do Sul.
17: O projeto exige, a partir do momento em que foi, por parte da patronal, dito que está, sob justa causa, esse trabalhador com estabilidade demitido, no máximo em até 10 dias, ele precisa abrir o inquérito. Aberto o inquérito, passa então a ter a defesa e, em confirmando a justa causa, aí efetivamente está consolidado, ele vai ser afastado. Mas, se o trabalhador conseguir provar que a justa causa estava incorreta, a empresa vai ser obrigada a mantê-lo no emprego e a pagar o seu salário.
16: Atualmente, a CLT já prevê a apuração de falta grave para a demissão por justa causa, mas não determina a obrigatoriedade do inquérito. Já a proposta da Câmara diz que o empregador deverá apresentar reclamação por escrito contra o trabalhador à vara ou ao juízo de direito dentro de 10 dias. A demissão só será efetivada após decisão definitiva da Justiça. Bongás explica o quadro atual que ele espera ver superado após a transformação dessa mudança em lei.
17: Um trabalhador que tem estabilidade no emprego não pode ser demitido, e nem mais gestante. Mas num caso de demissão de justa causa, o que que acontece hoje? Tradicionalmente, o empregador demite e não abre o inquérito para que possa justificar e para que o trabalhador possa se defender. E aí essa pessoa passa a não receber salário, fica meio no anonimato. Se é um dirigente sindical que tem estabilidade no emprego, vai ao sindicato, mas ele não pode estar na empresa, não recebe salário, o sindicato tem que administrar essa situação. Então é algo totalmente injusto.
16: A proposta que protege gestantes e trabalhadores com estabilidade sindical em caso de demissão por justa causa está em análise agora na Comissão de Constituição e Justiça. Se for aprovado na CCJ, poderá seguir diretamente para análise do Senado, sem necessidade de votação no plenário da Câmara. Da Rádio Câmara de Brasília, José Carlos Oliveira.
10: Desenvolvimento Regional.
12: Ranieri Paulino, do Republicanos, cobra do governo da Paraíba a interiorização do atendimento às pessoas com deficiência, evitando que tenham que viajar longas distâncias até a capital para tratamentos básicos e especializados.
15: Ranieri Paulino defende também um projeto de sua autoria para federalizar a rodovia de ligação entre Café do Vento, Sapé e Guarabira, facilitando o fluxo regional. Ele convoca os deputados do estado a incluir a região do Brejo Paraibano no orçamento federal, garantindo mais recursos para a população.
12: Atila Lins, do PSD, considera que a agenda do governo federal produziu avanços para o Amazonas. O deputado cita a entrega de moradias do Minha Casa Minha Vida em Manaus e as ações voltadas à recuperação da BR-319, corredor que integra o Amazonas ao restante do país.
15: Atila Lins também destaca investimentos em infraestrutura, como a construção do porto da Manaus Moderna e a retomada do programa Luz para Todos. Para ele, as iniciativas abrem perspectivas positivas para o desenvolvimento do interior do estado.
10: Transportes.
12: Charles Fernandes, do PSD da Bahia, critica a decisão da Azul de reduzir a capacidade dos voos regionais que atendem Guanambi. O deputado afirma que a companhia trocou uma aeronave maior por outra de 9 lugares, apesar de a antiga operação registrar cerca de 70% de ocupação.
15: Charles Fernandes aponta que a Azul adotou medida semelhante para voos em Vitória da Conquista. Ele cobra providências do governo federal contra a concentração do mercado aéreo, alegando que a situação encarece passagens e compromete investimentos no interior da Bahia.
10: Agricultura.
12: Padre João, do PT de Minas Gerais, critica o uso de agrotóxicos e pede que o Congresso incentive os bioinsumos e a produção orgânica. Segundo ele, substâncias proibidas seguem presentes na produção agrícola brasileira, ameaçando exportações e impactando a saúde pública.
15: Padre João afirma que a União Europeia e a China já teriam rejeitado produtos brasileiros por apresentarem resíduos de agrotóxicos. O parlamentar reforça ainda que o uso dessas substâncias provoca o desequilíbrio ambiental e pode contaminar lençóis freáticos.
10: Educação.
12: Formados em direito que atuarem na Defensoria Pública podem ter desconto no FIES. A repórter Júlia Lopes explica como será o abatimento.
18: Pessoas formadas em direito poderão ter desconto de 1%, incluídos juros, no saldo devedor do FIES, o Fundo de Financiamento ao Estudante do Ensino Superior. O projeto aprovado na Comissão de Educação da Câmara dos Deputados se aplica àqueles que prestarem serviços à Defensoria Pública. A proposta inclui esse grupo na Lei do FIES, que atualmente prevê o abatimento desse valor no saldo devedor para professores efetivados da rede pública de educação básica, graduados em licenciatura e com jornada mínima de 20 horas semanais. Médicos de família das Forças Armadas que atuam em regiões com carência de profissionais e também profissionais da saúde que trabalharam no Sistema Único de Saúde durante a pandemia da Covid-19. No texto, a prestação de serviços pelos graduados em direito deverá ser feita de forma não remunerada, com jornada mínima de 8 horas semanais. Para o relator, deputado Tiago De Joaldo, de Sergipe, o projeto insere essas pessoas no mercado de trabalho e no futuro pode beneficiar outros cursos de graduação.
19: A gente fez um acréscimo ali no final do dispositivo de que isso vai depender da disponibilidade orçamentária do governo, então não é todo mundo que vai ter o acesso automático ao desconto, então vai ter essa regulamentação que o governo vai emitir para isso. Acho que abre, inclusive, portas para que outros cursos extremamente importantes, como a área de medicina, a área de engenharia agronômica, engenharia civil, né, a gente possa estar colocando essa mão de obra também em setores públicos à disposição da sociedade.
18: O FIES é um auxílio financeiro aos estudantes para a realização de cursos de graduação em instituições privadas de ensino superior. Nos últimos 10 anos, o fundo beneficiou mais de 1 milhão de estudantes. Para isso, o Ministério da Educação, por meio do Fundo Nacional de Desenvolvimento da Educação, destinou um orçamento de quase 120 bilhões de reais desde 2015. O deputado Rafael Prudente, do MDB do Distrito Federal, autor da proposta, destacou que o desconto no saldo devedor do FIES, além de diminuir a dívida dos estudantes de direito, também contribuirá com a população que precisa de atendimento jurídico gratuito. A proposta segue agora em análise na Comissão de Finanças e Tributação. Da Rádio Câmara de Brasília, Júlia Lopes.
10: Eleições.
15: Hildo Rocha, do MDB do Maranhão, critica o preconceito que, segundo ele, existe contra candidatos que possuem familiares na política. O deputado acredita que isso não deve ser utilizado como critério para desqualificar uma candidatura.
12: Hildo Rocha defende que a escolha de governantes deve considerar atributos como honestidade, capacidade de diálogo e experiência na administração pública. Ele afirma que esses critérios são mais relevantes do que a origem familiar dos candidatos.
10: Direitos Humanos.
15: Luiz Couto, do PT da Paraíba, apresenta projeto para criar o Protocolo Nacional de Atendimento à Mulher, com foco na assistência humanizada às vítimas de violência e a garantia de atendimento ininterrupto em delegacias especializadas.
12: O congressista lembra a encíclica papal que trata da dignidade humana na era digital para defender o acolhimento contra a violência, tema de seu projeto. Para Luiz Couto, seu mandato, bem como o próprio parlamento, tem como função promover o bem comum e a justiça social.
10: Esporte. Marcos Braz.
15: Goiás, do PSDB do Rio de Janeiro, defende a aprovação de projeto que fortalece protocolos de proteção às mulheres em eventos esportivos e em grandes espetáculos. Ele reforça a importância da proposta com a proximidade da Copa do Mundo Feminina de Futebol no ano que vem no Brasil.
12: Marcos Braz pontua que o esporte deve ser tratado como investimento social, pela capacidade de reduzir a violência, afastar jovens das drogas e abrir oportunidades. Ele cita a experiência das Vilas Olímpicas do Rio de Janeiro como exemplo de ação integrada entre educação, saúde e segurança pública.
10: Saúde.
15: O projeto que institui a carteira de identificação do paciente oncológico avança na Câmara. A repórter Maria Neves tem mais informações.
20: A Comissão de Constituição e Justiça analisa projeto que institui a carteira de identificação do paciente oncológico. Última etapa de avaliação do texto na Câmara dos Deputados. Na Comissão de Finanças e Tributação, a relatora, deputada Daiane Bittencourt, do União do Ceará, argumentou que não cabia ao colegiado analisar a proposta, uma vez que ela não cria novas despesas para os cofres públicos. De acordo com o autor, deputado Anderson Pinto, do Pará, o documento vai facilitar o acesso de pessoas com câncer a serviços de saúde e outros benefícios, com garantia de atendimento prioritário e humanizado.
21: O objetivo principal é que essas pessoas tenham a possibilidade de uma identificação, né? Ter acesso, né? Em relação a buscar algum tipo de recurso para apoio e acompanhamento psicológico, assistencial, em uma situação de emergência também tem um atendimento prioritário. E com a identificação fica muito melhor. Você imagina um paciente oncológico, de repente, uma crise dentro de um metrô, dentro de um transporte público, de um ônibus, de um trem, e as pessoas não saberem. Com essa carta de identificação, automaticamente, as pessoas identificarem o que poderia ser feito naquele momento de uma emergência.
20: Anderson Pinto argumenta ainda que medidas de apoio a pacientes oncológicos se tornam cada vez mais necessárias devido ao aumento do número de casos da doença. Ele ressalta que a estimativa do Instituto Nacional do Câncer para o Brasil é de 600 mil novos diagnósticos em 2025. A proposta aprovada determina que caberá aos estados e municípios expedir a carteira. Para isso, o interessado deverá apresentar o requerimento e relatório médico com o código de classificação da doença. Dentre as informações que devem constar na carteira de identificação do paciente oncológico, além do nome e endereço, estão o número do documento de identidade, do CPF e do Cartão Nacional de Saúde. O texto prevê ainda que a identificação do paciente com câncer terá validade de 3 anos e deverá ser renovada no final desse prazo para a atualização dos dados. Em caso de doença incurável, a validade será indeterminada. Da Rádio Câmara de Brasília, Maria Neves.
10: Relações Exteriores.
12: Do PT do Pará acusa lideranças da oposição de buscarem junto aos Estados Unidos apoio para retomar tarifas contra produtos brasileiros. O legislador afirma que a disputa eleitoral não pode servir de justificativa para medidas que prejudiquem a economia nacional.
15: Ayrton Faleiro defende a união do setor produtivo, dos trabalhadores e das instituições em torno da soberania brasileira. Ele avalia que o Executivo Federal deve enfrentar a pressão externa com diplomacia, firmeza e ampliação das relações comerciais do país.
12: Jorge Sola, do PT da Bahia, acusa integrantes da família Bolsonaro de atuar contra interesses nacionais. Na visão dele, defender medidas que prejudicam a economia brasileira e a soberania do país é característica de traidor da pátria.
15: Na visão de Jorge Sola, essas movimentações visam pavimentar o caminho para a entrega de riquezas naturais do país, como minerais críticos e terras raras. O deputado convoca os parlamentares a se unirem na defesa da independência econômica do Brasil.
10: Segurança Pública.
12: Silvio Antônio, do PL do Maranhão, é favorável à equiparação ao terrorismo feita pelos Estados Unidos em relação ao PCC e o Comando Vermelho. Segundo o deputado, a medida pode ampliar a cooperação internacional no enfrentamento ao crime organizado.
15: Silvio Antônio também afirma que a insegurança é uma das principais preocupações da população brasileira e cobra ações mais efetivas no combate às facções criminosas. O parlamentar relaciona episódios recentes de violência ao avanço do tráfico e à atuação de crime organizado.
12: Sargento Portugal do Podemos questiona os critérios da Polícia Militar do Rio de Janeiro para a promoção por ato de bravura. O parlamentar cita o caso de uma equipe que apreendeu 7 fuzis e teve o pedido negado, enquanto um ex-ajudante de ordens do ex-presidente da República recebeu parecer favorável após participar de uma ocorrência sem apreensões.
15: Na visão de Sargento Portugal, as honrarias da instituição não podem ser banalizadas ou influenciadas por proximidade política. O deputado cobra do comando da PM uma revisão técnica dos critérios de concessão e critica o uso eleitoreiro da segurança pública por gestores.
10: Justiça.
12: Helena, da Rede do Rio de Janeiro, defende a instalação de uma CPMI para investigar irregularidades no Banco Master. A deputada afirma que a apuração pelo Congresso é necessária para impedir que o rombo na instituição seja tratado como algo natural.
15: Heloísa Helena alerta para o risco de a população pobre